domínios. Não era geógrafo e descortinou os sublimes continentes da imortalidade. Não era filósofo e resolveu os enigmas da alma. Não era legislador e iluminou os códigos do mundo. Não era juiz e ensinou a justiça com misericórdia. Não era teólogo e revelou a fé viva. Não era sacerdote e fez o sermão inesquecível. Obviamente, ele prossegue com uma série de outros predicados do mestre, mas nós interrompemos aqui, quando André Luiz diz que ele não era sacerdote, ele não tinha um papel dentro de uma igreja, ele não tinha um cargo, uma função, ele era aquele que veio iluminar o mundo e fez o grande sermão. E este sermão, conhecido como Sermão do Monte ou Sermão da Montanha, ele é muito respeitado, inclusive por líderes de outras religiões, como o célebre caso da menção feita por Mahatma Gandhi, o líder espiritual da Índia, quando ele realmente, ao ler o sermão, ele disse que a humanidade não precisava de nada além daquilo para poder evoluir. E o autor Carlos Torres Pastorino, provavelmente dentro desta mesma ideia, ele registrou assim: se todos os livros de espiritualidade do mundo se perdessem, mas restasse apenas esses trechos, bastariam eles para levar as criaturas à perfeição mais extremada, a evolução mais avançada, levando-nos, se vivido integralmente, à libertação total dos ciclos reencarnatórios. Então, Pastorino nos diz que o Sermão do Monte é um dos mais perfeitos, elevados e completos cursos de iniciação evolutiva. Se a humanidade se concentrar nesses ensinos, se cada espírito procurar aprimorar-se, dando atenção a todos os ensinamentos, né, todas as lições que Jesus reuniu no sermão, então realmente nós haveremos de conquistar a nossa liberdade, a liberdade do espírito que vai se desprendendo da matéria a cada passo no caminho das reencarnações. E o Sermão do Monte, muitas pessoas confundem as bem-aventuranças com o Sermão do Monte, quando, na verdade, as bem-aventuranças, elas são o início do sermão. Elas são abordadas por dois evangelistas, Lucas e Mateus, de forma diferente. É muito interessante isso, porque Lucas registrou assim, melhor eu ler, no capítulo 6, versículo 17, e descendo com eles, parou num lugar plano, onde se achava um grande número de seus discípulos. Aí ele fala mais algumas coisas, e depois assim, toda a multidão procurava tocar-lhe, porque saía dele virtude e curava a todos. E levantando os olhos aos seus discípulos, dizia, e ele faz o sermão, alguns trechos. Mas Lucas diz que Jesus desceu a um lugar plano. Então, o autor Pastorino, que é um interpretador do evangelho que nós muito admiramos, ele nos diz que isso é porque o discurso de Jesus para as bem-aventuranças em Lucas é dirigido para as nossas personalidades encarnadas, vivendo os obstáculos, os constrangimentos, as dificuldades na matéria. Então, o Lucas, por exemplo, coloca assim: bem-aventurados os pobres, porque vós é o reino dos céus. Bem-aventurados os que tendes fome, porque sereis fartos. Bem-aventurados os que agora chorais, porque haveis de rir. Bem-aventurados quando os homens vos odiarem e rejeitarem o vosso nome por causa do Filho do Homem. Depois ele começa a fazer um discurso contrário. Ele diz assim: ai de vós ricos, porque já tendes a vossa consolação.
Ai de vós que estáis fartos, porque tereis fome. Ai de vós que agora rides, porque lamentareis e chorareis. Ai de vós quando vos louvarem os homens, porque assim faziam seus pais aos falsos profetas. Então fica parecendo um discurso até, de certa forma, assim, uma demagogia, né? Jesus elevando ou enaltecendo os que estão sofrendo, os pobres, os que têm fome, os que estão chorando, e depois falando, ai dos ricos, ai dos que estão fartos, etc. Mas a melhor interpretação para essa fala de Lucas é a questão justamente dos ciclos reencarnatórios, que ora nós passamos por certas experiências, ora nós passamos por outras. Então, muitas vezes, nós reencarnamos na pobreza, na escassez, na subalternidade, e muitas vezes nós reencarnamos na riqueza, na ostentação, no poder, né? Na fama. E tudo isso são, para nós, experiências evolutivas que o espírito humano vai ter que passar e precisa superar todas elas de acordo com a lei de Deus. Mas a visão que Mateus, o outro evangelista, dá a respeito do início do sermão, das bem-aventuranças, é diferente. E nele, Mateus registra no capítulo 5, porque as bem-aventuranças em Mateus estão melhor dizendo, o sermão do monte em Mateus está melhor organizado e está justamente nos capítulos 5, 6 e 7. E no capítulo 5, Mateus faz um início exatamente oposto ao de Lucas. Ele diz que Jesus, vendo a multidão, subiu a um monte. Então, nós podemos compreender que isso se trata de uma elevação de vibração. Jesus não fala mais para as personalidades encarnadas nesse discurso, ele está falando para as nossas individualidades eternas. O espírito que reencarna, a mônada espiritual, que passa por várias experiências reencarnatórias. Então o discurso ele vai em tópicos bem mais profundos. E as bem-aventuranças elas têm o mesmo, vamos dizer assim, uma estrutura parecida com a de Lucas, né? Onde Jesus fala dos felizes os pobres de espírito, né, os bem-aventurados, porque deles é o reino dos céus, ou seja, ele dá a recompensa. E prossegue dizendo, dos que choram, porque serão consolados. Então sempre tem uma felicidade que vai ser conquistada e a sua recompensa. Os mansos herdarão a terra. Os que têm fome e sede de perfeição, muitas vezes traduzido como fome e sede de justiça, porque serão fartos. Os misericordiosos, que alcançarão misericórdia, os puros de coração, que verão a Deus, e os pacificadores, que serão chamados filhos de Deus. Ora, se nós formos, claro, ainda tem mais duas bem-aventuranças, mas essas sete elencadas, elas constituem, segundo o Pastorino, sete degraus para a nossa ascensão evolutiva. Então, se nós fôssemos interpretar uma por uma, detidamente, nós não iríamos hoje falar do Sermão do Monte, nós iríamos falar só das bem-aventuranças. Mas o que a gente pode dizer a respeito dessas bem-aventuranças de Mateus é que as quatro primeiras, elas se dirigem justamente à condição do espírito, quando está no início da sua evolução, numa personagem terrena, os que choram, os mansos, os que têm o desejo de justiça, de perfeição, e depois ele pula para uma etapa superior, ele começa a falar dos misericordiosos. Quando cita os misericordiosos, ele está introduzindo outra pessoa que não eu próprio. Não é a minha felicidade, é a felicidade daquele por quem eu tenho misericórdia, por quem eu tenho compaixão. Então, quando o espírito alcança esse patamar citado na bem-evolução, ele está realmente penetrando o reino dos céus, o puro de coração que já se alijou de todas as suas imperfeições, verão a Deus. Não é uma visão física, não se trata de ver um Deus antropomórfico, mas de uma
conquista de compreensão de Deus, uma compreensão melhor do que seja Deus. E encerra com o grande galardão, o que será chamado filho de Deus. Ele vai ter essa grande recompensa de ser reconhecido como filho de Deus. Quem? O pacificador, aquele que não apenas tem a paz, mas como ele transmite a paz para todos os que o cercam. Então, isso é uma visão muito breve das bem-aventuranças. Mas nós vamos prosseguir no sermão, porque tem tanto ensinamento maravilhoso, a gente gostaria de tentar, pelo menos, citar cada um deles. Depois, ainda no capítulo 5 de Mateus, Jesus diz uma frase que é muito conhecida nossa: vós sois o sal da terra. Se o sal tiver tornado insípido, como se poderá restaurar-lhe o sabor? Para nada mais presta, senão para ser jogado fora e pisado pelos homens. Quando Jesus diz, vós sois o sal da terra, e em seguida ele diz, vós sois a luz do mundo, é uma coisa muito interessante, porque Jesus também disse, eu sou a luz do mundo. É um dos sete eu sou de Jesus. Um deles é esse, eu sou a luz do mundo. Mas ele diz que nós somos a luz do mundo, nós somos o sal da terra. O que o mestre estava querendo dizer com isso? Lógico que ele não estava bajulando os homens, bajulando a humanidade, seus irmãos menores, seus irmãos que ainda estão nos primeiros passos evolutivos. Jesus estava se referindo, né, o Cristo, na verdade, esse discurso vem do Cristo Jesus, o Espírito Puro Jesus, ele estava se referindo ao nosso potencial, o potencial evolutivo. O sal é que dá o sabor, o sal é que torna a substância onde ele é aplicada saborosa, atrativa. Então nós somos os espíritos, nós somos os filhos de Deus que precisamos evoluir a ponto de fazermos essa diferença. De darmos a tudo aquilo que a gente empreendeu, nosso trabalho, nosso estudo, nosso amor, o nosso afeto, essa pitada de, vamos dizer assim, de coisas boas, de um aguilhão evolutivo para que a gente ajude as pessoas a se acenderem para Deus, assim como nós mesmos. Então nós temos de ser o sal da terra, nós temos de fazer a diferença, ajudar com que vamos dizer assim, a semente que foi plantada, ela germine e floresça e cresça. Esse é o nosso papel. E nós somos a luz do mundo. Jesus diz no sermão, ninguém acende uma vela e coloca debaixo de um balde, mas no castiçal. Não se pode esconder uma cidade situada sob um monte. Então ele diz, brilhe a vossa luz diante dos homens. Mas não é um discurso para que nós sejamos vaidosos. Não, é preciso saber interpretar. Ele diz, brilhe a vossa luz diante dos homens para que eles vejam as vossas boas obras e glorifiquem nosso Pai. Então, quem está para ser glorificado através das nossas boas obras é o Pai, não somos nós. Então, quando nós somos chamados bons, quando nós somos chamados, sei lá, estudiosos, caridosos, seja qual virtude for que queiram nos associar, na verdade, nós devemos direcioná-las todas para Deus, porque nós estamos apenas tentando imitar Deus quando nós temos todos esses adjetivos. Nós estamos procurando manifestar Deus por nosso intermédio, porque o caminho para Deus começa através da humildade. A humildade, o serviço, isso é que nos leva a Deus. Então, quando Jesus coloca, vós sois a luz do mundo e brilhe a vossa luz diante dos homens, ou seja, faça a diferença, faça as boas obras, trabalhe, aprenda a lei de Deus, estude, aplique, não para ser um catedrático, mas para você servir de exemplo, todos nós, para quem vos observa, observar a luz que representa Deus. Então, para esse trecho, também nós queremos lembrar uma analogia que o autor Pastorino faz
porque ele nos compara a espelhos, pequenos espelhos, que estão refletindo a luz do sol. Então é como se o sol fosse Deus. Os raios vêm até o espelho que somos nós. Se o nosso espelho estiver torto, embaçado, quebrado, fosco, as pessoas vão olhar para esse espelho e não vão ver direito, o reflexo da luz vai ficar imperfeito. Mas quando, como Jesus, né, um espelho cristalino, refletiu a luz do sol, esse raio divino, com tanta propriedade, com tanta legitimidade, que Jesus foi confundido e ainda é confundido por certas religiões como o próprio Deus, sendo que ele não é o Deus absoluto, ele é um co-criador, ele é um dos filhos de Deus que alcançou o patamar de Cristo. Então Jesus diz, vós, eu sou a luz do mundo, mas vós sois a luz do mundo. Vós, nós todos, temos também condição de manifestar Deus, de mostrar esse raio de luz através das nossas ações, do nosso trabalho, através da nossa própria manifestação. Prosseguindo no sermão, Jesus faz um esclarecimento muito interessante, quando ele diz assim, não penseis que vim revogar a lei ou os profetas, não vim revogar, mas completar, pois em verdade vos digo que até que o céu e a terra caduquem, de modo algum caducarão, nem um i, nem um tio da lei, até que tudo evolua. Porque vos digo, se vossa perfeição não exceder a dos escribas e fariseus, de modo algum entrareis no reino dos céus. Então, olha só, Jesus, ainda nessa postura de humildade, ele veio explicar que ele não veio revogar a lei dos antigos, a essência da lei mosaica, não o código civil, mas o código divino dos 10 mandamentos, não vim revogar a lei, nem as palavras que foram profetizadas, porque na verdade todos os profetas das escrituras, eles eram na verdade enviados do próprio Cristo, porque o Cristo Jesus, ele foi e é o governador espiritual da terra, segundo Emmanuel no livro A Caminho da Luz, a terra foi construída por planejamento do Cristo Jesus. E Jesus era conhecido pelos antigos como sendo Jeová, Javé, Yavé. Vê que o nome é até parecido, que a raiz é a mesma. Yeshua, Yoshua. Aí saiu Jesus, Yavé, Jeová. É o mesmo espírito, o espírito que é o governador espiritual do planeta. Então como é que ele vem revogar a lei que ele mesmo trouxe através dos profetas, através do seu enviado Moisés? Como é que ele veio trazer isso? Como é que ele iria revogar a lei divina? E então ele explica aqui que nem o céu nem a terra passarão até que toda a lei seja observada, ou seja, para que o nosso planeta, o nosso mundo realmente evolua para um patamar acima do que nós estamos agora, que é o patamar de mundo de provas e expiações, todos nós, habitantes da Terra, teremos que aprender e aplicar o cumprimento da lei de Deus em todos os seus detalhes. Por isso é que ele fala, nenhum i, nenhum tio da lei deixarão de ser observados. Vamos adiante? Aí Jesus começa a falar das ofensas, e isso é um capítulo maravilhoso. Ouvistes o que foi dito aos antigos, não matarás. E quem matar estará sujeito ao julgamento. Código mosaico, não é? Muito comum Mateus usar esse tipo de expressão, porque Mateus escreveu seu evangelho querendo provar aos judeus que Jesus era o Messias. Então ele usa essas expressões desse tipo. Ouvistes o que foi dito isso. Aí Jesus dizia, eu porém vos digo. Então é o que acontece aqui. Jesus diz assim, mas eu vos digo que todo o que se magoa contra seu irmão estará sujeito a julgamento. E quem chamar seu irmão de tolo estará sujeito ao tribunal. E quem chamá-lo louco estará sujeito ao vale dos gemidos de fogo. Então Jesus diz o seguinte, antes o código era simplesmente não matar e quem matar estará sujeito ao julgamento. Aí Jesus faz um outro tipo de colocação. Se você chamar seu irmão de tolo, só de falar, você já está ofendendo. Já é uma ofensa.
Então ele amplia o conceito mosaico. Então ele diz que quem chamar de tolo estará sujeito ao tribunal. Que tribunal? Lei de causa e efeito. E quem chamá-lo louco, que é uma ofensa muito maior, porque eu posso chamar de tolo entre eu e ele. Mas se eu falo louco, eu posso espalhar a notícia. Ele é louco. Então o meu processo kármico, o meu débito, não é mais de um para um. É para uma coletividade, é para um grupo. Então ele diz, você vai estar sujeito ao vale dos gemidos de fogo, que é a geena, que é uma palavra que vem nos evangelhos. E então ele começa a explicar que as ofensas têm uma repercussão muito maior do que se esperava. E ele coloca, então, uma ordem nas coisas e começa a falar aqui a respeito das questões dogmáticas, porque ele diz assim, se estiveres, pois, apresentando a tua oferta no altar e aí te lembrarás de que teu irmão tem alguma coisa contra ti, deixa ali a tua oferta diante do altar. Vai primeiro reconciliar-te com teu irmão, depois vem e apresenta a tua oferta. Então, com isso, Jesus diz o seguinte, pode colocar a tua oferta no altar, mas ela não é prioridade. Então, para nós espíritas, nós podemos dizer assim, por exemplo, não precisamos passar por sacramentos. Podemos até passar pelo batismo, pelo crisma, porque a nossa família é católica, podemos reservar datas, podemos, por exemplo, não comer carne na Semana Santa, podemos fazer isso. Mas isso não é o mais importante. O mais importante é reconciliar com o irmão que você ofendeu, porque assim eu estarei recuperando a ofensa que eu fiz diante da lei. Então, cumprir ou não um ritual dogmático tem importância quase que nenhuma diante dessas ações e atitudes perante o próximo, porque isso é que importa. Então é muito para nós espíritas e para todos os irmãos que estiverem nos ouvindo, que não são espíritas, que nós respeitamos e achamos que não tem problema nenhum seguir todas essas questões ritualísticas, mas quando elas vêm à frente das nossas verdadeiras obrigações para com Deus, aí que é o problema, porque as nossas obrigações para com Deus são as obrigações nossas para com o próximo. É assim que funciona a lei. Então Jesus diz assim, ser benevolente depressa com teu adversário, enquanto estás no caminho com ele, ou seja, enquanto estamos na reencarnação, para que não suceda que o adversário te entregue ao juiz, o juiz ao oficial de justiça, e serás recolhido à prisão. O que é isso? É o próprio processo do ciclo reencarnatório. Porque como é que o meu adversário me entrega ao juiz? O juiz é a lei. A lei de causa e efeito é justamente pelo ato que eu cometo com ele. Se eu cometo uma ofensa para com o meu adversário, ou se eu revido uma ofensa, se eu vingo uma ofensa, pronto, já estou marcado, carimbado pela lei de causa e efeito, fui entregue ao juiz. Aí quando eu for para o plano espiritual, eu estarei na mão do oficial de justiça. O que eu vou passar lá no plano espiritual vai ficar de acordo com isso que eu tiver feito aqui na Terra. E depois eu posso ser recolhido à prisão. O que é isso? Reencarnar com todo o reflexo das faltas que eu cometi, tendo que superar, reparar todas essas faltas. Então, muitas vezes, as palavras, né, as interpretações das palavras de Jesus no sermão exigem que a gente estude os hermeneutas, os exegetas, os interpretadores da lei, para a gente poder compreender o que Jesus estava querendo dizer. E ele disse assim, em verdade vos digo, não sairás dali, ou seja, da prisão, dos ciclos reencarnatórios, até pagares o último centavo. Porque a nossa meta é sair dos ciclos reencarnatórios. Mas não é morrendo que a gente consegue fazer isso. Porque a gente morre, o corpo morre, a gente volta. A gente não vai voltar no corpo de carne quando a gente evoluir em espírito, em progresso espiritual, em avanço moral. Aí Jesus vem agora com um ensino que foi uma novidade. Ele disse assim, de novo, usando Mateus, né, falando aos judeus, ouvistes o que foi dito, não adulterarás. Assim era a lei mosaica, não cometerás adultério, né, que está lá nos 10 mandamentos.
Aí Jesus completa: eu, porém, vos digo que todo aquele que olha uma mulher casada cobiçando-a, já adulterou com ela em seu coração. Então aqui é uma coisa muito mais ampla do que a relação homem-mulher, infidelidade conjugal. Não. Jesus está falando do pecado, ou melhor dizendo, do erro, da falta cometida por pensamento. Basta ter um pensamento desviado que já é sinal de imperfeição moral. E aí nós temos o adultério no coração. O que é o adultério no coração? Adulterar é tirar a pureza, a legitimidade, né? É tornar a coisa meio falsa, poluída. Então era sobre isso que Jesus estava colocando. E ele nos dá um alerta ainda mais contundente. Ele diz assim: se o teu olho direito te faz tropeçar, ou seja, se você só de pensar e olhar você já comete o erro do pensamento, arranca-o e lança-o de ti. Lógico que não é para a gente fazer isso. Ele estava querendo dizer para a gente ficar livre desse tipo de atitude. Completa assim: pois te convém mais que se perca um dos seus membros do que todo o teu corpo seja lançado ao vale dos gemidos, que é o processo da reencarnação provacional, onde nós retornamos com doenças graves, com várias limitações, com enfermidades, ou numa família onde nós somos muito constrangidos. Então, tudo isso faz parte do ensino de Jesus a respeito do adultério. Depois Jesus vem falar sobre os juramentos. Também ouvistes o que foi dito aos antigos: não jurarás falso, mas cumprirás para com o Senhor todos os teus juramentos. Eu, porém, vos digo que absolutamente não jureis, nem pelo céu, porque é o trono de Deus, nem pela terra, porque é o escabelo de teus pés, nem por Jerusalém, porque é uma cidade do grande rei, nem jures pela tua cabeça, porque nem um só cabelo pode se tornar branco ou preto. Mas seja a vossa palavra sim, sim, não, não, pois tudo que passa disso procede do mal. Olha, vamos tentar entender, né? Porque às vezes fica um pouco meio confuso. Jesus explica que o juramento, muitas vezes, pode ser só da boca para fora. Não há necessidade de jurar nada. O que nós temos de fazer é cumprir as coisas com correção. Então, não há necessidade de dizer: eu juro que... Não. É a atitude, tem que ser a atitude positiva de quem acredita e que vai fazer o certo. Por isso ele diz: seja a vossa palavra sim, sim, não, não. Ou seja, nós temos de ser coerentes com aquilo que a gente acredita e, se possível, coerentes com a lei de Deus, em qualquer ambiente, em qualquer situação. Muito se diz, né, que nós espíritas somos muitas vezes muito bonzinhos na casa espírita, porque estamos diante de estranhos, estamos num convívio ali com pessoas que nós nos sentimos assim um pouco mais acanhados ou constrangidos, ou estamos sendo observados, e quando nós estamos em casa, ou às vezes num ambiente de trabalho ou estudantil, nós somos diferentes, nós cometemos erros, ofensas, a gente comete muitas faltas, né, diante da lei de Deus. Então é isso que está sendo pedido, que a gente tenha coerência nas atitudes, que a gente procure aplicar isso em nossa vida, em todos os ambientes, em todas as situações. E sendo nós pessoas genuínas, legítimas, não haverá necessidade de fazer juramentos. Muito bem, vamos agora então ao trecho em que Jesus nos ensina a respeito da não resistência. Ouvistes o que foi dito? Novamente essa expressão de Mateus, né? O que é que estava escrito? Olho por olho, dente por dente. Como é que é conhecida essa expressão? Lei de talião. Talião, de estabelecer uma coisa equiparada. Se eu sofri uma violência, eu tenho o direito de fazer a violência de igual, é o tal e qual, de igual intensidade, igual patamar. Essa seria a lei de talião. Nós entendemos que no Espiritismo que existe a lei de causa e efeito.
E realmente, se nós cometemos um crime diante da lei, nós vamos ter que reparar. Mas a diferença é que no caso da lei de causa e efeito, há atenuantes, e na lei de talião não há. O talião é tal e qual. É tomou, levou, né? Se a gente fala aqui naquela nossa gíria, né? Então, a lei de causa e efeito é assim. É como se usa muito aquele exemplo, né? Eu usei meu braço para ferir, teria de perder o braço na outra encarnação. Mas eu usei o braço para ajudar, para amar, para auxiliar, para amparar. Então, não vou perder mais o braço, eu vou perder só um dedinho. Então, há um sursi, há uma compensação que não existe no conceito da lei de talião. Então, por isso que Jesus, ouvistes o que foi dito, né? Ele diz, olho por olho, dente por dente, mas ele fala assim, eu, porém, vos digo, não resistais ao mal, mas a qualquer que te bate na face direita, volta-lhe também a outra. Ao que quer entrar em juízo contigo e tirar-lhe a túnica, dá-lhe também a capa. E quem te obriga a andar 1.000 passos, vai com ele 2.000. Dá a quem te pede e a quem te solicita empréstimos. Não volte às costas. Então é muito clara essa fala de Jesus. É pedindo que a gente não revide, não retalie, que nós tenhamos mais aceitação com as dificuldades que a gente passa, que muitas vezes nós passamos por certas violências. É lógico que aqui Jesus não estava dizendo para a gente não conservar a própria vida, a própria integridade. Não é isso. Às vezes a gente tem que se proteger. Mas o que ele está dizendo é muito a ver com o nosso pensamento, com o nosso sentimento, para que a gente não nutra o sentimento de revide, de vingança, de ódio, porque aquilo fica corroendo o nosso coração, aquele rancor. Então, se uma pessoa quer me obrigar a andar 1.000 passos, vai com ele 2.000. Se alguém quer te pegar a túnica, que é a vestimenta principal, dá a capa também, dá a túnica e dá a capa. Ou seja, oferece muito além do que a pessoa estava esperando. Quem consegue viver dessa forma é muito mais feliz, porque transforma as ofensas, as agressões em flores e consegue fazer com que a vida seja muito mais suave, mais amena e fique em paz no seu coração. Então essa não resistência é um ensino muito bonito. E logo em seguida, Jesus vem falar do amor ao próximo. E aí Jesus quebra um paradigma impressionante, que novamente vem Mateus querendo provar aos judeus que Jesus era o Messias e dizendo, ouvistes o que foi dito lá nas Escrituras, amarás o teu próximo e aborrecerás o teu inimigo. Porque na lei mosaica estava assim, né? A lei mosaica falava para você amar os da sua raça, mas aborrecer a tribo lá de Amaleque, ou outras lá que eu não estou lembrando o nome aqui. Isso era válido dentro do código mosaico. Nós não estamos falando dos 10 mandamentos, mas do código mosaico. Aí então Jesus fala, vocês ouviram isso, ó, ama o próximo e aborrece o teu inimigo. Aí Jesus quebra um paradigma impressionante. Eu, porém, vos digo, amai os vossos inimigos, orai pelos que vos perseguem. Então ele faz com que a gente veja o inimigo ou os que nos perseguem como oportunidades para nós evoluirmos a nós mesmos. Olha que coisa interessante. Então ele completa assim, para que vos torneis filhos de vosso Pai que está nos céus, porque ele faz levantar-se seu sol sobre maus e bons e faz chover sobre justos e injustos. A lei é para todos. Porque se amardes só os que vos amam, que recompensa tendes? Não é verdade isso, gente? Ele diz, os publicanos ou os coletores fiscais também não fazem o mesmo, porque eram judeus, só queriam amar os da mesma raça, os da mesma religião, os da mesma família. Então isso é muito fácil de fazer, né? E ele prossegue, se saudades somente a vossos irmãos, que fazeis de especial? Não fazem os gentios também o mesmo? Aqueles pagãos, né? Os não-judeus não faziam a mesma coisa, saudando os irmãos? Sede vós, portanto, perfeitos, assim como é perfeito o vosso Pai Celestial.
Então, pode parecer uma coisa tola, mas muitas vezes nós somos muito sectaristas. Nós só queremos manifestar o nosso amor dentro da nossa família, ou para aqueles que são do nosso mesmo time de futebol, ou do mesmo partido político. Então nós vamos criando muros e barreiras, e Jesus está pedindo o seguinte: quebra tudo isso, ama indistintamente. É só assim que a gente vai conseguir chegar lá naquela sexta bem-aventurança, que é bem-aventurados os puros de coração, porque verão a Deus. Só quando nós nos alijarmos dessas imperfeições da alma é que nós vamos conseguir nos elevar até o reino dos céus. Então Jesus arremata com isso: sede perfeitos, como perfeito é o vosso Pai que está nos céus. Porque o Pai, ele não vê com distinção essa ou aquela pessoa. Na nossa vida profissional, certa vez nós convivemos com um colega. Ele tinha convicção, ele falava, né, para a gente que só quem era da religião dele que iria se encontrar com Deus. Então ele não tinha a capacidade de compreender que Deus é Pai de todos. Para essa religião, que eu nem sei qual que é, que eu não me lembro, que ele mencionava, vejam que absurdo, né, que essa cúpula religiosa ensinava para os seus seguidores isso. Só nós seremos os eleitos, os outros não. Ora, é por isso que Jesus não veio destruir a lei, e veio mostrar, né, os complementos, ampliar a visão que é necessário amar o inimigo. Como nós dissemos, o inimigo é um degrau que a gente precisa ultrapassar para nós ascendermos para Deus. E não é destruindo o inimigo, é amando o inimigo, é perdoando o inimigo, é dando chance ao inimigo, ao adversário, melhor dizendo, né? Aqueles que se colocam na vida contrários a nós. Agora vem um trecho do sermão que todo mundo conhece e adora, é o trecho da oração do Pai Nosso. Mas Jesus dá as instruções maravilhosas sobre como nós devemos orar, porque os discípulos não sabiam, eles oravam, mas eles não sabiam exatamente como fazer. Então Jesus dá as instruções perfeitas. Ele diz: quando orardes, não sejais como os hipócritas, que gostam de orar de pé nas sinagogas e nas esquinas das praças para serem vistos pelos homens, ou seja, fazendo oração em voz alta para todo mundo bater palma, né? Em verdade vos digo, já receberam sua recompensa. Qual a recompensa? O aplauso, né, dos homens, só isso. Aí Jesus fala, ou Cristo fala: tu, porém, quando orares, entra em teu quarto e fechada a porta, ora teu Pai que está no secreto, e teu Pai que te vê no secreto te retribuirá. Quando orares, entra no teu quarto, ou seja, isole-se, mas não é um isolamento físico, é um isolamento principalmente mental, porque às vezes nós temos de orar, ou podemos orar, onde tem muitas pessoas próximas a nós, e nós temos que ter condição de orar dessa forma também. Então entra no teu quarto, concentra naquilo que você vai fazer, e fechada a porta, ou seja, desliga do que é exterior e desliga até do teu próprio íntimo. Se nós estivermos pensamentos ali querendo nos desviar da oração, preocupações outras que não sejam a da oração. A oração, ela é principalmente feita para o próximo, para outras pessoas. Quando a gente dirige a oração para outrem, nós estamos fazendo a melhor oração, melhor do que orar por nós mesmos, é orar pelos outros. Então, quando a gente consegue se isolar dos próprios sentimentos que vão tentar nos desviar ali a nossa atenção para esse foco da oração, nós estaremos seguindo as instruções de Jesus, e ele ainda fala mais, né? Não useis de repetições inúteis como os gentios, que pensam que pelas muitas palavras serão ouvidos. Nós temos uma grande amiga que é católica, mas ela estuda o Espiritismo conosco, e ela participa de um grupo de oração lá pelo terço. Então, nós conversamos muito a respeito disso com ela, e ela diz o seguinte: o nosso grupo não fica só na repetição das palavras,
nós temos um exercício mental. Cada vez que a gente reza uma Ave Maria ali, seguindo o texto, nós temos que mentalizar uma pessoa, a sua doença, a sua cura, ou a sua melhoria de relacionamento, ou seja lá o que for. Então usa-se da repetição de palavras, mas

tereis recompensa junto de vosso Pai. Ou seja, Jesus estava falando da vaidade, de querer aparecer. Quando deres esmola, não faças tocar a trombeta diante de ti, como fazem os hipócritas nas sinagogas e nas ruas, para serem honrados pelos homens. Em verdade vos digo, já receberam a recompensa. O que que é? Admiração. Oh, ele deu muito dinheiro, né? Como faziam lá no Gasofilácio, naquela passagem da viúva mendiga, né? Que coloca o óbolo, discretamente um centavinho, ficavam lá os ricaços jogando as moedas lá nos vasos, né? Para fazer barulho, estardalhaço, para o pessoal falar: olha o tanto que eu doei. Então Jesus diz assim: tu, porém, quando deres esmola, não saiba a tua mão esquerda o que faz a direita. Discrição total, sem alarde dentro do possível, para que tua esmola fique no secreto, só no seu coração. E teu Pai, que vê no secreto, te retribuirá. Porque quem nos vê, quem vê as nossas ações, é Deus. Ele sempre vê, mas ele também vê os nossos sentimentos. Se nós fizermos com vaidade, não vai ter valor. Aí Jesus vem falar do jejum. Quando jejuardes, não tomeis um ar triste, como os hipócritas, porque eles desfiguram os rostos para mostrar aos homens que estão jejuando. Em verdade vos digo, já receberam sua recompensa. Olha como é que Jesus repete as mesmas coisas, né? Tu, porém, quando jejuas, unge tua cabeça e lava o teu rosto. O que é o jejum? Não é apenas o jejum do alimento, que é o que a gente mais associa, mas o jejum de atitudes que não são boas, mas que nós costumamos repeti-las pela nossa rotina. A gente repete, repete aquele tipo de mau hábito. Então nós temos que jejuar, ou seja, interromper aquela sequência de maus hábitos. Jesus pede o seguinte: não faça como os hipócritas. Eram os judeus lá que pegavam cinza, derramavam óleo na cabeça, passavam cinza no cabelo para ficar com aquela cara mortificada. Olha como eu estou jejuando, né? Pode ser lá do alimento. Olha como eu estou me sacrificando. Então, olha, meus irmãos, o que vale, né, minhas irmãs, é a ação sincera do coração. Nós podemos sair de joelhos numa escadaria, ferir os joelhos, dá para pagar uma promessa. Olha, ok. Mas o que vale mais é nós fazermos o jejum da atitude, é nós prestarmos atenção com a oração e com a vigilância nos nossos atos, para nós nos tornarmos pessoas, espíritos mais perfeitos, melhores. Isso vale mais do que qualquer ritual, qualquer ação exterior dogmática. Então o jejum também entra nisso, né? O jejum da data reservada, como nós já mencionamos, a Sexta-feira Santa, não vou comer carne. Ora, tudo bem, não quer comer carne na Sexta-feira Santa, não coma. Mas para nós espíritas, é melhor a gente pensar assim: qual é o verdadeiro objetivo da gente não comer carne? Por exemplo, quem aplica passe deve fazer um jejum de carne. Por quê? É ritualístico? Não. Porque a carne contém fluidos nocivos que, se eu ingiro aquele alimento, eu vou passar através dos fluidos que eu vou transmitir pelo passe para outra pessoa. Então tem uma lógica. O jejum, ele precisa ser feito é dentro de uma lógica, de uma coisa racional que tem realmente uma utilidade. E não fazer uma troca com Deus: ó Deus, eu vou fazer um jejum aqui, não vou comer esse alimento naquela data, aí você me dá em troca o benefício, tal, tal, tal. Assim nós entendemos que será de pouca validade. Depois Jesus fala dos tesouros, né? Não ajunteis para vós os tesouros na terra, onde a traça e a ferrugem os consome, onde os ladrões penetram e roubam. Depois Jesus fala, né? Ninguém pode servir a dois senhores, pois há de aborrecer um e amar o outro, ou há de unir-se a um e desprezar o outro. Não podeis servir a Deus e às riquezas. Então Jesus estava falando do desapego material. A riqueza é importante para dar progresso na Terra, para dar conforto, para nos ajudar na cura de doenças, na evolução tecnológica da humanidade, das comunicações, do transporte, seja lá o que for, né? Mas o apego à matéria, o apego à riqueza é que é o problema. É isso é que prende o espírito na Terra.
que muitas vezes dizem

encarna. E nem vai lá para as esferas espirituais, fica aqui na crosta mesmo, desencarnado, apegado às coisas que possuía. Então, esse aqui é o ensino de Jesus, né? Depois, Jesus fala das preocupações, é um trecho muito grande, mas eu vou arrematar apenas com o seguinte versículo: Buscai primeiro o reino de Deus e a perfeição dele, e todas essas coisas vos serão acrescentadas. Não vos preocupeis pelo dia de amanhã, porque o amanhã trará o seu próprio cuidado. Ao dia basta o seu trabalho. Quando nós estamos vinculados à lei divina, quando nós cumprimos os nossos deveres, as nossas obrigações para com a família, para com a sociedade, para com os adversários, inimigos, para com todas as pessoas que nos cercam, o Cristo nos ensina. Estamos buscando o reino de Deus e a sua perfeição. Então não nos preocupemos com o dia de amanhã, porque nós haveremos de receber a recompensa por isso. A recompensa muitas vezes não é um imediatismo. É algo que vai acontecer mais adiante, talvez quando a gente estiver no campo espiritual ou numa outra encarnação. Mas é a prova, o testemunho da nossa fé. Depois vem um capítulo aqui importante. Nosso tempo está ficando apertado, mas a gente precisa. Vou tentar aqui falar mais uns 5 minutos. É quando Jesus fala a respeito dos julgamentos. Não julgueis para que não sejais julgados. E isso é muito importante, né? Ele diz assim: porque com o juízo com que julgais, sereis julgados, e com a medida que usais, com essa vos medirão. Por que vês o cisco no olho do teu irmão e não percebes a trave que está no teu? Então, o julgamento é um problema. Nós nos transformamos num pequeno tribunal, e isso é normal porque nós temos o raciocínio, né? Então, nós comparamos as coisas. A gente compara pensamentos que são diferentes do nosso, acontecimentos que não nos agradam ou que nos agradam, objetos, cores, sabores que é do nosso, vamos dizer assim, do nosso gosto. E que não é. A gente está sempre comparando. O problema é que, ao julgar, muitas vezes nós condenamos. E aí que é a questão. Então, se nós condenarmos, nós seremos condenados, principalmente se nós ofendermos as pessoas com os nossos julgamentos, né? Com as nossas condenações. Mas Jesus diz para a gente tomar cuidado ao observarmos os defeitos alheios. Para a gente se preocupar primeiro com os nossos próprios defeitos. E para corrigi-los primeiro, antes de tentar corrigir os dos outros, não é? Vamos ver o que a gente ainda pode falar aqui. Bom, ele dá ainda aquele ensinamento do entrai pela porta estreita, porque larga a porta e espaçosa a estrada que conduz à perdição, querendo dizer que é justamente pelo trabalho árduo e pela dificuldade que nós vamos evoluir, as facilidades não vão nos fazer encontrar esse caminho do reino dos céus. E agora, para a gente encerrar, porque saltei aqui um ou dois ensinos, mas nós vamos falar o final do sermão, que é maravilhoso, que é o viver os ensinamentos. Então Jesus diz assim: nem todo o que me diz Senhor, Senhor, entrará no reino dos céus, mas aquele que faz a vontade do meu Pai que está nos céus. Então não adiantam rituais, não adiantam as adorações, a contemplação, se não tiver ação. Só falar Senhor, Senhor, e ficarmos ali adorando e reconhecendo que Deus é superior, só isso não vai adiantar para a nossa evolução. Então, Jesus, é um trecho longo, no final do capítulo 7 de Mateus, que é o final do sermão, mas eu vou ler aqui a frase que encerra o sermão, que a gente acha muito bacana esse trecho. Ele diz assim: todo aquele, pois, que ouve estas palavras, ou seja, todo o sermão que foi dito, eu comparo a um homem prudente que edificou sua casa sobre a pedra ou sobre a rocha. Caiu a chuva, vieram as torrentes, né, a correnteza, sopraram os ventos, bateram com força contra aquela casa e ela não caiu porque estava edificada sobre a rocha. Mas todo aquele que ouve estas minhas palavras e não as pratica, será comparado a um homem tolo que edificou sua casa sobre a areia. Caiu a chuva, vieram as torrentes, sopraram os ventos, bateram com força contra aquela casa e ela caiu. E foi grande a sua ruína. A casa é o nosso espírito.
A rocha é a base do ensino. É o ensino do Cristo, é a lei. Quando a gente constrói a nossa vida com essa base da lei de justiça, amor e caridade, nós vamos ser avaliados pela lei de causa e efeito e vamos passar de ano. Mas quando nós não usamos esses fundamentos, quando nós usamos uma vida de prazeres, uma vida egoística, que não resulta, que não tem nenhuma construção positiva em nós, que a gente possa ajudar o próximo, ajudar a nossa família, olhar para o semelhante, né? Quantas pessoas diante de dificuldades ficam fugindo em vez de procurar auxílio, de procurar enfrentar, de procurar ajuda, de procurar ajudar, se sensibilizar, ficam fugindo durante a encarnação. Então vão construindo a casa sobre a areia. Quando vem a dificuldade, não consegue dar o testemunho da fé. Então acaba caindo em depressão, adoecendo ou perde a reencarnação. É isso que é construir a casa sobre a areia.

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0: embora sozinho, continue a caminhada. Se todos o abandonarem, prossiga sua jornada. Se as trevas crescerem em seu redor, mais uma razão para que você mantenha acesa a pequenina chama de sua fé. Não deixe que sua luz se apague, para que você mesmo não fique em trevas. Ilumine com sua luz as trevas que o circundam.
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0: União fraternal, procurando guardar a unidade do Espírito pelo vínculo da paz. Paulo, Efésios capítulo 4, versículo 3. À frente de teus olhos, mil caminhos se descerram cada vez que te lembras de fixar a vanguarda distante. São milhões de sendas que marginam a tua. Não ouvides a estrada que te é própria e avança destemeroso. Estimarias talvez que todas as rotas se subordinassem à tua e reportas-te à união como se os demais viajores da vida devessem gravitar ao redor de teus passos. Une-te aos outros sem exigir que os outros se unam a ti. Procura o que seja útil e belo, santo e sublime, e segue adiante. A nascente busca o regato procura o rio, e o rio liga-se ao mar. Não nos esqueçamos de que a unidade espiritual é serviço básico da paz. Observas o irmão que se devota às crianças? Reparas o companheiro que se dispôs a ajudar aos doentes? Identificas o cuidado daquele que te fez o amigo dos velhos e dos jovens? Assinalas o esforço de quem se consagrou ao aprimoramento do solo ou à educação dos animais? Aprecias o serviço daquele que se converteu em doutrinador na extensão do bem? Honra a cada um deles com o teu gesto de compreensão e serenidade, convencido de que só pelas raízes do entendimento pode sustentar-se a árvore da união fraterna que todos ambicionamos, robusta e farta. Não admitas que os outros estejam enxergando a vida através de teus olhos. A evolução é escada infinita, cada qual abrange a paisagem de acordo com o degrau em que se coloca. Aproxima-te de cada servidor do bem, oferecendo-lhe o melhor que puderes, e ele te responderá com a sua melhor parte. A guerra é sempre o fruto venenoso da violência. A contenda estéril é resultado da imposição. A união fraternal é o sonho sublime da alma humana. Entretanto, não se realizará sem que nos respeitemos uns aos outros, cultivando a harmonia à face do ambiente que fomos chamados a servir. Somente alcançaremos semelhante realização procurando guardar a unidade do Espírito pelo vínculo da paz. Do livro Fonte Viva, pelo Espírito Emmanuel, psicografia de Francisco Cândido Xavier, mensagem número 49, União Fraternal.
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0: Aí, Otávio, agora é com você, 151. O espírito desencarnado pode sofrer com a cremação dos elementos cadavéricos?
3: Pergunta muito importante, né? E muito pragmática. E Emmanuel vai esclarecer o seguinte: na cremação, faz-se mistério exercer a piedade com os cadáveres, procrastinando por mais horas o ato de destruição das vísceras materiais, pois, de certo modo, existem sempre muitos ecos de sensibilidade entre o espírito desencarnado e o corpo, onde se extinguiu o tônus vital, nas primeiras horas sequentes ao desenlace, em vista dos fluidos orgânicos que ainda solicitam a alma para as sensações da existência material. É uma resposta curta, mas com muitas informações aqui, né, nas linhas e nas entrelinhas. Então, o que ele está explicando? Que o nosso corpo de carne está, ou estava, ligado ao nosso espírito, né, através do perispírito, em ligações complexas. E que este cadáver, ou este corpo, já sem vida orgânica, nem sempre já vai estar o espírito que ali estagiava, nem sempre vai estar já completamente desligado. Isso aí, cada caso é um caso, né? Então, nos lembramos, por exemplo, de Chico Xavier, ao responder uma pergunta sobre cremação no programa Pinga Fogo, da década de 70 do século passado, ele chega a dizer que Emmanuel orientava, sempre que eles conversavam sobre este tema, aguardar pelo menos 72 horas. Aqui nessa resposta, até porque, né, ela foi publicizada, né, por escrito na década de 40 do século passado, Emmanuel não chega a escrever uma hora específica, justamente para que a gente não queira achar que assuntos da vida espiritual existe uma tabelinha, né, uma regrinha, uma matemática, uma fórmula mágica. Porque depende do desencarne. Foi um acidente de trânsito? Foi uma pessoa de 99 anos que estava ali, né, já com fluido vital no tempo certo de se esgotar? Então, cada caso é um caso. O que Emmanuel está explicando aqui na resposta é da gente ter o bom senso de entender que, se nós espíritos habitamos um corpo de carne por décadas e décadas, existe uma ligação ali forte, e muitas vezes eu cremar este corpo físico prematuramente, isso vai gerar ecos, sensações e possivelmente até sofrimentos que vão repercutir na individualidade desencarnada, no espírito imortal que somos. E nesta resposta oral no programa Pinga Fogo, me parece que esse indicativo de 72 horas é bastante, digamos assim, prudente, né? Como um parâmetro a ser considerado caso a família ou mesmo a vontade que o falecido tenha deixado de querer que seu corpo fosse cremado, etc. e tal, é um tempo aí razoável, né? Como, não como uma regra fechada, mas como um indicativo justamente para tentar proteger o espírito dessas sensações, né, que uma cremação prematura poderia acarretar. E aí, dando sequência a esses temas, na questão 152, é perguntado para Emmanuel o seguinte: a morte violenta proporciona aos desencarnados sensações diversas da chamada morte natural?
0: Parece-nos que o bom senso indica que sim, né? As sensações são muito distintas entre uma morte inesperada e uma morte natural, que se pressupõe uma pessoa que está caminhando com uma doença lenta ou com uma idade avançada. Vamos ver o que que Emmanuel nos esclarece. A desencarnação por acidentes, os casos fulminantes de desprendimento, proporcionam sensações muito dolorosas à alma desencarnada, em vista da situação de surpresa ante os acontecimentos supremos e irremediáveis. Então, houve aí um destaque para a surpresa do espírito. O espírito não esperava que fosse mudar de dimensão, que fosse sair do seu corpo físico e adentrar uma nova faixa vibracional da vida, bastante diferente, em que ele terá que se acostumar. O ideal é que ele penetre, não é, esse novo ambiente aos poucos, que a transição seja lenta, que ele se habitue. E quando é algo repentino, há, em primeiro lugar, essa questão psíquica, porque Emmanuel também esclarece assim: quase sempre, em tais circunstâncias, A criatura não se encontra devidamente preparada e o imprevisto da situação lhe trazem emoções amargas e terríveis. Por isso, tudo que a gente estava falando antes, a necessidade da preparação para a vida espiritual. O apego excessivo e constante à vida material e o descaso total sobre as questões espirituais, a despreocupação, pouco caso com os assuntos do espírito, vão naturalmente trazer esse tipo de dissabor para a pessoa que sofreu uma desencarnação repentina. Porque quando a pessoa é sujeita a uma enfermidade longa, por exemplo, ela naturalmente vai ter tempo para raciocinar a respeito daquilo. De uma certa forma, ela vai, nem que seja ali nos últimos minutos, se preparando. Mas essa mudança violenta, ela realmente faz com que muitos de nós cheguemos ao campo espiritual completamente perturbados.
3: E é exatamente isso que Emmanuel vai terminar explicando, né? Ele vai dizer que essas surpresas tristes não se verificam para as almas no caso das enfermidades dolorosas e prolongadas, em que o coração e o raciocínio se tocam das luzes das meditações sadias. Então, tem que saber como é que nós passamos por essas doenças dolorosas e prolongadas. Aproveitamos, né, para meditar, para pensar no futuro de espíritos, ou ficamos ali revoltados, impacientes, rebeldes, quase que obsediando os nossos familiares, né, com a nossa impaciência, etc. Então ele vai dizer, para finalizar, observando as ilusões e os prejuízos do excessivo apego à terra, sendo justo considerarmos a utilidade e a necessidade das dores físicas. Essa é uma expressão bastante importante, porque ele está dizendo assim, nós necessitamos das dores físicas. Por quê? Ele vai dizer. Porquanto somente com o concurso dessas dores e desses sofrimentos preciosos pode o homem alijar o fardo das suas impressões nocivas do mundo para penetrar tranquilamente os umbrais da vida do infinito. Então, em outra pergunta, um pouquinho mais à frente, Emmanuel diz, que seria dos homens se não fossem as doenças? Era capaz de ficar pulando carnaval o ano inteiro, né? Então, ele está aqui mostrando que essas doenças são necessárias para nos auxiliar, se aproveitarmos o convite, né? E fazer meditações, né? Pensamentos, vislumbrando que a vida não é apenas aqui, este corpo de carne e a materialidade. Se a gente aproveitar a professora dor e a professora doença, nós vamos passar para o plano espiritual, neste fenômeno natural que é a morte, de uma maneira mais suave, né, mais tranquila, e vamos recuperar a nossa consciência e nos libertar das perturbações de uma maneira mais fácil, né?
0: Vamos à questão 153, a qual registra a seguinte pergunta feita ao espírito Emmanuel. Se a hora da morte não houver chegado, poderá o homem perecer sob os perigos que o ameacem?
3: O benfeitor espiritual vai esclarecer o seguinte. Nos aspectos externos da vida, e desde que o espírito encarnado proceda de conformidade com os ditames da consciência retilínea e do coração bem intencionado, sem a imponderação dos precipitados e sem o egoísmo dos ambiciosos, toda e qualquer defesa do homem reside em Deus. É impressionante, né, como um espírito superior, num parágrafo, consegue dizer tanta coisa, né? Então ele está esclarecendo o seguinte. Ele faz aqui um binômio, né? Quando a gente tem a consciência reta pelo dever bem cumprido, e quando a gente tem o coração bem intencionado, então o nosso propósito é de buscar o bem, é de acertar, estaremos protegidos por Deus. Desde que, aí vem, digamos assim, a segunda parte da resposta, não tenhamos a imponderação dos precipitados e nem o egoísmo dos ambiciosos. Então é muito interessante esse complemento, porque às vezes a gente está estudando a doutrina espírita, está com o coração querendo acertar, está ali, né, com o propósito de ir no caminho reto, mas somos precipitados, né? Talvez por inexperiência ou por um excesso de empolgação, né? Às vezes é fogo de palha. Então, esse complemento é muito importante. Ele está dizendo assim, que a gente não tenha a imponderação dos precipitados. Ou seja, vamos sempre ponderar, né? Deixar a intuição nos auxiliar, não querer que a nossa vontade prevaleça, abrir humildemente o nosso campo para receber, né, a boa orientação do plano maior, e isso pressupõe ponderação. E nem termos o egoísmo dos ambiciosos, que às vezes a gente é até no caminho do bem, mas quando vai olhar ali no fundo, né, do nosso coração, ainda tem ali uma vaidade, né? Ainda tem um interesse pessoal a mover, né, a nossa atitude. Tudo bem por um lado, né, porque estamos numa marcha dentro da lei divina do progresso e Deus retira o bem até do mal, né? Então, às vezes a pessoa está agindo por vaidade, mas está fazendo bem. Ruim para ela, né? Porque ela está fazendo bem pelo propósito errado. Então, que a gente não tenha o egoísmo dos ambiciosos. Feito isso, diz Emmanuel, o nosso advogado maior é Deus. Então, não teremos por que nos preocupar, ficar ansiosos, etc. É uma resposta muito consoladora, né? Já na pergunta 154, Marcelo, é indagado o seguinte: quais as primeiras impressões dos que desencarnam por suicídio?
0: Suicídio é um assunto muito grave, um assunto que nós temos que tratar com respeito e ponderação, porque a condição dos suicidas no campo espiritual é muito delicada. Nós vemos aí pela resposta do Otávio que essa imponderação dos precipitados pode levar a pessoa ao suicídio. Ou seja, não estava prevista a desencarnação, mas ele se lança ao risco, ao perigo de morte, e aí pode encontrá-la pela frente. Mas a questão das primeiras impressões dos suicidas, Emmanuel responde assim: a primeira decepção que os aguarda é a realidade de que a vida não se extingue com as transições da morte do corpo físico, vida essa agravada por tormentos pavorosos em virtude de sua decisão tocada de suprema rebeldia. Ou seja, eu quero morrer, eu quero fugir, eu vou acabar com tudo, minha dor está muito forte e o espírito é imortal. Adentra-se outro plano da vida e vem a decepção. Ora, eu não morri. E aí? Essa é a questão que Emmanuel está levantando. Além desse agravamento do tormento, que a pessoa estava atormentada por um motivo e os tormentos se agravam por causa de sua rebeldia em não querer suportá-los, que seria o gesto de humildade aos desígnios de Deus. Então Emmanuel prossegue assim: suicidas há que continuam experimentando os padecimentos físicos da última hora terrestre em seu corpo somático indefinidamente. Anos a fio, sentem as impressões terríveis do tóxico que lhes aniquilou as energias, a perfuração do cérebro pelo corpo estranho partido da arma usada no gesto supremo, o peso das rodas pesadas sob as quais se atiraram na ânsia de desertar da vida, a passagem das águas silenciosas e tristes sobre os seus despojos, onde procuraram o ouvido criminoso de suas tarefas no mundo e, comumente, a pior emoção do suicida é a de acompanhar, minuto a minuto, o processo da decomposição do corpo abandonado no seio da terra, verminado e apodrecido. Então, é uma realidade realmente para nos provocar pavor. E ao tomarmos conhecimento dela, jamais pensarmos em suicidar, independentemente da dificuldade que a gente esteja enfrentando, seja no campo financeiro, afetivo, no campo da saúde. Não podemos antecipar, abreviar a vida. Então Emmanuel explica aqui, por exemplo, que uma pessoa que toma um veneno para suicidar, ela vai ficar por anos a fio, ou às vezes anos a fio, quando se diz assim, são décadas, às vezes até séculos, sentindo aquela dor do veneno corroendo o corpo físico. Então aquela sensação, ela fica ali num rodízio contínuo e assim como os outros exemplos que ele deu, a perfuração da bala no cérebro, o peso de rodas pesadas é que eu me atirei para tentar me suicidar, pulei na frente de um ônibus, de um trem, por exemplo, né? E para as pessoas, por exemplo, que têm um grande apego ao corpo físico, pessoas que têm um exagero muito grande com vaidade, podem, numa situação dessa, verem seus corpos em decomposição, o que será um choque muito grande se passarem pelo suicídio. Então Emmanuel complementa, né, dizendo assim, de todos os desvios da vida humana, o suicídio é talvez o maior deles, pela sua característica de falso heroísmo, de negação absoluta da lei do amor e de suprema rebeldia à vontade de Deus, cuja justiça nunca se fez sentir junto dos homens sem a luz da misericórdia. Então a misericórdia, ela faz parte do amor divino. Mas o suicida, ele só vai encontrar misericórdia depois que ele tiver de reparar por muito tempo essa sua desobediência às faltas cometidas. Por isso, essa ideia de um falso heroísmo, fugir da vida por algum motivo assim que possa se pensar que é nobre, ou uma negação da lei do amor, como diz Emmanuel, é um ato realmente que contraria de forma suprema a lei de Deus e será retaliado dentro da lei de justiça, amor e caridade, conforme o peso do que houver acontecido, né? O suicídio consciente, premeditado, ele vai ter uma consequência. O suicídio inconsciente, lento, que não foi premeditado, até por ignorância, ele vai ter um outro peso na hora de ser prescrita a punição, a reparação. Convém, entretanto, nós fazermos aqui uma ponderação. Nós citamos a misericórdia divina. O suicida não é condenado para a eternidade. Ele não é uma pessoa que deve ser tratada como um caso incurável. Ele vai passar pelo período de reparação, de acordo com o peso da lei que nós mencionamos, mas chegará um momento da sua recuperação plena, do seu resgate. E para isso muito ajuda aquelas pessoas ligadas, né, pelo afeto, pelo amor, a irmãos e irmãs que suicidaram, que partiram do mundo pelo suicídio, no campo da oração. A nossa oração por essas pessoas lhes provoca alívio na alma, lhes dão esperança. É relato dos próprios espíritos suicidas, esse tipo de benefício que eles recebem de nossa parte. Então, o suicídio jamais vai se vincular a condenações eternas, perenes. Não. há sempre o peso justo da reparação que é determinado por Deus, mas a misericórdia indica que o espírito será recuperado e a salvação estará logo adiante, assim que ele passe pelo processo de remissão daquilo que ele provocou para si próprio. Então, nós vamos agora prosseguir com a seguinte pergunta para o Otávio. O receio da morte revela falta de evolução espiritual?
3: Essa é uma pergunta muito interessante, né? Então, se eu tenho medo de morrer, quer dizer que eu sou uma pessoa atrasada espiritualmente? Emmanuel nos convida a não generalizar, né? Aliás, quase sempre as generalizações são perigosas e enganosas, né? Então, ele vai dizer o seguinte: não podemos generalizar semelhante definição. Ah, então, se eu tenho medo da morte, eu não tenho evolução espiritual, sou um espírito de baixo teor evolutivo. Não necessariamente. No que se refere a esses receios, diz Emmanuel, muitas vezes as razões por trás desse tipo de receio estão pautadas no amor, sempre sublime na sua manifestação espiritual. Então, por exemplo, aquela pessoa que ela está com receio de desencarnar, pensando assim, nossa, mas e os meus filhos que vão ficar aqui encarnados? Será que eles vão conseguir, né, prosseguir bem nesta vida material? Então, meu medo está ali muito mais ligado ao amor pelos que estão ficando, por exemplo, né? Porém, aí Emmanuel conclui dizendo assim, todavia não é justo que o crente sincero se encha de pavores ante a ideia de sua passagem para o plano invisível aos olhos humanos, sendo oportuno o conselho de uma preparação permanente do homem para a vida nova que a morte lhe apresentará. Então, aqui, até dando continuidade no que Emmanuel já nos disse no episódio anterior, ele está nos convidando a, desde já, nos prepararmos para essa passagem, que não sabemos quando virá, que é a morte. Não só não sabemos quando virá, como também jamais devemos querer antecipá-la. Então, suicídio, eutanásia, assassinato, pena de morte, aborto, são sempre equívocos graves aos olhos das leis divinas. É como se a gente quisesse brincar de Deus, né? Sendo que só a Deus cabe definir o tempo de reencarnação de cada um de nós. Então, ele diz, não é razoável que um cristão sincero fique cheio de pavores com a morte. Ora, que será dos meus filhinhos que vão ficar? Onde está a nossa fé raciocinada? Deus não desampara ninguém. Se chegou a minha hora de desencarnar, com certeza a espiritualidade proverá aqueles que ficarão. Então, um certo receio, né, diríamos até que é natural para espíritos imperfeitos que somos. Mas não medo, pavor, né? Porque é sempre também um sinal de falta de fé. Mas é interessante, né, Emmanuel, dizer para a gente não generalizar. E até me recordo daquela passagem engraçadíssima, né? Que é Chico Xavier contando no Pinga Fogo o episódio dele num avião, né, que entra ali em graves turbulências. Eu não vou nem contar para não estender muito, mas quem não conhece essa passagem pode pesquisar no YouTube. E a gente pensa, se o próprio Chico, né, na iminência ali de um possível desencarne, ficou um pouco aflito, claro que ele conta esse caso, eu diria que muito mais até para trazer uma leveza ali para o programa de entrevistas, né, até uma dose de humor, do que propriamente para revelar um grande temor dele com a morte, né? Sabemos que não seria o caso de um espírito como ele. Mas é interessante quem não conhece a passagem procurar. Dando sequência na pergunta 156, Marcelo, é indagado a Emmanuel o seguinte: os espíritos, logo após a sua desencarnação, ficam satisfeitos pela possibilidade de se comunicarem conosco?
0: Vamos ler a resposta de Emmanuel e depois a gente comenta. Ele disse assim: de um modo geral, muito reduzido é o número das criaturas humanas que se preparam para as emoções da morte, no desenvolvimento dos seus trabalhos comuns na Terra e, frequentemente, as meditações da enfermidade não bastam para uma situação de perfeita tranquilidade nos primeiros tempos do além-túmulo. Os primeiros tempos do além-túmulo são tempos de perturbação, de readaptação do espírito, né? O Livro dos Espíritos é muito claro a respeito disso. É muito raro um espírito desencarnar e já chegar no campo espiritual inteiro, adaptado. Normalmente passa um período de adaptação entre essa perturbação temporária, muitas vezes fica até adormecido, até que possa estar em condições de ser trazido àquela nova realidade. Por isso Emmanuel alerta, né, que é muito reduzido o número de pessoas que se preparam dentro das bases que nós temos falado aí neste vídeo, né, neste episódio sobre transição, a respeito dessas condições de preparação para que o espírito adentre o campo espiritual com tranquilidade no coração. Ele prossegue dizendo assim: eis o motivo porque tão salutares se fazem as vossas reuniões de estudo e de evangelização, às quais concorre grande número de irmãos nossos, ansiosos por uma palavra da terra, porquanto as impressões que trazem do mundo não lhes permitem a percepção dos mentores elevados das mais altas esferas espirituais. Emmanuel está dizendo aqui que muitas pessoas estão no campo espiritual ainda despreparadas, adentraram o além-túmulo, mas sem conhecimento, sem base espiritual, e vão prosseguir lá dessa mesma forma. Então ele dá um alerta para nós como que as nossas reuniões de estudo, ou seja, quando nós nos reunimos, ou mesmo sozinhos quando fazemos leituras em voz alta, e que esses espíritos possam participar, eles vêm para estudar conosco. Um momento que é muito importante para isso acontecer é o culto no lar, aquela reunião semanal, onde nós vamos ler lá o Evangelho segundo o Espiritismo, páginas com interpretações do próprio Emmanuel a respeito de versículos do Novo Testamento. Então esse é um momento em que esses irmãos e irmãs que não tiveram oportunidade, quando encarnados, de aprender a respeito de espiritualidade, eles vêm e vão aprender por nosso intermédio. Começam a ter contato, começam a ter essas impressões novas, não é? Daquilo que eles não tiveram no passado. E eles não podem receber as mensagens de mentores elevados, né, das altas esferas, como disse Emmanuel, por não estarem capacitados para isso ainda. Por isso é muito interessante essa resposta e essa proposta do Emmanuel, porque dá para nós um senso de responsabilidade e também uma oportunidade de nós compartilharmos o nosso conhecimento com pessoas que estão desencarnadas, a fim de que possamos ajudá-las. Então esse é um campo de comunicação que não é, vamos dizer assim, de mão e contramão. Não é? Eu não vou ouvir o que o Espírito está dizendo e depois responder. Não vou ouvir uma pergunta dele para respondê-lo. Mas eu vou, através dessa minha ação, não é? Como nós dissemos, de uma leitura em voz alta, de uma explicação que a gente dá no culto no lar, nós estaremos transmitindo para o campo espiritual também. Aí, Otávio, nós chegamos na questão 157. Na verdade, são duas perguntas. Os espíritos desencarnados podem ouvir-nos e ver-nos quando querem? E como procedem para realizar semelhante desejo?
3: Emmanuel dá continuidade ao que você já estava explicando. Então ele fala que isso é possível não quando o espírito quer, mas quando ele o mereça. Então, aqui, como sempre nas leis divinas, a necessidade e ou o merecimento é que ditam, né, o que o espírito pode ou não pode. Mesmo porque existem espíritos culpados, que somente muitos anos após o desprendimento do mundo conseguem a permissão de ouvir a palavra amiga e confortadora dos seus irmãos ou entes amados da Terra, a fim de se orientarem no labirinto dos sofrimentos expiatórios. Então, uma continuidade do que o Marcelo acabou de explicar. Muitas vezes o espírito, por culpa própria, ele não tem essa permissão. Vai depender ali, ele vai ter que esperar décadas para ter a autorização do plano espiritual para ouvir uma palavra amiga de um irmão que está aqui na Terra. De certo modo, isso está ilustrado no próprio livro Nosso Lar, né? André Luiz está um pouco ansioso para visitar a sua família na Terra. E os espíritos benfeitores estão lhe sempre dizendo: calma, André, quando chegar a hora, nós vamos autorizar, né? E ele, meio ali relutando, mas pelo menos obedeceu, né? Tanto que é só no capítulo 49, né, o penúltimo capítulo do livro, que ele vai visitar a sua família. E aí, inclusive, ele vai entender a bênção que tinha sido o adiamento. Porque ele viu que se ele tivesse ido antes visitar a família, isso teria atrapalhado a trajetória dele na evolução espiritual, né? Ele já estava preparado pela espiritualidade para encontrar o que ele encontrou ao visitar os seus familiares ali no Rio de Janeiro. Então, aqui é uma questão de merecimento e de permissão divina. E aí, Emmanuel conclui dizendo o seguinte: o comparecimento de uma entidade recém-desencarnada às reuniões do Evangelho já significa uma bênção de Deus para o seu coração desiludido, porquanto essa circunstância se faz acompanhar dos mais elevados benefícios para a sua vida interior. Então, também o Marcelo já tocou, né, nesse ponto, na questão anterior. Então, o simples fato, às vezes, dos espíritos benfeitores trazerem estes nossos irmãos desencarnados só para ouvir, né, o que está acontecendo ali, numa reunião mediúnica ou num culto do Evangelho no Lar, né, como o Marcelo ilustrou, já é uma bênção para ele. Às vezes ele não vai se comunicar, ele só vai ouvir. E aquilo ali vai ajudar no seu tratamento. Quanto ao processo do seu contato conosco, precisamos considerar que os seres do além-túmulo, em sua generalidade, para se comunicarem nos ambientes do mundo, adaptam-se ao vosso modo de ser, condicionando suas faculdades à vossa situação fluídica na Terra. Ou seja, não é tão simples assim essa comunicação, né? Aí, os estudos da mediunidade, do Livro dos Médiuns e das Obras Auxiliares, vai nos elucidar isso muito bem, né? Chico até brincava, né? O telefone só toca de lá para cá. Era isso que ele queria dizer, né? Então, nestes instantes, na forma comum, possuem a vossa capacidade sensorial, restringindo as suas vibrações de modo a se acomodarem de novo ao ambiente terrestre. Então, nós aqui na Terra estamos em condições fluídicas, né? Específicas, diferentes do plano espiritual. Para que haja essa comunicação entre os planos espirituais e os planos da matéria, precisa haver ali, né, ajustes, equalizações que não são tão simples, né, como um leigo poderia imaginar. É algo que demanda trabalho dos coordenadores da tarefa, né? Aí na questão 158 é perguntado para Emmanuel: se uma criatura desencarna deixando inimigos na Terra, é possível que continue perseguindo o seu desafeto dentro da situação de invisibilidade?
0: Nós sabemos que devem ser raros os casos de pessoas que desencarnam sem deixar inimigos, né? Sem deixar adversários. Geralmente nós conquistamos adversários e inimigos nas nossas encarnações. E o ódio é uma força tão poderosa quanto o amor. Essa é que é a verdade. Tão intensa, melhor dizendo. E Emmanuel responde assim: isso é possível e quase geral no capítulo das relações terrestres. Porque se o amor é o laço que reúne as almas nas alegrias da liberdade, o ódio é a algema dos forçados, que os prende reciprocamente no cárcere da desventura. Se alguém partiu odiando, e se no mundo o desafeto faz questão de cultivar os germens da antipatia e das lembranças cruéis, é mais que natural que no plano invisível perceberem os elementos da aversão e da vindita implacáveis, em obediência às leis de reciprocidade, depreendendo-se daí a necessidade do perdão com o inteiro esquecimento do mal, a fim de que a fraternidade pura se manifeste através da oração e da vigilância, convertendo o ódio em amor e piedade, com os exemplos mais santos no Evangelho de Jesus. Pois é, então nós podemos partir da Terra odiando pessoas. Já estamos encarcerados, nós, por estarmos nessa condição. O nosso ódio por alguém é como uma corrente de metal presa a uma bola de metal ao nosso tornozelo. Ou seja, nós estamos arrastando um peso ali enorme por causa do ódio que nós nutrimos por alguém. Então, além de nós termos que tomar o cuidado de não mantermos essa questão do rancor, do ódio, do desejo da vingança, para não ficarmos presos justamente às pessoas que consideramos como adversários ou inimigos, nós temos que tomar cuidado também com as ações que nós realizamos com relação às outras pessoas para que eles não nos tenham como inimigos, não nos tenham por adversários, porque senão prosseguirão alimentando esse ódio, essa antipatia no campo espiritual. Ou seja, a morte, como já foi dito aqui, ela não nos transforma, não transforma as pessoas em um ser puro, que se transforma ali num santo. Não existe isso. Na verdade, nós prosseguimos conforme estamos vivendo. Aqui vem o alerta do Emmanuel, nos dizendo que o ódio é a algema dos forçados, nos alertando sobre a real necessidade do perdão com o inteiro esquecimento do mal. É um esquecimento do mal no campo do sentimento. Porque às vezes nós podemos até lembrar que o mal existiu, mas não vamos sentir aquela mesma vibração ruim. Então uma coisa é a memória, a outra é a memória sentimental dos acontecimentos, né? E mais uma vez ele recomenda aquilo que nós já ouvimos Emmanuel dizer há pouco: oração e vigilância, nossa vinculação com o mais alto e a observância das nossas próprias ações, através do processo de autoconhecimento, com o intuito de converter ódio em amor, que pode ser um processo lento, mas ele é necessário. E com piedade no coração, nós seguimos os ensinos do Evangelho de Jesus. Aí, Otávio, vamos agora à questão 159. No caso das perseguições dos inimigos espirituais, a ação deles se realiza sem o conhecimento dos nossos guias amorosos e esclarecidos?
3: Nessa resposta, Emmanuel vai nos esclarecer e nos consolar, né? Porque poderíamos até estar assustados. Nossa, então um inimigo meu que já desencarnou, e eu estou aqui encarnado, por exemplo, vai poder me perseguir, né? Aproveitando ali que eu não estou vendo ele vai poder continuar fazendo mal. E os meus protetores, né, os meus guias, no popular, né, o anjo da guarda, não vai nem tomar conhecimento disso? É a pergunta que é feita para Emmanuel. E ele vai esclarecer o seguinte, que nada acontece à revelia de Jesus e dos seus prepostos. Ou seja, nós nunca estamos desamparados.

0: que Deus permite que um inimigo meu me obsedie, por exemplo? Ora, primeiro que quase sempre não se trata de vítima e algoz, né? Quase sempre ali é um processo de mão dupla. Então, não podemos ter uma visão simplista entre obsessor e obsediado. Ali, muitas vezes, existem ligações complexas, né? Segundo, estas perseguições, diz Emmanuel, têm um propósito. Isso é a parte mais interessante. Por isso que eu não devo buscar um passe, um tratamento espiritual com aquela perspectiva assim, ah, eu quero ir lá na casa espírita para tirarem o encosto de mim, né? Como se diz no popular, para afastar o obsessor. Não é bem por aí, até porque isso é ineficaz, né? Ainda que isso fosse feito, ah, então tá, afastou o obsessor. Nós próprios o atraímos de volta, né? Quase sempre, com pensamento, com sentimento, etc. Então, o que Emmanuel vai explicar nessa resposta é que Jesus, através dos seus prepostos, permite muitas vezes estas perseguições, mas tem um limite dentro da nossa própria necessidade. E aí você pode estar pensando assim, mas por quê, né? Para quê? Aí ele termina explicando. Sob os olhos amoráveis dos vossos guias do plano superior, todos esses movimentos têm uma finalidade sagrada. Qual ela? A de ensinar-nos a fortaleza moral, a tolerância, a paciência, a conformação nos mais sagrados imperativos da fraternidade e do bem. Onde é que culmina esse processo de aprendizado? Quando eu aprender a olhar o meu obsessor não mais como um inimigo, né? Mas como um irmão, como alguém que eu devo perdoar, amar, pedir perdão. Talvez isso ainda esteja distante de nós, né? Na nossa escala evolutiva. Mas, se Deus quiser, chegaremos lá. E aí, na pergunta 160, Marcelo, é indagado para Emmanuel: os espíritos desencarnados se dividem igualmente nas esferas mais próximas da Terra em seres femininos e masculinos?
1: Esta última pergunta desse nosso trabalho, nessa etapa de transição, ela tem uma resposta muito interessante que nós julgamos procedente lermos para depois fazermos o comentário. Emmanuel diz assim: nas esferas mais próximas do planeta, as almas desencarnadas conservam as características que lhes eram mais agradáveis nas atividades da existência material, considerando-se que algumas, que perambulam no mundo com uma veste orgânica imposta pelas circunstâncias da tarefa a realizar, junto às criaturas terrenas, retomam as suas condições anteriores à reencarnação, então enriquecidas, se bem souberam cumprir os seus deveres no plano das dores e das dificuldades materiais. Então vamos entender o seguinte: o espírito em si, que é definido como sendo um ser incorpóreo, imaterial, porque não devemos confundir o espírito com o perispírito, que é o seu corpo psicossomático, seu corpo astral. O espírito, que é no Livro dos Espíritos, é dito que se assemelha a uma centelha, a uma faísca, algo assim, não é? Para a gente ter uma ideia do que seria o espírito, ele não tem sexo. O sexo, ele é trazido pelo corpo que ele vai se associar. Então, o espírito em si é neutro. É claro que o corpo vai dar ao espírito um viés, uma polarização do feminino ou do masculino, né? Pela genética. Então, Emmanuel responde que nessas esferas mais próximas da Terra, as almas conservam as características que eram mais agradáveis a si próprias.

0: nas atividades da existência material, ou seja, a pessoa está desencarnada, ela mantém a característica da última encarnação, a sua característica sexual, digamos assim. Mas ele dá uma ponderação, não é? Ele faz uma observação. Considerando-se que algumas que perambulam no mundo com uma veste orgânica imposta pelas circunstâncias da tarefa a realizar junto às criaturas terrenas, então ele dá a entender da possibilidade de um espírito que estava numa vestimenta material, vamos supor, masculino, ele passa a, naquela outra encarnação, a vestir um corpo feminino para cumprir uma determinada tarefa, com um propósito específico. E a recíproca é verdadeira também, não é? Do feminino para o masculino. Então, mas ele diz o seguinte, que esse espírito, tão logo ele desencarna, ele retoma a sua condição anterior à reencarnação, desde que essa sua experiência tenha sido enriquecida pelo bom cumprimento dos deveres a que ele foi designado no plano das dores e das dificuldades materiais a que ele ficou sujeito.
1: Nesse tema, nós até lembramos aqui, convidamos aqueles interessados a assistirem à série de episódios que nós dois gravamos do livro Vida e Sexo, também, né? Psicografia do nosso querido Chico Xavier, quando Emmanuel vai tratar também dessa temática. E é um tema que tem causado as maiores confusões entre nós encarnados. Então, precisamos buscar fontes seguras para estudo e para reflexão. E Emmanuel vai concluir essa resposta da questão 160, nos convidando a ampliar, né, a interpretação, e ele termina dizendo assim: devemos ponderar que os espíritos com esses ou aqueles traços característicos estão em marcha para Deus, purificando todos os sentimentos e embelezando as próprias faculdades a fim de refletirem a luz divina, transformando-se então, nessas ou naquelas condições, em perfeitos executores dos desígnios do eterno. De uma maneira muito bonita aqui, eu diria até poética, eu até entendo, não sei se você vai concordar, Marcelo, que Emmanuel está nos convidando a não levar a ferro e fogo essas questões, porque independente de estarmos, né, numa condição masculina ou feminina, o mais importante é estarmos focados em burilar os nossos sentimentos, os nossos pensamentos, limpar, né, o nosso espelho íntimo, para refletirmos a luz divina em nós. Esse é o propósito prioritário e não devemos nos distrair com outras questões menos importantes.
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4: Aprendizado de amor. Dado que tens e do que és a benefício dos outros, se os outros não te compreendem, auxilia-os, mesmo assim. Se te perseguem ou caluniam, continua fazendo o melhor em benefício deles. Se te repelem, prossegue no esforço de ampará-los como puderes. É assim que o amor começa, e onde o amor se faz presente, aí está Deus. E onde Deus está, nada falta para que sejas feliz.

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1: A cada um de nós compete uma tarefa específica na difusão do bem. Erga-se para trabalhar, porque as tarefas são muitas e importantes, e poucos são os que têm consciência delas. Ajude o mundo para que o mundo possa ajudá-lo. Estenda seus braços eficientes no cultivo do bem, para que quando os recolher, os traga cheios dos frutos abençoados da felicidade e do amor.

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1: O título é Esclarecimento. Na parte final de nossas tarefas na noite de 1º de setembro de 1955, foi o nosso benfeitor André Luiz quem se valeu do horário das instruções para estimular-nos ao estudo com seu verbo amigo e sábio. Com a franqueza e a simplicidade que lhe são peculiares, deixou-nos precioso esclarecimento. É uma bela página. É a página de um educador, de uma criatura que traz para nós informações admiráveis. Nós vamos ver, lendo essa página, como o homem do livro Nosso Lar cresceu.

0: quando alinhamos nossas despretensiosas anotações acerca de nosso lar, relacionando a nossa alegria diante da vida superior, muitos companheiros inquiriram espantados. Afinal, o que vem a ser isso? Os desencarnados olvidam assim a paragem de que procedem? Se as almas, em se materializando na Terra, chegam do mundo espiritual, por que as exclamações excessivas de júbilo quando para lá regressam, como se fossem estrangeiros ou filhos adotivos de nova pátria? O assunto, simples embora, exige reflexão. E é necessário raciocinar dentro dele, não em termos de vida exterior, mas de vida íntima. Cada criatura atravessa o portal do túmulo ou transpõe o limiar do berço, transportando consigo a visão conceptual do universo que lhe é própria. Almas existem que varam dezenas de reencarnações, sem a menor notícia da espiritualidade superior, em cuja claridade permanecem como que hibernadas, na condição de múmias vivas, já que não dispõem de recursos mentais para o registro de impressões que não sejam puramente de ordem física, assemelham-se de alguma sorte aos nossos selvagens que, trazidos aos grandes espetáculos da ópera lírica, suspiram contrafeitos pela volta ao batuque, e muitos de nós, como tantos outros, em seguida, a romagens infelizes ou semi-corretas, tornamos do mundo as esferas espirituais compatíveis com a nossa evolução deficiente, e além desses lugares de purgação e reajuste, habitualmente somos conduzidos por nossos instrutores e benfeitores para ensaios de sublimação a círculos mais nobres e mais elevados de vida, nos quais nem sempre nos mantemos com o equilíbrio desejável, já que nos achamos saudosos de contato mais positivo com as experiências terrestres. Agimos, então, como alunos inadaptados de universidade venerável, cuja disciplina nos desagrada por guardarmos o pensamento na retaguarda distante, ansiosos de comunhão com o ambiente doméstico, em razão do espírito gregário que ainda prevalece em nosso modo de ser. como é fácil observar, raras inteligências descem efetivamente das esferas divinas para se reencarnarem na esfera física. Todos alcançamos as estações do berço e do túmulo, condicionando nossas percepções do mundo externo aos valores mentais que já estabelecemos para nós mesmos, porque todos nos ajustamos, bilhões de encarnados e desencarnados, a diferentes faixas vibratórias de matéria, guardando embora o planeta como nosso centro evolutivo. Desse modo, a mais singela conquista interior corresponde para nossa alma a horizontes novos, tanto mais amplos e mais belos, quanto mais bela e mais ampla se faça a nossa visão espiritual. Construamos o nosso paraíso por dentro. Lembremos-nos de que os grandes culpados que edificaram o inferno em que se debatem, respiram o ambiente da terra que é um santuário do Senhor evolutindo em pleno céu. Nosso ligeiro apontamento em torno do assunto destina-se, desse modo igualmente, a reconhecermos mais uma vez o acerto e a propriedade da palavra do nosso Divino Mestre, quando nos afirmou convincente: o reino de Deus está dentro de nós. Paz a todos. É o desejo do companheiro André Luiz.
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2: Resgate. Na noite de 8 de setembro de 1955, recolhemos a mensagem de P. Brandão, um amigo desencarnado que fora anteriormente socorrido por nossos benfeitores em nosso templo de reconforto espiritual. No início de nossas tarefas na noite mencionada, havíamos lido por tema de meditação a palavra do Divino Mestre em que nos recomenda: concilia-te depressa com teu adversário enquanto estás a caminho com ele. E o comunicante, amigo, reportou-se à citação evangélica a fim de trazermos a sua experiência repleta de material para os nossos estudos em torno do ser e do destino.

0: Amigos, o texto que vos serviu de meditação nesta noite foi aquele das palavras de nosso Divino Mestre: concilia-te depressa com o teu adversário enquanto estás a caminho com ele. E certamente por isso determinam nossos orientadores: algo vos fale de minha agoniada experiência. Há 2 anos precisamente tomei contacto convosco. Nessa época não passava de um infeliz psicopata fora do corpo físico, triste duende de aflição na noite da angústia. Carregava comigo todos os remanescentes da queda moral em que me despenhara. Mas com o auxílio da palavra edificante e da oração fervorosa, senti que o Evangelho do Cristo me transformava. Clareou-se-me a vida íntima e, amparado por braços amigos, foi conduzido a uma instituição de saúde espiritual. Por 10 meses consecutivos, submeti-me a tratamento de reajuste. Revigorado, compareci diante de observadores e analistas do nosso plano, junto de quem o serviço de socorro, iniciado em vosso templo, a meu benefício, encontrou a continuação necessária. Subordinado a operações magnéticas, minha memória religou-se ao passado próximo e revi a minha existência última, encerrada há 30 anos. Nos primeiros lustres do século corrente, eu era um rapaz egoísta e leviano, amigo da aventura e adversário do trabalho. Desposei uma jovem, rica e inexperiente, com o simples propósito de surripiar-lhe a herança, já que o velhinho, que seria meu sogro por alguns dias, abeirava-se do sepulcro quando realizei o meu matrimônio. Filha única e órfã de mãe, após o decesso do progenitor, minha mulher viu-se dona de considerável fortuna, que tratei de chamar a mim, valendo-me de uma procuração com plenos poderes. Vendi-lhe as propriedades e reuni em meu nome a importância de 900 contos de réis e abandonei-a, fugindo para a Europa. A volúpia do ouro e do prazer entonteceu-me a consciência. Por 5 anos mantive-me entre o jogo e a dissipação, até que finalmente a tuberculose e a miséria me bateram à porta. Esmagado de atrozes desilusões, regressei ao Brasil. No entanto, com surpresa, vim a saber que minha esposa, incapaz de resistir à extrema pobreza a que fora por mim relegada, confiara-se ao prostíbulo, encontrando a morte num asilo de moléstias contagiosas, poucos dias antes de minha volta ao Rio. Aí então, o remorso terminou a obra que a moléstia começara, e em pouco tempo as aflições conscienciais me desligaram do vaso físico. Fantasma de desapontamento e de culpa, deambulei sem consolo nas trevas de minha própria vida mental. Não me encontrava outras visões que não fossem aquelas de minha esposa a acusar-me, ou de meus próprios erros a se materializarem indefinidamente, flagelando-me a imaginação. Sofri muito, até que o socorro me alcançou o coração desarvorado. Depois de semelhante verificação, acordado para minha responsabilidade, consciente de minha culpa, e imbuído de um propósito sincero de renovação, aurido ao contacto de vosso santuário, de oração e de solidariedade humana em nome de nosso Senhor Jesus Cristo, perguntei por meu futuro. Entretanto, nossos instrutores e benfeitores foram unânimes em asseverar que ninguém avança sem pagar os próprios débitos. Atordoado, perguntava-me mesmo por onde começar. Esclareceu-me a verdade, que minha esposa era o credor número um. Procurei minha companheira, entretanto, mais infortunada que eu mesmo, jaz ainda inconsciente nas sombras de absoluta delinquência imantada a companheiros de vida condenável e tenebrosa nas regiões infernais. Ela, porém, é o meu credor número um, cabe-me repetir. Então, meus amigos, que com a misericórdia infinita de nosso Pai Celestial, por intermédio daqueles heróis da beneficência e da caridade que nos protegem, uma nova arrumagem de luta se me desenha junto dela. Tomá-la-ei em meus braços, inconsciente como se encontra. Renasceremos juntos na vida carnal, amparados por um coração materno que já se dispôs a recolher-nos. Seremos irmãos gêmeos, filhos de um parto duplo, serei o guardião daquela que foi minha vítima principal. Em plena meninice, sofrerá minha companheira o acidente de natureza física que lhe auxiliará o reajuste perispirítico no leito de isolamento e de meditação compulsórios. E serei eu o sustentáculo da sua existência de regeneração que me atingirá. Conquistarei com muita dificuldade o pão de cada dia para nós ambos. Não poderei realizar qualquer sonho da vida material. Envergarei a túnica de um operário desfavorecido, sem qualquer esperança para compreender no trabalho a essência da redenção. E vigilante e amigo, montarei guarda ao coração de mulher que se perdeu por minha causa. Será muito mais que minha esposa, será minha irmã, companheira de minha luta, pela qual devo adiar a concretização de qualquer esperança de homem. Entretanto, meus amigos, não sou eu o devedor de simples patrimônio moral. Sou ainda o devedor perante a lei divina de dinheiro terrestre, de moeda brasileira. Devo restituir assim à minha esposa a mesma importância que lhe pertencia e que dissipei indebitamente, acrescida com juros de mora. Pagarei moeda por moeda, ceitil por ceitil, até que nós dois, em nos desvencilhando de nossos débitos, débitos que de minha parte são muito maiores, possamos, enfim, recuperar a oportunidade que nos sorria no alvorecer do século XX e que, por nossa culpa, se esvaiu em plena treva. Minha palavra nesta noite, por isto mesmo, é um adeus, um agradecimento, e em nome da lei, não em nosso nome, uma lição que todos devemos aproveitar. Concilia-te depressa com o teu adversário enquanto estás a caminho com ele. Quem puder compreender, compreenda. Quem tiver ouvidos de ouvir, ouça, porque o tempo funciona para nós todos dentro dos mesmos princípios e atento às mesmas leis. Tendo-vos desse modo o meu reconhecimento, espero abraçar-vos no amanhã que se aproxima em plena eternidade. Que Deus nos abençoe. Paulo Brandão.
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1: São Vicente de Paulo, Paris, 1858.
2: Sede bons e caridosos. Eis a chave dos céus que tendes nas mãos. Toda a felicidade eterna se encerra nesta máxima. Amai-vos uns aos outros. A alma não pode elevar-se às regiões espirituais, senão pelo devotamento ao próximo. Não encontra felicidade e consolação, senão nos impulsos da caridade. Sede bons, amparai os vossos irmãos, extirpai a horrível chaga do egoísmo. Cumprido esse dever, o caminho da felicidade eterna deve abrir-se para vós. Aliás, quem dentre vós não sentiu o coração pulsar, crescer sua alegria interior ao relato de um belo sacrifício, de uma obra de pura caridade? Se buscasseis apenas o deleite de uma boa ação, estariais sempre no caminho do progresso espiritual. Exemplos não vos faltam. O que falta é a boa vontade, sempre rara. Vede a multidão de homens de bem, de que a vossa história evoca piedosas lembranças. O Cristo não vos disse tudo o que se refere a essas virtudes de caridade e amor? Por que deixastes de lado os seus divinos ensinamentos? Por que fechar os ouvidos às suas divinas palavras, o coração às suas doces máximas? Eu desejaria que se votasse mais interesse, mais fé às leituras evangélicas. Mas abandona-se esse livro, considerado como texto quimérico, mensagem cifrada, deixa-se no esquecimento esse código admirável. Vossos males provém do abandono voluntário desse resumo das leis divinas. Leia depois essas páginas ardentes sobre a abnegação de Jesus e meditai-as. Homens fortes, armai-vos. Homens fracos, fazei da vossa doçura, da vossa fé, as vossas armas. Tende mais persuasão e mais constância na propagação de vossa doutrina. É apenas um encorajamento que vimos dar-vos, e é para estimular o vosso zelo e as vossas virtudes que Deus permite a nossa manifestação. Mas, se quisesseis, bastaria a ajuda de Deus e da vossa própria vontade, pois as manifestações espíritas se produzem somente para os que têm os olhos fechados e os corações indóceis.

0: A caridade é a virtude fundamental que deve sustentar o edifício das virtudes terrenas. Sem ela, as outras não existiriam. Sem a caridade, nada de esperar uma sorte melhor, nenhum interesse moral que nos guie. Sem a caridade, nada de fé, pois a fé não é mais do que um raio de luz pura que faz brilhar uma alma caridosa. A caridade é a âncora eterna de salvação em todos os mundos. É a mais pura emanação do Criador. É a sua própria virtude que ele transmite à criatura. Como pretender desconhecer esta suprema bondade? Qual seria o coração suficientemente perverso para, assim pensando, sufocar em si e depois expulsar este sentimento inteiramente divino? Qual seria o filho bastante mau para revoltar-se com essa doce carícia, a caridade? Não ousarei falar daquilo que fiz, porque os espíritos também têm o pudor de suas obras. Mas considero a que iniciei como uma das que mais devem contribuir para o alívio de vossos semelhantes. Vejo frequentemente os espíritos pedirem por missão continuar a minha tarefa. Eu os vejo, minhas doces e queridas irmãs, no seu piedoso e divino ministério. Eu os vejo praticar a virtude que vos recomendo, com toda a alegria que essa existência de abnegação e sacrifícios proporciona. É uma grande felicidade para mim ver quanto se enobrece o seu caráter, quanto a sua missão é amada e docemente protegida. Homens de bem, de boa e forte vontade, uni-vos para continuar amplamente a obra de propagação da caridade. Encontrareis a recompensa dessa virtude no seu próprio exercício. Não há alegria espiritual que ela não proporcione desde a vida presente. Permanecei unidos. Amai-vos uns aos outros, segundo os preceitos de Cristo. Assim seja.
1: Caritas, martirizado em Roma.
2: Chamo-me Caridade. Sou o caminho principal que conduz a Deus. Segui-me, porque eu sou a meta a que vós todos deveis visar. Fiz nesta manhã o meu passeio habitual, e com o coração magoado venho dizer-vos: ó, meus amigos, quantas misérias, quantas lágrimas, e quanto tendes de fazer para secá-las todas. Inutilmente tentei consolar as pobres mães, dizendo-lhes ao ouvido: coragem! Há corações bondosos que velam por vós, que não vos abandonarão. Paciência! Deus existe, e vós sois as suas amadas, as suas eleitas. Elas pareciam ouvir-me e voltavam para mim os seus grandes olhos assustados. Eu lia em seus pobres semblantes que o corpo, esse tirano do espírito, tinha fome, e que, se as minhas palavras lhes tranquilizavam um pouco o coração, não lhes saciavam o estômago. Então eu repetia: coragem, coragem. E uma pobre mãe muito jovem, que amamentava uma criancinha, tomou-a nos braços e ergueu-a no espaço vazio, como para me rogar que protegesse aquele pobre e pequeno ser, que só encontrava num seio estéril alimento insuficiente. Mais adiante, meus amigos, vi pobres velhos sem trabalho e logo sem abrigo, atormentados por todos os sofrimentos da necessidade e envergonhados de sua miséria, não se atrevendo eles, que jamais mendigaram, a implorar a piedade dos passantes. Coração empolgado de compaixão, eu, que nada tenho, me fiz mendiga para eles, e vou para toda parte estimular a beneficência, inspirar bons pensamentos aos corações generosos e compassivos. Eis porque venho até vós, meus amigos, e vos digo: lá embaixo há infelizes cuja cesta está sem pão, a lareira sem fogo, o leito sem cobertas. Não vos digo o que deveis fazer, deixo a iniciativa aos vossos bons corações. Pois se eu vos ditasse a linha de conduta, não teríeis o mérito de vossas boas ações. Eu vos digo somente, sou a caridade, e vos estendo as mãos pelos vossos irmãos sofredores. Mas se peço, também dou, e muito. Eu vos convido para um grande festim, e ofereço a árvore em que vós todos podereis saciar-vos. Vede como é bela, como está carregada de flores e de frutos. Ide, ide, colhei, tomai todos os frutos dessa bela árvore que se chama Beneficência. Em lugar dos ramos que lhe arrancardes, porei todas as boas ações que fizerdes, e levarei a árvore a Deus, para que ele a carregue de novo, porque a beneficência é inesgotável. Segui-me, pois, meus amigos, a fim de que eu vos possa contar entre os que se alistam sob a minha bandeira. Sede intrépidos, eu vos conduzirei pela via da salvação, porque eu sou a caridade.
3: Um espírito protetor. Meus caros amigos, cada dia ouço dizerem entre vós, sou pobre, não posso fazer a caridade. E cada dia vejo que faltais com a indulgência para com os vossos semelhantes. Não lhes perdoais coisa alguma, e vos arvorais em juízes demasiado severos, sem vos perguntar se gostaríeis que fizessem o mesmo a vosso respeito. A indulgência não é também caridade? Vós, que não podeis fazer mais do que a caridade e indulgência, fazei pelo menos essa, mas fazei-a com grandeza. Pelo que respeita à caridade material, quero contar-vos uma história do outro mundo. Dois homens acabavam de morrer. Deus havia dito, enquanto esses dois homens viverem, serão postas as suas boas ações num saco para cada um. E quando morrerem, serão pesados esses sacos. Quando ambos chegaram à sua última hora, Deus mandou que lhe levassem os dois sacos. Um estava cheio, volumoso, estufado, e retinia o metal dentro dele. O outro era tão pequeno e fino que se viam através do pano as poucas moedas que continha. Cada um dos homens reconheceu que lhe pertencia. Eis o meu, disse o primeiro, eu o conheço. Fui rico e distribuí bastante. O outro disse, eis o meu, fui sempre pobre. Ah, não tinha quase nada para distribuir. Mas, ó surpresa, postos na balança, o maior tornou-se leve. E o pequeno se fez pesado, tanto que elevou muito o outro prato da balança. Então Deus disse ao rico, deste muito, é verdade, mas o fizeste por ostentação e para ver o teu nome figurando em todos os templos do orgulho. Além disso, ao dar, não te privaste de nada. Passa à esquerda e fica satisfeito por te ser contada a esmola como alguma coisa. Depois disse ao pobre, deste bem pouco, meu amigo, mas cada uma das moedas que estão na balança representou uma privação para ti. Se não distribuíste a esmola, fizeste a caridade. E o melhor é que a fizeste naturalmente, sem te preocupares de que a levassem à tua conta. Foste indulgente. Não julgaste o teu semelhante. Pelo contrário, encontraste desculpa para todas as suas ações. Passa à direita e vai receber a tua recompensa.
1: Caritas, Leão, 1861.
2: Há muitas maneiras de fazer a caridade que tantos de vós confundem com a esmola. Não obstante, há grande diferença entre elas. A esmola, meus amigos, algumas vezes é útil, porque alivia os pobres, mas é quase sempre humilhante, tanto para o que a dá, quanto para o que a recebe. A caridade, pelo contrário, liga o benfeitor e o beneficiário, e além disso, se disfarça de tantas maneiras. A caridade pode ser praticada mesmo entre colegas e amigos, sendo indulgentes uns para com os outros, perdoando-se mutuamente suas fraquezas, cuidando de não ferir o amor próprio de ninguém. Para vós, espíritas,
3: na vossa maneira de agir em relação aos que não pensam como

0: Para nós, como sabeis, são todas irmãs. Trabalham rápidas, bem rápidas. Os dedos são ágeis. Vede também como os rostos estão radiantes e como seus corações batem em uníssono. Mas qual o seu objetivo? É que elas vêm aproximar-se o inverno, que será rude para as famílias pobres. As formigas não puderam acumular durante o verão os grãos necessários à provisão, e a maior parte de seus utensílios está empenhada. As pobres mães se inquietam e choram, pensando nos filhinhos que neste inverno sofrerão frio e fome. Mas tende paciência, pobres mulheres. Deus inspirou a outras mais afortunadas que vós. Elas se reuniram e confeccionam roupinhas. Depois, num destes dias, quando a neve tiver coberto a terra, e murmurardes dizendo, Deus não é justo, pois é esta a expressão comum dos vossos períodos de sofrimento, então vereis aparecer um dos enviados dessas boas trabalhadoras que se constituíram em operárias dos pobres. Sim, era para vós que elas trabalhavam assim, e vossos murmúrios se transformaram em bênçãos, porque no coração dos infelizes o amor segue bem de perto o ódio. Como todas essas trabalhadoras necessitam de encorajamento, vejo as comunicações dos bons espíritos lhes chegarem de todas as partes. Os homens que participam desta sociedade oferecem também o seu concurso, fazendo uma dessas leituras que tanto agradam. E nós, para recompensar o zelo de todos e de cada um em particular, prometemos a essas obreiras laboriosas uma boa clientela que as pagará em moeda sonante de bênçãos, a única moeda que circula no céu, assegurando-lhes ainda, sem medo de nos arriscarmos, que essa moeda não lhes faltará.
1: João, Bordeus, 1861.
2: A mulher rica, feliz, que não tem necessidade de empregar o seu tempo nos trabalhos da casa, não pode dedicar algumas horas ao serviço do próximo? Que com as sobras dos seus gastos felizes, compre agasalhos para o infeliz que tirita de frio. Com suas mãos delicadas, confeccione roupas grosseiras, mas quentes, e ajude a mãe pobre a vestir o filho que vai nascer. Se o seu filho com isso ficar com alguns rendados de menos, o daquela terá mais calor. Trabalhar para os pobres é trabalhar na vinha do Senhor. E tu, pobre operário, que não dispões de sobras, mas que desejas, no amor por teus irmãos, dar também um pouco do que possuís, oferece algumas horas do teu dia, do teu tempo, que é o teu único tesouro. Faze alguns desses trabalhos elegantes que tentam os felizes, vende o produto dos teus serões e poderás também proporcionar a teus irmãos a tua parte de alívio. Terás, talvez, algumas fitas a menos, mas darás sapatos aos que vivem descalços. E vós, mulheres devotadas a Deus, trabalhai também para as vossas obras piedosas, para que os vossos trabalhos delicados e custosos não sejam feitos apenas para ornar as vossas capelas ou para atrair atenção sobre a vossa habilidade e paciência. Trabalhai, minhas filhas, e que o resultado de vossas obras seja consagrado ao alívio de vossos irmãos em Deus. Os pobres são os seus filhos bem amados. Trabalhar por eles é glorificá-lo. Sede os instrumentos da providência que diz, as aves do céu, Deus dá o alimento. Que o ouro e a prata tecidos pelos vossos dedos se transformem em roupas e provisões para os necessitados. Fazei isso e o vosso trabalho será abençoado. E todos vós que podeis produzir, dai. Dai o vosso gênio, dai as vossas inspirações. Dai o vosso coração que Deus vos abençoará.

0: Poetas, literatos, que sois lidos somente pela gente de sociedade, preenchei os seus lazeres, mas que o produto de algumas de vossas obras seja destinado ao alívio dos infelizes. Pintores, escultores, artistas de todos os gêneros, que a vossa inteligência venha também ajudar os vossos irmãos. Não tereis menos glória por isso, e eles terão alguns sofrimentos a menos. Todos vós podeis dar. A qualquer classe a que pertençais, tereis sempre alguma coisa que pode ser dividida. Seja o que for que Deus vos tenha dado, deveis uma parcela aos que não têm sequer o necessário, pois, em seu lugar, ficaríeis contentes se alguém dividisse convosco. Vossos tesouros da terra diminuirão um pouco, mas vossos tesouros do céu serão mais abundantes. Colhereis pelo cêntuplo lá em cima o que semeardes em benefícios aqui embaixo.
1: A Piedade, Michel Bordeus, 1862. A piedade é a virtude que mais vos aproxima dos anjos. É a irmã de caridade que vos conduz para Deus. Deixai vosso coração enternecer-se diante das misérias e dos sofrimentos de vossos semelhantes. Vossas lágrimas são um bálsamo que derramais nas suas feridas. E quando tocados por uma doce simpatia, conseguis restituir-lhes a esperança e a resignação que ventura experimentais. É verdade que essa aventura tem um certo amargor, porque surge ao lado da desgraça, mas se não apresenta o forte sabor dos gozos mundanos, também não traz as pungentes decepções do vazio deixado por eles. Pelo contrário, tem uma penetrante suavidade que encanta a alma. A piedade, quando profundamente sentida, é amor. O amor é devotamento. O devotamento é o ouvido de si mesmo. E esse ouvido, essa abnegação pelos infelizes, é a virtude por excelência, aquela mesma que o divino Messias praticou em toda a sua vida e ensinou na sua doutrina tão santa e sublime. Quando essa doutrina for devolvida à sua pureza primitiva, quando for admitida por todos os povos, ela tornará a terra feliz, fazendo reinar na sua face a concórdia, a paz e o amor. O sentimento mais apropriado a vos fazer progredir, domando o vosso egoísmo e vosso orgulho, aquele que dispõe vossa alma à humildade, à beneficência e ao amor ao próximo, é a piedade. Essa piedade que vos comove até as fibras mais íntimas diante do sofrimento de vossos irmãos, que vos leva a estender-lhes as mãos caridosas e vos arranca lágrimas de simpatia. Jamais sufoqueis, portanto, em vossos corações essa emoção celeste, nem façais como esses endurecidos egoístas que fogem dos aflitos, para que a visão de sua miséria não lhes perturbe por um instante a feliz existência. Temei ficar indiferentes quando puderes ser úteis. A tranquilidade conseguida ao preço de uma indiferença culposa é a tranquilidade do mar morto, que oculta na profundeza de suas águas a lama fétida e a corrupção. Quanto à piedade, está longe, entretanto, de produzir a perturbação e o aborrecimento de que se arreceia o egoísta. Não há dúvida de que a alma experimenta ao contacto da desgraça alheia, confrangendo-se um estremecimento natural e profundo que faz vibrar todo o vosso ser e vos afeta penosamente. Mas a compensação é grande quando conseguis devolver a coragem e a esperança de um irmão infeliz, que se comove ao aperto de uma mão amiga e cujo olhar, ao mesmo tempo, umedecido de emoção e reconhecimento, se volta com doçura para vós, antes de se elevar ao céu, agradecendo por lhe haver enviado um consolador, um amparo. A piedade é a melancólica, mas celeste precursora da caridade. Esta primeira entre as virtudes de que ela é a irmã e cujos benefícios prepara e enobrece.
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0: Não, não destrua os bens que a natureza coloca a seu dispor para ajudá-lo a progredir. Coopere com as árvores, porque elas cooperam com a sua vida na purificação do ar que você respira. Colabore com a pureza das fontes, porque elas lhe fornecem água para dessedentar seu corpo. Auxilie o solo a produzir, para que o pão seja sempre farto na mesa de todos.
1: Verbos cristãos: esperar sem revolta, sentir sem maldade, conhecer sem desprezar, cooperar sem desajustar, melhorar sem exigir, perseverar no melhor sem esmorecer, silenciar sem desajudar, servir sem escravizar-se, ensinar sem ferir, viver buscando a luz sem a aflição do fim, progredir constantemente sem deixar de ser simples.
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Conduta Espírita, pelo Espírito André Luiz. Capítulo 12 – A Conduta na Obra Assistencial. Pelo menos uma vez por semana, cumprir o dever de dedicar-se à assistência em favor dos irmãos menos felizes, visitando e distribuindo auxílios a enfermos e lares menos aquinhoados. Quem ajuda hoje, amanhã será ajudado. Prestar serviço espiritual e material nas casas assistenciais de internação coletiva, sem perceber remunerações e sem criar constrangimento às pessoas auxiliadas. Só impõe restrições ao bem quem se acomoda com o mal. Na casa assistencial de caráter espírita, alimentar a simplicidade doutrinária, desistindo da exibição de quaisquer objetos, construções ou medidas que expressem o supérfluo ou luxo. O conforto excessivo humilha as criaturas menos afortunadas. Viver em familiaridade respeitosa com todos, desde o servo menor até o dirigente mais responsável e categorizado nos lares e escolas, hospitais e postos de socorro fraterno. A humildade assegura a visita contínua dos emissários do Senhor. Jamais reter inutilmente excessos no guarda-roupa e na despensa, objetos sem uso e reservas financeiras que podem estar em movimento nos serviços assistenciais. Não há bens produtivos em regime de estagnação. Converter em socorro ou utilidades para os menos felizes, relíquias e presentes, joias e lembranças afetivas de familiares e amigos desencarnados, ciente de que os valores materiais, sem proveito, mantidos em nome daqueles que já partiram, representam para eles amargo peso na consciência. Posse inútil, grilhão mental. Seja qual for o pretexto, nunca permitir que as instituições espíritas venham a depender econômica, moral ou juridicamente de pessoa ou organização meramente

0: de política, de modo a evitar que sejam prejudicadas em sua liberdade de ação e em seu caráter impessoal. A obra espírita cristã não se compadece com qualquer cativeiro. Sempre que os movimentos doutrinários, em particular os de assistência social, envolvam a aceitação de muitos donativos, apresentar periodicamente os quadros estatísticos dos recebimentos e distribuições como satisfação justa e necessária aos cooperadores. O desejo de acertar aumenta o crédito de confiança. Organizar a diretoria e o corpo administrativo das instituições assistenciais exclusivamente com aqueles companheiros que se eximam de perceber ordenados, laborando apenas com finalidade cristã, gratuitamente. O trabalho desinteressado sustenta a dignidade e o respeito nas boas obras. E quanto fizerdes, por palavras ou por obras, fazei tudo em nome do Senhor Jesus, dando por ele graças a Deus, o Pai. Paulo, Colossenses capítulo 3, versículo 17. 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
1: É uma grande satisfação, uma alegria estarmos aqui nessa casa para realizarmos juntos um estudo, uma reflexão sobre o tema A Qualidade na Prática Mediúnica. A doutrina espírita, como nós sabemos, ela é baseada num triplo aspecto: ciência, filosofia e religião. Como ciência, ela é fruto da observação, da análise, da comparação. Como filosofia, é fruto da observação e da reflexão. E como religião, ela é fruto fundamentalmente da revelação. E a revelação se manifesta especialmente através da mediunidade. Mas nós não podemos deixar de considerar também que a prática mediúnica, ela se insere num contexto maior, que é o contexto da prática doutrinária. É muito importante que nós, que nos propomos a estudar os mecanismos da mediunidade, nos propomos mais ainda a trabalhar nesse campo, numa casa espírita, tenhamos a compreensão que estamos inseridos num contexto maior. Todos os conceitos, todas as recomendações a respeito de qualidade que se aplicam à prática mediúnica, elas se inserem num contexto maior da aplicação prática da doutrina. Hoje se discute muito nas casas espíritas a importância da integração entre os seus diversos trabalhadores, a importância da integração das diversas atividades que são realizadas no âmbito de uma casa espírita. Mesmo quando trabalhamos numa atividade específica, procuremos nos inserir no contexto da casa, compreendendo que a atividade mediúnica é uma das atividades da casa espírita. Portanto, quando falamos de qualidade na prática mediúnica, devemos compreender que um dos primeiros aspectos a considerar é que a prática mediúnica está inserida na prática doutrinária, no campo mais amplo da manifestação doutrinária na casa espírita. E um terceiro aspecto que merece a nossa atenção de início é que, como nós sabemos, na doutrina espírita não se comporta rituais. Então nós não encontraremos aqui na noite de hoje, e não encontramos em outras atividades doutrinárias, roteiros, scripts pré-determinados. Nós não encontramos na doutrina espírita uma lista de atividades que nós devemos ritualisticamente desempenhar para o exercício da nossa atividade colaborativa. Ao contrário, a doutrina espírita nos estimula, nos conclama ao estudo, ao aprendizado e à reflexão. E como ela faz isso? Através de princípios, através de conceitos. A doutrina espírita tem princípios e conceitos. E cabe a nós conhecer esses princípios e esses conceitos. Mais do que isso, compreender esses princípios e esses conceitos e aplicá-los em cada uma das várias atividades que nós podemos desenvolver numa casa espírita, no âmbito da doutrina espírita. Dentre elas, a prática mediúnica. Então, essa introdução torna-se necessária para nós compreendermos esses três aspectos: da importância da prática mediúnica como veículo da revelação espiritual, da inserção da prática mediúnica num contexto mais amplo da prática doutrinária na casa espírita, e que precisamos, acima de tudo, compreender os princípios e os conceitos da doutrina espírita, para que saibamos nos posicionar em qualquer das atividades que nos propomos a desempenhar na casa espírita. Compreendemos esses aspectos? Então, propomos desenvolver o nosso estudo percorrendo 4 módulos distintos. O primeiro deles, qualidade na prática doutrinária. Depois percorreremos brevemente alguns conceitos sobre os mecanismos básicos da mediunidade. Nós entramos no terceiro aspecto, que é a qualidade na prática mediúnica. E por último, propomos uma reflexão sobre cuidados com a comunicação mediúnica, um aspecto extremamente relevante que não podemos deixar de mencionar. Como o tema é muito amplo e dadas as premissas que em conjunto nós acabamos de avaliar e consensar, é fácil compreender que o nosso desafio aqui hoje é grande. Então nós propomos não a esgotar o assunto, que não seria possível, mas pelo menos percorrer os seus aspectos principais. Vamos adiante então? Vamos ao primeiro item, qualidade na prática mediúnica. E gostaríamos de começar fazendo uma pergunta. Já ouvimos falar em qualidade total, ou mais conhecido pela sigla QT? Acho que sim. Todos nós ouvimos rotineiramente o termo qualidade total. Um termo se tornou comum na era da competitividade. Se fala, se prega, se exige, em toda a sua extensão, a qualidade total. E o que é a qualidade total? Bem, a qualidade total hoje é uma ciência que congrega um vasto campo do conhecimento empresarial e de gestão empresarial. Mas nós trouxemos um conceito que nos ajuda a entender essa questão. Qualidade total é a técnica de administração multidisciplinar formada por um conjunto de programas, ferramentas e métodos aplicados na gestão e no controle do processo de produção das empresas para obter bens e serviços de melhor qualidade, pelo menor custo e a máxima satisfação dos clientes e acionistas. Existem vários conceitos sobre qualidade total. Esse nos parece o que resume com maior precisão os diversos aspectos que a qualidade total abrange. A qualidade total nesse conceito surgiu inicialmente no Japão logo após a Segunda Guerra Mundial. O Japão, num caos total, controlado pelos países vencedores da guerra e, portanto, com várias limitações, teve que redesenvolver a sua sociedade. E um dos princípios empresariais que foram desenvolvidos é a qualidade total. Surgiu no Japão naquela época, depois se propagou para todo mundo. E hoje é uma verdade no mundo empresarial. Em síntese, a qualidade total, o que que ela busca? Fazer o que é certo da melhor maneira possível. Prega-se buscar o máximo de qualidade em todas as etapas de um processo de gestão empresarial, de modo que se obtenha o melhor produto pelo menor custo e a maior satisfação possível, de clientes e acionistas, evidentemente. Como dissemos, no mundo da competitividade que nós vivemos no século XXI, no mundo da excelência corporativa e, por extensão, da excelência profissional, se fala constantemente em qualidade total. Não é esse conceito, basicamente, que nós temos de qualidade total, com o qual nós convivemos diariamente na nossa atividade profissional? Bem, e aí vocês devem estar se perguntando: muito bem, André, conhecemos, compreendemos, vivenciamos essa realidade no nosso dia a dia. Mas, afinal, o que isso tem a ver com a doutrina espírita? Será que tem algo a ver com os princípios espíritas? Hoje, também, na organização das casas espíritas, casas como essa que nós estamos hoje, da Fraternidade Espírita Irmão Glaucus, muito ampla, com inúmeras atividades, exige uma dedicação imensa na sua organização. E aí se discute bastante sobre os métodos de qualidade. Em todas as atividades, especialmente as doutrinárias, e aí se insere a mediúnica. E aí nós gostaríamos de reforçar esse nosso argumento recorrendo a Divaldo Franco, que nos diz o seguinte: para que nos tornemos espíritas, deveremos adotar a qualidade de uma pessoa de consciência, buscar a qualificação espírita e tentar saber realmente o que é espiritismo. Divaldo ressalta com muita frequência, e aqui com uma forma bastante explícita e clara, a necessidade imperiosa dos adeptos do espiritismo que buscam sinceramente compreender e aplicar verdadeiramente os princípios espíritas, que se atentem para a necessidade da qualidade, da qualificação. E ressalta isso em diversas ocasiões, dizendo claramente que se o mundo moderno exige, valoriza a qualidade total, Allan Kardec, há mais de 150 anos, já aplicava os princípios da qualidade total na codificação doutrinária. Já aplicava esses princípios no seu dia a dia, nos seus métodos de trabalho e de aprendizado. E, afinal de contas, a doutrina espírita nos mostra, nos ensina, que estamos todos num processo de progresso, de desenvolvimento, de evolução. E como falar em evolução, em progresso, em desenvolvimento, sem considerar a necessidade da qualificação, da qualidade? O que é progresso e desenvolvimento e evolução sem qualidade? Estamos de acordo com esse princípio? Compreendida essa introdução, vamos avançar um pouco mais. O grande pedagogo e educador suíço Pestalozzi, pai da nova educação, que se tornou mundialmente respeitado pelos seus princípios sobre educação, tinha como base uma trilogia de trabalho, solidariedade e perseverança. Pestalozzi afirmava que toda atividade de educação seria bem-sucedida se tivesse apoiada nesse tripé de trabalho, solidariedade e perseverança. Kardec, como nós sabemos, foi aluno de Pestalozzi, depois se tornou difusor das suas ideias, dos seus conceitos. Kardec se inspira nessa trilogia de Pestalozzi e adota como princípio de toda atividade doutrinária a trilogia do trabalho, solidariedade e tolerância. Como vimos, uma similaridade muito grande com a trilogia de Pestalozzi. Ele apenas substitui perseverança por tolerância. Pestalozzi afirmava que o processo educacional exige perseverança, continuidade, persistência. Kardec afirmava que a doutrina que nascia haveria de congregar adeptos de várias crenças religiosas diferentes. Então, ao espírita caberia muita tolerância de compreender as diferenças entre os seus membros. Então, Kardec entendia como fundamental que houvesse em todo o movimento espírita e em todo aquele que se propõe a estudar e a aplicar a doutrina espírita o princípio do trabalho, da solidariedade e da tolerância. E Kardec via, então, a casa espírita é essencialmente um local de trabalho para todos. Solidariedade entre todos. Tolerância para com todos. Então Kardec afirmava e orientava os adeptos do Espiritismo que refletissem e que buscassem adotar como princípio da atividade doutrinária o trabalho para todos, a solidariedade entre todos e a tolerância para com todos. Vemos aqui de princípios e de conceitos que devem orientar todas as nossas atividades, todas as nossas iniciativas numa casa espírita. Assim fazendo, e veem a casa espírita como local de quatro aspectos de atividade: uma escola, um hospital de socorro para almas, uma oficina de trabalho terapêutico e um templo de oração. Então Kardec via, nessa forma de encarar o funcionamento da casa espírita e as relações entre os seus membros e as suas diversas atividades, como ressalta Divaldo, um local essencialmente de união. Isso nos traz uma reflexão profunda. Nós que frequentamos a casa espírita e nos propomos a trabalhar na casa espírita, devemos ter em mente, nós buscamos a união entre os seus membros, a solidariedade, a aproximação, a fraternidade. Seja na atividade doutrinária, seja na atividade mediúnica ou na atividade social filantrópica, fazemos parte de um todo e devemos considerar sempre integrantes da casa e corresponsáveis. Então Kardec via a casa espírita como uma célula viva e pulsante, um organismo vivo, atuante, vibrante, e que devemos considerar sempre que é um lugar de compromisso com a participação responsável. Não é um lugar apenas em que frequentamos para sermos beneficiados. Quando nós compreendemos isso, nós começamos a situar como nos devemos nos posicionar em qualquer atividade que exercemos na Casa Espírita. Mais recentemente, Joana de Ângeles, através de Divaldo Franco, busca resgatar os princípios de Kardec e nos propõe uma nova visão, não uma visão diferente, mas uma visão de uma nova roupagem da mesma mensagem de Kardec. E ela nos diz que a atividade doutrinária deve se inspirar no princípio da espiritização, qualificação e humanização. Vamos aprofundar um pouquinho o que ela quis dizer com isso? O que seria espiritização? Transformar o frequentador que vem à casa espírita apenas em busca de receber algo num trabalhador produtivo, em alguém que se insere num contexto e se propõe a efetivamente praticar o conhecimento que ele adquire da doutrina espírita, efetivamente a colaborar, a participar, a se integrar, ou seja, espiritizar, deixar de ver o espiritismo de fora e trazer o espiritismo para dentro. E ela diz que muito mais do que entrar para o espiritismo é fazer o espiritismo entrar para dentro da gente. Conhecer realmente os princípios e buscar aplicá-lo. Essa proposta primeira de Joana de Ângeles, que coincide num novo formato da proposta de trabalho de Kardec. Qualificar. Buscar a qualidade em tudo o que fazemos. Joana de Ângeles é bastante clara sobre a necessidade da qualificação. Buscar qualificar o nosso trabalho. A boa vontade é indispensável. Não conseguiremos nenhum êxito em qualquer atividade, especialmente na doutrinária, se não tivermos a boa vontade. O espírito de trabalhar, de colaborar. Mas a boa vontade não é suficiente. É preciso se qualificar para o trabalho. E é interessante que Divaldo nos traz um exemplo que nos ajuda a compreender com muita facilidade a necessidade da qualificação. Por exemplo, na atividade da evangelização infantil. Uma atividade extremamente importante, numa criança de colaboração na formação de hábitos inspirada nos princípios doutrinários. Não basta a boa vontade. É preciso nós termos pessoas nessa tarefa qualificadas, preparadas, que já estudaram o assunto, que conhecem o assunto profundamente, para que possam desempenhar essa atividade com qualificação. Isso pode parecer meio cruel, mas nós que nos propomos a trabalhar na doutrina espírita, devemos ter essa consciência. É preciso nos prepararmos para que a minha boa vontade seja efetivamente produtiva. E para que ela seja efetivamente produtiva, a minha capacitação se torna indispensável. Já imaginou um médico? Eu posso ter um sonho de ser médico, um sonho desde criança, uma vontade incrível. Se eu não for qualificado, o que é que eu vou fazer? Só vou prejudicar as pessoas. Isso se aplica em todos os campos da vida. Então, Joana de Ângeles chama muito a atenção para a necessidade de nós aprimorarmos as nossas qualidades morais, sociais, familiares, funcionais, em todos os campos da nossa atividade, e especialmente na Casa Espírita, onde nos propomos a um trabalho sério e solidário. E por último, humanizar. Caridade nas ações, atividade na prática espírita e na prática mediúnica, exige a humanização, libertar-se do ego para alcançar o sentido coletivo, compreendermos que estamos inseridos num contexto. Então eu me coloco de forma a servir, como Cristo nos ensinou, como ele nos deu o exemplo clássico ao lavar os pés dos discípulos. Eu me coloco como um servidor dos propósitos da casa. Onde eu posso ser mais útil? Onde eu estou qualificado para exercer uma atividade produtiva em benefício de outros que estão à minha volta? Então, espiritizar, qualificar e humanizar são atitudes indispensáveis. E Divaldo finaliza dizendo que, se nos conscientizando disso, formos bons, nobres, justos, pacientes e gentis, estaremos no nível inicial para nos disponibilizarmos para uma atividade na Casa Espírita. Não quer dizer que estaremos prontos, mas atingimos o patamar mínimo, as condições mínimas e indispensáveis para um trabalho produtivo e útil a nós e às pessoas às quais estão inseridas no contexto que nós propomos colaborar. Concordamos que esses princípios, pregados por Kardec, depois aperfeiçoados por Joana de Ângeles, nos ajudam a nos posicionarmos nas minhas tarefas, nas minhas responsabilidades, no meu posicionamento, na minha atividade diária? É útil compreendermos isso? Fundamental, não é verdade? Então vamos adiante. Mecanismos básicos da mediunidade. Aqui uma rápida retrospectiva, afinal de contas, todos já conhecemos esses mecanismos básicos. Resgatando os conceitos básicos. Primeiro, mediunidade. O que é mediunidade? É a capacidade de sentir e de perceber influências da dimensão espiritual. Todos nós possuímos. Todos os seres humanos possuem, em algum nível, a mediunidade. Alguma capacidade de sentir e perceber a espiritualidade. Mesmo que seja só na intuição e na inspiração. E o que seriam os médiuns? Nós costumamos fazer muita confusão sobre isso, né? Todos somos médiuns? Kardec classifica como médiuns aqueles que possuem essa capacidade natural e universal de forma mais ostensiva. Ou seja, todos nós possuímos mediunidade, todos, mesmo que seja uma leve mediunidade, como uma intuição, uma inspiração. Mas nem todos somos médiuns. Por quê? Médium nós classificamos como aqueles que possuem essa capacidade natural, universal, mais profundamente, mais ostensivamente. Quando nós falamos fulano é médium, quer dizer que ele possui a mediunidade de uma forma mais acentuada do que o normal, do que o habitual, do que o universal. Como sabemos, todos nós temos um campo eletromagnético à nossa volta. Ele se propaga no ambiente à nossa volta. Essas emanações energéticas, elas são conhecidas desde a antiguidade e são designadas como aura ou aro de luz. Existe a aura orgânica e a aura espiritual, que são as manifestações luminosas desse campo eletromagnético e que varia de pessoa para pessoa, evidentemente, dependendo de uma série de fatores. Então, nós construímos à nossa volta um campo energético com padrão vibratório próprio do nosso ser, cuja natureza e intensidade dependem de nossa saúde física, mental e emocional, de nossa evolução e de nossa vontade. E André Luiz descreve isso em diversas ocasiões, nós trouxemos aqui uma no livro Ação e Reação, em que ele fala: vocês não ignoram que todas as criaturas vivem cercadas pelo halo vital das energias que lhe vibram no âmago do ser. E esse halo é constituído por partículas de força a se irradiarem por todos os lados. Então, nós somos um centro transformador de energia. Nós captamos a energia à nossa volta, processamos essa energia conforme as nossas características, o nosso padrão vibratório, e retornamos essa energia para o universo à nossa volta. Aí entramos especificamente na comunicação mediúnica. Para haver a comunicação mediúnica, é preciso estabelecer sintonia entre o encarnado e o desencarnado. E como que ocorre essa sintonia? Sintonia é um fenômeno de harmonia psíquica, funcionando à base de vibrações. Então, para que haja a comunicação mediúnica, é preciso haver sintonia entre as pessoas. Ou seja, é preciso estabelecer uma conexão. E quando nós temos dois elementos com o mesmo padrão, ou seja, com a mesma frequência vibratória, há a sintonia. Portanto, se pode estabelecer a comunicação. Importante, a identidade moral estabelece sintonia automática. Quando há identidade moral entre dois espíritos, a sintonia é automática. Quando nós estamos próximos de pessoas da mesma frequência, com a mesma identidade, a sintonia é automática, ela é natural. Agora, quando existe a necessidade de comunicação, que não há essa afinidade, é possível a comunicação também. Mas aí tem que haver a interferência de outros para que se estabeleça essa sintonia. Já que ela não é natural, como que ela ocorre? Aí se estabelece a importância da ação dos mentores espirituais do centro espírita. Como que ocorre isso? O ambiente no centro espírita é harmônico e protegido. A ação energética dos mentores espirituais regula e contém o padrão energético do comunicante. Ou seja, os mentores espirituais preparam o ambiente e isso já equaliza relativamente os padrões vibratórios. Além disso, eles atuam sobre os médiuns e sobre o espírito comunicante, buscando equalizar momentaneamente o padrão vibratório para que se estabeleça a comunicação. O André Luiz chama isso de compensação. Tem que haver uma interferência para que haja compensação. Na literatura de André Luiz, nós temos inúmeros exemplos de reuniões mediúnicas em que são utilizados mentores espirituais para atuar sobre o médium e mentores espirituais para atuar sobre a entidade comunicante, para que haja a compensação e se estabeleça um mínimo de condições de comunicação. Da mesma maneira, mentores espirituais que estão num estágio muito evolutivo, é frequente nós vermos que eles passam por um processo que os espíritos chamam de condensação energética, para que eles possam se comunicar conosco. Eles têm que baixar o seu tônus vibratório através da vontade, no caso dos mentores espirituais, eles conseguem fazer isso através da vontade própria. Eles conseguem baixar o seu padrão vibratório momentaneamente para chegar próximo do nosso. O médium, nós vamos entrar aqui sobre o trabalho do médium, ele tem que se preparar, ele tem que se esforçar para que ele eleve o seu um pouco, para que haja uma diferença mínima para que se estabeleça a comunicação. E no caso de espíritos que estão em momento de desequilíbrio, eles são ajudados pelos mentores espirituais. Nós vimos diversas descrições que eles fazem proteção energética no campo das reuniões mediúnicas, eles atuam sobre os médiuns durante todo o dia de preparação. Para que isso? Para que haja uma compensação energética, para que seja possível a conexão. Não existe milagre, tudo funciona através da manipulação energética. Então essa conexão, se ela não é natural, alguém tem que ajudar. Nesse caso, o médium tem que ajudar, o comunicante tem que ajudar, e especialmente os responsáveis espirituais pela reunião têm que ajudar para que essa comunicação ocorra. Então, na casa espírita são criadas as condições ideais para a comunicação mediúnica sob controle, ou seja, segura e proveitosa. Por quê? Porque existe todo um ambiente preparado e a ação de espíritos que sabem manipular essas energias provocam a compensação para que haja a comunicação. Bem, agora então nós vamos entrar especificamente na questão da qualidade na prática mediúnica. O que é qualidade na prática mediúnica? Primeiro, na visão de quem? Na visão de quem procura a manifestação mediúnica. O que é qualidade? Vamos nos colocar na posição de quem está buscando a comunicação mediúnica. O que é qualidade? Segurança e eficácia. Nós queremos autenticidade, nós queremos um processo sob controle que não coloque em riscos ninguém que está envolvido. Nós queremos consolo, informações, esclarecimento, utilidade, aplicabilidade. Eu busco, quando eu busco na mensagem, eu busco algo que eu seja capaz de aplicar. Eu não busco algo que não me sirva de aplicação. Então, quando nós falamos de qualidade, nós precisamos compreender o lado também de quem está buscando essa comunicação. E aí nós recorremos de novo a Joana de Ângeles. No livro Qualidade na Prática Mediúnica, no item 77, esse livro Qualidade na Prática Mediúnica, do projeto Manuel Filomeno de Miranda, que nós extraímos o item 77, que se inspira na trilogia de Joana de Ângeles, Espiritizar, Qualificar e Humanizar, e como aplicar esse conceito de espiritização na prática mediúnica especificamente. A prática mediúnica espírita é para espírita convictos, integrados na casa espírita. Não é para curiosos, amantes de benefícios, apelantes sistemáticos, distraídos em relação à transformação moral, muito menos para os amadores da comunicação, interessados tão somente em fenômenos. Prática mediúnica espírita é para os verdadeiros espíritas interessados em espiritizar-se cada vez mais. Nenhum elitismo, nem preconceito, mas coerência doutrinária. Nela não comportam superstições, concessões indébitas ao sincretismo religioso, nada de cânticos, procedimentos importados para relaxar ou concentrar, mas pura e simplesmente os procedimentos espíritas, na sua simplicidade e naturalidade, conforme herdamos das tradições kardecianas e que os bons espíritos, com o auxílio dos homens, vêm atualizando ao longo dos anos. Ou seja, a aplicação dos princípios espíritas na prática mediúnica. Estudar o livro dos médiuns, estudar como funciona os mecanismos da mediunidade, entender esses mecanismos e buscar aplicá-los na prática mediúnica, sem subterfúgios, alegorias, rituais. É preciso muito estudo, muito aprofundamento, muita reflexão, compreender esses princípios espíritas e buscar aplicá-los. E o que seria a qualificação? Parece óbvio, né? Sob este aspecto, basta nos lembrar o que o codificador estabeleceu. As comunicações de além-túmulo cercam-se de maiores dificuldades do que geralmente se crê. Não estão isentas de inconvenientes e perigos para os que não têm a necessária experiência. Sucede o mesmo a quem se mete a fazer manipulações químicas sem conhecer a química. Corre o risco de queimar os dedos. Qualificar, estudar, aprofundar, refletir, buscar conselhos, procurar entender o fenômeno antes de buscar aplicar a mediunidade. Mediunidade não é para experiências fúteis, para superficialidades. Aplicação mediúnica é para o trabalho sério. Ele usa a analogia com aqueles que buscam a manipulação química. Se não conhecer a química, vai queimar os dedos. Ou seja, vai se intoxicar, vai se envenenar. A doutrina espírita deixa claro que as manifestações mediúnicas, quando não cercadas de inúmeros cuidados, conhecimento, seriedade e outros aspectos que nós abordaremos aqui, nós corremos riscos. Estamos envolvidos em atividades sérias, que envolvem, como nós vimos anteriormente, muito intercâmbio energético, muita proximidade energética. E isso, se não feito com os cuidados necessários, traz consequências. E por último, humanizar. Exige-se do candidato já adepto, além de uma base intelectual, uma preparação emocional para o serviço de cooperação com os espíritos. Trabalho esse que tem por objetivo o homem, a sua transformação moral e a da humanidade, a sua conversão ao bem através da crença e do amor. A falta desses critérios tem conduzido ao desastre alguns experimentos mediúnicos, o que, de certo modo, emperra a marcha do movimento espírita. Enquanto a questão da prática mediúnica não for equacionada e conscientizada, libertando-se de atavismos e crendices, o movimento espírita estará freado em sua marcha, permanecendo vulnerável às críticas e retardando a obra de implantação do espiritismo na Terra. Humanizar, trazer o amor, trazer a solidariedade, trazer a fraternidade para a prática mediúnica. Não é um local de curiosidade, o espírito, a vontade da humanização, do consolo sincero, da boa vontade sincera, da fraternidade sincera, do amor legítimo para com a atividade de melhora de todos os envolvidos. São princípios inarredáveis quem se propõe trabalhar na atividade mediúnica. Qualidade na prática mediúnica do projeto Manuel Filomeno de Miranda, no item 78, aí que fala exatamente a orientação sobre quais as diretrizes a serem seguidas por uma equipe mediúnica para alcançar um padrão de qualidade ideal em seus trabalhos de intercâmbio espiritual. Depois de conhecermos os princípios, muito rapidamente relembrarmos os mecanismos, compreendermos e entendermos os conceitos, afinal de contas, como garantir a qualidade no funcionamento de uma reunião mediúnica? Recomendo a todos que leiam a obra, mas aqui nós destacamos três parágrafos. A ideia da qualidade, pode-se dizer, nasce com a estruturação do próprio grupo mediúnico, antecede as primeiras gestões concretas para organizá-lo. Uma vez iniciado o seu funcionamento, deve-se incorporá-la, ou seja, a ideia da qualidade deve ser incorporada à consciência de todos os seus membros, como um dever inalienável. Ou seja, quando se pretende constituir um grupo de comunicação mediúnica, a primeira coisa é ter a ideia da qualidade. Antes de constituir, sentar e discutir qual o objetivo a ser alcançado e como isso será alcançado. Ter a ideia da qualidade como um pressuposto básico. Como que a gente consegue isso? Quando cada um de seus integrantes esforça-se por aprimorar-se no exercício da função que desempenha, cabendo ao dirigente definir os padrões inerentes a cada função, bem como os parâmetros de avaliação, indicadores desses resultados felizes que se almejam, os quais cada um se encarregará de verificar em si mesmo e por si mesmo, numa atitude permanente de reflexão e de autocrítica. Ou seja, vamos constituir um grupo, sentamos e definimos qual o objetivo. É uma reunião de desenvolvimento? É uma reunião de desobsessão? O que é que nós buscamos com esse encontro? Quais serão os mecanismos que nós introduziremos para o funcionamento? Quantos membros vão trabalhar? Em que local? Teremos antes um trabalho de estudo e depois dedicaremos a parte mediúnica? Ou seja, não existe uma fórmula, mas isso tem que ser previamente definido. E quando nós ingressamos num grupo que já está constituído, a primeira coisa que nós devemos saber é como funciona esse grupo, quais são as regras, o que me cabe, qual que é a minha função. Ali está dito que cabe ao dirigente definir as funções em conjunto com os participantes e definir os padrões de qualidade. Ou seja, os médios têm as suas funções, os doutrinadores têm as suas funções, os apoiadores têm as suas funções, quem vai fazer o quê, é possível ter comunicações simultâneas, no caso de comunicações simultâneas, quem atende a quem, como se encerra, isso tem que ser estabelecido antes de começar o grupo. E todo mundo que entra num grupo tem que procurar conhecer essas normas. E mais do que isso, procura se conhecer qual é o padrão de qualidade que se deseja de cada um. Na função que eu me proponho, o que se espera de mim? Tudo isso tem que ser definido antes. Uma vez definido, cabe aos seus membros cumprirem o que foi definido. Importante aqui, cada um se encarregará de verificar a si mesmo. Uma vez definidos papéis e responsabilidades, cabe a cada um fazer a sua autoavaliação. Finalizando, não deve ser cultivado pela direção nem pelo grupo o hábito de identificar dados pela qualidade insatisfatória. Olha que importante. Não cabe nem ao dirigente, nem ao grupo, buscar culpados pela insatisfação, ou seja, os objetivos não sendo atingidos. Quem é o culpado? Não cabe isso. Mas cabe, ao contrário, envidar-se esforços no sentido de resolver os problemas detectados, erradicando-se-lhe as causas através de estudos, encontros, seminários, para a troca de experiências e também ajustando-se a capacidade de cada membro às expectativas da função que desempenha. Ou seja, o processo de autoavaliação tem que ser constante. Não se busca culpado quando os resultados não estão sendo alcançados, mas se busca a correção, se busca o aperfeiçoamento, se busca a melhora do grupo. Então, uma vez que as regras estão estabelecidas de comum acordo, os papéis e responsabilidades estão estabelecidos, cabe a cada um se autoavaliar permanentemente. E o grupo se avaliar periodicamente para ver se os resultados estão sendo alcançados. Não se existe culpados, mas por que os resultados não estão sendo alcançados? Nós não estamos nos preparando adequadamente? Não estamos cumprindo o que ficou combinado? O que está faltando? Vamos buscar ajuda a outros grupos mais experientes? O processo de busca da qualidade tem que ser permanente. Último item, cuidados com a comunicação mediúnica. Fundamental. Primeiro, organização, evidentemente. Qualquer atividade existe organização. Mas questões importantes como ambiente adequado, harmonia e preparação. O que é que nós estamos falando de ambiente adequado? Uma estrutura física mínima. Então tem que ter cuidado com o ambiente, com a estrutura física, proteção, isolamento. Num local que tem um trânsito intenso do lado, um barulho intenso, alguém vai conseguir se concentrar? Alguém vai conseguir manter um nível de harmonia? Então esses cuidados são básicos e às vezes passam desapercebidos, mas são cuidados necessários. Harmonia, confiança e solidariedade entre os participantes. Isso aqui é consequência do que nós vimos há poucos segundos. Ou seja, se estabelecemos o papel de cada um, as responsabilidades de cada um, tem que haver confiança, solidariedade, respeito, harmonia entre os seus participantes. Preparação, isso é muito importante. Em toda atividade doutrinária se exige preparação, mas na atividade mediúnica isso assume caráter ainda mais relevante. Preparação com estudo, meditação, alimentação. Recomenda-se sempre alimentações mais leves, mantendo o organismo desintoxicado. Tem uma série de cuidados práticos, mas indispensáveis. E o mínimo de meditação, de serenidade durante o dia. Se eu sei que eu vou ter uma reunião à noite, eu não vou preparar uma reunião profissional que eu sei que vai ser de debate, que vai ser intensa, que vai ser conflituosa, para uma hora antes. Eu adio essa reunião para outro dia. Eu falo, olha, essa reunião, hoje eu tenho uma atividade à noite que exige que eu esteja minimamente preparado. Então é possível fazer essa reunião ou essa atividade amanhã de manhã? Ou seja, ter um mínimo de cuidado com a preparação. Segundo aspecto, formação moral do médium. Essa é ponto fundamental. Pergunta do Livro dos Médiuns. O desenvolvimento da mediunidade guarda relação com o desenvolvimento moral dos médiuns? Não. A faculdade propriamente dita se radica no organismo, independe da moral. Então, a formação do moral do médium não está associada com a mediunidade. Nós podemos ter mediunidade acentuada com um médium de formação moral baixa ou um médium de formação moral muito alta. Não está relacionada, a mediunidade está relacionada com constituições do perispírito e do organismo físico. O mesmo, porém, não se dá do seu uso. do uso da mediunidade, que pode ser bom ou mal, conforme a qualidade do médium. Eu posso ter uma mediunidade assim, isso não tem nenhuma relação com a minha moral, mas o uso da faculdade tem relação direta com a moral. Por quê? Por causa da afinidade. Se eu tenho padrões

lei das atrações. Nesse domínio, quem procura as coisas inferiores se confunde com elas, e aquele que prefere os altos cumes os atingirá, fazendo deles novo meio de progresso. Isso aqui acontece com todo mundo. A lei de afinidade, todos nós temos mediunidade. Mas no caso dos médios, ou seja, que tem afinidade ostensiva, isso é mais grave ainda. Primeiro efeito, no trabalho mediúnico. Nós vimos que o comunicante, quando ele está desequilibrado, ele é contido energeticamente pelos mentores espirituais. Né? Se o médium é moralmente desequilibrado, ele irá manter o domínio sobre o espírito. Mas se não, passará energia negativa e fortalecerá o comunicante, permitindo que este domine a comunicação. Então, quando o médium está desajustado, ele tem duplo problema. O primeiro é na própria comunicação mediúnica. Se ele trabalha mediunicamente, em vez dele ajudar os mentores espirituais, que tiveram um trabalho enorme para conter o padrão vibratório daquele comunicante, ele vai doar energia para aquele comunicante e vai fortalecê-lo cada vez mais. O médium não realiza bem o seu trabalho. E o outro aspecto é na vida comum do médium. Ele passa a ter a companhia permanente e a influência permanente de espíritos desequilibrados, estabelecendo circuito destrutivo. O médium, então, corre o risco de desequilíbrio e até de obsessões graves. Voltamos, então, àquela questão da afinidade, da sintonia natural. Se o médium, que tem a mediunidade ostensiva, acentuada, ele tem uma facilidade maior de conexão com o mundo espiritual. Se ele não cuida do seu comportamento moral, ele atrai espíritos desencarnados do mesmo padrão. E eles vão se angular, vão se fortalecer. E isso pode criar até casos graves de obsessão, pode levar até doenças mentais, em casos mais severos. Controle de qualidade na comunicação mediúnica. Hoje é um tema extremamente abordado. Para todos aqueles que pretendem trabalhar com comunicação mediúnica, e para todos os adeptos do Espiritismo, hoje existe um debate muito intenso sobre a qualidade das obras mediúnicas. Existe uma avidez muito grande do público por obras mediúnicas. Então, nós temos hoje no mercado muitas obras que não têm aquele crivo, nem sempre são de editoras espíritas. E Kardec já atribuía uma importância extraordinária a esse aspecto e deixou recomendações claras, quais sejam: concordância com os princípios doutrinários. Toda comunicação mediúnica deve ser avaliada por todo mundo que a lê, se aquilo que está ali está de acordo com os princípios doutrinários. Está de acordo com o princípio doutrinário? Ok. Não está? Deixo de lado. Não importa o nome do médium ou do espírito comunicante. Eu tenho que avaliar sempre, ter senso crítico. Segundo, concordância com a moral cristã. Essa mensagem está de acordo com os princípios cristãos? Com a mensagem de Jesus? Terceiro, concordância com as conquistas da ciência. Espiritismo é uma ciência. Não pode nunca contradizer os avanços da ciência. Outro aspecto, concordância com a razão, com a lógica e com o bom senso. Kardec recomenda. O que o Espírito está recomendando? Fere o bom senso? Fere a lógica? Fere a razão? Deixa de lado. E por último, concordância universal. Kardec passa do princípio que a revelação vem de uma orientação divina, em nosso auxílio, em nosso socorro. Portanto, se vem para o nosso bem, ela se manifestará em diversos locais ao mesmo tempo. Se tem uma mensagem que passou por todos aqueles crivos, mas veio através de um único médium, eu leio, observo, verei se vem a mesma informação de outra fonte, de outro médium, em outro local. É fundamental esse crivo, para nós todos, especialmente quem se propõe a trabalhar com obra mediúnica. Por último, fica a recomendação do Espírito de Verdade. Espíritas, amai-vos. Humanização e tolerância. Na palavra de Kardec, tolerância. Na palavra de Joana de Ângeles, humanização. Este é o primeiro ensinamento. Instruí-vos, este é o segundo. Qualificação. Qualidade, estudo, zelo, persistência, cuidado, crítica. Muito obrigado pela atenção de vocês. Esperamos que o estudo tenha sido de alguma utilidade e recomendamos para quem quiser aproveitar

0: algumas obras do Livro dos Médiuns, nos domínios da mediunidade, dos mensageiros, qualidade na prática mediúnica, que nós usamos muito, estudando a mediunidade de Martins Peralva. Muito obrigado, boa noite a todos, muita paz.
1: 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Na hora da crítica, salientamos a necessidade de moderação e equilíbrio ante os momentos menos felizes dos outros. Entretanto, há ocasiões em que as baterias da crítica estão assestadas contra nós. Junto de amigos quanto de opositores, ouvimos objurgatórias e reprimendas, e não raro tombamos mentalmente em revolta ou depressão. Azedume e abatimento, porém, nada efetuam de construtivo. Em qualquer dificuldade, irritação ou desânimo, apenas obscurecem situações ou complicam problemas. Atingidos por acusação e censura, convém estabelecer minucioso autoexame. Articulemos o intervalo preciso em nossas atividades a fim de orar e refletir, vasculhando o imo da própria alma. Analisemos sem a mínima compaixão por nós mesmos todos os acontecimentos que nos ditam a orientação e a conduta, sopesando fatos e desígnios que motivaram as advertências em lide, com rigorosa sinceridade. Se o foro íntimo nos aponta falhas de nosso lado, tenhamos suficiente coragem a fim de repará-las, seja solicitando desculpas aos ofendidos ou diligenciando meios de sanar os prejuízos de que sejamos causadores. Entanto, se nos identificamos atentos ao dever que a vida nos atribui, se intenção e comportamento nos deixam seguros quanto ao caminho exato que estamos trilhando em proveito geral e não em exclusivo proveito próprio, saibamos acomodar-nos à paz e à conformidade. Embora a reclamação e tumulto que cerquem, prossigamos adiante na execução do trabalho que nos compete, sem desespero e sem mágoa, convencidos de que acima do conforto de sermos imediatamente compreendidos, vige a tranquilidade de consciência no cumprimento de nossas obrigações.

0: progressão dos espíritos. Os espíritos são bons ou maus por natureza, ou são eles mesmos que se melhoram?
1: São os próprios espíritos que se melhoram, e melhorando-se passam de uma ordem inferior para outra mais elevada.
0: Dos espíritos, uns terão sido criados bons e outros maus?
1: Deus criou todos os espíritos simples e ignorantes, isto é, sem saber. A cada um deu determinada missão com o fim de esclarecê-los e de os fazer chegar progressivamente à perfeição, pelo conhecimento da verdade, para aproximá-los de si. Nesta perfeição é que eles encontram a pura e eterna felicidade. Passando pelas provas que Deus lhes impõe, é que os espíritos adquirem aquele conhecimento. Uns aceitam submissos essas provas e chegam mais depressa à meta que lhes foi assinada. Outros só a suportam murmurando e, pela falta em que desse modo incorrem, permanecem afastados da perfeição e da prometida felicidade.
0: Segundo o que acabais de dizer, os espíritos, em sua origem, seriam como as crianças, ignorantes e inexperientes, só adquirindo pouco a pouco os conhecimentos de que carecem, percorrendo as diferentes fases da vida?
1: Sim, a comparação é boa. A criança rebelde se conserva ignorante e imperfeita. Seu aproveitamento depende da sua maior ou menor docilidade. Mas a vida do homem tem um termo, ao passo que a dos espíritos se prolonga ao infinito.
0: Haverá espíritos que se conservem eternamente nas ordens inferiores?
1: Não. Todos se tornarão perfeitos. Mudam de ordem, mas demoradamente, porquanto, como já doutra vez dissemos, um pai justo e misericordioso não pode banir seus filhos para sempre. Pretenderias que Deus, tão grande, tão bom, tão justo, fosse pior do que vós mesmos?
0: Depende dos espíritos o progredirem mais ou menos rapidamente para a perfeição?
1: Certamente. Eles a alcançam mais ou menos rápido conforme o desejo que têm de alcançá-la e a submissão que testemunham à vontade de Deus. Uma criança dócil não se instrui mais depressa do que outra recalcitrante?
0: Podem os espíritos degenerar?
1: Não. À medida que avançam, compreendem o que os distanciava da perfeição. Concluindo uma prova, o espírito fica com a ciência que daí lhe veio e não a esquece. Pode permanecer estacionário, mas não retrocede.
0: Não podia Deus isentar os espíritos das provas que lhes cumpre sofrer para chegarem à primeira ordem?
1: Se Deus os houvesse criado perfeitos, nenhum mérito teriam para gozar dos benefícios dessa perfeição. Onde estaria o merecimento sem a luta? Demais, a desigualdade entre eles existente é necessária às suas personalidades. Acresce ainda que as missões que desempenham nos diferentes graus da escala estão nos desígnios da providência para a harmonia do universo.
0: Todos os espíritos passam pela fieira do mal para chegar ao bem?
1: Pela fieira do mal, não. Pela fieira da ignorância.
0: Por que é que alguns espíritos seguiram o caminho do bem e outros o do mal?
1: Não têm eles o livre-arbítrio? Deus não os criou maus, criou-os simples e ignorantes. Isto é, tendo tanta aptidão para o bem quanto para o mal. Os que são maus, assim se tornaram por vontade própria.
0: Como podem os espíritos, em sua origem, quando ainda não têm consciência de si mesmos, gozar da liberdade de escolha entre o bem e o mal? Há neles algum princípio, qualquer tendência que os encaminhe para uma senda de preferência a outra?
1: O livre-arbítrio se desenvolve à medida que o espírito adquire a consciência de si mesmo. Já não haveria liberdade desde que a escolha fosse determinada por uma causa independente da vontade do espírito. A causa não está nele, está fora dele, nas influências a que cede, em virtude da sua livre vontade. É o que se contém na grande figura emblemática da queda do homem e do pecado original. Uns cederam à tentação, outros resistiram.
0: De onde vêm as influências que sobre ele se exercem?
1: Dos espíritos imperfeitos, que procuram apoderar-se dele, dominá-lo, e que rejubilam com o fazê-lo sucumbir. Foi isso o que se tentou simbolizar na figura de Satanás.
0: Tal influência só se exerce sobre o espírito em sua origem?
1: Acompanha-o na sua vida de espírito, até que haja conseguido tanto império sobre si mesmo que os maus desistem de obsidiá-lo.
0: Por que há Deus permitido que os espíritos possam tomar o caminho do mal?
1: Como ousais pedir a Deus contas de seus atos? Supondes poder penetrar-lhe os desígnios? Podeis, todavia, dizer o seguinte: a sabedoria de Deus está na liberdade de escolher, que ele deixa a cada um, porquanto assim, cada um tem um mérito de suas obras.
0: Pois que há espíritos que desde o princípio seguem o caminho do bem absoluto e outros o do mal absoluto, deve haver, sem dúvida, gradações entre esses dois extremos, não?
1: Sim, certamente. E os que se acham nos graus intermédios constituem a maioria.
0: Os espíritos que enveredaram pela senda do mal poderão chegar ao mesmo grau de superioridade que os outros?
1: Sim, mas as eternidades lhes serão mais longas.
0: Chegados ao grau supremo da perfeição, os espíritos que andaram pelo caminho do mal têm aos olhos de Deus menos mérito do que os outros?
1: Deus olha de igual maneira para os que se transviaram e para os outros, e a todos ama com o mesmo coração. Aqueles são chamados maus, porque sucumbiram. Antes, não eram mais que simples espíritos.
0: Os espíritos são criados iguais quanto às faculdades intelectuais?
1: São criados iguais, porém, não sabendo de onde vêm, preciso é que o livre arbítrio siga seu curso. Eles progridem mais ou menos rapidamente em inteligência, como em moralidade.
0: Anjos e demônios. Os seres a que chamamos anjos, arcanjos, serafins, formam uma categoria especial, de natureza diferente da dos outros espíritos?
1: Não. São os espíritos puros, os que se acham no mais alto grau da escala e reúnem todas as perfeições.
0: Os anjos hão percorrido todos os graus da escala?
1: Percorreram todos os graus, mas do modo que havíamos dito. Uns, aceitando sem murmurar suas missões, chegaram depressa. Outros gastaram mais ou menos tempo para chegar à perfeição.
0: Sendo errônea a opinião dos que admitem a existência de seres criados perfeitos e superiores a todas as outras criaturas, como se explica que essa crença esteja na tradição de quase todos os povos?
1: Fica sabendo que o mundo onde te achas não existe de toda a eternidade, e que muito tempo antes que ele existisse, já havia espíritos que tinham atingido o grau supremo. Acreditaram os homens que eles eram assim desde todos os tempos.
0: Há demônios, no sentido que se dá esta palavra?
1: Se houvesse demônios, seriam obra de Deus. Mas porventura Deus seria justo e bom se houvera criado seres destinados eternamente ao mal e a permanecerem eternamente desgraçados? Se há demônios, eles se encontram no mundo inferior em que habitais e em outros semelhantes. São esses homens hipócritas que fazem de um Deus justo um Deus mau e vingativo, e que julgam agradá-lo por meio das abominações que praticam em seu nome?
0: Capítulo 2. Da Encarnação dos Espíritos.

0: Objetivo da encarnação. Qual o objetivo da encarnação dos espíritos?
1: Deus lhes impõe a encarnação com o fim de fazê-los chegar à perfeição. Para uns, expiação. Para outros, missão. Mas para alcançarem essa perfeição, têm que sofrer todas as vicissitudes da existência corporal. Nisso é que está a expiação. Visa ainda outro fim à encarnação, o de pôr o espírito em condições de suportar a parte que lhe toca na obra da criação. Para executá-la, é que em cada mundo toma o espírito um instrumento de harmonia com a matéria essencial desse mundo, a fim de aí cumprir, daquele ponto de vista, as ordens de Deus. É assim que, concorrendo para a obra geral, ele próprio se adianta.
0: Tem necessidade de encarnação os espíritos que desde o princípio seguiram o caminho do bem?
1: Todos são criados simples e ignorantes, e se instruem nas lutas e tribulações da vida corporal. Deus, que é justo, não podia fazer felizes a uns sem fadigas e trabalhos, consequentemente sem mérito.
0: Mas então, de que serve aos espíritos terem seguido o caminho do bem, se isso não os isenta dos sofrimentos da vida corporal?
1: Chegam mais depressa ao fim. Demais, as aflições da vida são muitas vezes a consequência da imperfeição do espírito. Quanto menos imperfeições, tanto menos tormentos. Aquele que não é invejoso, nem ciumento, nem avarento, nem ambicioso, não sofrerá as torturas que se originam desses defeitos.
0: A alma. Que é a alma?
1: Um espírito encarnado.
0: Que era a alma antes de se unir ao corpo?
1: Espírito.
0: As almas e os espíritos são, portanto, idênticos? A mesma coisa?
1: Sim. As almas não são senão os espíritos. Antes de se unir ao corpo, a alma é um dos seres inteligentes que povoam um mundo invisível, os quais temporariamente revestem um invólucro carnal para se purificarem e esclarecerem.
0: Há no homem alguma outra coisa além da alma e do corpo?
1: Há o laço que liga a alma ao corpo.
0: De que natureza é esse laço?
1: Semimaterial, isto é, de natureza intermédia entre o espírito e o corpo. É preciso que seja assim para que os dois se possam comunicar um com o outro. Por meio desse laço é que o espírito atua sobre a matéria e reciprocamente.
0: A alma independe do princípio vital?
1: O corpo não é mais do que envoltório, repetimo-lo constantemente.
0: Pode o corpo existir sem a alma?
1: Pode. Entretanto, desde que cessa a vida do corpo, a alma o abandona. Antes do nascimento, ainda não há união definitiva entre a alma e o corpo. Enquanto que depois de essa união se haver estabelecido, a morte do corpo rompe os laços que o prendem à alma e esta o abandona. A vida orgânica pode animar um corpo sem alma, mas a alma não pode habitar um corpo privado de vida orgânica.
0: Que seria o nosso corpo se não tivesse alma?
1: Simples massa de carne sem inteligência. Tudo o que quiserdes, exceto um homem.
0: Um espírito pode encarnar a um tempo em dois corpos diferentes?
1: Não. O espírito é indivisível e não pode animar simultaneamente dois seres distintos.
0: Que se deve pensar da opinião dos que consideram a alma o princípio da vida material?
1: É uma questão de palavras com que nada temos. Começai por vos entenderdes mutuamente.
0: Alguns espíritos, e antes deles, alguns filósofos definiram a alma como sendo uma centelha anímica emanada do grande todo. Por que essa contradição?
1: Não há contradição. Tudo depende das acepções das palavras. Por que não tendes uma palavra para cada coisa?
0: Que se deve pensar da teoria da alma subdividida em tantas partes quantos são os músculos e presidindo assim a cada uma das funções do corpo?
1: Ainda isto depende do sentido que se empreste à palavra alma. Se se entende por alma o fluido vital, essa teoria tem razão de ser. Se se entende por alma o espírito encarnado, é errônea. Já dissemos que o espírito é indivisível. Ele imprime e movimenta os órgãos, servindo-se do fluido intermediário, sem que para isso se divida.
0: Entretanto, alguns espíritos deram essa definição.
1: Os espíritos ignorantes podem tomar o efeito pela causa.
0: Há alguma coisa de verdadeiro na opinião dos que pretendem que a alma é exterior ao corpo e o circunvolve?
1: A alma não se acha encerrada no corpo, qual pássaro numa gaiola. Irradia e se manifesta exteriormente, como a luz através de um globo de vidro ou como o som em torno de um centro de sonoridade. Neste sentido, se pode dizer que ela é exterior, sem que por isso constitua o envoltório do corpo. A alma tem dois invólucros, um sutil e leve. É o primeiro, ao qual chamas perispírito. Outro grosseiro, material e pesado, o corpo. A alma é o centro de todos os envoltórios, como o germe em um núcleo. Já o temos dito.
0: O que dizeis dessa outra teoria, segundo a qual a alma, numa criança, se vai completando a cada período da vida?
1: O espírito é uno e está todo na criança como no adulto. Os órgãos ou instrumentos das manifestações da alma é que se desenvolvem e completam. Ainda aí, tomam o efeito pela causa.
0: Por que todos os espíritos não definem do mesmo modo a alma?
1: Os espíritos não se acham todos esclarecidos igualmente sobre estes assuntos. Há espíritos de inteligência ainda limitada, que não compreendem as coisas abstratas. São como as crianças entre vós. Também há espíritos pseudo-sábios, que fazem alarde de palavras para se imporem, ainda como sucede entre vós. Depois, os próprios espíritos esclarecidos podem exprimir-se em termos diferentes, cujo valor, entretanto, é substancialmente o mesmo, sobretudo quando se trata de coisas que a vossa linguagem se mostra impotente para traduzir com clareza. Recorre, então, a figuras, a comparações, que tomais como realidade.
0: Que se devem entender por alma do mundo?
1: O princípio universal da vida e da inteligência, do qual nascem as individualidades. Mas os que se servem dessa expressão não se compreendem, as mais das vezes, uns aos outros. O termo alma é tão elástico que cada um o interpreta ao sabor de suas fantasias. Também à Terra hão atribuído uma alma. Por alma da terra se deve entender o conjunto dos espíritos abnegados que dirigem para o bem as vossas ações, quando os escutais, e que de certo modo são os lugares tenentes de Deus com relação ao vosso planeta.
0: Como se explica que tantos filósofos antigos e modernos, durante tão longo tempo, hajam discutido sobre a ciência psicológica e não tenham chegado ao conhecimento da verdade?
1: Esses homens eram os precursores da eterna doutrina espírita. Prepararam os caminhos. Eram homens e, como tais, se enganaram, tomando suas próprias ideias pela luz. No entanto, mesmo os seus erros servem para realçar a verdade, mostrando o pró e o contra. Demais, entre esses erros se encontram grandes verdades que um estudo comparativo torna apreensíveis.
0: A alma tem, no corpo, sede determinada e circunscrita?
1: Não. Porém, nos grandes gênios, em todos os que pensam muito, ela reside mais particularmente na cabeça, ao passo que ocupa principalmente o coração, naqueles que muito sentem e cujas ações têm todas por objeto a humanidade.
0: Que se deve pensar da opinião dos que situam a alma num centro vital?
1: Quer isso dizer que o espírito habita de preferência essa parte do vosso organismo, por ser aí o ponto de convergência de todas as sensações. os que a situam no que consideram o centro da vitalidade, esses a confundem com o fluido ou princípio vital. Pode, todavia, dizer-se que a sede da alma se encontra especialmente nos órgãos que servem para as manifestações intelectuais e morais.
0: Materialismo. Por que é que os anatomistas, os fisiologistas e, em geral, os que aprofundam a ciência da natureza são com tanta frequência levados ao materialismo?
1: O fisiologista refere tudo ao que vê. Orgulho dos homens, que julgam saber tudo e não admitem haja coisa alguma que lhes esteja acima do entendimento. A própria ciência que cultivam os enche de presunção. Pensam que a natureza nada lhes pode conservar oculto.
0: Não é de lastimar que o materialismo seja uma consequência de estudos que deveriam, contrariamente, mostrar ao homem a superioridade da inteligência que governa o mundo? Deve-se daí concluir que são perigosos?
1: Não é exato que o materialismo seja uma consequência desses estudos. O homem é que deles tira uma consequência falsa, pela razão de lhe ser dado abusar de tudo, mesmo das melhores coisas. Acresce que nada os amedronta mais do que eles quereriam que parecesse, e os espíritos fortes, quase sempre, são antes fanfarrões do que bravos. Na sua maioria, só são materialistas porque não tem com que encher o vazio do abismo que diante deles se abre. Mostrai-lhes uma âncora de salvação, e a ela se agarrarão pressurosamente.

0: a alma após a morte. O que sucede à alma no instante da morte?
1: Volta a ser espírito, isto é, volve ao mundo dos espíritos, donde se apartara momentaneamente.
0: A alma, após a morte, conserva sua individualidade?
1: Sim, jamais a perde. Que seria ela se não a conservasse?
0: Como comprova a alma a sua individualidade, uma vez que não tem mais corpo material?
1: Continua a ter um fluido que lhe é próprio, aurido na atmosfera do seu planeta, e que guarda a aparência de sua última encarnação, seu perispírito.
0: A alma nada leva consigo deste mundo?
1: Nada, a não ser a lembrança e o desejo de ir para um mundo melhor. Lembrança cheia de doçura ou de amargor, conforme o uso que ela fez da vida. Quanto mais pura for, melhor compreenderá a futilidade do que deixa na Terra.
0: Que pensar da opinião dos que dizem que após a morte a alma retorna ao todo universal?
1: O conjunto dos espíritos não forma um todo? Não constitui um mundo completo? Quando estás numa assembleia, és parte integrante dela, mas não obstante, conservas sempre a tua individualidade.
0: Que prova podemos ter da individualidade da alma depois da morte?
1: Não tendes essa prova nas comunicações que recebes? Se não fosses cegos, verias. Se não fosses surdos, ouvirias. Pois que muito a miúde uma voz vos fala, reveladora da existência de um ser que está fora de vós.
0: Em que sentido se deve entender a vida eterna?
1: A vida do espírito é que é eterna. A do corpo é transitória e passageira. Quando o corpo morre, a alma retoma a vida eterna.
0: Não seria mais exato chamar vida eterna a dos espíritos puros? Dos que, tendo atingido a perfeição, não estão sujeitos a sofrer mais prova alguma?
1: Essa é, antes, a felicidade eterna. Mas isto constitui uma questão de palavras. Chamai as coisas como quiserdes, contanto que vos entendais.
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3: A cada um de nós compete uma tarefa específica na difusão do bem. 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

Faixa 14. Magia e religião. O passe nasceu nas civilizações da selva como um elemento de magia selvagem, um rito das crenças primitivas. A agilidade das mãos em fazer ou desfazer as coisas sugeria a existência nelas de poderes misteriosos, praticamente comprovados pelas ações cotidianas, da fricção que acalmava a dor, da pressão dos dedos estancando o sangue, ou expulsando um espinho ou um ferrão de uma vespa ou o veneno de uma cobra. Os poderes mágicos das mãos se confirmavam também nas imprecações aos deuses que eram simplesmente os espíritos. As bênçãos e as maldições foram as primeiras manifestações típicas dos passes. O selvagem primitivo não teorizava, mas experimentava instintivamente e aprendia a fazer e desfazer com o poder das mãos. Os deuses o auxiliavam, socorriam, instruíam em suas manifestações mediúnicas naturais. A sensibilidade mediúnica aprimorava-se nas criaturas mais sensíveis, e assim surgiram os pajés, os feiticeiros, os xamãs, os mágicos terapeutas, os curadores. A descoberta do passe acompanhava e auxiliava o desenvolvimento do rito, da linguagem e da descoberta de instrumentos que aumentavam o poder das mãos. Podemos imaginar como fez André Lange, um homem primitivo olhando intrigado, emaranhado de riscos da palma de sua mão, sem a mínima ideia de que aquilo poderia significar. Seus descendentes iriam admitir mais tarde que ali estavam traçados os destinos de cada criatura. O mistério da mão humana foi um elemento essencial do desenvolvimento da inteligência e especialmente da descoberta lenta e progressiva pelo homem dos seus poderes internos. Dos tempos primitivos até os nossos dias, a mão é o símbolo do fazer que nos leva ao saber. Enquanto a lua, o sol, as estrelas atraíam os homens para os mistérios do cosmos, a mão os levava a mergulhar nas profundezas da natureza humana. Dessa dialética do interior e do exterior, nasceram a magia e a religião. A magia é prática, nasceu das mãos e funcionava por meio delas. A religião é teórica, nasceu dos olhos, da visão abstrata do mundo e funciona no plano das ideias. Na magia, os homens submetem os deuses ao poder humano, obrigam a divindade a obedecê-los, a fazer por eles. Na religião, os homens se submetem aos deuses, suplicam a proteção da divindade. Mas, apesar dessa distinção, as religiões não se livraram dos resíduos primitivos das fórmulas mágicas. Todas as igrejas da atualidade, mesmo após as reformas recentes, apegam-se ao fazer dos mágicos por meio dos seus sacramentos. O exemplo mais claro disso é o sacramento da Eucaristia na Igreja Católica, pelo qual o sacerdote obriga Deus a materializar-se nas espécies sagradas da hóstia para que o crente possa absorvê-lo e purificar-se com a sua ingestão. No Espiritismo, os resíduos mágicos não podiam existir, pois trata-se de uma doutrina racionalista, mas o grande número de adeptos provindos dos meios religiosos sem a formação filosófica e científica da doutrina carreiam esses resíduos para o nosso meio, numa tentativa de padronização de práticas espíritas e de transformação dos passes num fazer dos médiuns e não dos espíritos. É tipicamente mágica a atitude do médium que pretende, com sua ginástica, limpar a aura de uma pessoa ou limpar uma casa. As tentativas de cura através desses bailados mediúnicos revela a confiança mágica do médium no rito que pratica. Por isso, Jesus ensinou simplesmente a imposição das mãos acompanhada da oração silenciosa. As orações em voz alta e em conjunto é também um resíduo mágico pelo qual se tenta obrigar a Deus ou aos espíritos
a atenderem aos clamores humanos. A religião racional e, portanto, consciente, baseia-se na fé esclarecida pela razão, que não comporta de maneira alguma essas e outras práticas formais e carregadas de misticismo igrejeiro. Faixa 15. A técnica do passe. Os elaboradores e divulgadores de técnicas do passe não sabem o que fazem. A técnica do passe não pertence a nós, mas exclusivamente aos espíritos superiores. Só eles conhecem a situação real do paciente, as possibilidades de ajudá-lo em face de seus compromissos nas provas, a natureza dos fluidos de que o paciente necessita e assim por diante. Os médiuns vivem a vida terrena e estão condicionados na encarnação que merecem e de que necessitam. Nada sabem da natureza dos fluidos, da maneira apropriada e eficaz de aplicá-los, dos efeitos diversos que eles podem causar. Na verdade, o médium só tem uma percepção vaga, geralmente epidérmica, dos fluidos. É simplesmente atrevimento e, portanto, charlatanismo querer manipulá-los e distribuí-los a seu modo e ao seu critério. As pessoas que acham que os passes ginásticos ou dados em grupos mediúnicos formados ao redor do paciente são passes fortes, assemelham-se às que acreditam mais na força da macumba, com seus apetrechos selvagens, do que no poder espiritual. As experiências espíritas sensatas e lógicas em todo o mundo, desde os dias de Kardec até hoje, mostraram que mais vale uma prece silenciosa, às vezes na ausência e sem o conhecimento do paciente, do que todas as encenações e alardes de força dos ingênuos ou farofeiros que ignoram os princípios doutrinários. Faixa 16. Passe à distância. Não há distância para a ação dos passes. Os espíritos superiores não conhecem as dificuldades das distâncias terrenas. Podem agir e curar através das maiores longuras. Esse fato, constatado e demonstrado pelo espiritismo e ridicularizado pelos cientistas materialistas, está hoje cientificamente comprovado pelas pesquisas em todo o mundo, pelas pesquisas e experiências dos principais centros universitários da atualidade. A telepatia, transmissão do pensamento, intenções e desejos, e a psicapa, ação da mente sobre a matéria, só podem ser negadas hoje por pessoas, cientistas ou não, que estiverem cientificamente desatualizadas e, portanto, sem autoridade para opinar a respeito. Não obstante, não se deve desprezar a importância do efeito psicológico da presença do paciente no ambiente mediúnico ou da presença do passista junto a ele. Temos, nesse caso, dois elementos importantes de eficácia no tratamento dos passes. O efeito psicológico resulta dos estímulos provocados no paciente por sua presença num ambiente de pessoas interessadas a ajudá-lo, o que lhe desperta sensação de segurança e confiança em si mesmo. Trata-se de uma reação anímica da própria alma do paciente, por isso mesmo psicológica, conhecida na psicologia como estímulo de conjunto, em que se quebra o desânimo da solidão. Por outro lado, a visita do passista ao paciente isolado em casa dá-lhe a sensação de valor social, reanimando-lhe a esperança de voltar à vida normal. Além disso, a presença do paciente numa reunião lhe permite receber ajuda do calor humano dos outros e da doação fluídica direta, seja do médium ou também de pessoas que o acompanham. Assim, o passe à distância só deve ser empregado quando for de todo impossível o passe de contato pessoal. São esses também os motivos que justificam a prática dos passes individuais nos centros,
onde todos sabem que ninguém deixa de ser assistido e receber a fluidificação necessária. Faixa 17. Passe de auxílio mediúnico. Nas sessões de manifestações de espíritos para a doutrinação, o passe é empregado como auxiliar dos médiuns ainda em desenvolvimento, incapazes de controlar as manifestações de entidades rebeldes. A técnica espírita não é de violência, como nas práticas superadas do exorcismo, mas de esclarecimento e persuasão. A ajuda fluídica ao médium envolvido se faz apenas pela imposição das mãos, sem tocar o médium. Certas pessoas aflitas ou mal iniciadas no assunto procuram segurar o médium, agarrá-lo com força e sujeitá-lo. Isso serve apenas para provocar a reação da entidade, provocando tumulto na reunião. O médium se descontrola ainda mais e a entidade se aproveita disso para tumultuar a reunião. Chama-se o médium pelo nome, pede-se a ele que reaja e adverte-se a entidade para acalmar-se, sem o que prejudicará a si mesma. Não se deve esquecer que a força do passe é espiritual e não a força física. Os espíritos auxiliares estão ao redor e retiram a entidade rebelde. O médium novato e o que dá o passe de auxílio precisam estar instruídos sobre a possibilidade dessas ocorrências e sobre o comportamento certo a adotar. Essas observações devem ser sempre repetidas nas sessões dessa natureza para que o passe de auxílio não se converta em motivo de tumulto. Esse é um aspecto do problema do passe que muitos têm dificuldade de compreender por falta de uma compreensão exata da natureza puramente espiritual do passe. Faixa 18. Preparação para o passe. É muito comum chegarem pessoas ao centro ou mesmo dirigindo-se à casa de um médium pedindo passe com urgência. O passe não pode ser dado a qualquer momento ou de qualquer maneira. Deve ser sempre precedido de preparação do passista e do ambiente, bem como do paciente. O médium precisa de preparação para bem se dispor ao ato mediúnico do passe. Atender a esses casos imediatamente é dar prova de ignorância das leis do passe. Tudo depende de sintonias que precisam ser estabelecidas. Sintonia do médium com o seu estado íntimo. Sintonia do passista com o espírito que vai atendê-lo. Sintonia das pessoas presentes com o ambiente que se deve formar no recinto. Tudo isso se consegue por meio da prece e do interesse de todos pela ajuda ao necessitado. Dar um passe sem essas medidas preparatórias é uma imprudência e um desrespeito aos espíritos que podem estar empenhados em outros afazeres naquele momento. Estendermos as mãos sobre uma pessoa para socorrê-la é uma pretensão que tem suas

métodos adequados de pesquisa e até mesmo por meios tecnológicos. Faixa 19. Transfusão fluídica. O passe é uma transfusão de plasma extrafísico, para usarmos essa expressão de Heine, certamente composto de partículas livres de antimatéria. Nas famosas pesquisas da Universidade de Kirov, na União Soviética, em que os cientistas soviéticos, materialistas, descobriram o corpo bioplásmico do homem, verificou-se por meios tecnológicos recentes que a força psíquica de William Crookes é uma realidade vital na própria estrutura psicofísica. O ectoplasma de Charles Xie, agindo nessas experiências como um plasma radiante, confirmou a teoria espírita de Kardec da ação de fluidos semimateriais nos fenômenos de telecinesia, movimento e levitação de objetos à distância. A suposta incompatibilidade de matéria e antimatéria já havia sido afastada pela produção em laboratório de um antiátomo de hélio, comprovando-se a realidade dos espaços interpenetrados. De todas essas conquistas, resultou necessariamente a comprovação da existência dos fluidos vitais invisíveis do organismo humano e de todos os organismos vivos, fotografados pelas câmeras Kirlian. O oficialismo ideológico soviético fez calar os cientistas em defesa do materialismo do Estado, mas a descoberta foi registrada e divulgada por pesquisadoras da Universidade de Prentice Hall, nos Estados Unidos. Essa epopeia científica e tecnológica da Universidade de Kirov, combatida também pelo espiritualismo igrejeiro, deu-nos a chave do mistério das mãos humanas e do passe. Raoul de Montandon já havia obtido na França, por meios mais modestos, fotos de corpos bioplásmicos de animais inferiores, e Gustav Galle comprovara em Paris o fluxo de ectoplasma em torno das sessões mediúnicas. As mãos humanas funcionam no passe espírita como antenas que captam e transmitem as energias do plasma vital de antimatéria. Hoje, conhecemos, portanto, toda a dinâmica do passe espírita como transmissão de fluidos no processo aparentemente simplicíssimo e eficaz do passe. Não há milagre nem sobrenatural na eficácia do passe, modestamente aplicado e divulgado por Jesus há 2000 anos. Essas as razões que nos levam a exigir, na atualidade, o respeito que o passe merece. Faixa 20. A ciência do passe. Embora com boas intenções, as pessoas que se apressaram a oferecer ao público os lineamentos de uma ciência do passe, baseando-se em experiências comuns do passe utilizado nos centros espíritas, cometeram uma leviandade. Kardec colocou o problema do passe em termos científicos no campo da fluídica, ou seja, da ciência dos fluidos. Com seu rigor metodológico, ligou o passe à estrutura dinâmica do perispírito, corpo espiritual, hoje reconhecido como a fonte de todas as percepções e atividades paranormais. A fluídica é hoje uma ciência tecnológica voltada apenas para o estudo dos fluidos materiais de propulsão. As descobertas atuais da parapsicologia e particularmente as da Universidade de Kirov confirmaram a validade da posição secularmente precursora de Kardec. A fluídica se abre ante o avanço da física nuclear para a pesquisa da dinâmica dos fluidos em todo o cosmos. Só agora começamos a dispor de elementos para um conhecimento exato, o que vale dizer científico, da problemática bimilenar do passe. Nas experiências de Kirov, as manifestações dos fluidos foram vistas e fotografadas pelos cientistas soviéticos que arriscaram a cabeça para proclamar a importância dos fluidos mediúnicos na terapêutica do futuro.

0: Essa foi mais uma vitória da ciência espírita por meio das pesquisas de cientistas materialistas. Isso prova que a ciência, no fundo, não é mais do que o método geral da pesquisa e comprovação objetiva da realidade, que, ao contrário das restrições kantianas e das múltiplas classificações metodológicas em vigor, é essencialmente uma só, como sustentava entre nós Carlos Imbassaí. Por qualquer lado que invadirmos o campo do real, através de pesquisas científicas, chegamos sempre a conclusões coincidentes. No tocante ao passe, as teorias psicológicas da sugestão, dos estímulos provocados no organismo humano, estão hoje superadas pelas descobertas objetivas da fluídica aplicada ao psiquismo. A medicina psicossomática é uma prova disso. Quando, porém, passamos os limites da sugestão natural para os excessos da gesticulação e da fabulação, como se faz nos pedidos ao paciente para que imagine entrar numa sala dourada, etc., perturbamos por meio de desvios imaginários a ação, naturalmente controlada pelos dispositivos do inconsciente, consciência subliminar de Myers, o processo natural de reajuste e cura. Quando Kardec propôs a tese da natureza semimaterial do perispírito corpo bioplásmico, a expressão pareceu estranha e rebarbativa nos meios científicos. As pesquisas de Crookes, Notzing, Crawford, Galley, Imuda e Richer, além de outros, provaram posteriormente o acerto de Kardec. Atualmente, as ciências reconheceram que a explicação dos campos de forças não dispensa o reconhecimento de uma conjugação constante de energia e matéria em todas as estruturas dinâmicas da Terra, do homem e do espaço sideral. Tudo isso nos mostra que o estudo científico do passe não pode ser feito por pessoas desprovidas de conhecimentos científicos atualizados. O Kardec superado dos espíritas pretensiosos dos nossos dias está sempre na dianteira das conquistas atuais. O Espiritismo é uma ciência, e acima de tudo a ciência que antecipou e deu nascimento a todas as ciências do paranormal, desde as mais esquecidas tentativas científicas do passado até a metapsíquica de Richer e a parapsicologia atual de Raine e MacDougall. Qualquer descoberta nova e válida dessas ciências tem suas raízes no Livro dos Espíritos. Todos os acessórios ligados à prática tradicional do passe devem ser banidos dos centros espíritas sérios. O que nos cabe fazer nessa hora de transição da civilização terrena não é inventar novidades doutrinárias, mas penetrar no conhecimento real da doutrina com o devido respeito ao homem de ciências e cientista eminente que a elaborou, na mais perfeita sintonia com o pensamento dos espíritos superiores.
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1: A Rádio Espiritismo BH apresenta neste momento mais um programa Estudando o Livro dos Espíritos, e eu, Eliane Batista, venho trazer mais um estudo para todos nós. O tema de hoje é Lei de Sociedade, que se encontra no capítulo 7º da terceira parte da obra. Os itens a serem estudados são: primeiro, necessidade da vida social; segundo, vida de isolamento; voto de silêncio; e terceiro, laços de família, e que vão das questões de número 766 até 775. Será um grande prazer estar com vocês por esses poucos minutos, mas bastante proveitosos para todos nós que nos propomos conhecer a doutrina dos Espíritos em seus fundamentos tão esclarecedores. Sobre a lei de sociedade, podemos dizer que o homem é um ser gregário, condição esta imposta pela força das leis universais. José Herculano Pires nos ensina que a vida em sociedade transforma o ser social do homem num ser moral. Vejamos o que ele diz sobre isso em sua obra O Espírito e o Tempo. Abre aspas. As características do espírito de civilização constituem os carismas dessa transformação profunda que assinalam a passagem da espécie humana para o devir, ou seja, do concreto para o abstrato, da forma animal para a forma espiritual, fecha aspas. Somente no convívio social pode o espírito em desenvolvimento atingir as culminâncias que a evolução propõe, quando nas relações interpessoais absorve tanto quanto semeia experiências. Os homens ajudam-se mutuamente, estreitando os laços do amor universal que une os seres da criação numa só família. O desenvolvimento humano é um processo de transcendência, quando o espírito, vivenciando etapas de seu desenvolvimento que se sucedem, vai se projetando passo a passo rumo ao objetivo que lhe compete atingir, que é a sua elevação espiritual. Mas para melhor entendermos isso, vamos passar às questões que temos para o nosso estudo de hoje. O primeiro item trata da necessidade da vida social. Vamos à pergunta de número 766. A vida social é natural? Resposta, abre aspas. Certamente, Deus fez o homem para viver em sociedade. Deus não deu inutilmente ao homem a palavra e todas as outras faculdades necessárias à vida de relação. Fecha aspas. Meus irmãos, sem sombra de dúvida, a vida social não é somente uma lei. É, sobretudo, uma necessidade sobre todos os aspectos. Em sociedade, o homem progride aprendendo e ensinando, trocando experiências, enriquecendo o meio em que vive e enobrecendo-se dia a dia. Através dos tempos, o espírito em evolução veio trabalhando incansavelmente na conquista de recursos dos quais pudesse dispor no atendimento às necessidades que a vida social lhe impõe. Por exemplo, a palavra, a faculdade de falar, foi-lhe concedida como qualquer outro atributo, mas coube-lhe o desenvolvimento disso, o aprimoramento dessa faculdade para que melhor pudesse integrar-se ao grupo através da comunicação verbal. A partir da palavra que lhe permitia comunicar-se com os outros, tudo mais pôde se realizar em favor do progresso. André Luiz, em sua obra Evolução em Dois Mundos, nos traz apreciáveis considerações sobre o desenvolvimento da palavra, essa inestimável conquista do ser humano que paulatinamente evoluiu sob o amoroso auxílio do mundo espiritual. Vejamos, então, os comentários de André Luiz. no capítulo 10, Palavra e Responsabilidade. Linguagem animal. Abre aspas. Aperfeiçoando as engrenagens do cérebro, o princípio inteligente sentiu a necessidade de comunicação com semelhantes e, para isso, a linguagem surgiu entre os animais, sob o patrocínio dos gênios veneráveis que nos presidem à existência. De início, o fonema e a mímica foram os processos indispensáveis ao intercâmbio de impressões ou para os serviços de defesa, como, por exemplo, o silvo de vários répteis, o coachar dos batráquios, as manifestações sonoras das aves e o mimetismo de alguns insetos e vertebrados a se modificarem subitamente de cor, preservando-se contra o perigo. Contudo, à medida que se lhe acentuava a evolução, a consciência fragmentária investia-se na posse de mais amplos recursos. O lobo grita pelos companheiros na sombra noturna. O gato, encolerizado, mostra fúria característica, miando raivosamente. O cavalo relincha de maneira particular, expressando alegria ou contrariedade. A galinha emite interjeições adequadas para anunciar a postura, acomodar a prole e alimentar os pintinhos ou rogar socorro quando assustada. E o cão é quase humano em seus gestos de contentamento e em seus ganidos de dor. É assim que, atingindo os alicerces da humanidade, o corpo espiritual do homem infraprimitivo demora-se longo tempo em regiões espaciais próprias, sob a assistência dos instrutores do espírito, recebendo intervenções sutis nos petrechos da fonação para que a palavra articulada pudesse assinalar novo ciclo de progresso. Fecha aspas. Evolução em dois mundos, Francisco Cândido Xavier, pelo espírito André Luiz. Com estas explicações, vimos que a palavra articulada foi laboriosamente trabalhada pelo espírito no curso lento dos milênios e sob a intervenção sábia dos benfeitores do mundo maior. Hoje, não só a palavra falada, mas também a palavra escrita, o gestual e até mesmo a linguagem de Libras permite aos surdos mudos meios de se comunicarem com outros. Na atualidade, dispomos de inúmeras facilidades que nos colocam em contato com o nosso semelhante de maneira quase imediata e em qualquer parte do planeta. Temos os meios de comunicação modernos, como o rádio, a TV, o telefone, a escrita, etc. Além do dom da palavra, Deus concedeu ao homem inúmeros atributos com o fim de fazê-lo progredir e auxiliar no progresso comum, o que faz da vida social uma necessidade e uma lei natural, a partir do princípio que tudo conspira para o progresso e a evolução infinita. Agora nós vamos comentar a pergunta de número 767. O isolamento absoluto é contrário à lei natural? Resposta, abre aspas. Sim, pois os homens buscam a sociedade por instinto e devem todos concorrer para o progresso, ajudando-se mutuamente. Fecha aspas. Se o convívio social é uma lei, como tal, se impõe a todos os seres que o buscam de modo automático e instintivo. O isolamento absoluto é contrário a essa lei, tornando-se algo que repugna a razão. O isolamento social não pode ser resultado de uma atitude equilibrada, pois com isso o homem não só se recusa a conviver, o que é saudável para si e para os demais, como obsta ao curso natural das leis divinas, contrariando os desígnios superiores que nos governam os destinos. Aqui nessa pergunta, Allan Kardec trata do isolamento absoluto. Quando o isolamento é fruto de uma necessidade temporária, de o homem estar a sós consigo mesmo, por momentos que lhe permitam entrar para dentro de si, pode até ser muito saudável, desde que seja esse tempo bem aproveitado na reflexão, na meditação, que lhe propicia o autoconhecimento. Existem determinadas seitas que têm por fundamento a vida de reclusão para o aprimoramento espiritual de seus profitentes. Não estamos querendo aqui analisar nada e muito menos condenar tais práticas, que estão perfeitamente compatíveis com as necessidades do grupo. Se assim procedem, é porque tal costume ainda é uma necessidade desses. Mas fica bem claro que nem assim o isolamento deles é absoluto, pois eles estão reunidos em grupos, mesmo que afastados do convívio social. Nem mesmo a maioria dos animais vivem isolados. Vemos por aí os rebanhos de bovinos, equinos, bubalinos, bandos de aves em revoada, os peixes vivem em cardumes, as matilhas dos cães selvagens e lobos, e assim por diante. O continente africano é um bom local para apreciarmos isso abundantemente. Vamos à pergunta de número 768. O homem, ao buscar a saciedade, obedece apenas a um sentimento pessoal ou há também, nesse sentimento, uma finalidade providencial de ordem geral? Resposta, abre aspas, o homem deve progredir, mas sozinho não pode fazer, não possui todas as faculdades, precisa do contato dos outros homens, no isolamento ele se embrutece e se estiola. Fecha aspas. Tem também aqui na resposta um comentário de Allan Kardec. Vejamos, abre aspas, nenhum homem dispõe de faculdades completas, e é pela união social que eles se completam uns aos outros, para assegurarem o seu próprio bem-estar e progredirem. Eis porque, tendo necessidade uns dos outros, são feitos para viver em sociedade e não isolados. Fecha aspas. Caros ouvintes, a verdade é que ninguém cresce sozinho. Todos precisamos uns dos outros. Os laços que vinculam os corações dos homens uns aos outros são de ordem sagrada, portanto, o homem, ao buscar o grupo social, não age apenas movido por uma força ou um sentimento pessoal, mas, sobretudo, por necessidades básicas de sobrevivência. Assim, em um primeiro momento, o que impulsiona o homem é a necessidade de sobreviver, que é a antessala do amor fraterno, que deverá presidir as relações futuras. Se hoje os homens se agrupam em sociedade por não poderem permanecer isolados, sob pena de perecerem, amanhã unir-se-ão pelo amor que entrelaça todos os corações dos filhos da criação numa só família, a família universal. Sozinho o homem se embrutece, não avança, enfraquece e estaciona. Agora estamos passando ao segundo item, que fala sobre a vida de isolamento, votos de silêncio. Na pergunta 769, encontramos o seguinte. Concebe-se que, como princípio geral, a vida social esteja nas leis da natureza. Mas como todos os gostos são também naturais, por que o do isolamento absoluto seria condenável se o homem encontra nele satisfação? Resposta, abre aspas, satisfação egoísta. Há também homens que encontram satisfação na embriaguez. Aprovas isso? Deus não pode considerar agradável uma vida em que o homem se condena a não ser útil a ninguém. Fecha aspas. O indivíduo que se isola do grupo social por livre escolha passa a levar uma vida sem utilidade para ninguém, nem para si próprio. Ilude-se, julgando encontrar no isolamento a satisfação que tanto busca. É difícil crer que alguém possa ser feliz isolado do mundo. Isso contraria a natureza íntima do ser humano, que foi moldado para viver em sociedade. Na verdade, essa atitude esconde por detrás dessa pseudo-satisfação um drama qualquer, ou, quiçá, alguma frustração que fez dele vítima de seu próprio egoísmo. A arte de viver consiste em saborear todas as nuances que a vida nos apresenta como instrumentalidade para o desabrochar das potências latentes da alma, levando-nos ao triunfo sobre nós mesmos. Isso fará ter valido a pena renascer e viver entre os homens. Neste mundo de tanta diversidade de valores e costumes, o que só pode beneficiar a criatura em seu trabalho ascensional. Renegar, pois, a grandeza da lei de sociedade, que nos vincula o coração a tantos outros, é negar a desfrutar em breve futuro da felicidade que nos é reservada por direito, após árduo labor na luta pela nossa redenção. Vamos à pergunta de número 770. E o que pensar dos homens que vivem em reclusão absoluta para fugirem ao contato pernicioso do mundo? Resposta, abre aspas, duplo egoísmo, fecha aspas. Caros ouvintes, a resposta aqui é muito incisiva. É sempre o inaudito egoísmo. Não é fugindo aos desafios do mundo que nos preservaremos da contaminação pelo pecado, porque o mal não está fora de nós, mas sim dentro de nós mesmos. Nada pode ferir os princípios daquele que já conta com uma bagagem moral elevada. Se a vida no planeta, hoje, conta com os agravos dos valores que foram corrompidos, diluídos na correnteza da fascinação pelo gozo imediatista, é porque todos nós temos contribuído para que isso ocorresse, ao longo das muitas vidas que temos atravessado no escoar dos milênios. Todos temos uma parcela de culpabilidade nesse contexto. A vida social no planeta Terra é hoje a materialização dos interesses menos edificantes que agasalhamos na alma ao longo do tempo e que agora compete-nos trabalhar para que possamos restaurar a pureza dos valores que a Boa Nova semeou em nossos corações desde há 2000 anos atrás e que, a exemplo da parábola do semeador, descuidados deixamos que se perdesse ao longo do caminho e as aves do céu vieram e comeram-nas. Mas também é claro que temos amealhado muitas conquistas de ordem mais elevada, mas precisamos nos ocupar principalmente é com o nosso lado mais obscuro, não é mesmo? Para que possamos modificar o nosso panorama espiritual para melhor. Esta que é a proposta da evolução. E na Epístola de Tiago, no capítulo 1, nos versículos 13 até 15, encontramos as advertências do apóstolo nas quais estamos nos baseando para fazer tais comentários. Vejamos, abre aspas. Ninguém, sendo tentado, diga, de Deus sou tentado, porque Deus não pode ser tentado pelo mal, e a ninguém tenta. Mas cada um é tentado quando atraído e engodado pela sua própria concupiscência. Depois, havendo a concupiscência concebido, dá à luz o pecado, e o pecado, sendo consumado, gera a morte. Fecha aspas. Então fica bem claro aqui nessas palavras que o mal não está fora, mas dentro de nós mesmos. O sistema social de que hoje desfrutamos nada mais é do que o conjunto de todos os elementos culturais, políticos, econômicos, em seus aspectos individuais e coletivos, que criamos para nós mesmos, engendrados pela nossa própria concupiscência, como diz o apóstolo. Também a pergunta 770 se desdobra na letra A. Vejamos. Mas, se esse retraimento tem por fim uma expiação, com a imposição de penosa renúncia, não é meritório? Resposta, abre aspas. fazer maior bem do que o mal que se tenha feito, essa é a melhor expiação. Com esse retraimento, evitando o mal, o homem cai em outro, pois esquece a lei de amor e caridade. Fecha aspas. Caros ouvintes, uma vida de isolamento, como já comentamos anteriormente, nada tem de útil. Muito antes foge aos princípios da lei de amor e caridade, e conforme sabemos, fora da caridade não há salvação. E essa é uma das máximas do Cristo. Se o ensejo de servir é desprezado por aquele que elegeu o isolamento social, a pretexto de expiar suas faltas, comete um grave erro, pois terá sido melhor expiá-las no serviço no bem ao seu semelhante, o que o dignifica diante dos homens e aos olhos do Criador, mesmo porque já dizia o apóstolo Pedro em sua primeira carta, capítulo 4, versículo 8, abre aspas. Mas, sobretudo, tende ardente amor uns para com os outros, porque o amor cobrirá a multidão de pecados. Fecha aspas. Vamos à pergunta de número 771. Que pensar dos que fogem do mundo para se devotarem ao amparo dos infelizes? Resposta, abre aspas. Esses se elevam ao se rebaixarem. Têm o duplo mérito de se colocarem acima dos prazeres materiais e de fazerem o bem pelo cumprimento da lei de trabalho. Fecha aspas. Caros irmãos, é próprio das almas elevadas atitudes nobres como esta, esquecer-se de si para servir ao outro. O devotamento que os move eleva-lhes o padrão vibratório, conferindo-lhes a insígnia do verdadeiro cristão. Como foi dito, tem duplo mérito. Primeiro, porque renuncia às vantagens pessoais para cumprir a lei de trabalho. E, em segundo lugar, dão testemunho verdadeiro do amor fraterno e da caridade no que ela tem de mais belo, pelo que acumulam tesouros no céu, onde nem a traça, nem a ferrugem consome, conforme disse Jesus no Evangelho de Mateus, capítulo 6, e versículo 19. A pergunta 771 também se desdobra na letra A. Vejamos. E os que procuram, no retiro, a tranquilidade necessária a certos trabalhos? Resposta, abre aspas. Esse não é o retiro absoluto do egoísta. Eles não se isolam da sociedade, pois trabalham para ela. Fecha aspas. Pelo que nós estamos vendo até agora, existem muitas razões que levam um ou mais indivíduos a se isolarem do convívio social. Entre eles, vimos o egoísmo, o espírito de renúncia pelo bem ao próximo, e aqui temos um motivo diferente, uma causa social. Nesse caso, o isolamento pode ser uma necessidade para o desenvolvimento de um trabalho que mais tarde venha a beneficiar toda uma sociedade, o que torna um bem pelos fins que objetiva. Em certos momentos, o afastamento do grupo faz-se necessário, dependendo dos fins a que se propõe o indivíduo. Jesus assim procedeu, isolando-se em determinados momentos de sua missão entre nós. Vejamos. No Evangelho de Marcos, nós encontramos os dizeres, abre aspas, e levantando-se de manhã muito cedo, fazendo ainda escuro, saiu e foi para um lugar deserto e ali orava. Fecha aspas. Agora nós vamos à pergunta de número 772. Quer pensar do voto de silêncio prescrito por algumas seitas desde a mais antiga antiguidade? Resposta, abre aspas. Perguntai antes se a palavra é natural e por que Deus a deu. Deus condena o abuso e não o uso das faculdades por ele concedidas. Não obstante, o silêncio é útil porque no silêncio te recolhes, teu espírito se torna mais livre e pode, então, entrar em comunicação conosco. Mas o voto de silêncio é uma tolice. Sem dúvida, os que consideram essas privações voluntárias como atos de virtude têm boa intenção, mas se enganam por não compreenderem suficientemente as verdadeiras leis de Deus. Fecha aspas. Temos também um comentário de Allan Kardec. Vejamos. Abre aspas. O voto de silêncio absoluto, da mesma maneira que o voto de isolamento, priva o homem das relações sociais que lhe podem fornecer as ocasiões de fazer o bem e de cumprir a lei de progresso. Fecha aspas. Meus irmãos, esses procedimentos nada acrescentam ao indivíduo que ganharia muito mais contendo os impulsos menos felizes que o impelem ao mau uso da fala. Conforme diz o filósofo Humberto Holden, a lei é do uso, nunca do abuso e muito menos do desuso. Lembrei-me da fala do apóstolo Tiago, quando nos lembra em sua epístola, capítulo 1, versículo 26, abre aspas, se alguém entre vós cuida ser religioso e não refreia a língua, antes engana o seu coração. A religião desse é vã. Fecha aspas. E Paulo de Tarso, o apóstolo dos gentios, acrescenta em sua carta aos Efésios, capítulo 4, versículo 29, abre aspas, não saia de vossa boca nenhuma palavra torpe, mas só a que for boa para promover a edificação, para que dê graças aos que a ouvem. Fecha aspas. Então, a nossa maior dificuldade, meus irmãos ouvintes, não está no falar, mas em saber como falar e quando falar. E não é no voto do silêncio que vamos consolidar essa preciosa conquista, mas no bom uso da palavra que tanto lutamos para aprimorar no tempo e que muitas vezes utilizamos para disseminar a discórdia. Isso não é um tremendo contrassenso? E então, caros amigos ouvintes, nós deixamos aqui o nosso trabalho por hora para prosseguirmos, continuando dentro da Lei de Sociedade, no capítulo 7, com o tema Laços de Família. E iremos até a pergunta de número 775, quando encerraremos esse capítulo. Agradecemos sua audiência carinhosa, a paciência em que nos ouviram, o que tem motivado nossos esforços em aprimorar sempre o trabalho que a nós foi confiado e que deverá nos auxiliar a melhor compreender o Evangelho de Jesus em sua originalidade e a doutrina espírita em sua maior pureza. Paz e alegria a todos os corações que nos ouviram e que o Mestre Jesus nos abençoe nos caminhos da nossa evolução. Obrigada e até breve.
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1: Conhece-te a ti mesmo é o tema que nós convidamos o irmão Thales Onofre para conversar conosco aqui no Espiritismo BH. Tudo bem, Thales?
2: Tudo bem, nós agradecemos essa oportunidade, damos as nossas boas-vindas também aos espectadores que vão nos acompanhar nesses instantes.
1: Thales, de onde surgiu a expressão conhece-te a ti mesmo?
2: Ela surgiu na Grécia, mais ou menos por volta da época de Sócrates, é que nós temos os primeiros relatos dessa afirmação. E ela estava inscrita no templo de Apolo, e ficava localizado esse templo no santuário de Delfos, que é uma cidade que fica ao norte de Atenas, na Grécia. Naquela ocasião, um grande amigo de Sócrates, Querofontes, foi fazer uma consulta à Pitonísia, e ele estava curioso por saber se em Atenas existia algum homem que seria mais sábio do que Sócrates. E ele então fez essa pergunta à Pitonísia, neste templo que essas inscrições estavam no pórtico. E a resposta da Pitonísia foi que não, que nenhum homem era mais sábio do que Sócrates em Atenas. E ele voltou muito feliz para contar essa novidade ao nosso Sócrates. E dizem os estudiosos da vida de Sócrates que a partir daquele momento a sua vida mudou, porque ele passou a fazer uma série de perquirições, a caminhar pelas ruas de Atenas, porque ele mesmo não compreendia porque ele era tão sábio. Ele que afirmara que nada sabia, que atestava a sua própria ignorância, não podia compreender como não haveria ou não haveriam homens mais sábios do que ele em Atenas, que era uma cidade muito elitizada, de grandes filósofos, de grandes pensadores. Então, a partir daquele instante, ele começou a percorrer as ruas fazendo perguntas de cunho moral, não de cunho geral, àqueles que eram os entendidos de determinados assuntos. Por exemplo, sobre a virtude, sobre a coragem, sobre uma série de questões ligadas à vida moral dos homens. E, curiosamente, ele foi percebendo que as pessoas não tinham as respostas para as perguntas dele. Eles tinham como dar exemplos, por exemplo, de coragem, de virtude e de outras coisas mais, mas não definiam o que era coragem, o que era virtude, o que era devoção, o que era o amor, o que era a fé. Apenas davam exemplos gerais disso. E ele foi então percebendo que as pessoas eram ignorantes sobre esses assuntos. E que a grande virtude dele era reconhecer a sua ignorância perante as questões transcendentes da vida.
1: Thales, qual princípio filosófico encerra este pensamento conhece-te a ti mesmo?
2: É uma proposição profunda para o ser humano, de que ele possa buscar a sua própria essência, de que ele possa transcender a impermanência, a transitoriedade das coisas e alcançar a sua essência profunda e espiritual. Para o filósofo, é a busca da verdade. Mas para o homem, de uma forma geral, que não se propõe necessariamente a ser filósofo, é a busca de si mesmo. É a compreensão daquilo que ele é, do porquê que ele foi criado, de qual que é a essência que ele comunga com o universo, com as pessoas, com Deus. Nós temos um mito muito interessante, que talvez ilustre para nós essa busca do conhecimento de si mesmo, que é o mito da caverna, que talvez muitos já conheçam, mas talvez poucos tenham se detido numa reflexão mais aprofundada do que ele significa e de como que ele é muito próximo da doutrina espírita, como que a doutrina espírita, trazendo para nós a realidade da imortalidade da alma, permite que nós possamos agora compreender o mito da caverna com olhos mais aprofundados sobre essas questões. Resumidamente, esse mito ele foi descrito, na verdade, por Platão, porque Sócrates nada escreveu. na sua vida. Ele, alguns estudiosos dizem que Sócrates fez filosofia. Platão falou filosofia. E Aristóteles sistematizou a filosofia. Na época, então, vamos dizer assim, socrática e pré-socrática, né? Pois bem, então, Platão descreveu um diálogo de Sócrates com um de seus discípulos, que é o mito da caverna. E o que é esse mito da caverna? Eram homens que moravam numa caverna e ali tinham nascido e nunca jamais tinham saído de lá. Essa caverna ela tinha uma saída, mas os homens ficavam de costas para essa saída. O tempo inteiro, permanentemente. E eles estavam acorrentados, quase que imobilizados naquela posição. E na saída existia um muro baixo. E atrás desse muro, uma fogueira. De tal forma que essa fogueira projetava sua luz sobre a caverna e os homens só poderiam ver as sombras projetadas. Toda a vida deles. Toda a vida. Se resumia em ver as suas sombras e ver as sombras dos habitantes fora da caverna, sempre que esses se dispunham a passar ali próximo do muro e tinham então as suas sombras projetadas. Bem como o eco que vinha na caverna pelas vozes ou pelos barulhos que se faziam no mundo exterior. Então essa era a realidade daqueles homens da caverna, do mito da caverna. Até que um dia um deles resolveu sair, conseguiu sair, teve o desejo de sair, rompeu os grilhões com muita dificuldade e encaminhou-se para a saída da caverna. Obviamente ele teve imensa dificuldade. Aquela luz que ele divisava quase que o cegou instantaneamente. Então ele precisou fechar os olhos e tatear, porque ele estava acostumado tão somente à escuridão. Tateou, começou a divisar os objetos mais próximos, as sombras dos habitantes das cavernas, depois conseguiu ver algumas coisas por reflexos nas águas, por exemplo, conseguiu divisar à noite as estrelas, os astros, e aos poucos, à medida que o tempo foi passando, que ele foi se habituando àquela luz, ele foi percebendo com nitidez toda a paisagem à sua volta, foi estabelecendo contato com aqueles seres e foi tendo, então, a oportunidade de conhecer coisas que ele jamais imaginaria. Passado algum tempo, ele retorna àquela caverna para dar testemunho e notícia do que ele havia presenciado. Isso aí retrata bem a nossa caminhada espiritual. Como seres das sombras que hoje ainda nós somos. Nós estamos imersos nessa caverna ainda. E somos seres que vivemos no mundo do sensório, no mundo dos sentidos físicos grosseiros, que representam para nós as percepções das sombras, das projeções. O mundo real que o Espiritismo nos revelou, que é o mundo espiritual, que é o mundo fora da matéria, representa aquele mundo fora da caverna. É o mundo da nossa essência divina, de que nós temos notícias pálidas através das projeções que aquela luz projetava sobre a caverna. São ideias ainda para nós imprecisas, porque vêm ainda na forma de sombras. Nós lembramos, por exemplo, de Paulo, quando ele falava assim, dia virá em que eu verei Deus face a face, mas por ora eu o vejo como que por reflexo. Então nós estamos ainda nessa situação de sombras caminhando para a luz, para começar a perceber Deus, perceber essas verdades por reflexo, como aquele homem que não conseguia ainda encarar a luz do sol diretamente, que precisava ver as sombras ainda, os reflexos na água, ou seja, percebia, divisava a essência divina, divisava a sua própria essência crística, mas ainda não podia encará-la com toda a luz que ela possuía. Então, essa proposta, essa simbologia do mito da caverna é essa busca do autoconhecimento, do conhecer-se. Mas não é um conhecer-se que vem através dos nossos sentidos grosseiros. Porque a maioria dos filósofos, por exemplo, eles detiveram-se no conhecimento daquilo que as percepções do mundo permitiam. E daquilo que o raciocínio mental permitia que eles elaborassem a partir daquilo que chegava pelos sentidos grosseiros. Então, a ideia que nós fazemos do mundo é essa. Nós vemos as criações materiais, nós temos as percepções que nos chegam através da visão, da audição, do tato, do paladar, e nós acreditamos que tudo na vida se resume nessas coisas. Mas existem coisas que transcendem muito isso. A nossa vida sensorial, ela é muito pálida, muito restrita, muito pequenina e insignificante diante da grande verdade que nos aguarda. Então, quando Platão coloca esse mito da caverna, em verdade, ele está fazendo um desafio para nós. Saiamos do nosso mundo restrito, das percepções grosseiras, das percepções limitadas, e busquemos a luz eterna. Busquemos as verdades transcendentes. Busquemos esse Deus que existe em nós, esse Cristo que nos aguarda dentro de nós. E a gente acredita, então, que resume muito, de forma muito apropriada, a busca do autoconhecimento através dessa simbologia do mito da caverna.
1: Tales, e por que Sócrates é referendado pela doutrina espírita?
2: Isso é muito interessante, Marcelo. Na introdução do Evangelho segundo o Espiritismo, Kardec, de forma muito apropriada e conscienciosa, fez um paralelo entre Sócrates e Cristo. Na verdade, a doutrina espírita se propõe a ser o cristianismo redivivo.
1: Sem dúvida.
2: Então, a base dela é Cristo. Então, a comparação era Sócrates e Cristo. E ele viu alguns pontos em comum muito interessantes. Por exemplo, os dois nada escreveram. Nenhum escreveu um papiro sequer. Eles viveram a experiência a que se propuseram.
1: Só para a gente situar o internato, qual a posição no tempo de ambos?
2: Sócrates, 4 séculos aproximadamente antes de Cristo.
1: Antes de Cristo.
2: Isto.
1: Prossiga então, por favor.
2: Então, nada escreveram. Segundo, ambos foram tidos como criminosos. Então, eles sofreram, inclusive, uma morte ignominiosa, Jesus na cruz, e Sócrates teve que tomar a cicuta.
1: Um veneno.
2: Sim, que era um veneno. Por quê? Porque os dois também foram acusados de estarem corrompendo a sociedade. Jesus, através dos fariseus da época, que estaria corrompendo os costumes farisaicos, estaria insurgindo contra a ordem estabelecida, então foi crucificado. Estava contrariando aqueles interesses. E Sócrates também contrariou tremendamente os interesses da época. E ele era acusado de perverter a juventude. Por quê? Porque fazia a juventude refletir, raciocinar, através do método muito parecido com Jesus, que na época ficou conhecido como maiêutica, que é você, através de perguntas, suscitando outras perguntas através das respostas, fazer o próprio indivíduo chegar ao conhecimento da verdade. Quantas vezes Jesus retrucou uma pergunta com outra pergunta?
1: É, sem dúvida.
2: Para que o próprio propositor dela chegasse a uma conclusão. Então, isso já era um prenúncio lá em Sócrates do que Cristo iria fazer. Os sábios fazem isso. Eles não nos dão as coisas prontas, né? Eles têm o poder de síntese, mas têm o poder de nos fazer refletir em nós mesmos. Um outro ponto que nós podemos ver é a questão deles combaterem os preconceitos. Então, Jesus combatia o farisaísmo, a hipocrisia da época. E Sócrates também combatia esse preconceito, essa hipocrisia. Isso tudo o Kardec que nos fala. Né? Está no Evangelho segundo o Espiritismo. Nós estamos apenas trazendo os pontos de destaque que nós achamos importantes para fazer essas reflexões e responder a essa pergunta que você nos propôs. Né? Uma outra coisa, Sócrates já proclamava a ideia de Deus, do Deus único, proclamava a ideia da alma e da imortalidade. E Jesus vem nos trazer isso de forma muito contundente. O Deus amor, não mais o Deus dos exércitos, um Deus que transcendia aquela compreensão humana restrita, veio nos trazer também a ideia da imortalidade, tanto é que ele propôs que existiam muitas moradas na casa do Pai, que ele iria nos aguardar depois da sua morte, né? Da sua ressurreição, de tal maneira que os dois também tinham esse ponto comum daquilo que eles trouxeram como fundamento.

0: da vida. Se nós refletirmos, por que nós estamos aqui na Terra? Dirão alguns, para evoluir. Mas o que é a evolução? Senão a purificação do espírito. Senão o caminho de retorno a Deus, daqueles espíritos que, por livre vontade, por usarem inadequadamente o livre-arbítrio, que muitos confundem com liberdade. Livre-arbítrio não é sinônimo de liberdade. Por que que não é? Se fora, Jesus não teria dito: conhecereis a verdade, e a verdade vos libertará. O homem que tem livre-arbítrio não necessariamente conhece a verdade. E ele pode ser, pelo livre-arbítrio, escravo das paixões, dos enganos e das ilusões. E é justamente porque nós não sabemos usar o nosso livre-arbítrio, porque estamos presos na caverna de Platão, que nós estamos aqui há séculos e séculos revivendo e recapitulando as mesmas experiências pelas falhas do passado, tanto quanto pelos equívocos do presente. Então, urge para nós, como uma trombeta que soa na última hora, que nós possamos, desde já, fazermos um esforço muito grande para mudarmos esse panorama, aprendermos a utilizar o nosso livre-arbítrio, livrarmos-nos das algemas, dessas ilusões, como aquele homem da caverna se livrou, dos nossos vícios, dos nossos equívocos, dos nossos preconceitos. Isto é reforma interior. E não há como fazer isso, absolutamente não há, se nós não identificamos os elementos que precisam ser transformados. O ego, ele é muito hábil em criar subterfúgios para nos enganar. De tal maneira que a mente, ela cria uma série de raciocínios, de sofismas, para que nós possamos continuar nos mesmos comportamentos, tendo a mesma conduta que tem nos prendido ainda à sensualidade, às paixões, aos vícios, aos comportamentos nefastos, que tem trazido para nós dores, desilusões, amargores. Então, a reforma íntima que o Espiritismo propõe, que todas as doutrinas boas, as religiões boas do mundo propõem, de certa forma, tem isso em comum, e que Jesus veio nos trazer o caminho para essa reforma, como depois nós vamos poder abordar, significa, então, a grande proposição da vida. Não é só do Espiritismo, é da vida. E nós, quando recebemos o convite para tratar desse assunto tão importante da reforma interior, do conhecimento de nós mesmos, fizemos algumas reflexões de homens que significam para nós expoentes ou modelos desta reforma.
1: Essa transformação. Né?
0: Isso. E nós poderíamos, assim, claro que de uma forma muito simplista, mas para sermos didáticos, pensarmos em três homens grandiosos. O primeiro que nós destacaríamos é Buda, que é Siddhartha Gautama, que era um homem aparentemente comum, né, mundano, e que aos 35 anos, depois de passar dos 29 aos 35 uma vida de asceta, de muitas privações, ele se ilumina através dessa busca do eu interior. O segundo que nós gostaríamos de destacar, até porque ele tem uma vinculação muito profunda com a doutrina espírita, com a codificação kardeciana, ele foi um dos que esteve à frente do grupo que era comandado pelo Espírito de Verdade, que é Santo Agostinho. E nós tivemos a curiosidade de ler quase na íntegra as suas confissões. Nós tivemos esse impulso, porque na pergunta 919, que nós vamos abordar daqui a pouco, que trata do tema da reforma interior, do conhecimento de ti mesmo, no Livro dos Espíritos, ela foi respondida e assinada por Santo Agostinho. E não foi à toa, porque ele, dentro da história da humanidade, particularmente da história mais recente do Ocidente, da Igreja, representa para nós o símbolo dessa reforma, o símbolo dessa transformação. E nas suas confissões ele mostra como que aquele homem mundano, como todos nós, com os mesmos defeitos, com os mesmos vícios, com as mesmas dificuldades, os mesmos condicionamentos infelizes, conseguiu suplantar os seus vícios. E ele fez isso como? Primeiro, se confessando. Então ele teve a humildade.

0: de confessar não para um padre, não para uma instituição necessariamente, mas confessar para si mesmo, diante de Deus, diante da sua consciência, todas as suas falhas, desde o momento em que ele nasceu, até o momento da sua transformação. Nada lhe passou despercebido. Até coisas aparentemente pueris, como por exemplo quando ele roubou uma pera do vizinho. Ou dos problemas que ele tinha com a sensualidade, das paixões carnais, dos pensamentos às vezes infelizes que ele tinha, da soberba, do orgulho, porque ele era um excelente homem em retórica, uma inteligência invejável, mas que nem por isso estava à altura do ponto de vista moral. Então ele fez a confissão para si mesmo de todas essas dificuldades que ele tinha, de todos os erros que ele tinha passado, um testemunho de humildade raríssimo de se ver, senão singular em toda a humanidade. E ele então nos deu esse testemunho para que nós pudéssemos entender que sem fazer um inventário do nosso ser, sem identificar os fatores de perturbações que temos dentro de nós. Daí Jesus nos afirmar, para que ele nos livrasse, pedindo a Deus, das tentações, de todo o mal que existe em nós ainda, e não fora de nós. E aí, Santo Agostinho representa esse caminho de humildade, de esforço para a transformação. E o terceiro, nós não podemos esquecer jamais da figura querida e admirável de Saulo, que se transformou em Paulo de Tarso. Aquele homem também aguerrido, aquele homem dedicado, fervoroso, mas que estava num caminho equivocado, perseguindo os cristãos, de repente muda sua vida, quase que de inopino, subitamente, diante de uma aparição do Cristo. E ele, obviamente, também passou pelas suas confissões, porque ele ficou 3 anos no deserto de Dan. 3 anos em que ele provavelmente fez esse inventário completo daquilo que ele tinha feito até aquele momento na vida. Dos equívocos, das dificuldades, das atrocidades. Se penitenciou diante da própria consciência, para que ele pudesse então estar preparado para começar uma nova caminhada. Isso nos dá uma mensagem. Que para essa reforma interior, é primeiro preciso nós estarmos num deserto, no sentido de estarmos sós com nós mesmos. Sair da perturbação, das coisas que o mundo nos traz, para que nós possamos concentrar-nos em nós. Porque se não fizermos isso, nós não identificaremos com precisão aonde nós devemos nos melhorar. Segundo, que a transformação é muito difícil. Se um homem, um espírito da envergadura de Santo Agostinho, com a inteligência dele, teve muitas dificuldades para fazer a transformação, imagine nós. Um espírito determinado como o dele, imagine nós que ainda somos muito vacilantes. Então, quem tiver depois a curiosidade, é até um estímulo, um refrigério para a alma e um exemplo, ler as confissões dele. A gente não pode ter o preconceito de achar que é uma obra da Igreja Católica, que não é obra espírita, porque, inclusive, é uma obra de um espírito que esteve à frente da codificação kardeciana. Se ele esteve lá com Kardec naquele momento, é porque ele passou por aquela transformação poucos séculos depois da vinda do Cristo. Não fosse aquela transformação, ele não estaria ali junto com o séquito do Espírito de verdade.
1: E também o princípio cristão é universal, ele não está vinculado a essa ou àquela religião, né, Tarso?
0: Nós vamos ler um pedacinho, por exemplo, dessa confissão, para vocês verem como que é bonito quando o espírito vai conseguindo fazer essa transcendência do ego para o eu. Ele fala assim: entrei e vi com os olhos da alma, acima desses mesmos olhos, acima de minha inteligência, a luz imutável. Não essa vulgar e visível a todos os olhos de carne, nem outra do mesmo gênero, embora maior. Era muito mais clara e enchendo com sua força todo o espaço. Então é o momento de sair da caverna. É o momento de divisar realmente uma realidade que nós não estamos habituados a ver. Que na nossa prisão aqui, nós não temos a capacidade de ver essa claridade por hora. Mas que a proposta do conhecimento de ti mesmo é nós podemos divisar essa luz interna que existe em nós.
1: Thales, você já havia mencionado a questão 919 de O Livro dos Espíritos, mas nós gostaríamos que você, então, a repassasse para nós e também um comentário a respeito da rotina adotada e descrita por Santo Agostinho, que vem logo após essa pergunta.
0: Isso, então a pergunta 919 ela é desdobrada nesse item A para falar sobre a rotina de Santo Agostinho. Mas ela começa indagando Kardec dos Espíritos, né? E no caso foi Santo Agostinho que respondeu, de como que seria o caminho mais fácil, mais efetivo de nós processarmos essa reforma interior. E Santo Agostinho nos afirma, ó, um sábio já vo-lo disse, conhece-te a ti mesmo. E depois então Kardec desdobra essa pergunta para saber como é que nós poderíamos identificar realmente este caminho. E Santo Agostinho então nos disse como ele fazia quando ele estava aqui na Terra. E nós destacamos alguns pontos da sua conduta. O primeiro é que ele interrogava a sua consciência todas as noites sobre se ele tinha faltado a algum dever na vida. Isso é um dever que nós devemos ter, de nós verificarmos se durante o dia, desde a hora que nós despertamos até aquela hora, se tudo aquilo que estava ao nosso alcance para fazermos o bem, para cumprirmos com as nossas obrigações, para seguirmos os ditames da consciência, se nós fizemos integralmente. Há muitas pessoas que não compreendem exatamente as noções de dever. Acham que dever se restringe tão somente às obrigações que a vida nos coloca do ponto de vista das relações sociais. Aquilo que a sociedade convenciona para nós. Por exemplo, ir para o trabalho, chegar pontualmente, pegar as crianças na escola. Essas são coisas corriqueiras. Mas existe um dever que transcende isso, que não está em nenhum código penal quando você o infringe, que nenhuma pessoa, às vezes, vai perceber que você teve um deslize, porque é um dever de consciência. É diante, às vezes, de pequenas coisas, na lide comum, no relacionamento com as pessoas, você, então, tem determinadas obrigações de consciência. Seja na sua família, com sua esposa, com seus filhos, seja no centro espírita que você frequenta, seja na via pública. São coisas, às vezes, pequeninas, mas que constituem o bem que você pode fazer às criaturas de Deus. A segunda coisa que ele questionava é se alguém teria alguma coisa para se queixar dele, por menor que fosse. Qualquer motivo que ele desse para que alguém estivesse indisposto com ele. Às vezes, uma má resposta. E quantas vezes nós fazemos isso? Às vezes estamos mal-humorados ou estamos preocupados com determinada coisa e passam-nos desapercebidas determinadas atitudes inconvenientes com relação às pessoas. Às vezes ferimos a sensibilidade dos outros sem ver. Mas ele, então, nesse inventário que ele fazia todas as noites, revia com calma, ponto a ponto, tudo aquilo que ele tinha feito, falado, pensado com cada criatura com a qual ele se deparava naquele dia. O terceiro ponto, ele via todo o bem e todo o mal que ele havia feito. Tudo de bom que ele havia feito às criaturas, à vida, à coletividade, e também todas as ações que redundaram em algum mal. E aí nós vamos lembrar de uma coisa do Livro dos Espíritos. Existe o mal que redunda do bem que não fazemos. Às vezes nós não intencionalmente prejudicamos a ninguém ou a vida, mas o fato de não termos cumprido o nosso dever e feito o bem que estava ao nosso alcance redunda em mal, e isso tem consequências. Então isso também tem que entrar dentro da nossa avaliação. A outra coisa que ele olhava, se ele havia feito alguma coisa que era censurável. Então, se ele estivesse no lugar do outro, se o outro censuraria a atitude que ele tinha tido. Também é uma forma de nós escaparmos do sofisma, do ego, que às vezes fazem justificativas para determinadas atitudes nossas. Depois ele perguntava-se, eu posso temer o olhar de alguém? Nós vamos lembrar de André Luiz nessa hora. André Luiz, quando estava lá em nosso lar, nas câmaras de retificação, ele se encontrou com uma ex-companheira de relacionamentos escusos e ele se sentiu profundamente envergonhado. O olhar dela o incomodou profundamente. A presença dela lhe era incômoda. Por quê? Porque a consciência naquele instante o acusava de que a atitude dele não havia sido uma atitude adequada, cristã, honrada e respeitosa. Então, se nós avaliamos em vida as nossas atitudes, nós podemos identificar o erro, mas podemos separá-lo. Essa é que é a grande questão da reforma interior. Não basta identificar o erro. É preciso corrigir a fonte e também, se possível, as consequências do nosso erro. Aí nós vamos lembrar do Evangelho novamente. Reconcilia-te com teu adversário enquanto estás a caminho com ele. Não aguarde que o juiz te chame para isso. Não aguarde que a consciência grite depois, arrependido no mundo espiritual, e que você tenha que, às vezes, recapitular a experiência de uma forma dolorosa e prolongada, em outra reencarnação, às vezes. Bem, uma outra coisa que ele fazia era saber se ele não estava enganando a si mesmo, justificando as suas atitudes. E aí tem uma coisa muito bonita que ele coloca, que é o seguinte, que é a ilusão do amor próprio. E ele diz, o avarento se considera apenas econômico e previdente. O orgulhoso julga em si só dignidade. Então, às vezes, nós temos o nosso egoísmo, nós temos o nosso orgulho, nós temos a nossa inveja, a nossa ambição, e nós justificamos isso. E a mente é hábil em fazer. Há mecanismos de defesa do ego que fazem isso. Justificamos, às vezes, de formas belas, de formas racionais, mas, em verdade, o erro está lá. Então, nós temos que ter a humildade para reconhecer o equívoco e mudar. Bem, e finalmente ele fala o seguinte, se nós tivermos dúvida se a nossa atitude está adequada, se nós estamos confusos com a nossa mente, com os sofismas do raciocínio, nós vamos fazer o seguinte, vamos nos colocar no lugar do outro e vamos nos perguntar, se eu estivesse no lugar daquela pessoa, eu condenaria a minha atitude? Se a atitude é condenável pelo outro, se eu estivesse na condição dele, então ela realmente precisa ser corrigida. Se nós fazemos assim, e ele diz que para finalizar é muito importante que nós consultemos outras pessoas, se for o caso, um amigo, uma pessoa que nós temos confiança, alguém de sabido conhecimento, de notória sabedoria, ou mesmo os nossos inimigos, que os inimigos não querem nos esconder nada. Que nós aproveitemos a opinião dessas pessoas, até mesmo dos adversários, para que nós possamos, então, refinar o inventário da nossa consciência e fazermos as correções indispensáveis.
1: Tales, os ensinos do Cristo são referências fundamentais que devem complementar o conhecimento de si mesmo?
0: Se nós considerarmos que nós precisamos de reforma interior, é como uma casa que está cheia de defeitos, que precisa de reparos, que precisa de fazer ajustes para que os habitantes ali encontrem condições adequadas de moradia. Podemos também comparar com um doente que precisa urgentemente de medicamento porque está agonizando. Ora, Jesus é o terapeuta da alma. E ele oferece não só o medicamento, mas ele deu para nós o testemunho de como nós podemos efetuar esta reforma. E nós temos muitos exemplos no Evangelho que nós consideramos terapia para a alma e instrumentalidade para a reforma interior. Nós vamos trazer alguns desses exemplos. Peguemos a mulher adúltera. Ela tinha cometido um equívoco? Não tinha a menor dúvida. ela era passível de condenação pela lei da época, mediante o apedrejamento. Era o hábito, o costume. Ninguém ficaria surpreso com essa atitude. Jesus, diante daquela situação, o que que ele faz? Ele nos dá a lição para as nossas almas. Acima da lei humana, acima da condenação, do julgamento dos homens, existe a consciência de cada um. Então, naquele momento, ele obrigou, pela sua autoridade moral, cada um daqueles acusadores a fazer um inventário da sua própria consciência no que dizia respeito àquele delito. Porque todos eles, invariavelmente, tinham algum deslize no campo da sexualidade. Nós vamos então começar a entender que às vezes a vida ela trabalha reflexivamente em nós. O que quer dizer isto? Às vezes nós estamos convivendo com pessoas que são como espelhos para nós. Nós olhamos para elas e ficamos incomodados com determinados defeitos. Ficamos perturbados com determinadas condutas. Nos dá um certo prurido espiritual a convivência com elas. E frequentemente nós as julgamos e condenamos. E Jesus habilmente nos alertou a respeito disso quando ele falava: por que olhas o cisco no olho do teu irmão e não vês a trave no teu? Marcelo, quando nós olhamos nos olhos de alguém, nós vemos nada mais do que o reflexo da nossa imagem. Então, quando eu estou vendo um cisquinho no olho do nosso irmão, em verdade, eu estou vendo é a trave que existe no meu, projetada nele. Então, eu costumo dizer que os defeitos das pessoas que mais nos incomodam, que mais nos perturbam, são justamente os nossos defeitos. Às vezes, nós somos tão puritanos e às vezes também tão hipócritas, que nós achamos que nós não temos aquelas enfermidades da alma. E aí nós simplesmente condenamos o irmão, relegamos ao abandono e esquecemos que ele está ali para nos mostrar as nossas chagas. Então, o convite do Evangelho é sublime nessa hora. Perdoa, compreende, tolera o teu irmão, porque ele é o caminho para que você faça a sua transformação. Então, são lições do Evangelho de Jesus que nos auxiliam na reforma interior. Mas tem mais coisas. Jesus tinha uma habilidade muito grande de perceber qual que era o ponto nevrálgico das pessoas. O jovem rico, por exemplo, ele era um homem virtuoso, um homem que seguia a lei, um homem que buscava seguir os preceitos do bem, da verdade, da honradez, mas ele tinha uma dificuldade no campo do apego. Jesus não foi logo condenando ele diante do jovem rico que queria entrar no reino dos céus. Ele perguntou, ele afirmou para ele: segue os mandamentos. Mas eu já sigo o Senhor. Jesus já sabia que ele seguia. Bem, já que segues, o que te falta para entrar no reino dos céus é vender tudo o que tens, doar aos pobres e me seguir. Ou seja, só te falta o desapego. A honradez, o respeito, a fé, os princípios já estão no teu coração, são conquistas. Mas o desapego ainda não é conquista. Faze-a e você estará livre para me seguir. Então, o Evangelho, quando nós detidamente nos debruçamos sobre ele, nos permite identificar quais são os nossos pontos nevrálgicos. E nós temos vários. E identificando esses pontos, nós vamos encontrar na fé, nós vamos encontrar na oração, as forças que às vezes nos faltam. É preciso então que nós entendamos que na lição de Jesus também tem um Pai misericordioso. Já não é mais aquele Pai vingativo, aquele Deus dos exércitos. É um Pai cheio de amor, de brandura, que fala: vinde a mim, vós que estáis sofridos, sobrecarregados, porque eu vos aliviarei. Então, essa confiança em Deus, na paternidade de Deus, também é uma lição do Evangelho que nos facilita a reforma interior. Uma outra coisa que Jesus fazia, para nós caminharmos aí para o fechamento do Evangelho como terapia e como caminho para a reforma interior. Toda vez que um doente necessitado chegava até Jesus, Jesus chegava e falava assim para ele: que queres que te faça? É óbvio que ele sabia qual era a condição daquele irmão. A sua capacidade de visão espiritual, o conhecimento das mazelas humanas, ele sabia perfeitamente. Por que que ele fazia essa pergunta para aquela criatura? Forçando aquela criatura a olhar para dentro de si, a identificar quais eram os fatores de perturbação, qual que era a sua busca espiritual. E às vezes, quando o irmão não alcançava isto, quando ele se detinha apenas na superficialidade do problema, na cura da doença física, ele arrematava depois de curá-lo: vá e não tornes a pecar. Porque ele tinha percebido que aquele companheiro ainda não alcançara a necessidade da reforma interior. E ele lhe fazia advertência. Já aqueles que haviam alcançado, que já tinham a alma vibrando em outro patamar, ele costumava dizer: tua fé te curou. Porque já estavam numa outra condição espiritual. Já era um outro patamar de busca e realização do ponto de vista da reforma interior. Então, são essas pequenas diferenças, esses pequenos detalhes que nós precisamos estar atentos, porque Jesus vem nos demonstrando, através dos seus exemplos, dos seus diálogos, essa necessidade permanente do ser de fazer a purificação, de fazer a sua reforma interior. Finalmente, nós gostaríamos de dizer uma passagem de Jesus que também é muito significativa. Quando ele dialoga com Pedro e ele pergunta: que dizem os homens a respeito do Filho do Homem? Que dizem quem eu sou, né? E Pedro fala: uns dizem que é Elias, outros dizem que é João Batista. Mas aí ele indaga a Pedro: e você? O que que você diz que eu sou? E ele fala: tu és o Cristo de Deus. Então, naquele momento em que Jesus abençoa, inclusive, a resposta de Pedro, ele faz uma separação muito importante entre a personalidade e a individualidade. Claro que tem a questão da reencarnação aí, que nós espíritas, inclusive, nos apoiamos com um dos testemunhos da própria palavra, da boca de Jesus, a respeito da imortalidade da alma e da reencarnação. Mas existe uma outra lição também por detrás disso. Porque enquanto você está detendo em nomes, Elias, João Batista, você está falando de personalidades. Mas quando você fala do Cristo de Deus, você está falando dessa luz, dessa verdade interior que existe em nós.
1: Que está presente em todos, né?
0: Isso. Então, é nessa busca do Cristo em nós, do Cristo de Deus em nós, que está a proposição da reforma interior que nós devemos fazer. Por isso que nós também temos que fazer a pergunta: o que que eu sou? O que dizem que eu sou? O que que eu acho que eu sou? O que que eu demonstro para as pessoas que eu sou? Porque às vezes o que nós demonstramos para as pessoas não é aquilo que nós somos. É aquilo que nós gostaríamos de ser ou aquilo que nós fingimos ser. Às vezes o que as pessoas dizem de nós é uma impressão completamente equivocada, que não retrata aquilo que nós somos. Mas a grande pergunta que tem que ser respondida é: o que realmente eu sou? E isso somente se conhecendo, através da reforma interior, através desse inventário de Santo Agostinho, através da busca do Cristo em Deus.
1: Thales, agradecemos de coração sua presença aqui para essa entrevista, viu? Muito obrigado por suas palavras e pela condução aqui do raciocínio.
0: Nós é que agradecemos e que Jesus possa nos auxiliar nessa busca do conhecimento interior e do Cristo que é em nós. Muita paz.
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2: Estude Viva. Psicografia de Francisco Cândido Xavier e Valdo Vieira, pelos espíritos Emmanuel e André Luiz. Compõe-se esta obra de 40 capítulos, situando-se em cada um, primeiramente, a palavra de Emmanuel, sucedida pela de André Luiz. Em sua mensagem inicial, André Luiz nos faz refletir acerca da seguinte questão. Assim como valorizamos as reuniões em que se debatem assuntos corriqueiros da vivência humana, como poderíamos desinteressar-nos dos encontros espíritas, nos quais se ventilam questões fundamentais da vida eterna? Estude e Viva, obra que reúne comentários em torno de O Livro dos Espíritos e de O Evangelho segundo o Espiritismo, é um valioso auxiliar nos estudos sistematizados da doutrina espírita, que traça sólidas diretrizes para o nosso comportamento e renovação moral. Apresenta um índice alfabético dos temas estudados, facilitando sobre maneira a consulta de assuntos do cotidiano à luz do Espiritismo.
3: Auxilia também. O cérebro trabalha para que raciocines. O coração trabalha para que te sustentes. O sangue trabalha para que te equilibres. Os nervos trabalham para que observes. As glândulas trabalham para que te controles. Os pulmões trabalham para que respires. Os ossos trabalham para que te levantes. Os cabelos trabalham para que te protejas. O estômago trabalha para que te nutras. Os olhos trabalham para que vejas. Os ouvidos trabalham para que ouças. A língua trabalha para que te exprimas. As mãos trabalham para que construas. Os pés trabalham para que te movas. Entre as forças que trabalham no teu próprio corpo para servir-te, que fazes de ti mesmo para servir aos outros? Ante a lei do Senhor, o ato de servir é luz em toda a parte. E essa lei pede em tudo: ajuda agora alguém. Assim, quem nada faz, em nada se detém. Recorda que a preguiça é o retrato da morte. Toda a vida auxilia. Auxilia também.

0: Todo minuto é momento de ajudar e recompor. Não apontes nem lastimes a incompreensão que te alcança. Para quem segue a esperança, Deus é a presença do amor. Pelo Espírito Maria Dolores, psicografia de Francisco Cândido Xavier, da obra Momentos de Ouro.
1: Momento de luz. Se você está feliz, ore sempre, rogando ao Senhor para que o equilíbrio esteja em seus passos. Se você sofre, ore para que não lhe falte compreensão e paciência. Se você está no caminho certo, ore para que não se desvie. Se você está de espírito marginalizado, sob o risco de queda em despenhadeiros ou perigosos declives, ore para que o seu raciocínio retome a senda justa. Se você está doente, ore a fim de que a saúde possível lhe seja restituída. Se você tem o corpo robusto, ore para que as suas forças não se percam. Se você está trabalhando, ore pedindo a Deus que lhe conserve a existência no privilégio de servir. Se você permanece ausente da atividade, ore solicitando aos mensageiros do Senhor lhe auxiliem a encontrar ou reencontrar a felicidade da ação para o bem. Se você já aprendeu a perdoar as ofensas, ore para que prossiga cultivando semelhante atitude. Se você reprova ou condena alguém, ore rogando à Divina Providência lhe ajude a entender o que faríamos nós se estivéssemos no lugar de quem caiu ou de quem errou, de modo a aprendermos discernimento e tolerância. Se você possui conhecimentos superiores, ore para que não lhe falte a disposição de trabalhar, a fim de transmiti-los a outrem, sem qualquer ideia de superioridade, reconhecendo que a luz de sua inteligência vem de Deus, que nola concede para que venhamos a fazer o melhor de nosso tempo e de nossa vida, entregando-nos, porém, à responsabilidade de nossos próprios atos. Se você ainda ignora as verdades da vida, ore para que o seu espírito consiga assimilar as lições que o mais alto lhe envia. Ore sempre. A oração é o momento de luz nas obscuridades e provas do caminho de aperfeiçoamento em que ainda nos achamos, para o nosso encontro íntimo com o amparo de Deus.
2: Se suas palavras forem ásperas e duras, se em todas as criaturas você descobrir um adversário, a vida se tornará uma tortura. No entanto, repare que a Terra é uma escola sagrada, e você poderá ser feliz se conseguir ver em todos a boa vontade que os anima. Atraia para sua convivência amigos devotados, por meio de suas palavras, mas sobretudo de seus pensamentos, voltados sempre para o amor e o serviço do próximo.
3: A nova era. Deus é único. E Moisés é o Espírito que ele enviou em missão para torná-lo conhecido não só dos hebreus, como também dos povos pagãos. O povo hebreu foi o instrumento de que se serviu Deus para se revelar por Moisés e pelos profetas, e as vicissitudes por que passou esse povo destinavam-se a chamar a atenção geral e a fazer cair o véu que ocultava aos homens a divindade. Os mandamentos de Deus, dados por intermédio de Moisés, contêm o germen da mais ampla moral cristã. Os comentários da Bíblia, porém, restringiam-lhe o sentido, porque, praticada em toda sua pureza, não na teriam então compreendido. Mas, nem por isso, os 10 mandamentos de Deus deixavam de ser um como frontispício brilhante, qual farol destinado a clarear a estrada que a humanidade tinha de percorrer. A moral que Moisés ensinou era apropriada ao estado de adiantamento em que se encontravam os povos que ela se propunha regenerar. E esses povos, semi-selvagens, quanto ao aperfeiçoamento da alma, não teriam compreendido que se pudesse

0: adorar a Deus de outro modo que não por meio de holocaustos, nem que se devesse perdoar a um inimigo. Notável do ponto de vista da matéria, e mesmo do das artes e das ciências, a inteligência deles, muito atrasada se achava em moralidade, e não se houvera convertido sob o império de uma religião inteiramente espiritual. Era-lhes necessária uma representação semimaterial, qual a que se apresentava então a religião hebraica. Os holocaustos lhes falavam aos sentidos, do mesmo passo que a ideia de Deus lhes falava ao espírito. O Cristo foi o iniciador da mais pura, da mais sublime moral, da moral evangélico-cristã, que há de renovar o mundo, aproximar os homens e torná-los irmãos, que há de fazer brotar de todos os corações a caridade e o amor do próximo, e estabelecer entre os humanos uma solidariedade comum, de uma moral, enfim, que há de transformar a terra, tornando-a morada de espíritos superiores aos que hoje a habitam. E a lei do progresso, a que a natureza está submetida, que se cumpre, e o Espiritismo é a alavanca de que Deus se utiliza para fazer que a humanidade avance. São chegados os tempos em que se hão de desenvolver as ideias para que se realizem os progressos que estão nos desígnios de Deus. Têm elas de seguir a mesma rota que percorreram as ideias de liberdade, suas precursoras. Não se acredite, porém, que esse desenvolvimento se efetue sem lutas. Não. Aquelas ideias precisam, para atingirem a maturidade, de abalos e discussões, a fim de que atraiam a atenção das massas. Uma vez isso conseguido, a beleza e a santidade da moral tocarão os espíritos que então abraçarão uma ciência que lhes dá a chave da vida futura e descerra as portas da felicidade eterna. Moisés abriu o caminho. Jesus continuou a obra. O Espiritismo a concluirá. Assinado, um Espírita Israelita. O Evangelho segundo o Espiritismo, capítulo 1, item 9.
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França, Lyon, 3 de outubro de 1804, nasce Hippolyte Léon Denizard Rivail, Allan Kardec, codificador da doutrina dos espíritos, o embaixador da

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1: Não transforme sua prece em petitório insistente. O Pai sabe aquilo de que necessitamos, mesmo antes de pedirmos. Quando quiser alguma coisa para si, peça-o também para os outros, para todos os que estiverem nas mesmas condições. No momento da prece, evite o egoísmo. A prece é a melhor ocasião de demonstrarmos nosso amor. E pedindo para todos, com amor, seremos os primeiros a receber o benefício. Quem acende uma luz é o primeiro a iluminar-se.
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Conduta Espírita pelo Espírito André Luiz. Capítulo 14: A Conduta na Tribuna. Palestrar com naturalidade, governando as próprias emoções, sem azedume, sem nervosismo e sem momices, fugindo de prelecionar mais que o tempo indicado no horário previsto. A palavra revela o equilíbrio. Calar qualquer propósito de destaque, silenciando exibições de conhecimentos, e ajustar-se à inspiração superior, comentando as lições sem fugir ao assunto em pauta, usando simplicidade e precatando-se contra a formação da dúvida nos ouvintes. Cada pregação deve harmonizar-se com o entendimento do auditório. Respeitando pessoas e instituições nos comentários e nas referências, nunca estabelecer paralelos ou confrontos suscetíveis de humilhar ou ferir. Verbo sem disciplina gera males sem conta. Sustentar a dignidade espírita diante das assembleias, abstendo-se de historietas impróprias ou anedotas reprováveis. O orador é responsável pelas imagens mentais que plasme nas mentes que o ouvem. Nas conversações, não se reportar abusiva e intempestivamente a fatos e estudos doutrinários de entendimento difícil, devendo selecionar oportunidades quanto a pessoas e ambientes para tratar de temas delicados. A irreflexão é também falta de caridade. Manter-se inalterável durante a alocução, à face de qualquer situação imprevista. Os momentos delicados desenvolvem a nossa capacidade de auxiliar. Procurar abolir, em suas palestras, os vocábulos impróprios, as expressões pejorativas e os termos da gíria das ruas. O culto da caridade inclui a palavra em todas as suas aplicações. Sempre que possível, preferir o uso de verbos e pronomes na primeira pessoa do plural, ao invés da primeira pessoa do singular, a fim de que não se isole da condição dos companheiros naturais do aprendizado com quem distribui avisos e exortações. Somos todos necessitados de regeneração e de luz. Não saia da vossa boca nenhuma palavra torpe, mas só a que for boa para promover a edificação, para que dê graças aos que a ouvem. Paulo, Efésios, capítulo 4, versículo 29. Capítulo 15: A Conduta na Imprensa. Escrever com simplicidade e clareza, concisão e objetividade, esforçando-se pela revisão severa e incessante quanto ao fundo e à forma de originais que devam ser entregues ao público. O patrimônio inestimável dos postulados espíritas está empenhado em nossas mãos. Empregar com parcimônia e discernimento a força da imprensa, não atacando pessoas e instituições, para que o escândalo e o estardalhaço não encontrem pasto em nossas fileiras. O comentário desairoso desencadeia a perturbação. Selecionar atentamente os originais recebidos para publicação, em prosa e verso, de autores encarnados ou de origem mediúnica, segundo a correção que apresentarem quanto à essência doutrinária e a nobreza da linguagem. Sem o culto da pureza possível, não chegaremos à perfeição. Sistematicamente despersonalizar ao máximo os conceitos e as colaborações, convergindo para Jesus e para o Espiritismo o interesse dos leitores. O personalismo estreito ensombra o serviço. Purificar, quando não se puder abolir, o teor dos anúncios comerciais e das notícias de caráter mundano. A imprensa espírita cristã representa um veículo de disseminação da verdade e do bem. Toda escritura divinamente inspirada é proveitosa. Paulo,
Segunda carta a Timóteo, capítulo 3, versículo 16. Capítulo 16. A conduta na radiofonia. Divulgar em cada programa de rádio, televisão ou programas outros de expansão doutrinária conceitos e páginas das obras fundamentais do Espiritismo. A base é indispensável em qualquer edificação. Por nenhum motivo desprezar o apuro e a melhoria dos processos técnicos no aprimoramento constante das programações, a fim de não prejudicar a elevação do ensino. O pensamento correto sofre influência da forma errônea porque é veiculado. Nos comentários, palestras e citações, esquivar-se de alusões ofensivas ou desrespeitosas aos direitos e às ideias alheias, especialmente aquelas que se refiram às crenças religiosas e aos interesses coletivos. A boca invigilante, muitas vezes discorrendo sobre o amor, condena e fere. Recordar que a matéria radiofonizada deve obedecer ao critério da simplicidade e do respeito em correlação com fatos comuns e atuais, clareando-se os temas obscuros ou que exijam maior esforço de compreensão. Os radioouvintes possuem índices culturais diversos, professando todas as religiões. Ao elaborar programas radiofônicos, variar os assuntos, preferindo a irradiação de páginas breves. O interesse dos radioouvintes depende da qualidade das irradiações. Declarar a qualidade doutrinária das programações, sem disfarces sutis ou mesmo poéticos, com lealdade à própria fé. Sem definição declarada, ninguém vive fiel a si mesmo. Comunicar sinceridade e sentimento aos conceitos que irradia, jamais apresentando estudos e páginas doutrinárias pelas emissoras, de modo automático, sem meditar no que esteja falando ou lendo para os ouvidos alheios. Quem sente o que diz, vive o que pensa. Tu, porém, fala o que convém à sã doutrina. Paulo, Tito, capítulo 2, versículo 1. Capítulo 17. A conduta nos conclaves doutrinários. Participar com seriedade dos conclaves espíritas, sem procurar diletantismo ou passatempo, sentindo-os como deveres, em vez de tê-los simplesmente à conta de divertimento e excursão turística. O tempo não volta. Dignificar a hospitalidade de companheiros que oferecem ao conclavista a intimidade do próprio lar, mantendo-se com firmeza no trabalho a que foi chamado. A fidelidade ao dever expressa nobreza de consciência. Abster-se de subvenções governamentais de qualquer procedência para serem aplicadas em movimentos exclusivamente doutrinários que não apresentem características de assistência social. Quem sabe suportar as próprias responsabilidades dá testemunho de fé. Respeitar os atos religiosos dos adeptos de outras crenças, evitando querelas e desentendimentos na execução dos programas traçados para os conclaves doutrinários. Com Jesus, só encontramos motivos para ajudar. Fixar não somente as lembranças afetivas ou alegres, mas sobretudo as resoluções, experiências e avisos do certame de que participe. Quem guarda o ensinamento, aprende a lição. Difundir entre os núcleos interessados as resoluções práticas das concentrações doutrinárias, de modo a não deixá-las em reduzido círculo de companheiros ou na poeira do esquecimento. A continuidade do bem garante o melhor. Fazei todas as coisas sem murmurações nem contendas. Paulo, Filipenses, capítulo 2, versículo 14. Capítulo 18. A conduta perante nós mesmos.
vigiar as próprias manifestações, não se julgando indispensável e preferindo a autocrítica ao autoelogio, recordando que o exemplo da humildade é a maior força para a transformação das criaturas. Toda presunção evidencia o afastamento do Evangelho. Agir de tal modo a não permitir, mesmo indiretamente, atos que signifiquem profissionalismo religioso, quer no campo da mediunidade, quer na direção de instituições, na redação de livros e periódicos, em traduções e revisões, excursões e visitas, pregações e outras quaisquer tarefas. A exploração da fé anula os bons sentimentos. Render culto à amizade e à gentileza, estendendo-as quanto possível aos companheiros e às organizações, mas sem escravizar-se ao ponto de contrariar a própria verdade em matéria de doutrina para ser agradável aos outros. O Espiritismo é caminho libertador. Recusar várias funções simultâneas nos campos social e doutrinário para não se ver na contingência de prejudicar a todas, compreendendo ainda que um pedido de demissão em tarefa espírita quase sempre equivale à ausência lamentável. O afastamento do dever é deserção. Efetuar compromissos apenas no limite das próprias possibilidades, buscando solver os encargos assumidos, inclusive os relacionados com as simples contribuições e os auxílios periódicos às instituições fraternais. Palavra empenhada, lei no coração. Libertar-se das cadeias mentais, oriundas do uso de talismãs e votos, pactos e apostas, artifícios e jogos de qualquer natureza, enganosos e prescindíveis. O espírita está informado de que o acaso não existe. Esquivar-se do uso de armas homicidas, bem como do hábito de menosprezar o tempo com defesas pessoais, seja qual for o processo em que se exprimam. O servidor fiel da doutrina possui na consciência tranquila a fortaleza inatacável. Examinai-vos a vós mesmos se permaneceis na fé. Provai-vos a vós mesmos. Paulo, 2 Epístola aos Coríntios, capítulo 13, versículo 5. Capítulo 19. A conduta perante os parentes. Desempenhar todos os justos deveres para com aqueles que lhe comungam as teias da consanguinidade. Os parentes são os marcos vivos das primeiras grandes responsabilidades do espírito encarnado. Intensificar os recursos de afeto, compreensão e boa vontade para os afins mais próximos que não lhe compreendam os ideais. O lar constitui cadinho redentor das almas endividadas. Dilatar os laços da estima além do círculo da parentela. A humanidade é a nossa grande família. Acima de todas as injunções e contingências de cada dia, conservar a fidelidade aos preceitos espíritas cristãos, sendo cônjuge generoso e melhor pai, filho dedicado e companheiro benevolente. Cada semelhante nosso é degrau de acesso à vida superior se soubermos recebê-lo por verdadeiro irmão. Melhorar, sem desânimo, os contatos diretos e indiretos com os pais, irmãos, tios, primos e demais parentes nas lides do mundo, para que a lei não venha cobrar-lhe novas e mais enérgicas experiências em encarnações próximas. O cumprimento do dever, criado por nós mesmos, é lei do mundo interior a que não poderemos fugir. Imprimir em cada tarefa diária os sinais indeléveis da fé que nutre a vida,
iniciando todas as boas obras no âmbito estreito da parentela corpórea. Temos na família consanguínea o teste permanente de nossas relações com a humanidade. Mas se alguém não tem cuidado dos seus e principalmente dos da sua família, negou a fé e é pior do que o infiel. Paulo, Timóteo, capítulo 5, versículo 8. Capítulo 20. A conduta perante os companheiros. Guardar comunicabilidade e atenção ante os companheiros de luta, ainda mesmo para com aqueles que se mostrem distantes do Espiritismo. Todos somos estudantes na grande escola da vida. Respeitar as ideias e as pessoas de todos os nossos irmãos, sejam eles nossos vizinhos ou não, estejam presentes ou ausentes, sem nunca descer ao charco da leviandade que gera maledicência. Quem reprova alguém conosco, dê certo que nos reprova perante alguém. Quando emprestar objetos comuns, não porfiar sobre a sua restituição, sustentando-se firme no propósito de auxiliar os outros de boa mente naquilo em que lhes possa ser útil. Desapego é alicerce de elevação. Perdoar sem condições aqueles que não nos correspondam às esperanças ou que direta ou indiretamente nos prejudiquem, inclusive os obsessores e outros irmãos infelizes. Perdão nas almas, luz no caminho. Fugir de elogiar companheiros que estejam agindo de conformidade com as nossas melhores aspirações, para não lhes criar empecilhos à caminhada enobrecedora, embora nos constitua dever prestar-lhes assistência e carinho para que mais se agigantem nas boas obras. O elogio é sempre dispensável. Suprimir toda crítica destrutiva na comunidade em que aprende e serve. A seara de Jesus pede trabalhadores decididos a auxiliar. Coibir-se de qualquer acompliciamento com o mal a título de solidariedade nesse ou naquele sentido. Quem tisna a consciência desce a perturbação. Nunca fazer acepção de pessoas e nem demonstrar cordialidade fraterna somente em circunstâncias que lhe favoreçam conveniências e interesses materiais. A lei divina registra o móvel de toda a ação. Nisto, todos reconhecerão que sois meus discípulos, se vos amardes uns aos outros. Jesus, João, capítulo 13, versículo 35.

0: Nota de fé. Em qualquer fase da vida, quando a prova te apareça, tempestade ou mágoa espessa, ao peso de férrea cruz, recorda que o céu te envia mais amparo do que pensas. Mesmo nas trevas mais densas, Deus te acende nova luz. Conflitos, problemas, lutas, nas sendas por onde vamos, são lições que precisamos a fim de saber servir. Não há desprezo ante os céus. Olha o charco que se inflora, pensa na noite e na aurora e guarda a fé no porvir. Sofrimento é igual a nuvem, estrondo, fúria, ameaça. Depois é chuva que passa, frutos ganhando apogeus. Se hoje sofres, não te esqueças que amanhã, no espaço infindo, o dia virá mais lindo, brilhando no amor de Deus. Pelo Espírito, Maria Dolores, do livro Maria Dolores, através da psicografia de Francisco Cândido Xavier.
1: Conduta Espírita pelo Espírito André Luiz. Capítulo 1 – A Conduta da Mulher. Compenetrar-se do apostolado de guardiã do Instituto da Família e da sua elevada tarefa na condução das almas trazidas ao renascimento físico. Todo compromisso no bem é de suma importância no mundo espiritual. Afastar-se de aparências e fantasias, consagrando-se às conquistas morais que falam de perto a vida imperecível, sem prender-se ao convencionalismo absorvente. O retorno à condição de desencarnado significa retorno à consciência profunda. Afinar-se com os ensinamentos cristãos que lhe situam a alma nos serviços da maternidade e da educação, nos deveres da assistência e nas bênçãos da mediunidade santificante. Quem foge à oportunidade de ser útil, engana a si mesmo. Sentir e compreender as obrigações relacionadas com as uniões matrimoniais do ponto de vista da vida multimilenária do espírito, reconhecendo a necessidade das provações regenerativas que assinalam a maioria dos consórcios terrestres. O sacrifício representa o preço da alegria real. Opor-se a qualquer artificialismo que vise transformar o casamento numa simples ligação sexual sem as belezas da maternidade. Junto dos filhos, apagam-se ódios, sublima-se o amor e harmonizam-se as almas para a eternidade. Reconhecer grave delito no aborto que arroja o coração feminino à vala do infortúnio. Sexo desvirtuado, caminho de expiação. Preservar os valores íntimos, sopesando as próprias deliberações com prudência e realismo em seus deveres de irmã, filha, companheira e mãe. O trabalho da mulher é sempre a missão do amor, estendendo-se ao infinito. E respondendo, disse-lhe Jesus: Marta, Marta, estás ansiosa e afadigada com muitas coisas, mas uma só é necessária. E Maria escolheu a boa parte, a qual não lhe será tirada. Lucas capítulo 10, versículos 41 e 42.

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1: Estamos dando início a mais um programa, o Sermão do Monte, pela Rádio Espiritismo BH. Quem lhes fala é Eliane Batista, e hoje daremos continuidade ao capítulo 5 de Mateus, no versículo 38 até o 42. O nosso tema é sobre a não resistência ao mal, conforme Jesus nos tem ensinado. Esse estudo de hoje vem trazer novos esclarecimentos sobre a interpretação da lei. Mas de que lei estamos falando, senão da lei divina ou natural?

que temos violado ao longo do curso laborioso dos milênios já transcorridos em outras etapas reencarnatórias, quando pelo nosso obstinado orgulho teimamos em querer distorcer as leis sábias e temperá-las ao sabor do nosso orgulho e o interesse pessoal, que são uma evidente característica da imperfeição moral na qual ainda nos comprazemos. A relutância do homem em permanecer perdido nos meandros escuros da sua própria rebeldia é que levou o mestre a dizer, abre aspas, ó geração incrédula, até quando estarei convosco? Até quando vos sofrerei ainda? Fecha aspas, Marcos, capítulo 9, versículo 19. Abrimos aqui uma nota de esclarecimento para que não haja margem para dúvidas. Quando Jesus disse, até quando vos sofrerei ainda? Ora, precisamos entender que Jesus não se refere a nenhum sofrimento em si mesmo, pois espírito puro não sofre. Mesmo que o quisesse, não conseguiria, porque a matéria de que se nutre o seu campo mental tem ressonância direta com as vibrações das virtudes. Daí serem os espíritos angélicos naturalmente felizes, diferentemente do que ocorre conosco. Sendo Jesus um espírito puro, não justifica nele a ideia de que estivesse sofrendo por nossa causa, pela nossa incredulidade, nossas mazelas, porque esse sofrimento a que ele se refere aqui está relacionado com a nossa inadaptação aos seus ensinamentos, a nossa rebeldia em negar os sagrados princípios da moral que ele pregou em sua sublime doutrina. É este o sofrimento que ele faz alusão quando nos adverte, ó geração incrédula, até quando estarei convosco? Até quando vos sofrerei ainda? Meus irmãos, desde os tempos mais recuados da história da humanidade, o homem protagonizou os mais variados escândalos a que se referiu Jesus na sua fala. Abre aspas. Ai do mundo por causa dos escândalos, porque é mister que vem os escândalos, mas ai daquele por quem o escândalo vier. Fecha aspas, Mateus capítulo 18, versículo 7. Assim, agia mais por ignorância do que por maldade. Mas Jesus veio trazer uma nova luz, um novo entendimento à lei que vigorou no passado, a lei de talião. E foi em nome do olho por olho e dente por dente que a terra conheceu os seus dias mais sombrios. Jesus foi, é e será sempre o sol que surgiu no horizonte de um mundo em ruínas, que precisou e ainda precisa se erguer das cinzas de seu passado obscuro, de atrocidades mil, muitas delas cometidas em nome de Deus. Esse universo de valores em desencanto veio encontrar novo vigor na lei de amor, trazida pelo emissário divino que o Senhor do Céu enviou aos filhos do Calvário, ainda meio perdidos, no vale da ignorância, onde o egoísmo reinava soberbo e avassalador. E o grande líder Mahatma Gandhi acrescentou, abre aspas, enquanto a lei for olho por olho, o mundo acabará cego. Fecha aspas. Vamos então ao primeiro versículo de hoje. Ouviste o que foi dito, olho por olho e dente por dente. Caros ouvintes, a lei de talião foi o que vigorou no passado e se arrastou por milênios, mas não foi totalmente banida do nosso meio. Ainda não foi destronada e em seu reinado impiedosa, ela agoniza. O conhecido Código de Hammurabi ficou célebre pelo rigor com que foi estabelecido no passado longínquo. Hammurabi foi rei da Babilônia entre 1792 a 1750 a.C. Criador do Império Babilônico, o seu código é uma das leis mais antigas da humanidade
e está gravado em uma estela cilíndrica de diorito, que é uma espécie de pedra de feldspato conservada no Louvre, em Paris. O Código de Hammurabi protege a propriedade, a família, o trabalho e a vida humana. Chegará o tempo em que a sociedade humana será regida pela lei de amor que o Cristo pregou. A fraternidade será o traço de união entre todas as pessoas. Ninguém mais pensará em prejudicar seu semelhante. Não haverá mais a injustiça hierárquica dos que mandam e dos que obedecem, dos senhores e dos escravos. A aristocracia da força bruta cederá espaço para a aristocracia intelecto-moral, que é a força que governará o mundo. E no Evangelho segundo o Espiritismo, capítulo 17, item 9, nós lemos assim, abre aspas, a autoridade, tanto quanto a riqueza, é uma delegação de que terá de prestar contas àquele que se acha dela investido. Não julgueis que lhe seja ela conferida para lhe proporcionar o vão prazer de mandar, nem conforme o supõe a maioria dos potentados da terra, como um direito, uma propriedade. Fecha aspas. Caros ouvintes, a única autoridade que prevalecerá para a eternidade é a autoridade moral, do bem sobre o mal, do amor sobre o ódio. Maior autoridade será a daquele que mais amou. O respeito, a ordem, a disciplina não se impõe pela força, sobretudo em um mundo que caminha a largos passos para a espiritualização de sua raça, muito antes, impõe-se pela força do amor, a única capaz de sobrepor-se a tudo e transformar a vida em todos os âmbitos onde o homem se situa. Galileu Galilei disse, abre aspas, a matemática é o idioma com que Deus escreveu o universo, fecha aspas, e nós ousamos acrescentar, a fraternidade universal é a linguagem do amor entrelaçando os corações. No passado, a lei de Talião foi aplicada a uma sociedade ainda muito rude em seus primeiros movimentos ascensionais. Mas, com as luzes do progresso intelecto-moral, temos hoje leis mais justas que dia a dia se aproximam da grandeza e da sublimidade das leis divinas. Isso porque o homem na Terra, jamais amadurecido e permeável, vai aos poucos compreendendo melhor o seu papel no mundo, o que faz aqui e como deve viver entre seus irmãos. Tendo já experimentado o gosto amargo das expiações que lhes foram imputadas pela lei de causa e efeito, em resposta aos desatinos que protagonizara em outras vivências, foi aprendendo o caminho de volta à casa do pai e vai se adaptando pouco a pouco à saudável convivência fraterna no mundo entre os irmãos e a humanidade. Vamos ao versículo de número 39. Abre aspas. Eu, porém, vos digo que não resistais ao mal, mas qualquer que lhe bater na face direita, oferece-lhe também a outra. Fecha aspas. O simbolismo da linguagem dos evangelhos precisa ser estudado para que não haja interpretação equivocada dos ensinos do mestre. Aqui, a princípio, parece que Jesus nos sugere uma atitude não pacífica, mas apática, diante da agressão recebida. O que se lê nas palavras, mas a qualquer que te bater na face direita, oferece-lhe também a outra. Ora, precisamos entender que Jesus ordena a não resistência ao mal, ou seja, não revidar, não responder na mesma moeda, porque assim violência não aplaca a violência. Ser pacífico é ter atitude correta, sem o uso da força bruta. Sobre isso, Jesus deu perfeita demonstração
ao ser aprisionado e traído por Judas. Ele não revidou, aceitou toda injúria, perdoou os inimigos, e tudo por uma causa justa, em nome de um amor descomunal que nenhum ser humano jamais demonstrou pelos seus semelhantes, e isto é ser pacífico. Aqui nesse versículo, ele ordena a não resistência diante dos homens perversos, preceito que ele mesmo iria mais tarde ratificar com o seu exemplo, deixando-se prender e crucificar pelo bem da humanidade. Oferecer a outra face é uma metáfora que sugere que, se a situação nos chega de forma desagradável, devemos mostrar a face oposta. É mudar a paisagem. É uma ação positiva diante de uma negativa. Assim, quando todos atiram pedras, ofereça uma flor. Quando todos seguem para o lado errado, mostre o caminho certo. Se tudo estiver escuro, acenda você uma luz. Ilumine as trevas com a sua luz, porque todos podemos acender um facho, mesmo que pequeno, ao redor de nossos passos. Quando todos estiverem chorando, mostre um sorriso de estímulo. Acene com a esperança aquele que se encontra em desespero. Quando a terra dos corações estiver seca, que sua mão possa regá-las. Quando a flor do afeto estiver sufocada pelos espinhos da incompreensão, que sua mão saiba arrancar a praga, afagar a pétala e acariciar a flor. Onde haja portas fechadas para o entendimento, leve a chave da concórdia e da compreensão. Onde o vento sopra o frio da desilusão, enregelando corações, que o calor de seu afeto seja proteção e abrigo. Se alguém caminha sem rumo, mostre-lhe as pegadas que conduzem a um porto seguro. Onde a crítica azeda for o assunto principal, ofereça uma palavra de otimismo, um raio de esperança, uma luz que rompe as trevas e clareia o ambiente psíquico. Quando a face da solidão se mostrar como única alternativa na vida de alguém, sejamos a presença silenciosa que conforta e alivia. Jesus nos ensina que o negativo só se anula com o positivo. Ele também acrescenta, abre aspas, digo-vos que se a vossa justiça não for mais abundante que a dos escribas e dos fariseus, não entrareis no reino dos céus. Fecha aspas, Mateus 5, 20. E temos também na oração de São Francisco de Assis um exemplo típico de uma alma pacífica quando ele diz, abre aspas, Senhor, fazei de mim o instrumento de vossa paz, onde houver ódio, que eu leve o amor, onde houver ofensa, que eu leve o perdão, onde houver discórdia, que eu leve a união, onde houver dúvidas, que eu leve a fé, onde houver erro, que eu leve a verdade, onde houver desespero, que eu leve a esperança, onde houver tristeza, que eu leve a alegria, e onde houver trevas, que eu leve a luz. Mestre, fazei que eu procure mais consolar que ser consolado, compreender que ser compreendido e amar que ser amado, pois é dando que se recebe e é perdoando que se é perdoado e é morrendo que se vive para a vida eterna. Fecha aspas. Vejamos, meus irmãos, que esta oração é a verdadeira lição da não resistência ao mal. Em contraposição ao lado sombra, mostremos o nosso lado luz. E para complementar nossos comentários, trouxemos aqui uma brilhante página do instrutor Emmanuel sobre a não resistência ao mal, da sua obra Vinha de Luz, capítulo 62, Resistência ao Mal. Abre aspas, eu, porém, vos digo que não resistais ao mal. Jesus, Mateus 5,39. Os expoentes da má-fé costumam interpretar falsamente as palavras do mestre com relação à resistência ao mal.
não determinava Jesus

jovens perpetraram erros graves, tentando reprimir a maldade, filha da ignorância, com a maldade, filha do cálculo. E as medidas infelizes, grande número de vezes, foram concretizadas em nome do próprio Cristo. Guerras, revoluções, assassínios, perseguições foram movimentados pelo homem que assim presume cooperar com o céu. No entanto, os empreendimentos sombrios nada mais fizeram que acentuar a catástrofe da separação e da discórdia. Semelhantes revides sempre constituem pruridos de hegemonia indébita do sectarismo pernicioso nos partidos políticos, nas escolas filosóficas e nas seitas religiosas, mas nunca determinação de Jesus. Reconhecendo antecipadamente que a miopia espiritual das criaturas lhe desfiguraria as palavras, o mestre reforçou a conceituação asseverando, abre aspas, eu, porém, vos digo, fecha aspas. O plano inferior adota padrões de resistência, reclamando olho por olho, dente por dente. Jesus, todavia, nos aconselha a defesa do perdão 70 vezes 7 em cada ofensa, com a bondade diligente, transformadora e sem fim. Fecha aspas. Então, caros ouvintes, depois de tão sábias palavras, nada mais ousamos acrescentar e calamo-nos introspectivos, reflexivos, para situarmos a paz em nós mesmos. E vamos agora ao versículo 40, abre aspas, e ao que quiser pleitear contigo e tirar-lhe a túnica, larga-lhe também a capa, fecha aspas. Este versículo aqui, Jesus não fala mais da face, mas da túnica e da capa. Carlos Torres Pastorino, em sua obra Sabedoria dos Evangelhos, diz-nos sobre essa passagem o seguinte, abre aspas, o segundo exemplo é o do processo judiciário diante de um tribunal, quando o contendor queira tirar-nos a túnica, que era a peça principal do vestuário dos israelitas. Diz Jesus que deve dar-se também o manto, que era a outra peça, menos importante, lançada sobre os ombros. Em Lucas, agrada-nos mais a lógica, a enumeração. Se o contendor tirar o manto, deve o coagido entregar também a túnica, contanto que não lute, a fim de não perder sua paz espiritual. É o perdão generoso em que se cede mais do que nos é exigido. Fecha aspas. Neste versículo, a proposta de ceder é sempre um pouco mais. Sermos mais pródigos no doar, porque quem se esforça por doar mais um pouco, além dos limites de suas forças, porque nos limites do sacrifício o homem exercita a expansão das próprias potências da alma, acelera as vibrações psíquicas e eleva seu tônus mental, passando a situar-se em faixas mais elevadas. E no apuro dos resultados, é o doador quem sai ganhando, como diz na oração de São Francisco, é dando que se recebe. É sempre preciso fazer um pouquinho mais. Na matemática do amor, podemos sim ser mais perdulários e menos avaros. E mais uma vez, traremos aos nossos ouvintes outra página de Emmanuel sobre esse assunto, também retirada da obra Vinha de Luz, capítulo 60. Abre aspas. Que fazeis de especial? Jesus, Mateus 5, 47. Fecha aspas. Iniciados na luz da nova revelação, os espiritistas cristãos possuem patrimônios de entendimento muito acima da compreensão normal dos homens encarnados. Em verdade, sabem que a vida prossegue vitoriosa além da morte, que se encontram na escola temporária da Terra em favor da iluminação espiritual que lhes é

0: necessária, que o corpo carnal é simples vestimenta a desgastar-se cada dia, que os trabalhos e os desgostos do mundo são recursos educativos, que a dor é o estímulo às mais altas realizações, que a nossa colheita futura se verificará de acordo com a sementeira de agora, que a luz do Senhor clarear-nos-á os caminhos, sempre que estivermos a serviço do bem, que toda oportunidade de trabalho no presente é uma bênção dos poderes divinos, que ninguém se acha na crosta do planeta em excursão de prazeres fáceis, mas sim em missão de aperfeiçoamento, que a justiça não é uma ilusão e que a verdade surpreenderá toda a gente, que a existência na esfera física é abençoada oficina de trabalho, resgate e redenção, e que os atos, palavras e pensamentos das criaturas produzirão sempre os frutos que lhes dizem respeito no campo infinito da vida. Efetivamente sabemos tudo isso. Em face, pois, de tantos conhecimentos e informações dos planos mais altos, a beneficiar em nossos círculos felizes de trabalho espiritual, é justo ouçamos a interrogação do Divino Mestre: que fazeis mais que os outros? Fecha aspas. Prosseguindo com os nossos estudos, vamos ao versículo 41. Abre aspas. E se qualquer te obrigar a caminhar 1.000 passos, vai com ele 2.000. Fecha aspas. Em algumas traduções, encontramos a expressão caminhar 1 milha ao invés de caminhar 1.000 passos. Não importa como esteja redigido, porque para o nosso estudo, o principal é entender que caminhar 1.000 passos ou 1 milha é sempre movimento para frente. No sentido filosófico, é evolução, é o progresso. No Império Romano, um oficial poderia obrigar qualquer pessoa a carregar um fardo pesado por 1 milha. E ai de quem se recusasse, porque corria um grande perigo. Caminhar 1 milha vem do latim milium, que passou ao grego milion e valia cerca de 1,5 km. Assim sendo, caminhar a primeira milha era fazer aquilo que era exigido. Era a obrigação, nada mais. Porém, o convite do Evangelho é para irmos mais além, transpor os limites da obrigação e ganhar os terrenos do dever retamente cumprido. É a milha do esforço, da abnegação, do sacrifício pelo outro. Enfim, é a milha do amor. A segunda milha deve ser encarada como uma oportunidade de crescimento. Quem assume esta atitude de caminhar a milha extra é alguém que serve de bom exemplo no meio em que se encontra. Jesus foi o mais nobre exemplo disso. Ele amou a humanidade até o ponto extremo de dar a sua vida em sacrifício. Ele mais que ninguém caminhou a segunda milha, abrindo-nos a luminosa estrada da nossa redenção. Se a segunda milha nos liberta dos limites estreitos da obrigação, arremessando-nos aos patamares onde o dever e o amor imperam, não poderíamos deixar de trazer aqui também as palavras do Espírito Lázaro no Evangelho segundo o Espiritismo, capítulo 17, item 7, que versa sobre o dever. Vejamos. O dever, abre aspas. O dever é a obrigação moral da criatura para consigo mesma, primeiro, e em seguida para com os outros. O dever é a lei da vida. Com ele deparamos, nas mais ínfimas particularidades, como nos atos mais elevados. Quero aqui falar apenas do dever moral e não do dever que as profissões impõem. Na ordem dos sentimentos, o dever é muito difícil de cumprir-se, por se achar em antagonismo com as atrações do interesse e do coração. Não tem testemunhas as suas vitórias e não estão sujeitas a repressões suas derrotas. O dever íntimo do homem fica entregue ao seu livre-arbítrio. O aguilhão da consciência, guardião da probidade interior, o adverte e sustenta, mas muitas vezes mostra-se impotente diante dos sofismas das paixões. Fielmente observado, o dever do coração eleva o homem. Como determiná-lo, porém, com exatidão? Onde ele começa? Onde termina? O dever principia para cada um de nós exatamente no ponto em que ameaçais a felicidade ou a tranquilidade do vosso próximo. Acaba no limite que não desejais ninguém transponha com relação a vós. Deus criou todos os homens iguais para a dor. Pequenos ou grandes, ignorantes ou instruídos, sofrem todos pelas mesmas causas, a fim de que cada um julgue em sã consciência o mal que pode fazer. Com relação ao bem, infinitamente vário nas suas expressões, não é o mesmo o critério. A igualdade em face da dor é uma sublime providência de Deus, que quer que todos os seus filhos instruídos pela experiência comum não pratiquem o mal, alegando ignorância de seus efeitos. O dever é o resumo prático de todas as especulações morais. É uma bravura da alma que enfrenta as angústias da luta, é austero e brando, pronto a dobrar-se às mais diversas complicações, conserva-se inflexível diante das suas tentações. O homem que cumpre o seu dever ama a Deus mais do que as criaturas e ama as criaturas mais do que a si mesmo. É a um tempo juiz e escravo em causa própria. O dever é o mais belo laurel da razão, descende desta como de sua mãe o filho. O homem tem de amar o dever, não porque preserve de males a vida, males aos quais a humanidade não pode subtrair-se, mas porque confere à alma o vigor necessário ao seu desenvolvimento. O dever cresce e irradia, sob mais elevada forma, em cada um dos estágios superiores da humanidade. Jamais cessa a obrigação moral da criatura para com Deus. Tem esta de refletir as virtudes do Eterno, que não aceita esboços imperfeitos, porque quer que a beleza da sua obra resplandeça aos seus próprios olhos, fecha aspas, Lázaro. Meus irmãos, se nós fazemos um pouquinho mais além do que esperam de nós, estamos no caminho da segunda milha, o que nos destaca da multidão, como também serve de exemplo aos que nos rodeiam. A segunda milha é do amor fraternal que deve unir todos os filhos de Deus numa só família. Não devemos esperar que as circunstâncias, os fatores, alheios à nossa vontade, nos impulsione para mais além. É preciso deliberadamente seguir além das expectativas, dar o melhor de nós mesmos, porque assim estaremos também exercitando as potencialidades da alma. Vamos ao versículo 42. Abre aspas. Dá a quem te pedir, e não voltes as costas ao que quiser que lhe emprestes. Fecha aspas. Aqui neste versículo, Jesus nos fala da caridade, que deve servir de guia aos nossos passos na estrada do mundo. É a mais bela lição de fraternidade e amor ao próximo. Quando o mestre diz, dá a quem te pede, ele não se refere a nada material, mas apenas nos pede para atendermos àquele que a nós se dirige em busca de alguma coisa, porque Deus socorre a criatura pela criatura. Quando Jesus curou o cego em Jericó, ele perguntou ao necessitado, que queres que eu te faça? Marcos capítulo 10, versículos 46 a 52. Não podemos julgar a necessidade do irmão pela nossa necessidade. A medida de um não é a mesma do outro. mas a medida do amor é sempre ajustada a todo e qualquer coração, neste mar de lutas e de lágrimas. E no livro de Jó, capítulo 14, versículos 1 e 2, lemos os seguintes dizeres. Abre aspas. Homem nascido de mulher, vive pouco tempo e cheio de muitas misérias. É como uma flor que germina e logo fenece, uma sombra que foge sem parar. Fecha aspas. Então, meus amigos ouvintes, são muitos os necessitados a solicitarem ajuda de todos os matizes. Nem sempre quem pede o pão necessita de algo para se alimentar. Muitas vezes sua fome é de amor, de compreensão, de um sorriso, um olhar de estímulo, uma palavra de afeto, para aliviar o peso da luta, porque no mundo todos sofrem. Levar um pouco de alegria e paz a um coração atormentado é levar o pão da caridade moral, que é grata aos olhos de Deus. A felicidade não é deste mundo, bem o sabemos, mas amenizar a dor alheia já é um pequeno facho de alegria que todos nós podemos acender em um coração que sofre. Os Espíritos nos dizem no Evangelho segundo o Espiritismo o seguinte, abre aspas, em tese geral, pode afirmar-se que a felicidade é uma utopia, a cuja conquista as gerações se lançam sucessivamente sem jamais lograrem alcançá-la. Se o homem ajuizado é uma raridade neste mundo, o homem absolutamente feliz jamais foi encontrado. Fecha aspas. E sobre a caridade, temos na obra Dicionário da Alma, por diversos espíritos, que a psicografia de Chico Xavier nos trouxe uma coletânea de frases sobre a caridade. Vejamos algumas. A caridade é a enxada de veludo trabalhando no terreno áspero de nossos corações. Margarida. A caridade será sempre o nosso templo de salvação. Seus altares são os corações necessitados do próximo, onde podemos e devemos acender o círio de nossa devoção ao supremo bem. Laurinda. A caridade não é trabalho exclusivo daquele que se encontra temporariamente detido na abastança material. Sobretudo, amor, auxílio, doação de si mesmo. Todos podemos ajudar. Emmanuel. A caridade é Jesus conosco. Instituições materiais primorosas, sem o selo íntimo da caridade, são frutos admiráveis sem sementes. Teresa. A caridade nos pensamentos, nas palavras e nas ações é o processo de renovar nossas almas. Memei. Onde a caridade estende as mãos dadivosas, nossa individualidade desaparece, a fim de que a bondade do Senhor prevaleça e domine. Emmanuel. Então, de todas essas palavras em torno da caridade, vamos entender o que o mestre quis dizer-nos quando falou. Abre aspas. Dá a quem te pede e não voltes as costas ao que quiser que lhe emprestes. Fecha aspas. Aqui se encerra toda a lição da caridade, do amor do próximo, cartilha da paz e da salvação do homem. E para finalizar, colocamos aqui uma frase de Madre Teresa de Calcutá, em resposta a uma entrevista dada a um repórter, quando este a aborda sobre a caridade que ela espalhava entre os pobres, ao que ela responde, abre aspas, quando eu morrer e me encontrar diante de Deus, ele não vai me perguntar o que fiz de bom no mundo, mas o quanto de amor eu coloquei no bem que eu fiz, fecha aspas. E quando se trata de caridade, nós não poderíamos deixar de trazer para os nossos irmãos ouvintes a magnífica explanação em torno da excelência da caridade que encontramos na primeira carta aos Coríntios, quando o apóstolo Paulo lhes dirige a palavra dizendo, no capítulo 13, do versículo 1, ao 13, o seguinte, abre aspas, ainda que eu falasse a língua dos homens e dos anjos e não tivesse amor, seria como o metal que soa ou como o sino que tine. E ainda que tivesse o dom da profecia e conhecesse todos os mistérios e toda a ciência, e ainda que tivesse toda a fé, de maneira tal que transportasse os montes, e não tivesse amor, nada seria. E ainda que distribuísse toda a minha fortuna para sustento dos pobres, e ainda que entregasse o meu corpo para ser queimado, e não tivesse amor, nada disso me aproveitaria. O amor é sofredor, é benigno. O amor não é invejoso, o amor não trata com leviandade, não se ensoberbece, não se porta com indecência, não busca os seus interesses, não se irrita, não suspeita mal, não folga com a injustiça, mas folga com a verdade. Tudo sofre, tudo crê, tudo espera, tudo suporta. O amor nunca falha, mas havendo profecias, serão aniquiladas. Havendo línguas, cessarão. Havendo ciência, desaparecerá. Porque em parte conhecemos e em parte profetizamos. Mas quando vier o que é perfeito, então o que o é, em parte será aniquilado. Quando eu era menino, falava como menino. Sentia como menino, discorria como menino. Mas logo que cheguei a ser homem, acabei com as coisas de menino. Porque agora vemos, por espelho em enigma, mas então veremos face a face. Agora conheço em parte, mas então conhecerei como também sou conhecido. Agora, pois, permanecem a fé, a esperança e a caridade. Estes três, mas o maior destes é a caridade. Fecha aspas. E assim, caros ouvintes, encerramos nosso programa, nosso pequeno trabalhinho de hoje, agradecendo a sua audiência, sua atenção e carinho para com nossa equipe do site Espiritismo BH. Que Jesus nos acolha em sua imensa misericórdia e nos agasalhe o coração em sua paz. Obrigada, amigos, e convidamos a todos os que nos ouviram para outras oportunidades. Em outros programas, o Sermão do Monte. Que a paz e a alegria estejam em cada coração que nos ouviram. E até breve.
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0: O mundo está cheio da luz divina. Procure percebê-la e sentir em si as irradiações benéficas que se derramam sobre todas as criaturas, aproveitando ao máximo o conforto que isso lhe trará ao espírito. Olhe tudo com olhos de bondade e alegria. Busque descobrir a luz que brilha dentro de você e dentro de todas as criaturas, embora muitas vezes esteja ela recoberta por grossa camada de defeitos.
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0: Conduta Espírita pelo Espírito André Luiz. Capítulo 14: A Conduta na Tribuna. Palestrar com naturalidade, governando as próprias emoções, sem azedume, sem nervosismo e sem momices, fugindo de prelecionar mais que o tempo indicado no horário previsto. A palavra revela o equilíbrio. Calar qualquer propósito de destaque, silenciando exibições de conhecimentos, e ajustar-se à inspiração superior, comentando as lições sem fugir ao assunto em pauta, usando simplicidade e precatando-se contra a formação da dúvida nos ouvintes. Cada pregação deve harmonizar-se com o entendimento do auditório. Respeitando pessoas e instituições nos comentários e nas referências, nunca estabelecer paralelos ou confrontos suscetíveis de humilhar ou ferir. Verbo sem disciplina gera males sem conta. Sustentar a dignidade espírita diante das assembleias, abstendo-se de historietas impróprias ou anedotas reprováveis. O orador é responsável pelas imagens mentais que plasme nas mentes que o ouvem. Nas conversações, não se reportar abusiva e intempestivamente a fatos e estudos doutrinários de entendimento difícil, devendo selecionar oportunidades quanto a pessoas e ambientes para tratar de temas delicados. A irreflexão é também falta de caridade. Manter-se inalterável durante a alocução à face de qualquer situação imprevista. Os momentos delicados desenvolvem a nossa capacidade de auxiliar. Procurar abolir em suas palestras os vocábulos impróprios, as expressões pejorativas e os termos da gíria das ruas. O culto da caridade inclui a palavra em todas as suas aplicações. Sempre que possível, preferir o uso de verbos e pronomes na primeira pessoa do plural, ao invés da primeira pessoa do singular, a fim de que não se isole da condição dos companheiros naturais do aprendizado com quem distribui avisos e exortações. Somos todos necessitados de regeneração e de luz. Não saia da vossa boca nenhuma palavra torpe, mas só a que for boa para promover a edificação, para que dê graças aos que a ouvem. Paulo, Efésios, capítulo 4, versículo 29.
1: Prece antes e depois. Antes de observar a presença do mal, roga ao Senhor para que teus olhos se habituem à fixação do bem, a fim de que depois não te converta a oração em requerimento desesperado. Antes de assinalar a frase caluniosa ou irrefletida, pede ao Senhor para que teus ouvidos saibam escutar para o auxílio fraterno, a fim de que depois não se te transforme a prece em apelo sombrio. Antes de caminhar na direção do poço em que se adensam as águas turvas da crueldade, implora ao Senhor para que teus pés se mantenham na movimentação do trabalho digno, a fim de que depois não se te transfigure a petição em grito blasfematório. Antes de considerar a ofensa do próximo, solicita ao Senhor que te ilumine o coração, para que saibas exercer a caridade genuína do entendimento e do perdão, sem reservas, a fim de que depois não se te expresse a rogativa por label de remorso e maldição. Todos fazemos preces, depois que o sofrimento nos convoca à expiação regenerativa, quando o processo de nossas defecções morais já coagulou em torno de nosso espírito o cáustico da aflição com que havemos de purificar os tecidos da própria alma. Todavia, quão raras vezes oramos antes da luta, vacinando o sentimento contra a sombra da tentação. Saibamos louvar a bondade e a sabedoria de Deus em todos os passos da vida, rendendo graças pela flor e pelo espinho, pela facilidade e pelo obstáculo, pela alegria e pela dor, pela fartura e pela carência. Agradecendo ao céu as lições diminutas de cada instante da marcha, aprenderemos a tecer, com as pequeninas vitórias de cada dia, o triunfo sublime, que na grande angústia, erguer-nos-á para a alegria soberana, capaz de levantar-nos para sempre à plena luz da imortalidade.

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1: São Vicente de Paulo, Paris, 1858.
2: Sede bons e caridosos. Eis a chave dos céus que tendes nas mãos. Toda a felicidade eterna se encerra nesta máxima. Amai-vos uns aos outros. A alma não pode elevar-se às regiões espirituais senão pelo devotamento ao próximo. Não encontra felicidade e consolação senão nos impulsos da caridade. Sede bons. Amparai os vossos irmãos. Extirpai a horrível chaga do egoísmo. Cumprido esse dever, o caminho da felicidade eterna deve abrir-se para vós. Aliás, quem dentre vós não sentiu o coração pulsar, crescer sua alegria interior ao relato de um belo sacrifício, de uma obra de pura caridade? Se buscasseis apenas o deleite de uma boa ação, estariais sempre no caminho do progresso espiritual. Exemplos não vos faltam. O que falta é a boa vontade, sempre rara. Vede a multidão de homens de bem de que a vossa história evoca piedosas lembranças. O Cristo não vos disse tudo o que se refere a essas virtudes de caridade e amor? Por que deixastes de lado os seus divinos ensinamentos? Por que fechar os ouvidos às suas divinas palavras, o coração às suas doces máximas? Eu desejaria que se votasse mais interesse, mais fé às leituras evangélicas. Mas abandona-se esse livro, considerado como texto quimérico, mensagem cifrada, deixa-se no esquecimento esse código admirável. Vossos males provêm do abandono voluntário desse resumo das leis divinas. Leia depois essas páginas ardentes sobre a abnegação de Jesus e meditai-as. Homens fortes, armai-vos. Homens fracos, fazei da vossa doçura, da vossa fé, as vossas armas. Tende mais persuasão e mais constância na propagação de vossa doutrina. É apenas um encorajamento que vimos dar-vos, e é para estimular o vosso zelo e as vossas virtudes que Deus permite a nossa manifestação. Mas, se quisesseis, bastaria a ajuda de Deus e da vossa própria vontade, pois as manifestações espíritas se produzem somente para os que têm os olhos fechados e os corações indóceis. A caridade é a virtude fundamental que deve sustentar o edifício das virtudes terrenas. Sem ela, as outras não existiriam. Sem a caridade, nada de esperar uma sorte melhor, nenhum interesse moral que nos guie. Sem a caridade, nada de fé, pois a fé não é mais do que um raio de luz pura que faz brilhar uma alma caridosa. A caridade é a âncora eterna de salvação em todos os mundos. É a mais pura emanação do Criador. É a sua própria virtude que ele transmite à criatura. Como pretender desconhecer esta suprema bondade? Qual seria o coração suficientemente perverso para, assim pensando, sufocar em si e depois expulsar este sentimento inteiramente divino? Qual seria o filho bastante mau para revoltar-se com essa doce carícia, a caridade? Não ousarei falar daquilo que fiz, porque os espíritos também têm o pudor de suas obras. Mas considero a que iniciei como uma das que mais devem contribuir para o alívio de vossos semelhantes. Vejo frequentemente os espíritos pedirem por missão continuar a minha tarefa. Eu os vejo, minhas doces e queridas irmãs, no seu piedoso e divino ministério. Eu os vejo praticar a virtude que vos recomendo, com toda a alegria que essa existência de abnegação e sacrifícios proporciona. É uma grande felicidade para mim ver quanto se enobrece o seu caráter, quanto a sua missão é amada e docemente protegida. Homens de bem, de boa e forte vontade, uni-vos para continuar amplamente a obra de propagação da caridade. Encontrareis a recompensa dessa virtude no seu próprio exercício. Não há alegria espiritual que ela não proporcione desde a vida presente. Permanecei unidos. Amai-vos uns aos outros, segundo os preceitos de Cristo. Assim seja.
1: Caritas, martirizado em Roma.
3: Chamo-me Caridade. Sou o caminho principal que conduz a Deus. Segui-me, porque eu sou a meta a que vós todos deveis visar. Fiz nesta manhã o meu passeio habitual, e com o coração magoado venho dizer-vos: ó, meus amigos, quantas misérias, quantas lágrimas, e quanto tendes de fazer para secá-las todas. Inutilmente tentei consolar as pobres mães, dizendo-lhes ao ouvido: coragem, há corações bondosos que velam por vós, que não vos abandonarão. Paciência, Deus existe, e vós sois as suas amadas, as suas eleitas. Elas pareciam ouvir-me e voltavam para mim os seus grandes olhos assustados. Eu lia em seus pobres semblantes que o corpo, esse tirano do espírito, tinha fome, e que, se as minhas palavras lhes tranquilizavam um pouco o coração, não lhes saciavam o estômago. Então eu repetia: coragem, coragem. E uma pobre mãe muito jovem, que amamentava uma criancinha, tomou-a nos braços e ergueu-a no espaço vazio, como para me rogar que protegesse aquele pobre e pequeno ser, que só encontrava num seio estéril alimento insuficiente. Mais adiante, meus amigos, vi pobres velhos sem trabalho e logo sem abrigo, atormentados por todos os sofrimentos da necessidade e envergonhados de sua miséria, não se atrevendo eles, que jamais mendigaram, a implorar a piedade dos passantes. Coração empolgado de compaixão, eu, que nada tenho, me fiz mendiga para eles, e vou para toda parte estimular a beneficência, inspirar bons pensamentos aos corações generosos e compassivos. Eis porque venho até vós, meus amigos, e vos digo: lá embaixo há infelizes cuja cesta está sem pão, a lareira sem fogo, o leito sem cobertas. Não vos digo o que deveis fazer. Deixo a iniciativa aos vossos bons corações. Pois se eu vos ditasse a linha de conduta, não teríeis o mérito de vossas boas ações. Eu vos digo somente: sou a caridade, e vos estendo as mãos pelos vossos irmãos sofredores. Mas se peço, também dou, e muito. Eu vos convido para um grande festim, e ofereço a árvore em que vós todos podereis saciar-vos. Vede como é bela, como está carregada de flores e de frutos. Ide, ide, colhei, tomai todos os frutos dessa bela árvore que se chama Beneficência. Em lugar dos ramos que lhe arrancardes, porei todas as boas ações que fizerdes, e levarei a árvore a Deus, para que ele a carregue de novo, porque a Beneficência é inesgotável. Segui-me, pois, meus amigos, a fim de que eu vos possa contar entre os que se alistam sob a minha bandeira. Sede intrépidos, eu vos conduzirei pela via da salvação, porque eu sou a caridade.
4: Um espírito protetor. Meus caros amigos, cada dia ouço dizerem entre vós: sou pobre, não posso fazer a caridade. E cada dia vejo que faltais com a indulgência para com os vossos semelhantes. Não lhes perdoais coisa alguma, e vos arvorais em juízes demasiado severos, sem vos perguntar se gostarias que fizessem o mesmo a vosso respeito. A indulgência não é também caridade? Vós, que não podeis fazer mais do que a caridade e indulgência, fazei pelo menos essa, mas fazei-a com grandeza. Pelo que respeita à caridade material, quero contar-vos uma história do outro mundo. Dois homens acabavam de morrer. Deus havia dito: enquanto esses dois homens viverem, serão postas as suas boas ações num saco para cada um. E quando morrerem, serão pesados esses sacos. Quando ambos chegaram à sua última hora, Deus mandou que lhe levassem os dois sacos. Um estava cheio, volumoso, estufado, e retinia o metal dentro dele. O outro era tão pequeno e fino que se viam através do pano as poucas moedas que continha. Cada um dos homens reconheceu que lhe pertencia. Eis o meu, disse o primeiro, eu o conheço. Fui rico e distribuí bastante. O outro disse, eis o meu, fui sempre pobre. Ah, não tinha quase nada para distribuir. Mas ó surpresa, postos na balança, o maior tornou-se leve. E o pequeno se fez pesado, tanto que elevou muito o outro prato da balança. Então Deus disse ao rico, deste muito, é verdade, mas o fizeste por ostentação e para ver o teu nome figurando em todos os templos do orgulho. Além disso, ao dar, não te privaste de nada. Passa à esquerda e fica satisfeito por te ser contada a esmola como alguma coisa. Depois disse ao pobre, deste bem pouco, meu amigo, mas cada uma das moedas que estão na balança representou uma privação para ti. Se não distribuíste a esmola, fizeste a caridade. E o melhor é que a fizeste naturalmente, sem te preocupares de que a levassem à tua conta. Foste indulgente. Não julgaste o teu semelhante. Pelo contrário, encontraste desculpa para todas as suas ações. Passa à direita e vai receber a tua recompensa.
1: Cáritas, Leão, 1861.
3: Há muitas maneiras de fazer a caridade que tantos de vós confundem com a esmola. Não obstante, há grande diferença entre elas. A esmola, meus amigos, algumas vezes é útil, porque alivia os pobres. Mas é quase sempre humilhante, tanto para o que a dá, quanto para o que a recebe. A caridade, pelo contrário, liga o benfeitor e o beneficiário. E, além disso, se disfarça de tantas maneiras. A caridade pode ser praticada mesmo entre colegas e amigos, sendo indulgentes uns para com os outros, perdoando-se mutuamente suas fraquezas, cuidando de não ferir o amor próprio de ninguém. Para vós, espíritas, na vossa maneira de agir em relação aos que não pensam convosco, induzindo os menos esclarecidos a crer, sem os chocar, sem afrontar as suas convicções, mas levando-os amigavelmente às reuniões onde eles poderão ouvir-nos e onde saberemos encontrar a brecha que nos permitirá penetrar nos seus corações. Eis uma das formas da caridade. Escutai agora o que é a caridade para com os pobres, esses deserdados do mundo, mas recompensados por Deus, quando sabem aceitar as suas misérias sem murmurações, o que depende de vós. Vou me fazer compreender por um exemplo. Vejo muitas vezes na semana uma reunião de damas de todas as idades. Para nós, como sabeis, são todas irmãs. Trabalham rápidas, bem rápidas. Os dedos são ágeis. Vede também como os rostos estão radiantes e como seus corações batem em uníssono. Mas qual o seu objetivo? É que elas vêm aproximar-se o inverno, que será rude para as famílias pobres. As formigas não puderam acumular durante o verão os grãos necessários à provisão, e a maior parte de seus utensílios está empenhada. As pobres mães se inquietam e choram, pensando nos filhinhos que neste inverno sofrerão frio e fome. Mas tende paciência, pobres mulheres. Deus inspirou a outras mais afortunadas que vós. Elas se reuniram e confeccionam roupinhas. Depois, num destes dias, quando a neve tiver coberto a terra, e murmurardes dizendo, Deus não é justo, pois é esta a expressão comum dos vossos períodos de sofrimento, então vereis aparecer um dos enviados dessas boas trabalhadoras que se constituíram em operárias dos pobres.
4: Sim, era para vós que elas trabalhavam assim. E vossos murmúrios se transformaram em bênçãos, porque no coração dos infelizes, o amor segue bem de perto o ódio. Como todas essas trabalhadoras necessitam de encorajamento, vejo as comunicações dos bons espíritos lhes chegarem de todas as partes. Os homens que participam desta sociedade oferecem também o seu concurso, fazendo uma dessas leituras que tanto agradam. E nós, para recompensar o zelo de todos e de cada um em particular, prometemos a essas obreiras laboriosas uma boa clientela que as pagará em moeda sonante de bênçãos, a única moeda que circula no céu, assegurando-lhes ainda, sem medo de nos arriscarmos, que essa moeda não lhes faltará.
1: João, Bordeus, 1861.
5: A mulher rica, feliz, que não tem necessidade de empregar o seu tempo nos trabalhos da casa, não pode dedicar algumas horas

0: alguns desses trabalhos elegantes que tentam os felizes, vende o produto dos teus serões e poderás também proporcionar a teus irmãos a tua parte de alívio. Terás, talvez, algumas fitas a menos, mas darás sapatos aos que vivem descalços. E vós, mulheres devotadas a Deus, trabalhai também para as vossas obras piedosas, para que os vossos trabalhos delicados e custosos não sejam feitos apenas para ornar as vossas capelas ou para atrair atenção sobre a vossa habilidade e paciência. Trabalhai, minhas filhas, e que o resultado de vossas obras seja consagrado ao alívio de vossos irmãos em Deus. Os pobres são os seus filhos bem-amados. Trabalhar por eles é glorificá-lo. Sede os instrumentos da providência que diz: as aves do céu, Deus dá o alimento. Que o ouro e a prata tecidos pelos vossos dedos se transformem em roupas e provisões para os necessitados. Fazei isso e o vosso trabalho será abençoado. E todos vós que podeis produzir, dai. Dai o vosso gênio. Dai as vossas inspirações. Dai o vosso coração, que Deus vos abençoará. Poetas, literatos, que sois lidos somente pela gente de sociedade, preenchei os seus lazeres, mas que o produto de algumas de vossas obras seja destinado ao alívio dos infelizes. Pintores, escultores, artistas de todos os gêneros, que a vossa inteligência venha também ajudar os vossos irmãos. Não tereis menos glória por isso, e eles terão alguns sofrimentos a menos. Todos vós podeis dar. A qualquer classe a que pertençais, tereis sempre alguma coisa que pode ser dividida. Seja o que for que Deus vos tenha dado, deveis uma parcela aos que não têm sequer o necessário, pois em seu lugar ficaríeis contentes se alguém dividisse convosco. Vossos tesouros da terra diminuirão um pouco, mas vossos tesouros do céu serão mais abundantes. Colhereis pelo cêntuplo lá em cima o que semeardes em benefícios aqui embaixo.
1: A Piedade, Michel Bordeus, 1862. A piedade é a virtude que mais vos aproxima dos anjos. É a irmã de caridade que vos conduz para Deus. Deixai vosso coração enternecer-se diante das misérias e dos sofrimentos de vossos semelhantes. Vossas lágrimas são um bálsamo que derramais nas suas feridas. E quando tocados por uma doce simpatia, conseguis restituir-lhes a esperança e a resignação que ventura experimentais. É verdade que essa ventura tem um certo amargor, porque surge ao lado da desgraça, mas se não apresenta o forte sabor dos gozos mundanos, também não traz as pungentes decepções do vazio deixado por eles. Pelo contrário, tem uma penetrante suavidade que encanta a alma. A piedade, quando profundamente sentida, é amor. O amor é devotamento. O devotamento é o ouvido de si mesmo. E esse ouvido, essa abnegação pelos infelizes, é a virtude por excelência, aquela mesma que o divino Messias praticou em toda a sua vida e ensinou na sua doutrina tão santa e sublime. Quando essa doutrina for devolvida à sua pureza primitiva, quando for admitida por todos os povos, ela tornará a terra feliz, fazendo reinar da sua face a concórdia, a paz e o amor. O sentimento mais apropriado a vos fazer progredir, domando o vosso egoísmo e vosso orgulho, aquele que dispõe vossa alma à humildade, à beneficência e ao amor ao próximo, é a piedade. Essa piedade que vos comove até as fibras mais íntimas diante do

0: sofrimento de vossos irmãos, que vos leva a estender-lhes as mãos caridosas e vos arranca lágrimas de simpatia. Jamais sufoqueis, portanto, em vossos corações essa emoção celeste, nem façais como esses endurecidos egoístas que fogem dos aflitos, para que a visão de sua miséria não lhes perturbe por um instante a feliz existência. Temei ficar indiferentes quando puderes ser úteis. A tranquilidade conseguida ao preço de uma indiferença culposa é a tranquilidade do mar morto, que oculta na profundeza de suas águas a lama fétida e a corrupção. Quanto à piedade, está longe, entretanto, de produzir a perturbação e o aborrecimento de que se arreceia o egoísta. Não há dúvida de que a alma experimenta, ao contacto da desgraça alheia, confrangendo-se um estremecimento natural e profundo que faz vibrar todo o vosso ser e vos afeta penosamente. Mas a compensação é grande quando conseguis devolver a coragem e a esperança de um irmão infeliz, que se comove ao aperto de uma mão amiga e cujo olhar, ao mesmo tempo umedecido de emoção e reconhecimento, se volta com doçura para vós, antes de se elevar ao céu, agradecendo por lhe haver enviado um consolador, um amparo. A piedade é a melancólica, mas celeste precursora da caridade, esta primeira entre as virtudes de que ela é a irmã e cujos benefícios prepara e enobrece.
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2: Não transforme sua prece em petitório insistente. O Pai sabe aquilo de que necessitamos, mesmo antes de pedirmos. Quando quiser alguma coisa para si, peça-o também para os outros, para todos os que estiverem nas mesmas condições. No momento da prece, evite o egoísmo. A prece é a melhor ocasião de demonstrarmos nosso amor. E pedindo para todos, com amor, seremos os primeiros a receber o benefício. Quem acende uma luz é o primeiro a iluminar-se.
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0: Mensagens do Espírito Floriano. Mensagem número 17. Você é capaz e pode realizar muitas coisas, mas só você pode acreditar nisso. Nós só conseguimos melhorar quando queremos. O primeiro passo é acreditar na força da divindade dentro de você. Ela te guia e quer a tua felicidade. O que você tem feito no seu dia a dia tem trazido tranquilidade ao coração? Pense, reflita com atenção nas horas e nos dias. Não esqueça, o tempo passa depressa. Renove o seu ânimo sempre. Deus ajuda. Ele ampara, fortalece você através da luz chamada vida. Pense profundamente no valor que ela tem. É ela que te agasalha os passos. Deus te ama tanto que colocou um anjo para te ajudar a amar a si mesma e aos outros. Se acreditar como és e as condições que viestes no mundo é ser grato a Deus. E procurar crescer buscando realizar o que é útil é realmente mostrar este agradecimento com bons gestos. Deus fica mais feliz com os filhos que lutam sem desanimar e fortalece a fé do que busca diariamente. Estamos amparando do campo de ação espiritual, vendo com carinho as suas necessidades. O culto no lar é amparo sempre. O Mestre Jesus segura nas mãos de todas as criaturas e guia constantemente os passos. Confie firmemente que este Mestre magnânimo protege a você também. Sinta esta força com muita firmeza e verá tudo à sua volta melhorar. Estamos do plano do mais alto te amparando. Tudo melhora quando aumentamos a nossa fé. Ore assim que colocar os pés no chão pela manhã ao despertar, e assim estará abençoando seu dia. A luz da prece é alimento espiritual fortalecedor. Não descuide da sua saúde íntima. Do equilíbrio físico depende também, e muito, o nosso interior positivo. A força mola mestre de todas as coisas é este ser que te ampara sempre, o Mestre Jesus. Buscar todos os dias ler um item de seu ensinamento. Alimente sempre o seu espírito com a boa leitura. Sentirá aumentar a sua paz e até fortalecer a sua saúde. Tudo que buscamos, em pouco tempo, vemos o fruto dos resultados. Então plante sempre a semente do que é bom e útil. Não se aflija, confie. A boa saúde depende dos bons hábitos. Pense com carinho. 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
1: Boa noite, meus irmãos. Que Jesus nos ilumine nesse momento tão grandioso, por estarmos aqui reunidos na casa de Glaucus, buscando os teus ensinamentos. Hoje nós vamos falar, então, o que fazeis mais que os outros? Mateus capítulo 5, versículo 47. E nós vamos ver como nós hoje temos oportunidade de conhecermos a doutrina espírita, que vem abrir um leque muito grande dos ensinamentos. Nós sabemos perfeitamente que a vida prossegue vitoriosa além da morte. E que também nós sabemos que nós encontramos hoje, nessa escola da vida, temporariamente aqui na Terra, buscando o aprimoramento, buscando os ensinamentos, a iluminação espiritual para nós. Pois sabemos que no transcorrer desta vida de escola maravilhosa, nós deparamos com os trabalhos, com os desgostos, mas que tudo isso são recursos educativos para todos nós. Que a dor é o estímulo para que cada vez mais nós podemos refletir, analisar e mudar a nossa postura de vida. E nós sabemos também que Jesus vem a todo momento nos auxiliar quando nós fazemos o bem. Quando nós fazemos algo de bom. E aí vem essa pergunta quando Jesus nos interroga. Que fazeis mais que os outros? Em Mateus capítulo 5, versículo 46, Jesus diz: pois se amardes os que vos amam, que galardão havereis? Não fazem os publicanos também o mesmo? Nós sabemos que todo o ensinamento de Jesus, ele vem clarear para nós, ele vem nos dar uma resposta, ele vem mostrar com muita clareza. Principalmente quando ele nos aconselha a amar os nossos inimigos. Ele coloca aí, em amar os nossos inimigos, que amar aqueles que nos amam não é o bastante, não é o suficiente, porque não passa de uma obrigação. Pois quando nós programamos a nossa vinda aqui na Terra, quando, para a nossa reencarnação, nós aceitamos receber em nosso lar, na nossa família, e nós amamos os nossos filhos. Então nós vemos aí, né, que o nosso dever é muito maior. Que nós devemos amar também aqueles que estão a caminho conosco. E Jesus aí coloca: não fazem os publicanos o mesmo? Quer dizer, na área da efetividade, eles também amam, eles falam, mas não exemplificam. E Jesus aí vem nos alertar, nos chamar, que nós devemos amar indistintamente. E quando Jesus fala amar os nossos inimigos, ele não quer que nós damos a ele aquela confiança que nós temos com os amigos, com os parentes chegados. Mas que nós não guardamos dentro de nós aquela mágoa, aquele ódio, aquele rancor que vai nos prejudicar. Que possamos deixar de lado. Não reviver aquela situação. Quando somos amparados, inspirados pela orientação evangélica, somos chamados a oferecer algo, a levar alguma coisa de bom para alguém. O ato de amar, nós vimos aí, de quem expressa sem exigência, nós doamos com alegria, com prazer, Amamos indistintamente, oferecendo algo de bom. E Mateus ainda nos coloca mais além, que se saudardes unicamente os vossos irmãos, que fazeis demais? Se nós saudarmos a mesmo a família, tem aquele amor, aquele carinho. Mas nós devemos, sabemos, ser anteciosos, educados, gentis, para com todos indistintamente. E nós muitas vezes perdemos grandes oportunidades. Quando nós estamos passando pelas ruas, dá um bom dia, uma boa tarde. Eu não sei se eu falei aqui, mas só para a gente ter ideia como muitas vezes nós deixamos passar situações importantes para nós, no cumprimentar muitas vezes o trabalhador da rua. Um dia fazendo a caminhada, tinha um mendigo, e eu passei perto dele e falei: bom dia, meu irmão. Ele virou para mim e falou assim: você está ficando doida? Quer dizer, porque ninguém nunca direcionou a ele um bom dia, uma boa tarde. Porque como está aqui? Muitas vezes nós só olhamos por aqueles que nos querem bem, ou que têm uma certa posição. E deixamos muitas vezes de cumprimentar aquele que naquele momento precisa ter até de uma esperança. Porque sempre que fecharmos as portas, ou sempre que fecharmos no círculo de amizade, acabamos por nos distanciar da realidade. Porque muitas vezes nós ficamos presos a uma determinada situação. E sempre falamos que não temos tempo, que a vida é corrida. Mas não temos tempo de visitar um amigo, alguém da família no hospital, ou em casa doente. Não tenho tempo. A minha vida é um corre-corre. E aí Jesus fala: não faz os publicanos também assim? Jesus aí vem nos mostrar, para parar, quando ele fala: não faz os publicanos também assim? Para que a gente possa voltar para dentro de nós mesmos e analisar: o que eu faço de diferente? E aí nós vamos perceber que o amor ao próximo, ele constitui o princípio da caridade. Mas amar o inimigo é mais sublime aplicação desse princípio. Amar como? Através de uma prece. Através de bons pensamentos. Se eu direciono aquele que me prejudicou, que me maltratou, me injuriou, me distratou, bons pensamentos para que ele enxergue algo mais. Que ele possa também modificar a sua postura de vida. Eu estou me beneficiando. Porque aí ele vai passar a agir diferente comigo. E aí nós vamos ver que o pensamento benévolo nos envolve num alívio muito grande. Porque é dando que recebemos. Tudo que nós emanamos de bom, nós vamos receber. E nós temos que agradecer sim a Deus por deixar aquele irmão muitas vezes ali pisando no nosso calo, no nosso pé. Porque são provas que hoje nós temos que passar e não se queixar dessas provas. Tampouco devemos queixar dos que servem de instrumento para nós. Eles estão aí para nos testar, para ver o que, que nós podemos fazer a mais por ele. Fazer algo mais. E agradecer sim a Deus pela oportunidade que nós estamos tendo ali naquele momento de agir de uma forma diferente. E aí nós vamos ver que em vez de queixar, agradecer a Deus, né? Deus nos experimenta a todo momento. E nós devemos agradecer a mão que nos dá a oportunidade de demonstrar a nossa paciência e a nossa resignação pelas atribulações da vida. No capítulo 9 do Evangelho segundo o Espiritismo, o item 8, lá nós encontramos obediência e resignação. Obediência às leis divinas. Da lei de causa e efeito. Aquilo que nós plantamos, nós colhemos. Essa obediência é aceitar o que está vindo para a nossa mudança. Para que possamos refletir aonde eu errei, o que eu posso fazer para melhorar, para tirar esse homem velho dentro de mim. Que eu possa ser diferente. E nós sabemos que o homem que no mundo ocupa uma elevada posição, ele não se julga ofendido por aquele que ele se considera inferior. Porque ele se acha o tal. Aquele que está lá, ele esquece. E aí nós vamos perceber que o mesmo se dá no mundo moral. Aquele que se eleva acima da matéria, ele não vai dar importância para aquele que está ali prejudicando. Porque nós sabemos que ainda ele está na ignorância. Ele ainda não tem o conhecimento necessário para vencer as suas dificuldades. E a doutrina espírita, ela vem abrir o leque, abrindo perspectiva otimista, quando o entendimento das mensagens evangélicas, principalmente nos falando da resignação. A dor vem, o sofrimento vem. Sim. Mas em vez de revoltar, se lamentar, vamos, naquele momento difícil, como nosso irmão falou, elevar o nosso pensamento a Deus e pedir a Ele a força, a coragem, para suportar aquilo que naquele momento nós precisamos para o nosso progresso. Porque aí nós estamos avançando quando nós adquirimos a resignação, a paciência. Sabemos que o tempo é o nosso valioso amigo, valioso recurso perante a vida, perante o cotidiano. Mas o tempo também, sem atividade criadora, sem o trabalho, sem a perseverança, ele determina um descaso muito grande. Porque nós aí muitas vezes nos entregamos e não aproveitamos o tempo importante para nós hoje de fazer algo mais, de fazer mais que os outros. Tanto é que Jesus coloca para nós: se alguém vos bater na face direita, apresentei-lhe também a outra. E nessa máxima, ele fala o seguinte: aprendeste que foi dito, olho por olho, dente por dente. Eu, porém, vos digo que não resistai ao mal que vos queiram fazer. Que se alguém vos bater na face direita, lhe dê a outra. Se lhe apresenteis também a outra. E que se alguém quiser pleitear contra vós para vos tornar a túnica, também lhe entregueis o manto. E que se alguém vos obrigar a caminhar 1.000 passos com ele, caminhe mais 2.000. Dai aquele que vos pedir, e não repelais aquele que vos queira tomar emprestado. Dar a outra face é ser diferente, não é dar para bater. Vou dar outra face para ser diferente, não agir da mesma forma que o nosso irmão está agindo. Que eu possa mostrar uma nova conduta. Porque nós sabemos perfeitamente que o dever principia para cada um de nós no momento certo. Exatamente no ponto em que muitas vezes vai ameaçar a nossa felicidade. E que nós devemos ficar atentos. Vai ameaçar a felicidade e a tranquilidade do nosso próximo. Quando nós vamos ameaçar a felicidade e a tranquilidade do nosso próximo. E aí nós vamos ver que acaba o limite de não desejar ninguém o mal. Nós vamos ver também que o homem pratica o bem pela experiência, pelo hábito do dia a dia, olhar o nosso irmão que está ali no decorrer da nossa caminhada. O que eu posso fazer por ele? Aproveitar o tempo, a oportunidade, porque nós sabemos que nada acontece por acaso. Quantas oportunidades nós temos na vida, na sociedade, na família, no nosso emprego, para poder ajudar, para levar uma palavra de conforto, bons pensamentos, uma prece. Importante é nós aproveitarmos o momento chegado. Aproveitar o tempo, a oportunidade, através do método para podermos administrar a vida de uma forma diferente. No livro dos Espíritos, na questão 643, há pessoas que por sua posição não tenham possibilidade de fazer o bem? Olha só, há pessoas que por sua posição não tenham possibilidade de fazer o bem? Não há ninguém que não possa fazer o bem. Somente o egoísta não encontra jamais a ocasião de praticá-lo. É suficiente estar em relação com os outros para se fazer o bem, e cada dia da vida oferece essa possibilidade a quem não estiver cego pelo egoísmo. Porque fazer o bem não é apenas ser caridoso, mas ser útil na medida do possível, sempre que o auxílio se faça necessário. Há pessoas que por sua posição não tenham possibilidade de fazer o bem? E nós? Qual posição hoje nós nos encontramos? Qual a desculpa que nós encontramos hoje para não fazer o bem? Para não praticar o bem? O tempo, o egoísmo, a ignorância, qual? E lembrando, voltando lá atrás, quando nós devemos agradecer aquele que muitas vezes nos coloca em situação difícil, me veio à mente agora uma história do velho André. O velho André era um escravo, e que ele, sempre ele procurava confusão. Sempre, tudo que ele fazia também, os companheiros também, delatava ele para que ele fosse punido, ao capataz. Mas um dia o velho André ouviu falar de Jesus. E quando ele ouviu falar de Jesus sobre os seus ensinamentos, o velho André mudou. Ele passou a agir diferente. E toda vez que ele levava uma chibatada, ele levava os olhos ao céu e dizia: louvado seja. Sempre que ele levava chibatada, ele dizia: louvado seja. Mas um dia veio a abolição da escravatura. E o velho André, então, o senhor mandou chamar o velho André e disse para ele: ô André, vai embora, não fica comigo. Porque todos foram embora. Eu perdi tudo, já não tenho mais nada. Nem a saúde eu tenho. Fica comigo. E o velho André ficou até a morte do seu senhor. E ele foi viver lá numa choupanazinha, num lugar perto de uma montanha. E sempre na sua choupana, na sua casinha, os pássaros cantavam sempre. E um dia os trabalhadores vinham para a roça, para o trabalho, para o plantio. Passaram e viram que o velho André não estava por ali. E como a porta da sua casinha, da sua choupana, ficava sempre aberta, eles entraram e viram o velho André deitado, morto. Mas eles perceberam uma coisa: que os pássaros, em cima lá da sua choupana, estavam cantando em coro. E quando eles estavam cantando, parecia que ele dizia: louvado seja Deus. Vamos lembrar então também do velho André. Quando as coisas nos acontecerem, em vez de revoltar, vamos dizer: louvado seja Deus. E voltando no livro dos Espíritos, na questão 646, a pergunta é: o mérito do bem que se faz está subordinado a certas condições? Ou seja, há diferentes graus no mérito do bem? O mérito do bem está na dificuldade. Não há nenhum em fazê-lo sem apenas e quando nada custa. Deus leva mais em conta o pobre que reparte o seu único pedaço de pão que o rico que só dá do seu supérfluo. Jesus já o disse a propósito do óbolo da viúva. E muitas vezes a gente ouve mesmo: quando eu ganhar na loteria, eu vou ajudar muitas pessoas. Mas será que hoje eu não tenho algo mais para oferecer? Será que hoje eu não posso fazer nada por aqueles que estão a caminho nessa oportunidade que hoje nós estamos tendo, nessa escola maravilhosa que é a Terra, onde as oportunidades chegam a cada momento para auxiliar, para fazer algo mais? O que eu posso fazer de bom em vez do mal? Como nosso irmão falou, o mal está aí, muitas vezes, na forma de expressão, nas palavras, como ele falou, nos mexericos. E o que eu posso fazer de bom? E na questão 633, a regra do bem e do mal, que se poderia chamar de reciprocidade ou de solidariedade, não pode ser aplicada à conduta pessoal do homem para consigo mesmo. Encontra ele na lei natural a regra desta conduta e um guia seguro? Quando comeis demais, isso vos faz mal. Pois bem, é Deus que vos dá a medida do que vos falta. Quando ultrapassais, sois punidos. O mesmo se dá com tudo mais. A lei natural traça para o bem o limite das suas necessidades. Quando ele ultrapassa, é punido pelo sofrimento. Se o homem escutasse em todas as coisas em voz que diz chega, evitaria a maior parte dos males de que acusa a natureza. Tudo o que hoje nós recebemos é de acordo com as nossas necessidades. O tempo é agora, é o hoje, para semear, para que o futuro nós possamos colher bons frutos, fazer o bem, para que o amanhã seja melhor do que hoje. Para que eu possa mudar as minhas atitudes hoje. Para que o amanhã eu não encontre tantas dificuldades. que eu possa encontrar lá na frente a felicidade. Porque a felicidade não está no dinheiro, não está na inteligência, não está na autoridade humana, no poder, não está nos títulos acadêmicos, não está no que possuis, e sim do que nós damos. Quando nós damos de coração, quando nós não importamos com nada, mas estamos ali amparando uma pessoa que caiu na rua, nós vamos levantá-la, ajudá-la a subir no ônibus, a descer, a dar um lugar. Nós vamos sentir aqui dentro um alívio muito grande. Porque a felicidade não está nos sonhos, e sim no que fazemos. E, sobretudo, na maneira como estamos fazendo. Bem que venhamos fazer um investimento a nosso favor, praticando bem, fazendo algo mais. Nós podemos lembrar de Santo Agostinho. Toda noite, quando ele ia deitar, ele refletia, ele se perguntava: o que eu fiz de bom e de ruim hoje? E o que eu posso fazer para melhorar? Para que o dia seja diferente? Então, o que fazeis de especial? E Emmanuel coloca aqui que a vida prossegue vitoriosa além da morte. Se a vida prossegue vitoriosa além da morte, o que eu posso fazer hoje? O que se encontra na escola temporária da Terra em favor da iluminação que nos é necessária? Nessa escola bendita, buscando a nossa evolução, o nosso progresso. Todos nós nos deparamos com situações difíceis em certos momentos. Todos nós temos problemas no lar, na família, no trabalho. Mas o que eu posso fazer a mais para resolver? Porque nós sabemos que tudo isso é um estímulo para as nossas realizações, para o nosso progresso, para a nossa iluminação. E nós, hoje, agora é o momento. E nós temos, no capítulo 17 do Evangelho segundo o Espiritismo, uma mensagem linda que traz no item 3, que fala sobre o homem de bem. Vamos ver o que fala para nós. O verdadeiro homem de bem é aquele que pratica a lei de justiça, de amor e caridade, na sua maior pureza, se interroga a sua consciência sobre os próprios atos. Pergunta se não violou essa lei, se não cometeu o mal, se fez tudo o bem que podia, se não deixou escapar voluntariamente uma ocasião de ser útil. Se ninguém tem do que se queixar dele, se fez aos outros aquilo que queria que os outros fizessem por ele. Tem fé em Deus, na sua bondade, na sua justiça, na sua sabedoria. Sabe que nada acontece sem a sua permissão. Submete-se em todas as coisas à sua vontade. O homem de bem tem fé no futuro e por isso coloca os bens espirituais acima dos bens temporais. Sabe que todas as vicissitudes da vida, todas as dores, todas as decepções, são provas ou expiações e as aceita sem murmurar, sem revoltar. O homem de bem, possuído pelo sentimento de caridade e de amor ao próximo, faz o bem pelo bem, sem esperar recompensa. Paga o mal com o bem, toma a defesa do fraco contra o forte e sacrifica sempre o seu interesse à justiça. Encontra, usa satisfação nos benefícios que distribui, no serviço que presta, nas venturas que promove, nas lágrimas que faz secar, nas consolações que leva aos aflitos. Seu primeiro impulso é o de pensar nos outros, antes que em si mesmo, de tratar dos interesses dos outros antes do seu. O egoísta, ao contrário, calcula os proveitos e as perdas de cada ação generosa. O homem de bem é bom, humano, benevolente para com todos, sem distinção de raça, nem de crenças, porque vê todos os homens como irmãos. Respeita nos outros todas as convicções sinceras e não lança o anátema aos que não pensam como ele. Em todas as circunstâncias, a caridade é seu guia. Considera que aquele que prejudica os outros com palavras maldosas, que fere a suscetibilidade alheia com seu orgulho e o seu desdém, que não recua a ideia de causar um sofrimento, uma contrariedade, ainda que ligeira, quando pode evitar, falta o dever do amor ao próximo e não merece a clemência do Senhor. O homem de bem não tem ódio, nem rancor, nem desejos de vingança. A exemplo de Jesus, perdoa e esquece as ofensas, e não se lembra senão dos benefícios, porque sabe que será perdoado conforme houver perdoado. É indulgente para as fraquezas alheias, porque sabe que ele mesmo tem necessidade de indulgência, e se lembra dessas palavras do Cristo: aquele que está sem pecado, atire a primeira pedra. Não se compraz em procurar os defeitos dos outros, nem a pô-los em evidência. Se há necessidade ou obriga a isso, procura sempre o bem que pode atenuar o mal. Estuda suas próprias imperfeições e trabalha sem cessar em combatê-las. Todos os seus esforços tendem a permitir-lhe dizer amanhã que traz em si alguma coisa melhor do que na véspera. O homem de bem não tenta fazer valer o seu espírito, nem os seus talentos, às expensas dos outros. Pelo contrário, aproveita todas as ocasiões para fazer ressaltar a vantagem dos outros. Não se envaidece em nada com sua sorte, nem com seus predicados pessoais, porque sabe que tudo quanto lhe foi dado pode ser tirado. Usa, mas não abusa dos bens que lhe são concedidos, porque sabe tratar-se de um depósito do qual deverá prestar contas, e que o emprego mais prejudicial para si mesmo que poderá lhes dar é pô-lo ao serviço da satisfação de suas paixões. Se nas relações sociais alguns homens se encontram na sua dependência, trata-os com bondade e benevolência, porque são seus iguais perante Deus. Usa sua autoridade para erguer-lhes a moral e não para os esmagar com seu orgulho. E evita tudo quanto poderia tornar mais penosa a sua posição subalterna. O subordinado, por sua vez, compreende os deveres da sua posição e tem o escrúpulo de procurar cumpri-los conscientemente. O homem de bem, enfim, respeita nos seus semelhantes todos os direitos que lhe são assegurados pela lei da natureza, como desejaria que os seus fossem respeitados. Essa não é uma relação completa das qualidades que distingue o homem de bem, mas quem quer que se esforce para possuí-la, estará no caminho que conduz aos demais. Essa maravilhosa passagem do Evangelho, segundo o Espiritismo, no capítulo 17, do item 3, que fala sobre o homem de bem, é aquilo que hoje nós precisamos como diretriz para mudar o nosso rumo, para crescermos cada vez mais. Lembrando que Jesus nos diz: os brandos e pacíficos herdarão a terra. Ele não falou que os brandos e pacíficos herdarão o céu. Os brandos e pacíficos herdarão a terra. Essa terra que hoje está passando por um momento de transição. Essa terra hoje, essa escola maravilhosa, que vai ser um planeta regenerado. E que nós vamos precisar de trabalhar muito para voltarmos aqui na Terra. Mas depende de cada um de nós. para fazermos algo mais. O que eu faço mais que os outros? O que eu posso fazer mais? Esse é o momento. Esse é o momento importante para buscarmos o melhor para nós e para todos aqueles que necessitam de uma ajuda, de uma prece, de uma esperança. Porque muitas vezes nós não sabemos estender as nossas mãos. Mas vendo essa passagem do homem de bem, nós vamos poder trabalhar a cada dia, a cada minuto, para nos tornarmos melhor. Que Jesus nos abençoe hoje e sempre.
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somente rei. Mas por desejarmos uma aproximação íntima contigo, preferiremos usar uma atribuição mais carinhosa e assim vamos chamar-te quase sempre de Pai. Para que recordemos ser essa a verdadeira e definitiva filiação, mais real que a simples e transitória filiação humana do corpo físico, te invocaremos como nosso Pai na maioria das vezes em que orarmos, assegurando a nossa mente estar sempre conosco, afirmaremos estares nos céus, em todo lugar, dentro e fora de nós. Nossos espíritos eternos te rogarão então três pedidos. O primeiro expressará a essência divina do teu nome, revelando o voto de todas as criaturas para que te santifiquem. Pois se tudo o que conhecemos, que vemos e que existe é sustentado por ti, que possamos honrar-te, tornando-nos mais sábios e mais sadios, moral e fisicamente. E que jamais deixemos de ver-te manifestado em nós, em tudo e em toda parte, seja em nossos pensamentos, palavras e atos. Depois te pediremos que o mundo se coloque sob o teu reinado, o reinado do Espírito, pois o reinado da matéria nos ilude e não permite que nos unifiquemos definitivamente a ti. Queremos também encontrar-te dentro de nós rapidamente. Por isso te rogamos, venha o teu reino. E reconhecendo que devemos conformarmo-nos aos teus desígnios soberanos, manifestamos-te nossa aspiração para que a tua vontade seja satisfeita na terra como é em todo o universo. É que sabemos que estamos entre polos antagônicos numa luta perene entre o bem e o mal, o egoísmo e o amor, a sabedoria e a ignorância, o espírito e a matéria. Prazeres e gozos egoístas nos impelem à infidelidade e à ingratidão. Ao obedecer tuas ordens, deixaremos de fazer prevalecer nossa vontade pequena e caprichosa, procurando tua influência para as ações superiores. Que a voz silenciosa de nossa consciência seja porta-voz dessa súplica, para que saibamos satisfazer espontaneamente a tua vontade. Por ainda estarmos prisioneiros na carne, com grandes necessidades espirituais, ousaremos endereçar-te outros quatro pedidos. Auxilia-nos a conquistar pelo trabalho o alimento indispensável às forças do nosso espírito. Mas que esse pão de cada dia não se circunscreva à matéria, pois precisamos mais intensamente do pão para desenvolvimento do espírito. Nenhum maior ou melhor alimento para nós que conquistá-lo. O conhecimento de espiritualidade, a sabedoria que nos esclarece sobre a verdade que tu és. Concede-nos, ó Pai, forças para apagar de nossa alma todo o ressentimento, todo o ódio e todo o rancor. Não conseguiremos nos libertar se nos atarmos aos devedores pela mesquinha exigência de pagamento. Portanto, se os houvermos perdoado, liberta-nos dos nossos próprios erros do passado e perdoa as nossas dívidas para com a tua lei. Tememos as quedas provocadas pela cegueira temporária da matéria. Esquecemos dos erros cometidos em outras vidas e das provas a que nos dispomos submeter em cada reencarnação para saudá-los.

Te rogamos socorro para enfrentarmos as nossas tentações sem sucumbir, as provações que experimentarão as nossas forças e que, talvez, nos conduzam à derrota. Finalmente, pedimos-te, Senhor, livra-nos do mal, liberta-nos dos ciclos reencarnatórios que nos prendem à matéria há tantos milênios e que cerceiam os voos do Espírito que possibilitarão alcançar-te. Ainda estamos submersos em abismos, aonde mergulhamos devido ao nosso egoísmo e rebeldia. Precisamos dirigir a maior parte de nossos esforços contra nós mesmos, para que saiamos desse vale escuro e enevoado, buscando o sol que emana de ti.

Tu despuseste, Senhor, com medidas, números e peso. A moderação é um dos valores primários e concretos da vida. Através dessa mensagem, vamos conhecer a importância da moderação em nossas vidas. Perguntamos para a espiritualidade: o que é moderação? Moderação é a tesoura que poda os grilhões dos excessos e abusos. Uma boa parte dos nossos sofrimentos, crises e fracassos são decorrentes dos excessos e abusos. Tudo na vida precisa de moderação, nada de exceder. Deus nos deu a vida e com ela nos deu também coisas preciosas para nós usufruirmos. Mas se houver excessos e abusos, as coisas preciosas são transformadas em obsessão, em loucura. Por exemplo, o amor. Nada mais sublime do que o amor. O amor sadio cura, liberta, amplia a nossa visão e nos conforta. Mas quando o amor é doentio, sem moderação, ele te deixa cego, escravo de si mesmo, e ainda por cima escraviza a pessoa amada. O amor é renúncia, não apego. O amor é liberdade, não é prisão. O amor é uma coisa solta, leve, e não essa coisa pesada, ciumenta, conflitante. O amor com moderação é uma das virtudes mais belas da vida. Vamos conhecer uma outra preciosidade na existência, que é a religião. A religião é o porto seguro do nosso espírito. O homem necessita de amar, e a base da religião é o amor. A verdadeira religião ensina, orienta, eleva, edifica, porém não ameaça. Quando conseguimos ser moderados, a religião é toda essa infinita beleza em nossas vidas. Mas quando não há moderação, passamos a ser um bando de fanáticos, neuróticos, que por sinal é uma das doenças desagradáveis da vida. Vamos conhecer a terceira preciosidade, que é o poder. Ninguém conserva por longo tempo o poder exercido com violência. Não se pode mover uma rocha com estilhaços. O excesso de poder ofusca e desnorteia, como o excesso de luz. Todo ato de bondade é demonstração de poder. Deus nos dá a oportunidade para nós governarmos, administrarmos, gerenciarmos, a fim de disciplinar e enriquecer qualquer trabalho em favor do crescimento material, moral e espiritual de todos. De repente, utilizamos dessa força para esmagar, humilhar os nossos semelhantes e principalmente aqueles que a utilizam tirando proveito próprio. Meus irmãos, muito cuidado com o poder. Quando fala no Evangelho de Jesus, a quem muito foi dado, muito será pedido. Assim, são centenas de coisas boas, coisas positivas, quando não moderadas, acabam perdendo os seus valores. Resumindo a mensagem, vamos procurar entendê-la que a moderação é um presente de Deus que o homem nem sempre sabe apreciar e aproveitar.

Pai, faze-nos viver e o teu nome será invocado. A vida é uma dádiva de Deus e por isso devemos nos esforçar para torná-la a melhor que pudermos, pelo uso sábio das oportunidades e bênçãos. A espiritualidade compara a nossa vida com os alimentos. O que é mais importante nos alimentos? O apetite, o sabor, o paladar. Quando você perde essas três coisas, perde também o sentido dos alimentos. A mesma coisa é o nosso viver. Precisamos policiar o máximo os nossos atos e ações, para não perdermos o sentido da vida e o apetite de viver. São tantos os empecilhos que nos levam a esses dissabores, que vamos falar de dois mais comuns. O primeiro é que nós fechamos muito o coração para a vida, principalmente quando as coisas não vão bem e não dão certo. Nós somos comparados com a flor. Todas as manhãs, mesmo estando geando, chovendo ou caindo tempestade, a flor, com todo amor, desabrocha para receber o orvalho da vida. A mesma coisa somos nós. Precisamos acordar todas as manhãs com o coração aberto para receber o orvalho divino que é a graça do viver. Só que a maioria das vezes estamos com o coração fechado, deitamos de mau humor e levantamos de mau humor. Isto é, deitamos com os cavalos e levantamos com os burros. Meu irmão, procure abrir teu coração e deixe o sol da vida penetrar, clarear e aquecer o seu viver. O segundo empecilho são as preocupações. A bem da verdade, todos nós somos preocupados, mas precisamos colocar limites, ter um certo controle. Muitos irmãos nossos se desculpam, dizendo: ah, mas é a minha natureza, eu sou a si mesmo. Já tentei ser menos preocupado, mas não consigo. Outros acham que preocupação é responsabilidade. Perguntamos para a espiritualidade: o que é preocupação? Preocupação é um sentimento negativo. É um momento que ficamos armados, esperando que alguém vai nos atacar ou que vai acontecer uma desgraça. Preocupação é também uma doença chamada neurose, uma doença que te faz sofrer por antecipação. Você está desempregado, fica preocupado, ou conseguiu um emprego e continua preocupado, com medo de perdê-lo. Você está preocupado porque a sua situação financeira está muito precária. Você luta, consegue melhorá-la, às vezes até fica rico, mas continua preocupado com medo de ficar pobre. Está com saúde, fica preocupado com medo de ficar doente. A preocupação é um poço sem fundo. Quanto mais corda a gente dá, mais difícil se torna a nossa libertação desse terrível estado neurótico. O Evangelho de Jesus nos ensina que não devemos preocupar com o passado, nem nos inquietarmos com o futuro. Aproveite as oportunidades do presente, aprenda as lições que te dá a cada hora, e prepara-te para despertar para uma vida melhor. Resumindo esta mensagem, ela nos mostra que a arte de viver bem é dar de si o quanto puderes, dar de si a energia,
e o coração.

O medo. Pai, vós, em vossa infinita bondade e misericórdia, nos deste a valiosa oportunidade de um curto estágio nesse planeta de redenção, onde travamos uma batalha contra nossas imperfeições em busca da evolução. Força, coragem, otimismo e fé são armas poderosas que nos deste para vencer. Mas em nossa incredulidade, fragilidade e insegurança, criamos um inimigo bem na superfície do nosso ser: o medo, uma erva daninha que, como um parasita, nos impede de crescer. Ó Pai, quantas vezes tive medo do futuro, sendo que o amanhã pertence a Ti. Quantas vezes tive medo do desconhecido, sem saber até mesmo o que temer. Quantas vezes meu medo transformou gota d'água em tempestade, pequenos ventos em furacões, pequenas chamas em incêndios, pequenas formigas em monstros e pequenos obstáculos em barreiras intransponíveis. Quantas vezes caí e meu medo impediu-me de levantar. Quantas vezes estive com a faca e o queijo nas mãos, mas meu medo impediu-me de cortar. Quantas vezes tive tudo para vencer, mas meu medo fez-me perder. Perdão, Pai, por ter enterrado e entulhado todas as armas que me destes para vencer. E no meu mundo pequeno, pelo cego que sou, até mesmo de Ti o medo me fez esquecer. Rogo a Ti, ó Pai, discernimento e sensibilidade para arrancar do imo do meu ser a força, a coragem, o otimismo, a fé e lutar dissipando o medo com a certeza de que irei vencer, pois sei que vós sois parte integrante do meu viver.

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1: Nossos corações. Deus olha para os nossos corações antes de penetrar em nossas mentes, crescer para a vida maior através do altar do coração. O coração cheio de conflito abate o espírito. Nós, seres humanos, vivemos sonhando com uma vida confortável, uma grande fortuna, até mesmo para ajudar os menos favorecidos. Deus não é contra se você conseguir essa grande fortuna. O que Deus quer é que nós procuremos, acordemos e percebamos que a maior fortuna da nossa vida está dentro do nosso coração. É a fortuna que as traças não atingem. É a riqueza que não fica na sepultura, vai muito além sepultura. É nele que encontramos toda a fonte de poder e capacidade para auxiliar o nosso espírito, sem depender de fortuna material, de situação financeira confortável. É no nosso coração que encontramos a fonte inesgotável do amor, da bondade, compreensão, perdão e paciência. Nada mais confortável, mais rico, quando nós percebemos que o nosso coração está mudando, renovando, conseguindo vencer os inimigos de outrora, que são o egoísmo, orgulho e ambição. A espiritualidade faz uma analogia muito interessante. Na vida material, nós temos o nosso doce lar. É a casa que nos abriga da chuva, sol e sereno. É um lugar sagrado onde precisamos valorizar muito e também faxinar todos os dias, porque onde tem limpeza, asseio, tem um ambiente salutar. A mesma coisa acontece com o nosso coração. Ele é a casa do Espírito, o santuário de Deus na terra, que também precisa ser faxinado todos os dias. Só que, infelizmente, nós ainda desconhecemos esse lado tão importante da nossa vida. Acontece que no nosso dia a dia, nós absorvemos muitas energias negativas, por exemplo, frustrações, contrariedades, dissabores, ódio e revoltas. Tudo isso são sujeiras, entulhos que vamos armazenando dentro dos nossos corações. Se não faxinado todos os dias, chega um momento que, por mais esforços, não vamos conseguir removê-los. Até mesmo porque o espírito vai ficando fragilizado, abalado emocionalmente, psiquicamente. Com esse coração amargurado, você acaba contraindo aquela doença desagradável, que é o vazio interior, a sensação de ser nada, de ser inútil, de estar no caminho errado, de não ter razão de viver. Tudo isso são alertas da vida que de dentro estão a clamar por uso e progresso. Essa força interior é essência divina e, se não satisfeita, dá lugar ao vazio interior. Por isso precisamos estar sempre com as portas e janelas do coração abertas, deixando todo esse amor espargir gotas de luzes no nosso viver. Vamos lembrar da recomendação de Jesus quando ele nos alerta dizendo: guarda o teu coração com todo cuidado, porque dele provém a vida. O coração é o lugar onde o homem encontra Deus.

não impeça a força da vida. O amor quer manifestar ideias para o bem e o progresso. Nós temos muito medo das doenças físicas, principalmente as incuráveis. A espiritualidade nos alerta que existe uma doença terrível, a doença que mais mata, e nós, por desconhecê-la, ou até mesmo por ignorá-la, não preocupamos, não tomamos nenhuma precaução. Que doença é esta? A carência afetiva, a falta de amor, afeto e carinho. É uma enfermidade que não nos mata de repente, mas vai nos matando aos poucos. Quando estamos carentes de afeto, ficamos abalados emocionalmente e psiquicamente. A maioria das nossas enfermidades físicas é origem do emocional e do mental. Mas desde que existiu o ser humano, existiu a carência afetiva. É verdade, só que hoje a carência afetiva é muito maior. Vivemos no mundo moderno, no mundo da competição, e por esse motivo vivemos a 120 por hora. Ninguém tem tempo para ninguém. Pais não têm tempo para os seus filhos. Amigos não têm tempo para os amigos. E com esta corrida maluca, ficamos cada dia mais carentes de amor. Nesse mundo materialista, preocupamos muito com a quantidade que vamos conseguir na vida e não com a qualidade de vida. O nosso dia a dia é bastante rotineiro, repetitivo, e com isso perdemos um pouco o entusiasmo. Caímos na rotina e passamos a fazer o nosso trabalho por fazer. Logo depois, começamos a viver por viver. Dessa forma, que sentido tem a vida? A espiritualidade fala que, quando há amor, todo dia é dia novo. Isto significa que, onde há amor, não tem rotina. No Evangelho de Jesus fala que o amor liberta, cura. Por que o amor liberta? Somos criaturas algemadas pela nossa própria imperfeição. Imperfeição de egoísmo, orgulho, ambição. E a única chave que destranca essa algema é a chave do amor. Por que o amor cura? Só o amor é que consegue nos curar de dentro para fora. Cura a pior doença da humanidade, que é a doença da alma, como solidão, amargura, tristeza e depressão. Nós achamos que o amor é complicado. Nós é que somos complicados. Vivemos sufocando o amor que existe dentro de nós com pensamentos negativos, com medo, insegurança. Existem momentos que você olha para a sua vida e aparentemente está tudo maravilhoso. Uma família saudável, um bom trabalho, muita saúde, mas de repente falta algo mais. Está existindo um vazio. Que algo mais? Que vazio é esse? Falta de amor. Tantas vezes estamos com nosso céu cheio de estrelas e temendo a escuridão por falta de amor. Para concluir a mensagem, fica muito claro nos ensinamentos do Mestre que ninguém é tão pobre que não possa dar amor, nem tão rico que possa viver sem ele.

0: Não diga que não pode trabalhar em benefício dos outros. Quantos mudos dariam uma fortuna para poderem falar como você? Quantos paralíticos suspiram pelos passos que você pode dar? Quantos milionários lhe entregariam suas riquezas para terem um décimo da fé que você tem? Não, não diga que não pode trabalhar. Distribua os bens que Deus lhe concedeu em gestos de bondade e palavras de carinho.
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Muito obrigado, Juliana. Muito boa noite a todos os irmãos e irmãs do campo material que nos assistem pela internet e também aqueles queridos amigos convidados do Grupo Albino Teixeira, do Plano Espiritual, também acompanhando as importantes atividades doutrinárias, né, importantes e necessárias para o nosso esclarecimento, para o nosso crescimento. Nós temos só que agradecer a oportunidade de nos terem concedido a palavra. Nós vamos tentar transmitir aqui um pouco daquilo que a gente estudou a respeito desse tema, né, a ressurreição da filha de Jairo, pois é uma das passagens que trata das curas de Jesus, que são talvez os trechos onde se tem maior interesse e curiosidade no Novo Testamento a respeito das ações de Jesus, né? Porque são ações consideradas normalmente pela maioria das religiões como ações milagrosas. E o Espiritismo traz um caráter menos para o fantástico e mais para o potencial do avanço evolutivo do Espírito Jesus, o Espírito Crístico, que também estaria ao nosso alcance à medida que nós conquistarmos a nossa própria cristificação, a nossa própria evolução. Aí deixa de ser milagre, passa a ser apenas uma manipulação fluídica possível aos espíritos mais evoluídos, dentro de uma lei natural e não dentro daquilo que seria o fantástico. Mas por que os episódios de cura foram tão numerosos e tão importantes e Jesus realmente trabalhou vários tipos, várias modalidades de cura? E essa é uma das mais interessantes. Nós vamos ver que para explicar essa cura nós vamos ter que passar por outra também. Mas nós vamos chegar lá. Quando nós abordamos a questão da doença, a enfermidade, né, do ser humano, se a gente for buscar a definição pela Organização Mundial de Saúde, nós encontramos que é o estado completo de bem-estar físico, mental e social, e não apenas ausência de doenças. Mas a doença, para nós, ela pode ser no campo moral, no campo espiritual, no campo físico, no campo da nossa organização física. Isso no conceito humano. Agora, o livro O Consolador, que é um livro de perguntas dirigidas ao espírito Emmanuel, ele respondeu na questão número 95 o seguinte, falando a respeito de saúde e doença. Ele diz assim: para um homem da Terra, a saúde pode significar o equilíbrio perfeito dos órgãos materiais. Para o plano espiritual, todavia, saúde é a perfeita harmonia da alma, para a obtenção da qual, muitas vezes, há necessidade da contribuição preciosa das moléstias e deficiências transitórias da Terra. Então, esse é um conceito muito precioso, de muita instrução e esclarecimento para nós. Porque para a humanidade terrena, normalmente compreende-se que saúde significa perfeito funcionamento e equilíbrio dos nossos órgãos materiais. Mas no entendimento do campo espiritual, com essa visão transcendente espírito-corpo, reencarnação, etc., a saúde ela só é possível com a perfeita harmonia da alma. E para que isso seja possível, é necessária a contribuição preciosa das enfermidades, porque vai ser justamente nas oportunidades das doenças, das enfermidades do corpo, é que nós, através da depuração do nosso próprio passado, né, dos erros cometidos outrora, que ficam vincados no nosso perispírito, nosso corpo astral, por desequilibrar os seus centros vitais. Então, como esse corpo astral ele plasma o próximo, ele molda o próximo corpo físico, muitas vezes ele já traz naquela recordação
vincada na genética, impregnada na genética, ele já traz as enfermidades pelas quais nós teremos de passar durante a nossa encarnação, pelo menos aquelas mais situadas, relacionadas aos processos kármicos. Então, por isso, essa contribuição preciosa das enfermidades, porque é uma forma de nós nos libertarmos definitivamente de desvios, de erros cometidos em vidas passadas e que nós, através desse processo, vamos passar por uma depuração, uma evacuação de todos esses fluidos negativos que ficam impregnados no nosso perispírito. Então, o ser humano, nós sabemos, ele é a união dos princípios material, do princípio vital e do princípio inteligente. E isso se expressa através da nossa constituição, espírito, perispírito e corpo físico. Para que a gente possa dizer que nós temos uma saúde plena, todos esses elementos precisam estar saudáveis. E as doenças, vamos dizer assim, elas vão alcançar tanto os encarnados quanto os desencarnados. No caso dos encarnados, vai afetar corpo e mente. No caso dos encarnados e dos desencarnados, aí a enfermidade vai caminhar mais para o lado do remorso e da culpa, como nós lemos muito a respeito disso, principalmente nas obras de André Luiz, né? Que ele nos narra lá as condições dos espíritos no campo espiritual. Então, Emmanuel diz também o seguinte, que toda a moléstia do corpo tem ascendentes espirituais. O corpo doente reflete o panorama interior de um espírito enfermo. E ainda completa, ninguém poderá dizer que toda enfermidade a rigor esteja vinculada aos processos de elaboração da vida mental, mas todos podemos garantir que os processos de elaboração da vida mental guardam positiva influenciação sobre todas as doenças. Então a nossa vida, a nossa forma de pensar, de agir, as nossas atitudes, elas vão implicar na saúde ou na enfermidade do nosso corpo físico, do nosso perispírito, da nossa própria mente. Ou seja, todas as formas possíveis de enfermidades poderão ser afetadas pela nossa maneira de agir no futuro. Ou seja, as nossas ações de hoje refletirão aquele bem-estar ou mal-estar futuro, de acordo com tudo isso que nós dissemos. Então, as causas das doenças, elas podem vir de condutas de hoje, de condutas kármicas, ou seja, de ações de outras vidas, e também pode acontecer, né, que as doenças venham por fatores indiretos, por influência do meio, por maus exemplos, ou seja, a nossa vida de relação e também o campo obsessivo, né, influenciação de outros espíritos, né, de espíritos sobre nós, estejam eles encarnados ou desencarnados. Então há muitos processos de agravamento das doenças. Jesus veio trazer para nós a bondade e a misericórdia das curas. E ele praticou isso justamente para mostrar que nós também temos direito a sermos curados quando o processo kármico, o processo de reparação, tiver alcançado o seu limite, o seu estágio, né? Ou seja, o tempo de reparação ficou esgotado. Aí pode haver a cura. Isso é importante para mostrar que Jesus jamais desrespeitou a lei de causa e efeito. Ele só curou aqueles que o karma havia encerrado. E nesse caso, então, nós acompanhamos Lucas dizendo no capítulo 4, versículo 40, ao pôr do sol, todos os que tinham enfermos de várias doenças lhe os traziam, e ele punha as mãos sobre cada um deles e os curava. Então, as curas de Jesus eram feitas por misericórdia e por ensinamento. Como assim por ensinamento? Para que nós também soubéssemos que possuímos esta capacidade. Afinal de contas, foi o mestre que afirmou: vós sois deuses, vós sois a luz do mundo, vós sois o sal da terra, mostrando para nós todo o nosso potencial crístico,
que nós precisamos alcançar para podermos conseguir agir dessa forma, conseguir fazer com que esses recursos que já são nossos e que estão, na verdade, apagados, né, por causa do nosso egoísmo, do nosso orgulho, da nossa vaidade, da nossa ambição e todas essas falhas morais, quando nós nos libertarmos disso, a nossa centelha divina há de brilhar, nos possibilitará realizar todos esses processos. Então, nós podemos agora falar um pouco a respeito de ressurreição, porque o tema foi intitulado A Ressurreição da Filha de Jairo. Muito bem, quando nós procuramos a palavra ressurreição no dicionário, nós encontramos volta à vida, a ação de retornar da morte. Então, pressupõe-se que a pessoa estava morta e ela foi trazida novamente à vida. Por isso que ressurreição tem muito a ver com a ideia de milagre, a ideia de você quebrar uma lei natural e fazer algo que é impossível de se fazer, não é? Muito bem, então o Evangelho segundo o Espiritismo, no capítulo 4, ele traz um esclarecimento importante. Ele diz assim: a ressurreição pressupõe o retorno à vida do corpo que já está morto. Aí Kardec faz um parênteses. O que a ciência demonstra ser materialmente impossível, sobretudo quando os elementos desse corpo já se acham, desde muito tempo, dispersos e absorvidos. Então é uma coisa mais ou menos lógica. Como trazer vida a um corpo que já foi totalmente desintegrado? A ciência prova que isso não é possível, realmente, não é? Aí nós vamos falar, poxa, mas e no caso de Jesus, né, nós tivemos lá a ressurreição de Lázaro, Lázaro já estava morto, Lázaro já estava colocado lá no túmulo com a pedra por cima, como era hábito da região e daquela época, né? E se diz que o corpo dele já estava, inclusive, exalando um mau cheiro, e, no entanto, Jesus o chamou e ele voltou à vida. Então, quando nós nos referimos às questões ligadas ao estudo científico da doutrina espírita, nós vamos compreender, chega ao nosso conhecimento, que quando nós vamos passar pelo processo de desencarnação, o nosso espírito, que está sempre envolto pelo perispírito, né, o nosso corpo astral, que dá aquela forma humana para nós, esse espírito, vamos dizer assim, ao se deslocar do corpo, ao se afastar do corpo, ele mantém normalmente um chamado cordão de prata. É uma ligação fluídica entre o perispírito e o corpo físico, que permite, por exemplo, que à noite, quando nós dormimos, quando nós adormecemos, o nosso espírito se desdobre, nós nos afastamos do corpo, nós, vamos dizer assim, passeamos pelo campo espiritual, cada um à sua maneira, e depois retornamos ao corpo, porque nós temos o cordão fluídico que nos mantém ligados ao corpo físico. No caso da desencarnação, ela somente é considerada efetiva quando há o rompimento definitivo desse cordão, desse elo, dessa ligação perispírito-corpo físico. Então, no caso de Lázaro, por exemplo, não tinha havido ainda esse rompimento. Lázaro ainda conservava uma certa dose de princípio vital no seu corpo físico, que estava esmaecendo. O seu espírito estava afastado, mas não havia ainda rompido esta ligação. Jesus disse: não vim destruir a lei, mas dar-lhe cumprimento. Então não existiu milagre nesse caso. Simplesmente por um comando, pela autoridade moral de Jesus, pela capacidade desse espírito de manipular fluidos, ele conseguiu, e fez assim por várias vezes, na verdade, recuperar o potencial do princípio vital
daquele homem e, pelo comando, fez com que o seu perispírito reassumisse o corpo físico e ele voltou à vida. Então, por isso, assim nós entendemos que essa concepção de ressurreição, ela deve ser, no caso do Espiritismo, né, observada sob todos esses ângulos. Nós, naturalmente, vamos sempre respeitar os ideais e até a forma sagrada que os católicos falam, né, ou se referem à ressurreição de Jesus. Nós vamos respeitar isso. Mas, após algum tempo, Jesus, desligado do corpo, ele materializou-se para Madalena. Então é uma materialização tão perfeita que parece que o corpo voltou à vida, quando na verdade era um corpo astral materializado. Assim é o nosso entendimento. Então, falando aqui a respeito da passagem em si, vamos começar a pautar, né, esses trechos para que a gente possa entender com muita calma, com muito detalhe, o que foi que aconteceu, né? O episódio é descrito pelos sinóticos, Mateus, Marcos e Lucas, os três evangelhos sinóticos. No caso, o evangelista Marcos, ele nos dá mais detalhe que os evangelistas Mateus e Lucas. Então nós vamos seguir aqui a leitura de acordo com Marcos, capítulo 5 de Marcos, a partir do versículo 21. Também devemos salientar que Marcos situa essa passagem após o episódio da cura do endemoniado de Gerasa, aquele que vários espíritos estavam perturbando uma determinada pessoa, inclusive ao se manifestar e se dirigirem para Jesus, disseram: meu nome é Legião. É essa passagem, só para a gente lembrar. E aí Jesus pediu que ele se afastasse.

prostrou-se aos seus pés e rogava muito, dizendo: Minha filha está à morte. Rogo-te que venhas e lhe imponhas as mãos, para que sare e viva. E foi com ele e seguia-o uma grande multidão que o apertava. Então, essa passagem para o outro lado do lago é justamente quando Jesus deixou a região de Gerasa, dos Gadarenos, e foi para outra margem do lago de Genezaré. Mateus e Lucas também narram essa passagem, e todos eles afirmam que o pedido partiu de um certo chefe da sinagoga, de nome Jairo. Ele está em todos esses evangelhos como sendo dele feito o pedido para Jesus. E cada sinagoga possuía somente um chefe. Entretanto, os que o assistiam também eram denominados de chefes, como uma espécie de título de respeito, pois eles dirigiam a leitura aos sábados, né? Então, Mateus afirma que a menina já tinha morrido, mas Marcos fala que ela estava quase à morte, assim como Lucas também faz a colocação dessa forma. Lucas informa a idade, 12 anos, diz que a menina tinha 12 anos. E Jesus, então, enquanto ele se deslocava para a residência de Jairo, ou seja, ele recebeu esse pedido, enquanto ele se deslocava para a casa de Jairo, eis que surge uma outra narrativa que nós vamos ter que introduzir aqui para entender a passagem como um todo. É um outro significativo episódio de cura que tenho certeza que os irmãos já conhecem. É o episódio da mulher hemorroíça. Mas nós vamos trazer esse episódio aqui porque ele tem um sentido importante no contexto geral daquilo que nós queremos dizer. Então, Marcos continua na sua narrativa, ele tinha ido até o versículo 24, aí do 25 em diante ele começa a narrar esse trecho. Os outros evangelistas fazem a mesma coisa. Uma mulher que padecia há 12 anos de um fluxo de sangue e que tinha sofrido bastante às mãos de muitos médicos, gastando tudo que possuía sem nada aproveitar, antes ficando cada vez pior, tendo ouvido falar a respeito de Jesus, veio por detrás, entre a multidão, e tocou-lhe o manto. Porque dizia: se eu tocar somente a sua veste, eu ficarei curada. No mesmo instante, secou a fonte de sangue e sentiu em seu corpo que estava curada de seu flagelo. Conhecendo Jesus logo por si mesmo o poder que dele saíra, virando-se no meio da multidão, perguntou: quem tocou o meu manto? Responderam-lhe seus discípulos: vês que a multidão te comprime e perguntas quem me tocou? Mas ele olhava ao redor para ver quem fizera isso. Então, a mulher, receosa e trêmula, cônscia do que nela havia se operado, veio, prostrou-se diante dele e declarou-lhe toda a verdade. E Jesus disse-lhe: filha, tua fé te curou, vai-te em paz e fica livre de teu mal. Nós observamos que não se trata, nesse caso, né, agora, mais de uma cura à distância. O caso dessa mulher foi, e também não foi, uma cura com um toque intencional de Jesus. É uma cura muito interessante porque ela é uma cura baseada na fé da pessoa que está enferma. Ela dizia para si mesma, né, que se ela tocasse as suas vestes, ela seria curada. Então é uma crença forte nesse poder de Jesus, né? Então Jesus usava um manto, né, um manto que a gente pode imaginar que fosse esvoaçante, e esse manto facilitava com que a mulher pudesse tocá-lo, né? E quando, apesar da multidão estar comprimindo Jesus, aquela confusão ali, ele sente o toque, porque ele sente a perda fluídica do seu próprio perispírito, saindo do seu perispírito um fluido em direção a alguém que ele ainda não tinha conhecido. E a passagem é muito clara, ele fica procurando quem era essa pessoa. Então nós podemos entender, no caso aí, que a fé, né, a fé, ela plasma uma forma mental da coisa desejada, ou seja, a pessoa, ela acredita tanto, ela pede tanto,
que realmente

funciona como um recipiente, né, que vai receber ali aquele fluido, ou uma ação magnética, né, que atrai aquelas substâncias fluídicas que viriam do perispírito de Jesus. Então, depois que a mulher se recuperou da emoção de já ter sido curada, ela viu que ela foi descoberta porque Jesus estava procurando naturalmente. Percebeu, né? Talvez ela olhou e viu o olhar penetrante de Jesus, então ela confessa para ele o seu gesto, né? E Jesus não faz a ela nenhuma restrição por ela ter feito isso, absolutamente. Ele atribui à sua fé o mérito. Então vem aí um grande ensinamento de Jesus para todos nós, né? Que quando a nossa fé ela é muito forte, muitas vezes nós vamos receber esses benefícios. Só que nós vamos entender a questão do karma. Então vamos lá. O karma, a gente usa esse nome, não é muito bem uma palavra do espiritismo, né? O karma é uma palavra que vem lá do hinduísmo, mas quer dizer justamente aquilo que ficou na nossa conta, no nosso débito, e que nós temos que reparar. Então, quando se diz que o karma encerrou, é porque zerou a conta, ou seja, por aquele ato que me deixou em débito, eu já resgatei aquilo que eu tinha que resgatar. Então, o meu karma foi encerrado. Os três evangelistas assinalaram que essa mulher que sofria de hemorragia, ela já tinha esse problema, tinha 12 anos, a hemorrágica. E a menina que estava, a filha de Jairo, a quem Jesus se dirigia para curar, ela também tinha 12 anos. Olha, os números na interpretação, no simbolismo da hermenêutica, né, a interpretação dos textos evangélicos, os números têm significados que não propriamente a contagem, né? Então, por exemplo, 40 é um grande número, quer dizer muito. Então, por exemplo, Jesus passou 40 dias e 40 noites no deserto. Não quer dizer que foram 40 dias do calendário, não. É um tempo longo em isolamento, porque o deserto implica o isolamento, não é? Então, o número 12, no caso, ele traz o sentido de ciclo. Era um ciclo que se estava encerrando. E também há aí um outro simbolismo interessante, que é o da perda de sangue. A perda de sangue da hemorroíça. Porque é uma espécie de expiação da alma. A alma é aquilo que vivifica o corpo, não é? E simbolicamente o sangue é a alma de qualquer animal. Então a perda de sangue é a perda da vivificação do corpo, a perda da alma. Então, por 12 anos, ou por um ciclo de resgate, um ciclo de reparação, a mulher hemorroíça estava se dando ao sacrifício de perder aquele sangue, ou seja, a sua alma não estava conseguindo vivificar plenamente o seu corpo, porque ela estava num processo de resgate. Não havia ainda completado o resgate dos seus erros até o momento que ela encontrou com Jesus. Aí passou a ser liberado, ou seja, o encerramento do seu processo kármico, o seu resgate estaria pleno para o erro do passado que acometeu aquela criatura, não é? Então é como se fosse um autossacrifício, no caso da mulher, um autossacrifício que ela estava fazendo, queimando, né, os karmas dolorosos do seu passado com o derramamento do próprio sangue. Muito bem. Aí, entendido isso, nós entendemos um pouco aí essa intromissão da passagem da hemorroíça para mostrar esse processo da perda de sangue, do sacrifício pessoal, do resgate do karma, do ciclo encerrado, porque vamos pensar, né? Uma narrativa de cura que começa num determinado momento. Aí vem um trecho de intromissão pelos três evangelistas. Colocam essa outra narrativa e depois ele se completa, é porque elas têm significado muito próximos, elas estão muito unidas em termos do entendimento de tudo que aconteceu.
Então, prosseguindo Marcos, depois dessa passagem da hemorroíça, no versículo seguinte ele diz assim, falando sobre Jesus: estando ele ainda falando, chegaram alguns do chefe da sinagoga a quem disseram: a tua filha está morta. Para que ainda incomodas o mestre? Ou seja, alguns chegaram e falaram: sua filha já morreu. Para que você está incomodando esse homem? Porque aparentemente ela devia estar realmente, assim como Lázaro, né, num certo sentido, com aparência de morte, pálida, sem vida, sem respirar, sem reagir, então morreu. Mas a morte, a desencarnação, precisa do rompimento do cordão de prata, que ainda não tinha se concluído. Aí prosseguindo, e Jesus, tendo ouvido essas palavras, né, dos que se aproximaram para perguntar, por que, Jairo, que você está incomodando Jesus? Então Jesus, tendo ouvido essas palavras, disse ao chefe da sinagoga: não temas, crê somente, apelando para a sua fé. Tipo assim, não dê ouvidos a esses. Se liga em mim e, né, vamos adiante. Prosseguindo, e não permitiu que alguém o seguisse, a não ser Pedro, Tiago e João, irmão de Tiago. Esses foram muitas vezes escolhidos por Jesus para acompanhá-lo em certas passagens, em certas curas, inclusive naquela passagem da transfiguração de Jesus no Tabor. Jesus deixa todos os discípulos ao pé do monte e sobe com ele, apenas com Pedro, João e Tiago. Talvez porque fossem aqueles que tivessem maior sintonia, estivessem melhor, né, ou mais bem preparados, porque fossem médiums mais capazes de terem certas percepções, vidências, não sabemos. Mas chamou Pedro e os irmãos João e Tiago. E tendo chegado à casa do chefe da sinagoga, viu o alvoroço e os que choravam muito e pranteavam. Esse alvoroço nós podemos explicar da seguinte forma: nós pesquisamos e encontramos que era hábito antigo entre os israelitas contratar tocadores de flautas e carpideiras, aquelas choradeiras, né, de velório, para velar o morto e acompanhar os funerais. Por mais pobre que fosse a família, esses elementos não deixavam de comparecer. E quanto mais se podia pagar por eles, mais barulho era necessário, mais música, mais choro. Aí você pagava mais para exprimir uma dor maior. Então, por isso, naturalmente, inclusive por ser filha de uma pessoa de destaque, né, um chefe da sinagoga, o evangelista se refere a um alvoroço, os que choravam muito e pranteavam. No versículo 38 está dito assim: prosseguindo, e entretanto disse-lhes: por que vos alvoroçais e chorais? Aí Jesus afirma: a menina não está morta, mas dorme. O versículo seguinte alerta: e riam-se dele. Porém ele, tendo-os feito sair, tomou consigo o pai e a mãe da menina e os que com ele estavam, e entrou onde a menina estava deitada. Ou seja, Jesus tirou todo mundo do local e adentrou o recinto onde estava a menina apenas com os pais e com Pedro, João e Tiago. E ele. Ora, nós, na própria casa espírita, nós sabemos, né, que para certo tipo de tarefa, por exemplo, as reuniões mediúnicas, nós não podemos introduzir qualquer pessoa. As pessoas têm que estar com o devido preparo, com o devido entendimento, a condição moral, vibracional, ela tem que estar mais adequada ao procedimento, né, que vai ocorrer ali, uma cura ou um diálogo com o espírito manifestando por psicofonia, né? Quando se quer fazer um intercâmbio mediúnico, é preciso ter um ambiente vibracional adequado. Então Jesus estava preparando justamente isso. E tomando a mão da menina, disse-lhe: Talita cumi, que traduzido é: menina, a ti te digo, levanta-te. E logo a menina se levantou e andava,
pois já tinha 12 anos, e assombraram-se com grande espanto, e mandou-lhes expressamente que ninguém o soubesse, e disse que lhe dessem de comer. E apesar da demora dos preparativos, Jesus espera que todos os presentes saiam, que deve ter levado algum tempo, a sós no quarto, os pais e os três discípulos, com toda simplicidade, Jesus segura a mão da menina, usando termos próprios exatamente para despertar quem dorme. Levanta-te. Então é um chamado, né? Vamos dizer assim, de consciência e um agrupamento fluídico novamente ali para reanimar o seu princípio vital e colocar o seu perispírito reequilibrado para animar em condição de animar o seu corpo. Então a alegria dos pais, naturalmente, foi muito grande, né? E o mestre chama a atenção deles, olha, ela precisa de se alimentar, porque ela está fraca, né? A menina deveria estar fraca de fome em vista do tempo que ela ficou em jejum pela doença. Então, finalmente, aí vem uma recomendação comum que Jesus fez em muitas situações, que não fosse divulgado o ocorrido. Não sei se os irmãos repararam, mas o último versículo foi, mandou-lhes expressamente que ninguém o soubesse, e diz que lhes desse de comer. Por que que Jesus fez isso? Por que que ele agiu assim? Ora, nós podemos deduzir até com uma certa facilidade, né? Porque ele tinha uma missão espiritual que não podia ser perturbada. Ele iria promover aquela cura, né? Karma da menina também encerrado com aquela doença. Encerrou o karma, recuperou a sua saúde, a sua energia vital, mas Jesus recebia centenas de pedidos como esse, diariamente, vamos dizer assim, né? E ele não podia atender a todos justamente por causa das questões da lei de causa e efeito. Muitos estavam ainda em processo kármico. Nós tivemos agora, por exemplo, recentemente, esse episódio do José Arigó, né, com o filme Predestinado, muitas pessoas perguntando ou falando por que que Arigó não, ou o Dr. Fritz manifestado através dele, por que que não curou todo mundo? Pessoas escrevendo para nós e relatando, ah, eu tive um caso, teve um parente meu, não adiantou nada ir lá, ele não foi curado. Fulano não foi curado. Eu, particularmente, tive uma irmã já desencarnada que não pôde ser curada. Qual o motivo? É porque aquilo que nós falamos lá no começo da palestra, que muitas vezes a doença ela vai contribuir para a saúde do espírito. Então, o espírito encarnado ele precisa passar pela enfermidade, ele precisa depurar, para que seu perispírito fique livre daquele fluido nocivo. É a única forma, não é? Então, muitas vezes, é difícil para as pessoas compreender que nem todos podem ser efetivamente curados, ou às vezes têm, assim, uma fé muito grande, fazem muitas orações e dizem que não foram atendidas, que Deus não lhes deu a devida atenção ou não teve consideração, mas é porque nós não vamos jamais conseguir burlar a lei. Se não for chegada a hora do resgate, se não for possível, não é, que seja feita ou perpetrada a cura, não vai acontecer naquele momento que nós desejamos, e a doutrina espírita vem nos explicar isso até também como uma forma de nos comover, uma forma de misericórdia, para a gente entender que não é porque nós estamos sendo esquecidos e abandonados. Não se trata disso. Então, neste caso, foi possível, né, que fosse feita, realizada a cura, mas Jesus não podia fazer de todas as pessoas, porque nem todas elas tinham condição de ter o encerramento do karma naqueles momentos. Né? Então, se Jesus tentasse, ou se ele falasse, não posso, ia haver descrédito, ia ser tratado com má vontade. Então ele entrava discretamente, fazia o que tinha que fazer e saía fora do alvoroço da multidão. Então o primeiro passo do Cristo, que é o Espírito evoluído, o que é?
verificar que o resgate já tinha sido completado pelo autossacrifício, pela enfermidade. Inclusive, aí vem um simbolismo com o derramamento de sangue, que é o caso da hemorroíça. Ou seja, é preciso derramar o sangue, sofrer, padecer, para poder reparar os erros do passado. Vem aí esse simbolismo nos trazendo essa informação. E isso explica, então, né, a razão pela qual os três evangelistas colocaram a cura da hemorrágica como uma intromissão a essa passagem da filha de Jairo, né? E depois vem, como explicamos, o cuidado de ter que realizar tudo em segredo para que não haja perturbação daqueles que estão de fora. Imagine se na casa espírita, se nós fôssemos abrir a reunião mediúnica para pessoas despreparadas, adentrarem o recinto, nós não íamos conseguir realizar nada, a não ser que fosse reunião com espíritos brincalhões, não é? Porque os espíritos que gerenciam, coordenam o ambiente de uma reunião mediúnica, na qual vai haver cura moral, esclarecimento, não é? Tratamento fluídico e moral de espíritos que estão em sofrimento, isso é feito por entidades da coordenação da casa, espíritos amigos que são mais evoluídos, e nós temos que adentrar o recinto, como dissemos, plenamente preparados, com jejum alimentar de carne, por exemplo. Não é um processo dogmático, não é dogma. Eu faço o jejum de carne para Deus me ajudar. Não, é porque a carne tem fluidos nocivos, por isso que não há ingestão de carne, não deve haver no preparo para reuniões mediúnicas. Então o Espiritismo vem trazer para nós o entendimento dessas ações de uma forma lógica e não baseada em princípios dogmáticos. Então nós temos essa uma grande exemplificação aí do que seja realmente uma ressurreição no sentido simbólico. Porque a ressurreição, ela vai ser uma volta à vida. Mas como que é a volta à vida? Não é uma volta à vida material. É uma preparação do espírito para ele assumir uma próxima vida ou a partir de um certo ponto, assumir a sua vida em andamento, né, a sua reencarnação, com seu espírito já liberto de processos kármicos e preparado para prosseguir de outra forma. Como aquelas vezes que Jesus falava, vai e não peques mais. Ou seja, até aqui o seu karma, né, os seus erros foram todos reparados já. Você já está quitado desse erro ali. Mas não cometa outros, porque senão você vai ficar em débito novamente. É isso? Então esse resgate, ele é um resgate importante e vem trazer para nós esse entendimento, né? Que, na verdade, a ressurreição é um refazimento do espírito que se prepara adequadamente através de um sacrifício, sofrendo ali a reparação do seu processo. E é importante a gente dizer o seguinte, quando nós passamos, muitas vezes, por enfermidades graves e de longa duração, e nós nos sentimos ou nos colocamos diante dessas situações com revolta, com espírito revoltado, com descrença, com ingratidão, apontando culpados. Certa vez nós fomos em visita de paz no lar a uma senhora que estava num processo de câncer que era terminal. Nós não sabíamos que seria terminal porque a gente tem que esperar acontecer. Mas era um processo dela, desse caso que não há como haver a cura realmente. Ela estava se esvaindo nessa questão do autossacrifício aí, né? A enfermidade que vai deteriorando o corpo físico e a pessoa vai resgatando ali os erros cometidos. Só que no caso dela, o que nos chamou a atenção? É a revolta, extrema revolta. Revolta com o médico que sabia que ela estava com um problema e não curou ela em tempo. Revolta por ela ter sido uma mulher muito bela, realmente tinha fotos, imagens dela lá, que ela era uma pessoa muito vistosa e ela estava já sem cabelo, envelhecida, pálida. Quer dizer,
O que é que nós estamos querendo dizer com isso? Que quando o espírito consegue, ainda encarnado, ter atitudes de gratidão, de entendimento, que ele não se revolta, que ele acata essas situações com humildade, com compreensão, com abnegação, com respeito ao momento ali, entendendo, né, que é a situação que ele tem que passar, a gente pode afirmar com muita segurança que ele vai adentrar o campo espiritual com o perispírito limpo. Não vai ter traço daquele processo kármico dele. Ele vai se libertar de tudo aquilo. Por outro lado, e a gente lê muito sobre isso em O Livro dos Espíritos, né? Quando há murmuração, reclamação, quando vem as vicissitudes e nós ficamos nos queixando, reclamando, aí realmente o processo de resgate ele pode perder o valor e a gente ter que passar futuramente por aquilo tudo novamente. Então tudo isso vem mostrar para nós, nessa simples cura de Jairo, né, da filha de Jairo, vejamos quantos ensinamentos nós tivemos aí com todo esse processo, né, de ciclo de resgate, a questão da desencarnação plena, a questão da enfermidade sendo uma contribuinte para que a pessoa possa resgatar, né, os seus erros, a questão da atitude íntima de humildade, a fé extremada, tudo isso vem somar, né, para explicar para nós como é que funcionam esses processos e por que, que isso é importante. É importante porque quando acontecer conosco, seja diretamente, ou alguém que a gente ama, né, ou que tem admiração, esteja passando por aquilo, a gente tenha um olhar de compreensão, um olhar de misericórdia. Como diz o autor Pastorino, que a gente gosta muito, que é o autor do livro Minutos de Sabedoria, o Pastorino diz que quando a gente for fazer uma prece por alguém que esteja com uma enfermidade grave, um processo terminal, seja lá o que for, para a gente não pedir a cura dele, não. Porque o processo pode ser a cura. Para a gente pedir para Deus o fortalecimento da criatura, que ela tenha coragem, que ela tenha perseverança para vencer aquele momento. Então, se for conosco, ainda mais. Né? Em vez de nós pedirmos cura, pedimos nos dê força para que a gente suporte e tolere esse processo, mas que seja feita a sua vontade, que a gente passe por isso apenas se o Senhor, nos dirigindo ao Pai, desejar e assim julgar que é necessário.

rogativa e cooperação. Rogamos a assistência e o poder de Deus em nosso benefício. Entretanto, é forçoso lembrar que Deus igualmente espera por nosso apoio e cooperação. Deus é a sabedoria infinita. Guardas a inteligência capaz de discernir. Deus é paz. Consegues, em qualquer situação, colaborar claramente na edificação da concórdia. Deus é amor. Pode ser, em todas as circunstâncias, uma parcela de bondade. Deus é a luz da vida. Seja qual seja o lance do caminho, conservas a prerrogativa de acender a chama da esperança. Em Deus, todas as doenças se extinguem. Em ti, a possibilidade de socorrer aos enfermos. Em Deus, a força de sustentar a todos. Em ti, os recursos de amparar alguns ou de ajudar em favor de alguém. Em Deus, a alegria perfeita. Em ti, o privilégio de sorrir, encorajando os outros. Em Deus, a tolerância. Em ti, o perdão. Deus é a providência da humanidade. Onde estiveres, pode ser, se o desejas, a bênção e o apoio na família ou no grupo de trabalho a que pertences. Deus pode tudo. Cada criatura pode algo. Sempre que nos dirijamos a Deus pedindo auxílio e sempre solicitamos de Deus o auxílio máximo, não nos esqueçamos, pelo menos, do mínimo de bem que todos nós podemos fazer.

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1: Os humildes aprenderam, com a introspecção, a fazer de si mesmos um canal ou espaço transcendente, por onde flui silenciosamente a inteligência universal. Buda não foi apenas uma figura histórica que viveu há 2.500 anos, mas uma criatura extraordinária que, a partir das próprias experiências, encontrou a iluminação e o despertar dos potenciais internos. Ele criou uma forma de pensar que oferece respostas práticas para as diversas situações vivenciais e, ao mesmo tempo, uma maneira de transcendê-las. Buda foi um psicólogo nato, um instrutor singular para a solução dos problemas humanos, tanto pessoais como coletivos. Ele se considerava um curador de almas, cujo remédio era a clareza súbita na mente para avaliar ou solucionar com objetividade certos fatos ou acontecimentos existenciais, o insight na linguagem atual. Siddhartha Gautama ensinava: de que servem cabelo e manto impecáveis, ó tolo? Tudo dentro de ti está confuso e, no entanto, penteias a superfície. Na época de Jesus Cristo, os fariseus, elite religiosa judaica, que vivia na estrita observância das escrituras mosaicas e da tradição oral, e da mesma forma, no tempo de Buda, os brâmanes, sacerdotes que consolidaram sua hegemonia social juntamente com o sistema de castas, foram acusados de formalistas e hipócritas. Eram reconhecidos por suas ricas e pomposas vestimentas e por não viverem de acordo com o que pregavam. Todas as almas veneráveis da humanidade possuíam e possuem plena consciência de que falar de humildade não torna ninguém humilde. Realmente, a humildade nada tem a ver com a presença ou ausência de bens materiais, mas com a forma de comportamento íntimo. Na atualidade, ainda se associa a humildade com inferioridade, submissão e pobreza. No entanto, ela está relacionada com distinção, gentileza, lucidez, graciosidade e simplicidade. Entre todas as virtudes, somente a humildade não realça a si mesma, porque o verdadeiro humilde não acredita que o seja. No texto citado, Buda se referia aos que se consideravam melhores, mais bonitos e superiores aos outros, advertindo-os de sua presunção e censurando-os pela fascinação da postura elegante, quando deveriam estar mais atentos a seu desenvolvimento e crescimento espiritual. O humilde examina e pondera o orgulhoso, porque um dia também o foi. O arrogante, porém, como ainda não conquistou a humildade, não sabe apreciar e valorizar a simplicidade. Aliás, só quem tem plena consciência do seu valor pessoal é que não precisa se exaltar. Quem não a tem, exibe, de maneira ousada e insolente, sua capacidade, poder, prestígio ou cultura. Os indivíduos humildes realçam a simplicidade das coisas, dada a facilidade surpreendente de aprender e organizar os dados de uma situação. Eles penetram na essência das coisas, pois desenvolveram a habilidade de fazer a mente silenciar. É no silêncio mental que os ciclos habituais ou condicionados das regras e normas preconceituosas cessam, que os padrões de pensamentos inadequados são interrompidos, para que haja a internalização da inteligência universal em nós. Em algumas correntes do budismo, há uma equivocada interpretação do nirvana. Elas tomam como verdade a crença de que a meta espiritual do homem é alcançar um estado de completa quietude que o levará à supressão do desejo e da consciência individual. Na realidade, o termo nirvana, quando entendido em sua significação mais profunda, deve ser traduzido como a união definitiva da criatura com o Criador, nunca como sinônimo de estático silêncio interior, onde impera o não ser. Os humildes aprenderam com a introspecção a fazer de si mesmos um canal ou espaço transcendente, por onde flui silenciosamente a inteligência universal. Quando o eminente educador Hippolyte Lyon Denis Arrivaio questiona os espíritos superiores, qual é a fonte da inteligência? Eles respondem: já o dissemos, a inteligência universal. Questão 72 de O Livro dos Espíritos. Poder-se-ia dizer que cada ser toma uma porção de inteligência da fonte universal e a assimila, como toma e assimila o princípio da vida material? Isto não é mais que uma comparação e que não é exata, porque a inteligência é uma faculdade própria de cada ser e constitui sua individualidade moral. De resto, como sabeis, há coisas que não é dado ao homem penetrar, e esta é desse número no momento. A inteligência universal é o instrumento pelo qual retomamos a conexão com a causa primeira. Ela não está confinada a nenhuma religião. Ao contrário, é acessível a todos os seres. Contudo, só se deixa penetrar por aqueles que têm simplicidade de coração e humildade de espírito. O Evangelho segundo o Espiritismo, capítulo 7, item 2. Por meio de seus recursos infinitos, recebemos as mais sublimes contribuições psicológicas, filosóficas, artísticas, científicas e religiosas, alargando a compreensão da vida dentro e fora de nós mesmos. Vocação é uma marca de nascença que Deus nos faz em segredo e um dia, sem nos darmos conta, ela se revelará simples e espontânea. As criaturas consideradas como espíritos imortais são portadoras de uma bagagem de inúmeras experiências adquiridas na vida presente, nas vidas passadas e no plano astral. O despertar de seus potenciais não ocorre de forma abrupta, mas através de um longo período em que o espírito, na sucessão de eventos no espaço e no tempo, se desenvolve por meio do processo evolutivo que transforma o átomo até o anjo, a pedra bruta, até o ser integral. Sendo assim, o espírito traz consigo, conforme o progresso adquirido, o próprio jeito de sentir, agir e se comportar diante do mundo. Ao retornarmos à escola terrestre, nos processos naturais da reencarnação, apresentaremos, em forma de talentos ou predisposições inatas, o resultado dos conhecimentos e das vivências adquiridas em tempos remotos, conjunto de valores organizados e interligados que operam como capacidades ou habilidades naturais. Essas experiências armazenadas em nosso âmago constituem as denominadas vocações. Do latim, vocatio, ação de chamar, intimação, convite. São impulsos internos, independentes da faculdade de raciocinar, ou seja, tendências espontâneas que orientam uma pessoa nas suas atividades interiores e, por consequência, nas exteriores. Vocação é uma marca de nascença que Deus nos faz em segredo e, um dia, sem nos darmos conta, ela se revelará simples e espontânea. Pela especialidade das aptidões naturais, Deus indica, evidentemente, nossa vocação neste mundo. Muitos dos males decorrem do fato de não seguirmos essa vocação. Frequentemente, são os pais que, por orgulho ou avareza, fazem seus filhos saírem do caminho traçado pela natureza e, por esse deslocamento, comprometem sua felicidade. Questão 928 de O Livro dos Espíritos. Assim, acharia justo que o filho de um homem altamente colocado no mundo fizesse tamancos, por exemplo, se para isso tinha aptidão? Não é preciso cair no absurdo, nem nada de exagerar. A civilização tem suas necessidades. Por que o filho de um homem altamente colocado, como dizes, faria tamancos se pode fazer outra coisa? Ele poderá sempre se tornar útil na medida de suas faculdades, se elas não são aplicadas em sentido contrário. Assim, por exemplo, em lugar de um mau advogado, ele poderia, talvez, tornar-se um bom mecânico, e etc. Nota: o deslocamento dos homens fora de sua esfera intelectual é, seguramente, uma das causas mais frequentes da decepção. A inaptidão pela carreira abraçada é uma fonte perene de reveses. Depois, o amor próprio, vindo juntar-se a isso, impede o homem fracassado de procurar um recurso numa profissão mais humilde. Ele mostra o suicídio como remédio para escapar ao que ele crê uma humilhação. Se uma educação moral o tivesse elevado acima dos tolos preconceitos do orgulho, ele não seria apanhado de surpresa. Desde o instante do seu nascimento, a criança traz dentro de si uma determinação superior que alimenta seu desenvolvimento físico, psíquico e espiritual, independentemente dos obstáculos que se apresentarem em sua caminhada. Com a colaboração, a aceitação e os estímulos dos pais no ambiente doméstico, ou com a ignorância, a opressão e a prepotência deles, a criança, mesmo assim, se desenvolverá gradativamente, ampliando e aperfeiçoando suas habilidades inatas, e progredirá de forma inexorável e contínua em direção ao objetivo certo. É a força do progresso que existe na intimidade de cada um de nós. Questão 779 de O Livro dos Espíritos. A criança pode encontrar impedimentos no recinto familiar, sofrendo com o preconceito, a incompreensão, a rejeição, o perfeccionismo de pais inseguros e neurastênicos, que podem prejudicá-la e desviá-la momentaneamente de seu projeto de vida ou trajetória interna. Com certeza, são as bagagens espirituais do passado, somadas ao ambiente da vida atual, que modelarão no presente a personalidade infantil. Dessa maneira, podemos afirmar que, em muitas ocasiões, as atitudes dos pais e de outros membros do grupo familiar ou social, ao agirem sobre a criança, acabarão por confundi-la e induzi-la a aceitar diferentes objetivos, a tomar atitudes contrárias a seu modo de sentir e pensar e a adotar ideias de ética, moral, religião e filosofia em desacordo com seu senso interior. É justamente no ambiente familiar que tem origem os chamados problemas infantis, que gerarão no futuro adultos vaidosos, desajustados ou neuróticos. Os indivíduos que não se deixam levar pela inspiração de sua diretriz inata ou eixo básico e que se identificam com uma imagem construída com base nas expectativas dos outros e dos desejos, valores e atitudes de pais inflexíveis e dominadores, experimentam uma constante sensação de carência, de falta de alguma coisa, ou de que algo de fora precisa ser incorporado. Sentimentos crônicos de escassez e frustração os acompanham pela vida fora. Uma criatura insatisfeita busca sempre o inatingível e tenta compensar com uma postura de ser sempre vista ou admirada. O grande problema da vaidade humana não é apenas a preocupação com a aparência ou a paixão por aplauso. Acima de tudo, é a substituição da orientação interna, oriunda da própria alma, pela orientação externa, a preocupação egóica da busca de status, que leva a pessoa a tentar passar a imagem, por ela idealizada, de ser extremamente importante. A humildade é o contraposto da vaidade. O humilde demonstra sociabilidade amistosa, jovialidade espontânea e vivacidade singular, por possuir a habilidade de estar mais conectado com seu reino interior. Ao passo que o vaidoso troca seu eu verdadeiro por uma identidade simbiótica com o mundo exterior, clubes ou associações recreativas, culturais, religiosas, artísticas, políticas e assim por diante. Ser humilde é perceber que existe para cada um de nós um plano vocacional cuidadosamente traçado pela vida maior. A maior dádiva do humilde é sua confiança na organização divina. Ele se norteia pelo seu guia interior, sabe que tudo está sob o controle harmonioso do universo e, por isso, não teme entregar as rédeas de sua existência para a soberania das

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1: A dor é uma bênção que Deus envia a seus eleitos. Não vos aflijais, pois quando sofrerdes, antes, bendizei de Deus onipotente que pela dor, neste mundo, vos marcou para a glória no céu. Sede pacientes. A paciência também é uma caridade, e devereis praticar a lei da caridade ensinada pelo Cristo, enviado de Deus. A caridade que consiste na esmola dada aos pobres é a mais fácil de todas. Outra há, porém, muito mais penosa e, conseguintemente, muito mais meritória. A de perdoar-nos aos que Deus colocou em nosso caminho para serem instrumentos do nosso sofrer e para nos porem à prova a paciência. A vida é difícil, bem o sei. Compõe-se de mil nadas, que são outras tantas picadas de alfinetes, mas que acabam por ferir. Se, porém, atentarmos nos deveres que nos são impostos, nas consolações e compensações que, por outro lado, recebemos, havemos de recolher que são as bênçãos muito mais numerosas do que as dores. O fardo parece menos pesado quando se olha para o alto do que quando se curva para a terra fronte. Coragem, amigos! Tendes no Cristo o vosso modelo. Mais sofreu ele do que qualquer de vós, e nada tinha de que se penitenciar. Ao passo que vós tendes de espiar o vosso passado e de vos fortalecer para o futuro. Sede, pois, pacientes, sede cristãos. Essa palavra resume tudo. Mensagem assinada por um espírito amigo. Extraída do Evangelho segundo o Espiritismo, capítulo 9, item 7.
2: Não, não interrompa a manifestação de carinho a uma pessoa querida só porque os outros o julgam errado. Consulte sua consciência e não dê ouvidos às vozes da inveja e do ciúme. O carinho é o óleo que lubrifica as engrenagens da vida, que já é dura por si mesma. A vida sem afeição é um inferno, um deserto sem oásis. Conserve seu carinho, dedicando-o às pessoas a quem você ama.

0: Notas de saúde. A verdade que se avulta, sem caridade e sem dose, põe a pessoa mais culta na estrada para a neurose. Guarde a calma por escolta, nas provações não se irrite. Corpo de quem se revolta é um pouso de dermatite. Pelo espírito Raimundo Areia Leão, psicografia de Francisco Cândido Xavier, da obra Chão de Flores.
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2: Convidamos Sônia Giacomi aqui para os estúdios do Espiritismo BH para conversar conosco sobre a relação entre a caridade e a nossa salvação. Tudo bem, Sônia?
3: Tudo bem, Alcine. Nós agradecemos a Jesus, agradecemos a espiritualidade e agradecemos a você pela oportunidade.
2: Sônia, você poderia então comentar para nós a resposta dada pelos Espíritos à pergunta 886, formulada pelo Kardec em O Livro dos Espíritos?
3: Kardec, ele vai fazer para os Espíritos a seguinte pergunta: qual que é o verdadeiro sentido da caridade, como entendia Jesus? E os Espíritos, ou o Espírito da Verdade, responde para Kardec da seguinte forma: benevolência para com todos, indulgência para com as imperfeições alheias e o perdão das ofensas. Né? Então, se nós pegarmos o sentido da resposta dos Espíritos, trabalharmos com dedicação, a gente vai observar que ele faz uma trilogia dentro do aspecto caridade, o sentido verdadeiro da caridade. Por quê? Porque nós vamos pegar, por exemplo, o primeiro vai definir a questão da unificação divina. Por exemplo, somos todos irmãos, né? Vai ficar a paternidade genuína, somos irmãos, vai ficar definido. A segunda vai trabalhar para a gente como lidarmos uns com os outros, fazer aquela mesma medida. Nós recordamos dentro do próprio Evangelho de Jesus, em Lucas capítulo 6, versículo 38, quando a espiritualidade quando Jesus comenta com os Espíritos o seguinte: dai de graça o que recebeste de graça. Ele fala, dai medida recalcada, sacudida e bem medida. Porque com a mesma medida que medires os outros, nos medirão a vós também. Então nos coloca no nível de igualdade uns com os outros. E o terceiro é o perdão. Por que o perdão? Porque independente de nós entendermos ou não, se estamos numa reencarnação necessitando dele, o próprio fato de estarmos encarnados já define isso. Né? A reencarnação, ela é uma proposta de aferição de valores. E se eu estou encarnado, mesmo que eu não me sinta comprometido com o perdão, eu estou nele, pelo fato de estar encarnado. A gente lembra, por exemplo, Zaqueu. Zaqueu, quando ele vai a Jesus, ele fala com o mestre: mestre, se eu defraudei alguém em alguma coisa, eu restituo. Quer dizer, ele não tinha aquela visão ampla, aquela visão correta, se as atitudes deles estavam ali construindo algum aspecto negativo para ele. Ele fala sim. Então Jesus vai, conversa com Zaqueu e ele percebe que ele estava realmente infringindo leis. E a partir daí ele restitui. Mas era um sim, né? E o que, que nós vamos entender quando fala da questão dessa trilogia? Porque o carro-chefe da trilogia é a humildade. Nós necessitamos da humildade para fazer essa complementação do verdadeiro sentido da caridade colocada por Jesus. E dentro desse aspecto é que nós vamos entender a questão da pesca maravilhosa. Porque o que, que é a caridade? Jesus trabalha a caridade num aspecto moral. Antes do exercício moral, nós temos muita dificuldade de exercer a caridade física. Então Jesus levanta a questão moral, que é indulgência, benevolência e perdão, são início da caridade moral, para depois nós atuarmos na caridade física. Quando você tem a moral, é mais fácil você exercer a questão física. A gente vê isso, por exemplo, na multiplicação dos pães. Jesus estava ensinando a multidão, quando Pedro ele faz uma observação, já era alta hora, o pessoal estava com fome, e Pedro chama Jesus em particular e fala com ele: mestre, não convém que a gente dispense a multidão, numa linguagem nossa atual, né, que eles vá para casa, almoce e depois volte, né? E Jesus, percebendo que Pedro estava com uma ação caridosa, mas que fugia à caridade na sua essência, porque dispensar aquele pessoal, de uma certa forma, os inibiria da volta. Então, o que Jesus faz? Jesus olha para Pedro e fala, o que você tem? E Jesus e Pedro vai e fala para Jesus, mestre, eu tenho 5 pães e 2 peixes. Jesus pega o que Pedro tinha, que é essa caridade de cunho moral antes da física, e multiplica em benefício da multidão. Então, a humildade, partindo do momento em que você tira de você mesmo, né, algo que você tem para fazer a doação, essa é a caridade vigente, essa é a visão de Jesus. Primeiro a caridade moral, que é aquela que você trabalha alguma coisa de dentro de você, e depois você parte para o aspecto físico. Porque o aspecto físico ele é transitório, eu pego algo de você e dou. Né? E a caridade moral é aquela que você faz de você mesmo, você tira de você.
2: Sônia, às vezes a gente ouve dizer o seguinte, que em mundos evoluídos não há o que chamamos caridade, mas apenas o dever. Você poderia comentar isso, por favor?
3: Interessante, sabe por quê? Porque na Revista Espírita, de 1858, a espiritualidade vai fazer um comentário a esse respeito, nos posicionando quanto aos mundos evoluídos. A ação dos espíritos neste mundo evoluído. Por quê? A gente tem a Terra como tinha a Terra como centro das atenções, né? Centro do universo. A ciência, a tecnologia acordou o espírito para novas realidades. A gente hoje sabe que não somos o centro das atenções. Existem outros mundos e, consequentemente, mundos habitados. Víamos a reencarnação, que é um processo muito ligado a essa questão evolutiva, como pagamento de dívidas. Também dentro do estudo da sistemática espírita, a gente sabe que hoje não é assim. A reencarnação, ela tem um objetivo máximo, que é a evolução do espírito. Aferimos? Aferimos, é claro. Mas a tendência é o espírito evoluir em cima desse aspecto. Em mundos mais evoluídos, as almas já se integram de maneira em que uma percebe a outra. Porque lá eles vão falar de Júpiter. E nesse comentário acerca desse mundo evoluído, ele comenta lá que os espíritos se entendem entre si, eles se compreendem. Então, a necessidade de um é a necessidade de outro. O dever, a ação caridosa aí é um dever, por quê? Porque a visão total desse conjunto de espírito, dessa pléiade de espírito, já não é entre si, é em favor de outros. São espíritos que devotam, trabalham pelo universo, trabalham à vontade do Pai. Então, eles trabalham para mundos menos felizes. O que eles doam pelo que eles fazem, né? São espíritos que trabalham pelo bem da humanidade, fazem a vontade do Pai. E quando se faz a vontade do Pai, é automático que você faz com entusiasmo, que você faz com prazer. Então deixa de ser uma obrigação, né? Deixa de ser uma ação dependente para ser uma coisa espontânea, uma questão de você ter mesmo um compromisso com alguém. Nós recebemos um espírito na Terra com esse perfil, que foi o centurião de Cafarnaum. Né? Ele encontra com Jesus, o soldado dele doente, e ele vira para Jesus e fala, mestre, o meu soldado está doente, eu queria que o senhor pudesse atendê-lo. E Jesus falou, vou passar na tua casa. Ele fala, de jeito nenhum. O senhor fala daqui, eu entendo a sua responsabilidade com o semelhante, tanto quanto eu, que tenho 100 soldados, também tenho responsabilidade com estes mesmos homens. Fala daqui, meu soldado recebe. Quer dizer, olha a diferença da caridade em que você se sente comprometido com ela ali a nível de responsabilidade universal e a caridade feita pelo hábito de fazer mesmo, por responsabilidades outras, né? Porque você está angariando o céu com essa caridade. Totalmente diferente. Os espíritos mais evoluídos fazem isso, se comprometem conosco. Entre eles, você não vai ver essa necessidade, porque estão todos no mesmo patamar evolutivo.
2: No final do Evangelho de Mateus, lá pelo capítulo 25, mais precisamente, nós encontramos a seguinte expressão. Em verdade vos digo, todas as vezes que isto fizestes a um destes mais pequeninos dos meus irmãos, foi a mim mesmo que o fizestes. Palavras de Jesus. Gostaríamos que você também comentasse esse trecho.
3: Existe um compromisso muito grande, pouco entendimento de irmandade entre nós. Certo? Eu ainda não entendo a humanidade como meu irmão legítimo, filho de Deus. Eu ainda não tenho esse compromisso. E Jesus sabe disso. Então, fazer o bem para o semelhante me inibe em certas ocasiões, porque eu estou sempre esperando que aquele bem resulte numa resposta, que tenha um retorno.
2: Algum tipo de recompensa.
3: Algum tipo de recompensa. Quando é com Jesus é diferente. Eu confio em Jesus. E como Jesus conhece as minhas fragilidades, ele faz essa proposta, que é, faça para ele, que é como se você estivesse fazendo para mim. É uma negociação emocional, onde eu faço porque eu sei que Jesus tem uma visão consciente do bem que eu faço. Se isso não acontece comigo, com relação ao semelhante, com Jesus eu tenho certeza. Então Jesus faz essa proposta para a criatura. Faz como se você estivesse fazendo para mim. Ele ainda cumprimenta, né? Se você visitar um preso, é como se você estivesse me visitando. Se você estiver agasalhando alguém, é como se você estivesse me agasalhando. E aí eu firmo esse compromisso com Jesus. E firmando esse compromisso com Jesus, eu me sinto moralmente recompensado. Com o semelhante já não é assim. Você vê que às vezes a gente faz um bem a uma pessoa, não tem uma resposta, você se sente magoado, injuriado, né? Decepcionado por ter feito aquele bem. Mas com relação a Jesus, pela confiança que a gente já aprendeu a ter pelo Cristo, a gente faz como se estivesse fazendo a ele.
2: Essa colocação sua é interessante, se você me permite. Me recordei de uma citação da Joana de Ângeles no livro Lampadário Espírita, no qual ela fala, por exemplo, com relação às homenagens que se faz quando no Dia dos Mortos, ela pede que, em vez de nós fazermos despesas com flores, com esse tipo de coisa, que a gente pratique o bem, que a gente faça caridade, em homenagem a esses nossos afetos que estão no plano dos espíritos. Você acha que isso também tem algum valor nesse contexto que você acabou de explicar?
3: Com certeza, porque você vê que a gente usa subterfúgios, né? Usa recursos externos para expressar um sentimento. Qual que é o verdadeiro sentimento da criatura? Aquele que ela tira de si mesmo. Então, quando você... aqui não vai uma condenação a quem, né, gosta de tal atitude, mas se você puder fazer esse trabalho... tirado de dentro de você, né? Fazer essa proposta de Jesus, não faça externo, não faça interno. Faça um trabalho de ordem moral, espiritual, evitando que você tenha que depositar a sua credibilidade, a sua fé em Deus, em situações que são merecíveis. Né? Eu, no caso da Joana de Ângeles, aí ela cita flores, a visita aos túmulos, que a gente sabe que hoje é dispensável, porque é um culto que você faz dentro de casa, você atrai espíritos que se sentem seguros. Se você me permite comentar, recentemente a gente até teve a oportunidade de falar em uma palestra que um espírito que desencarna e a sua última recepção foi lá no cemitério. E depois que ele desencarna, encontra a imortalidade da alma. E ele vê você reunindo em casa, em prece por ele, a tranquilidade moral dele é muito grande. Então Jesus faz a mesma proposta. Vai lá visitar um preso. Mas você fez a visita? Faça como se você estivesse fazendo a mim. Né? Porque a gratidão ela vai vir espontânea. Eu vou entender o mecanismo da sua atitude.
2: Sônia, você acredita que fica mais fácil compreender a necessidade da prática da caridade quando se tem noções mais precisas sobre o futuro da alma após a morte?
3: Ah, com certeza. Sabe por quê? Acreditar que a vida começa no berço e termina no túmulo não nos garante continuidade evolutiva. Né? Amar por quê? Se eu vou morrer, vai acabar tudo. Agir no bem por quê? Qual a finalidade? Você é atender um caído, né? Se... aquilo não vai render em você espiritualmente nada. Então, quando você conhece a imortalidade da alma, a sequência da vida espiritual, da vida física no espiritual, você se sente comprometido mesmo ali com a evolução, sabendo que você vai reencontrar pessoas que você agiu bem, pessoas que você muitas vezes até nem agiu por falta da caridade, que você vai ter que refazer determinados conceitos, é muito mais gratificante. Eu me lembrei de Dr. Bezerra de Menezes. A questão da imortalidade da alma e do bem praticado é muito interessante. O Dr. Bezerra de Menezes passava com a sua equipe num atendimento, está no Irmão X comentando, num atendimento à Terra, quando eles visualizam uma certa distância, uma casinha e uma luminosidade muito curta, muito pouca. E uma das tarefeiras, junto com o Dr. Bezerra de Menezes, pergunta: Senhor, por que aqui, né, num ambiente tão isolado, uma única casa com tão pouca luminosidade? E Dr. Bezerra de Menezes vai fazer um comentário acerca dessa caridade. Ele diz o seguinte: olha, esse irmão ele é arredio, é um espírito que enquanto na Terra transgrediu muito, portou muitas dificuldades, reagiu muito contra o bem, mas ele fez a doação de um pão. E todas as vezes que a pessoa que recebeu esse pão recorda ou se alimenta, ela ora em favor desse companheiro. E a coisa é tão grande que ele vai fazer o quê? Esse espírito precisa reencarnar. E ele só vai reencarnar pelos braços desta mulher que está na Terra agradecendo os benefícios provocados por essa criatura, quando ele agiu pelo bem. Então é para você ver a importância da continuidade da vida, do bem praticado. Né? A ação deste companheiro resultou num processo terapêutico pós-morte. Então é muito interessante, sim.
2: Sônia, nós temos na primeira carta de Paulo aos Coríntios uma abordagem muito bonita sobre a caridade. O que você poderia nos dizer sobre isso?
3: Paulo, ele fala assim, ainda que eu falasse a linguagem dos anjos e dos homens, né, não tivesse caridade, seria como o sino que soa, ainda que eu tivesse uma língua profética, ainda que eu tivesse ciência, né, e a gente pode analisar isso até em tópicos, porque enquanto a gente se preparava para estar com vocês, a gente ficou analisando mesmo a questão da carta de Paulo. Porque, por exemplo, o que é falar a língua dos homens? É falar a língua da razão, a gente sabe disso. E o que a gente percebe? A ciência, a tecnologia, a amplitude com que a gente hoje visualiza as coisas, a rapidez com que a gente lida de um espaço para outro, de uma situação para outra, né? Os recursos que são chegados hoje à nossa casa, pelos computadores, pela mídia, as informações são tão precisas que a gente sabe que esta é a língua dos anjos. Toda esta informação, todos estes recursos, só tem proveito se houver amor. Né? A mídia trabalha muito bem, mas se não colocar uma gotinha de amor, é apenas informação. Então ele vai trabalhar essa questão. Se eu falar essa língua da ciência, da tecnologia avançada e faltar amor, não tem sentido. Se eu falar a língua dos anjos, o que é a língua dos anjos? Ainda há pouco nós falamos dos mundos mais evoluídos e dos espíritos mais evoluídos. Então são aqueles espíritos que trabalham pelo bem, que fazem o bem espontaneamente, que se sentem comprometidos com Deus junto ao cosmo, mas precisa ter amor igualmente. Não é só atender à lei, é preciso alicerciar a lei junto com a questão afetiva, sentimental. É o amor que ele coloca. Ele coloca lá, ainda que eu falasse a língua, ainda que eu falasse que eu fosse um profeta, né? A gente vai lembrar de Franciscano Xavier, que foi um médium. A profecia vai lembrar a parte mediúnica, que é esse contato entre os dois planos da vida. Você poder ajudar não somente no mundo físico, mas ajudar no mundo espiritual. E nos impressiona a capacidade afetiva de Francisco Cândido Xavier em trabalhando sua mediunidade. Né? Muito interessante. Porque é falar essa profecia com amor. Ele colocava essas gotas afetivas nele. Ele fala, ainda que eu falasse sobre ciência, nós visualizamos como que essa capacidade, né? Hoje se conhece um homem pelo seu DNA, né? Todo organizado, você sabe quando um homem com 25 anos, com a enfermidade que ele vai ter, se ele vai ser portador de alguma enfermidade. Nós visualizamos uma cena muito interessante agora, né? Recente, que foi a recuperação do pessoal, dos mineiros lá no Chile. Aquela cápsula toda trabalhada, buscando companheiros, mas o efeito mais legal foi a resposta afetiva que veio de tudo, a gratidão do recolhimento, e é isso que Paulo tentou trabalhar. E Paulo vai lembrar uma coisa muito interessante, que é a questão da caridade trabalhada, embasada num sentimento único, porque ela tem um perfil, a caridade ela tem um perfil. Você vê que ele fala também que a caridade não pode ser sem fé. Ainda que eu tivesse fé e não tivesse caridade, também não adiantaria. E a gente vai entender, por exemplo, o que é fé? Né? Kardec fala que fé sem obra, ela é morta em si mesmo. E a gente acrescenta junto com Kardec que é obra e conhecimento. Nós podemos acreditar, mas acreditar, quem acredita hoje, desacredita amanhã. Então, junto à crença, você precisa alicerciar a sabedoria. Nós olhamos um outdoor e falamos assim, não vou ler, já li. Por que a gente faz isso? Porque nós sabemos. Quem sabe não tem como expulsar estes valores. E aí a gente vai lembrar, por exemplo, de João. João, no capítulo 8, versículo 44, ele faz um comentário muito interessante que Jesus estava conversando com os judeus e, de repente, um chega perto de Jesus e fala assim, quem te autoriza a falar em nome de Deus? Ele fala, aqui nós falamos pelo Deus de Abraão. Então, Jesus fala assim, olha, se vocês conhecessem Abraão, lembrando a questão da fé, né? Se vocês conhecessem verdadeiro Abraão, vocês saberiam o que eu estou falando. Porque antes de Abraão, eu sou. E eu falo do que eu ouvi junto ao meu pai. Essa é a sabedoria. E eles falam, e Jesus fala com ele, olha, vocês têm por pai o diabo, ele é pai da mentira, ele é enganador. Quer dizer, quando você apenas acredita sem sabedoria, a sua tendência é perder o foco da caridade. E por que a caridade necessita tanto desse amor? Porque a caridade, ela tem uma seriedade, ela tem um linhame que é uma conexão com a eternidade. Paulo vai fazer observações que são fantásticas, porque ele fala assim, a caridade, ela é sofredora. E por que a caridade é sofredora? Dá para nós imaginarmos, nós que realizamos atividades públicas, né? Às vezes nós saímos distribuindo pão, por exemplo, tivemos uma experiência agora na época do frio, e 120 minutos que você dispensa a um destes necessitados, que vive debaixo dessa intempérie, para ele é um costume, mas para nós é um sofrimento. A gente vai retornar ao nosso conforto depois, mas aquele período que você sai te exige coisas que muitas vezes você ainda está desenvolvendo naturalmente. Então ele fala que a caridade é sofredora porque ela vai te exigir alguma coisa no sentido de você fazer com que ela se torne automática, um exercício comum. Ele fala que ela é benigna, a caridade tem que fazer o bem, ela tem que ser boa, o suficiente para fazer com que o necessitado, ele sinta o mínimo de constrangimento possível. Então a caridade, ela tem que ser boa. Ele vai citar que igualmente ela não é invejosa, ela não é leviana. Às vezes a gente faz a caridade e se arrepende de ter feito, não devia ter feito, fulano é um ingrato, ele não merecia. Isso é leviandade, porque são atitudes que você toma a seu favor. Então não é justo você arrepender do bem feito. Isso é leviandade. Ele vai citar que a caridade não é indecente. Ele fala, nós estivemos analisando a questão da indecência sobre a ótica de Emmanuel, porque ela não chama a atenção, ela não escandaliza. Você faz tão natural, ali tão entre você e Deus, que ela fica mesmo oculta, guardada. Ela não se ensoberbece, né? Porque você não vai fazer a caridade acreditando que aqueles recursos são seus. Ainda agora nós falávamos com você, você me dá uma camisa, eu transporto para o outro. Então aquele bem feito é meio bem feito, não é um bem verdadeiramente. E por isso que ela não se ensoberbece. Me lembrou Chico Xavier. Chico estava passando e tinha uma senhora sentada na calçada e alguém chega para Chico e fala, Chico, essa mulher está há anos mendigando. E o Chico fala, Emmanuel imediatamente aproxima e fala com Francisco Cândido Xavier o seguinte, Chico, ela está há anos mendigando, mas é a sua última reencarnação. Então eu não tenho por onde me sentir ensoberbecido com a caridade, exatamente pelo fato de que eu não sei a quem eu estou me doando, eu não sei qual é o espírito que está recebendo, muitas vezes ali superior a mim, né? Um espírito com uma capacidade muito mais, me testando valores. Então, não dá para você sem saber, né, achar superior àquela atitude. Ele comenta que a caridade não é interesseira. Eu vou fazer o bem pensando em plano espiritual porque a minha obrigação é desencarnar e estar mesmo num plano melhor. Para ter companhia de espíritos superiores, hoje nós sabemos que é positivo estar na companhia de almas sublimes, buscar mesmo a sintonia com os bons espíritos, angariar simpatia de encarnados. Isso não pode ser um processo provocado, tem que ser uma coisa natural. Eu preciso conquistar a sua simpatia, como preciso conquistar a simpatia de todas as criaturas, até para eu poder compreender o sentimento real da caridade, o sentimento real da irmandade, entender a genuidade paterna de Deus, né? Ele fala que ela não se irrita, que a caridade não se irrita. E é muito interessante porque é muito comum você fazer o bem e não vir uma resposta como você esperava e isso te irritar. te magoar, te ferir. Então, a caridade não tem esse processo, né? Ela não suspeita mal. Você vai fazer uma doação e você pensa, ah, não vou doar, porque fulano vai beber com esse dinheiro, fulano vai utilizar mal. É, você faz uma doação na casa espírita, aí a pessoa aparece lá com um carro novo, você vai suspeitar que, ah, sei lá, vou parar de doar, porque aquela pessoa está usando mal. A caridade não tem esse aspecto. Você doa porque doa, você doa porque tem. Nós nos lembramos do óbulo da viúva. Jesus assentou junto ao gasofilácio e ficava observando as pessoas fazerem as suas doações, né? E o pessoal chegava, a forma como colocava as moedas provocava um alarido, um tumulto muito grande, e aquilo acabava por irritar pessoas que cada um vinha com mais e provocava mais e fazia mais barulho. E Jesus observa que vem uma mulher muito calma, muito tranquila, e deposita com muita sabedoria uma moeda, sem provocar som, sem provocar irritação nos demais. Então Jesus fala, esta doou verdadeiramente. Então a caridade, ela não se irrita, não suspeita mal. Tudo sofre, tudo crê, tudo suporta, né? Tudo espera, porque a caridade é paciente. Imagina o próprio Cristo, né? Espera pacientemente, depois de 2000 anos, que eu consiga entender o significado da mensagem trazida. Outros já foram, o Criador está esperando que eu, que você, que outros façam o mesmo trajeto. Então esse é o papel da caridade.
2: Sônia, para muitos cristãos, Jesus tem um papel de salvador. Ele se sacrificou para nos salvar dos nossos erros, dos nossos pecados. Então nós ficamos até numa posição muito confortável, né? Que ele vai para o sofrimento e a gente tem um salvador. Mas o Kardec, ele criou um lema diferente. Ele diz que fora da caridade não há salvação. É um princípio bem diferente desse outro que eu disse, não é mesmo?
3: Com certeza. E a gente vê isso na parábola do bom samaritano. Está muito explícito a questão da salvação vinculada à caridade na parábola do bom samaritano. E o bom samaritano, ele vai acordar a gente para uma realidade muito endereçada ao reencontro com Deus. João Batista, quando ele esteve na terra, ele percebeu que o que desviava a criatura era o sentido verdadeiro do bem. Então ele tinha uma tarefa específica, que era endireitar almas, endireitar veredas para que as criaturas pudessem se reencontrar ou reencontrar o endereço de Deus. Na parábola do bom samaritano, a gente vai entender que ele cria 8 passos básicos para você entender a ação no bem e essa busca pela salvação. A primeira é mover-se de íntima compaixão. Para você buscar a salvação, você precisa fazer a caridade movida de compaixão. O que é mover-se de compaixão? É fazer o bem com paixão. Pelo gosto de fazer. Gostar de atender o necessitado. Fazer com prazer. Ele cria um segundo passo, que é o bem atar as feridas. Já que eu fiz o bem com paixão, pelo gosto de fazer, eu vou atar as feridas. Porque esse foi o trabalho do bom samaritano. Desce um levita, desce um sacerdote, passam naturalmente descomprometidos com aquele espírito. O samaritano vem, passa, e quando ele vê, ele move-se de compaixão, né? Relembrando a parábola, ele move de compaixão, desce, faz o trabalho com gosto, sem pressa, e depois ele vem e ata as feridas. Vamos dar nome a essas feridas. Às vezes nós encontramos com criaturas com grandes feridas. Uma mãe que tem um filho envolvido com droga é uma mãe que tem uma ferida grande. O próprio filho envolvido na droga é uma grande ferida. É a prostituição, uma mãe que vê sua filha envolvida na prostituição é uma ferida. E outras situações que identificam essa chaga na alma. E a nossa função é, depois de atender com gosto, com amor, atar as feridas. Fazer com que, dar alívio, né? Fazer com que aquilo doa o mínimo possível. Uma vez que, conforme a gente leu no livro Por que Adoecemos, ele fala que toda doença física procede da alma. Então a gente sabe que são feridas da alma. Então é preciso atá-las. E como nós vamos atar as feridas das criaturas? Criar esse alívio, criar o atendimento propício, ter tempo para atender aquela alma. E ele cria um terceiro passo. Nesse terceiro passo, ele fala que além de atar as feridas, deitar medicação, que é o azeite e o vinho. Você vê que o samaritano era uma criatura tão prevenida com relação à própria salvação, e a gente vê que era alguém que conhecia o trajeto, sabia como chegar no seu objetivo, porque a caridade é para levar a criatura em algum objetivo, que é o encontro com Deus. É essa salvação que o Espírito espera. E o samaritano sabia disso. Então ele tinha uma reserva pessoal, mas o suficiente para atender também alguém que ele encontrasse. Eu também tenho que ter isso. Eu tenho que ter um medicamento próprio. E o medicamento aqui, ele vai funcionar, esse conhecimento, ele vai funcionar como um conhecimento.
2: Nesse caso, esse medicamento está simbolizado pelo azeite e pelo vinho.
3: Pelo azeite e pelo vinho. Que nós vamos colocar aqui numa linguagem de Hamed, que é o conhecimento. Depois de você agir com compaixão, depois de você atar as feridas, que é fazer aquela criatura entender que aquela dor imensa, ela vai passar, né? Porque eu me recordo, porque eu fui enfermeira, e eu me recordo que às vezes a ferida está aberta, a tendência de quem vai cuidar é evitar que outros malefícios atacam aquela chaga, né? Então você vai proteger mesmo. Então é aquele momento que você vai dizer à criatura que Deus é pai, que ele vai ser atendido pela paternidade divina, que ele não está só, mas imediatamente você tem que oferecer o quê? Um conhecimento que ajude a criatura a entender isso. Entender o mecanismo do próprio sofrimento. Dizer a essa criatura que ele é um espírito reencarnado. Que aquilo que ele está passando hoje é simplesmente para auxiliá-lo na dinâmica da evolução dele. Pessoas estão na nossa vida não para nos prejudicar, mas para nos dar aquele empurrãozinho necessário ao progresso. Isso é o conhecimento que a pessoa precisa. Esse vinho e esse azeite que a gente deita. Ele cria um quarto passo, que é colocar a criatura sobre a cavalgadura. Todos nós temos que ter um apoio, né? Quando a gente vai fazer longas viagens, como a reencarnação, para muitos é uma longa viagem, uma experiência sofrida, né? Uma dor, ela é uma longa viagem, você precisa estar apoiado em alguma coisa. O espírita sabe que o seu apoio, que aonde ele tem que estar, eu vou usar um termo aqui estranho, mas montado, né? Cavalgadura, vai lembrar cavalo, vai lembrar sela, onde ele precisa estar montado, é nas 5 obras básicas. Sem querer aqui criar um aspecto negativo em cima das obras, mas ele sabe que ele precisa estar bem embasado nelas. E você precisa colocar a pessoa sobre isso, sobre esse apoio seu. É no momento que você não desacredita dos valores que você possui. Para socorrer uma pessoa caída, você tem que estar muito bem organizado moralmente. E essa organização nós vamos encontrar em o Evangelho segundo o Espiritismo, em o Livro dos Espíritos, na Gênese de Kardec, no livro Céu e Inferno, no Livro dos Médiuns. É esse apoio que o espírito precisa para ele poder soerguer, para ele poder levantar. Depois de colocar essa criatura na sua cavalgadura, você precisa levá-lo a uma estalagem. E quando você precisa ter essa estalagem. O problema não é só entregar uma criatura ao relento. Você precisa ter um ambiente onde você, depois dos passos aqui ditos, você também tem aonde colocar essa criatura. O samaritano tinha a estalagem, naturalmente, aonde ele hospedava, né? E quando ele chega a essa hospedaria, a confiabilidade entre ele e o hospedador é muito grande. Nós, às vezes, precisamos disso. Aonde é a minha estalagem? Se eu sou católico, eu preciso frequentar a igreja para que na hora de socorrer alguém, eu tenha onde levar essa criatura, porque às vezes sozinho a gente não dá conta de fazer a caridade. Existem pessoas que estão tão comprometidos com a vida, com o sofrimento, com as dificuldades, que nós, para fazermos alguma coisa, necessitamos de outro. Jesus não fala que para ajudar alguém, nós precisamos contar, a gente precisa ir de dois, né? Então eu preciso também ter essa estalagem, eu preciso pedir ajuda para essa criatura. Diz a espiritualidade que essa estalagem, muitas vezes, é o ambiente do qual eu fui socorrido. Então, se eu fui socorrido, eu passei a ter confiança. Se eu sou evangélica, é no meu templo, onde eu me situo. Se eu sou espírita, é no centro espírita. E lá no centro espírita, eu vou ter recursos para socorrer essa criatura. É a minha estalagem. Ele vai criar um sexto processo, que é cuidar do paciente. Né? Você vê, eu já coloquei sobre a minha cavalgadura, eu já coloquei numa hospedagem, mas eu não posso chegar e soltar simplesmente, eu preciso cuidar dele. E o que é cuidar de alguém? É se proteger. Porque eu me protegendo, eu sei que eu também tenho estrutura para cuidar de alguém. Quando eu socorro uma pessoa, eu estou socorrendo o encarnado, mas também estou socorrendo entidades que estão ali à espreita, muitas vezes esperando que depois daquele socorro a criatura volte ao seu dia a dia comum. E quando eu faço esse primeiro socorro, Eu também me torno um espírito observado, né? Eu passo a estar sobre a mira de entidades que até então eram adversários daquele, agora vem a minha atitude e se modifica. Eu me lembrei do livro Libertação, onde Saldanha, quem já leu vai recordar conosco, quem não leu vai ter a oportunidade de aprender muito. O espírito Saldanha, ao perturbar uma jovem e ser amparado nas suas dificuldades, ele visualiza que depois ele tem que fazer uma recompensa pelo bem feito, que é amparar o filho do outro, né? A espiritualidade aproveita a dinâmica e faz com que ele depois torne-se um tarefeiro. Mas cuida de Saldanha primeiro. A moça estava completamente obsidiada, mas a preocupação da espiritualidade para interromper aquele foco obsessivo era cuidar de Saldanha. Então, quando você ajuda alguém, você tem que ter a humildade de não somente entregá-lo a algum lugar, deixá-lo lá, mas cuidar dele. Fazer aquela visita aonde ele frequenta, de vez em quando ligar para saber se a pessoa está bem, são recursos naturais, né? Preocupar-se com a pessoa no sentido moral, para que ela possa se sentir segura. O oitavo passo é, o sétimo passo é pagar o hospedeiro. O samaritano vai lá e paga o hospedeiro. Nós não temos o direito de fazer o bem acreditando que eu posso colocar alguém nas suas costas. O bem, ele tem uma resposta para quem faz. Então, quando eu faço o bem, aquele bem feito, ele vem todo em minha direção. Então, a minha obrigação é, se eu precisar colocar alguém sobre a sua responsabilidade, que eu te indenize moralmente por isso. Então, o samaritano vai lá e paga. Paga o hospedeiro. O que é pagar o hospedeiro? Eu me lembrei de Francisco Cândido Xavier. Uma época, Francisco comentou na União Espírita Mineira, já há bastante tempo, né, que ele tinha o hábito de orar pelos médiuns. Por que ele tinha o hábito de orar pelos médiuns? Porque muitas vezes a gente pega uma pessoa com conflitos, com sofrimentos muito grandes, e colocamos a responsabilidade de outra e a gente nunca mais lembra daquela pessoa, daquela casa espírita que acolheu, daquela hospedaria, né, se a gente pudesse dizer assim. E é de nossa responsabilidade, muitas vezes, lembrar que pagamento que você efetua, que pagamento que nós estamos falando. Você poder lembrar da criatura, orar por ela, ou seja, eu levei uma pessoa necessitada, está sendo atendida em tal casa espírita, assim, assim. É claro que tem médios agora precisando, vou orar por esses médios, né? Que estão ali trabalhando por uma tarefa que foi eu que levei. Essa é o pagamento que a gente faz. Em favor. E se dedicar também para que amanhã ou depois eu possa fazer o mesmo trabalho. Né? Hoje eu levo alguém e ponho numa casa espírita para ser atendido. Amanhã eu me candidato a atender semelhante àqueles outros que eu fiz. Essas são formas de efetuar os pagamentos, né, de origem moral. O oitavo passo é retornar para ver aquele paciente. Ele fala, olha, se porventura a dívida for maior, né, o desgaste com esse caído que eu trouxe a essa hospedaria, estou falando uma linguagem nossa, for maior, eu volto e restituo. E aí eu me lembrei do próprio Jesus, porque Jesus fala isso, né? Não vos deixarei órfãos, voltarei para vós. Você vê que é um compromisso tão autêntico que ele volta mesmo. Então nós precisamos ter isso em mente. Cuidar daquele paciente é tão gratificante quando você pega uma criatura em crise, sofrendo. Pega essa pessoa, leva ele num trabalho assistencial, ele recebe o amparo e depois você vê aquela criatura fazendo uma campanha do quilo, na reunião mediúnica, estudando o Evangelho de Jesus. Quando você volta para ver, é gratificante porque aí você tem certeza que seu bem foi realmente bem feito. Então a gente vê na parábola todo esse aspecto. São os oito passos que ele coloca.
2: Sônia, então para que a gente possa encerrar a nossa conversa, o que que você acha que uma casa espírita pode oferecer para aquelas pessoas que desejam iniciar nas suas atividades caritativas?
3: Três passos são fundamentais. Estudando o DAPS, né, o trabalho que o Departamento de Assistência Social hoje faz, a gente observa que três passos são essenciais. O primeiro passo é a porta aberta. A porta tem que estar aberta. Estevão, no livro Paulo Estevão, ele foi o marco do Evangelho. Se Paulo foi o campeão, Estevão foi o marco do cristianismo. Por quê? Estevão chega à casa do caminho, tão logo ele sai, né, da antiga região em que ele vivia, depois de um sofrimento muito grande, ele adoece, e ele vai de encontro a Pedro, na casa do caminho. Quando ele chega na casa do caminho, ainda febril, abalado, cansado, humilhado por ter visto seu pai morto, e a sua irmã, né, jogada ao relento, ele chega doente e é levado à casa do caminho, sugerido que ele vá à casa do caminho por uma criatura que o assalta. E quando ele chega à porta, Pedro o recebe. Imediatamente Pedro recebe, abre a porta para Estevão. Pedro chama um de seus discípulos e fala com esse discípulo assim: olha, arranje uma cama e coloque para o nosso irmão. O companheiro vira e fala assim: olha, se eu colocar mais uma cama, eu tiro o conforto dos outros doentes. Então Pedro coloca para o discípulo o seguinte: onde há conforto, é necessário estreitamento. Uma frase muito interessante, né? Um diálogo muito interessante entre Pedro e o discípulo. Arrede as camas, arrede o espaço, forme o espaço e coloque uma cama para o nosso irmão. Estevão vai, fica ali 2 dias em febre, delirando, mas quando ele sente a melhora, ele começa a ver o sofrimento de Pedro em ter que arrumar recursos para alimentar aquele grande número de famintos, para ter que agasalhar aquele grupo de espíritos sofredores, curar as chagas, arrumar medicamento. Ali da cama ele visualizava isto. Porque a gente hoje sabe que aqueles doentes que Pedro curava, tratava, né, eram pessoas do palácio, servos do palácio, que haviam feito bem aos seus senhores, e os seus senhores, em forma de gratidão, quando eles ficavam doentes, para não retê-los ali no palácio, para não ter que gastar com eles, eles mandavam para Pedro. E a Casa do Caminho era muito respeitada. E eles mandavam para Pedro, e mandavam benefícios para Pedro. Mas, ao longo do tempo, eles iam se descomprometendo com estes doentes. Então, ficava muito pesado para Pedro. Quando Estevão percebeu isso, Estevão faz uma proposta para Pedro. Tão logo ele melhora, ele faz uma proposta: por que não plantarmos? Por que que a gente mesmo não planta para sair da dependência? Né? Então, se não houvesse uma porta aberta para Estevão, esse recurso jamais chegaria. Por que que a gente não planta, Pedro, e vende? Aí vai aparecer o dinheiro para comprar o remédio, vai aparecer o dinheiro para comprar o agasalho, vai aparecer os recursos naturalmente para que o benefício possa acontecer e a Casa do Caminho não fique na dependência dos homens, né, dos senhores, que muitas vezes tentavam ali interferir na forma moral e religiosa com que Pedro trabalhava, que era o ideal do Cristo. O segundo passo é a capacitação do trabalhador. No livro Nosso Lar, André Luiz faz aquela observação de quando o trabalhador está pronto, o trabalho acontece. Então você precisa capacitar o trabalhador antes de lançá-lo à tarefa, para que ele vá à tarefa com aquela paixão com que foi o bom samaritano. Nós sabemos hoje que tem pessoas que ela é específica em determinadas atividades, ela faz com sabedoria, porque ela é trabalhada naquilo, ela é preparada. Então você capacita o trabalhador. E depois de capacitar esse trabalhador, você oferece o trabalho. Né? A gente observa que na parábola do bom samaritano, voltando como referência à caridade, Jesus não condena o sacerdote. Ele passa, naturalmente. Jesus só comenta que ele passa. Jesus não faz qualquer comentário leviano com relação ao processo do levita, mas destaca o samaritano. Porque às vezes nós somos assim. Quando eu não sou capacitado, eu passo por 10, 15 pessoas na rua, né? Eu passo por 10 pessoas, eu não sinto absolutamente nada. Estão ali, estão necessitando, está frio, está chovendo, estão com fome, eu não sinto nada. No 11º eu me movo, eu me comovo. Então, isso é fruto do quê? Fruto do vínculo que eu tenho com relação ao bem que eu existo. Então, há uma necessidade muito grande de, após capacitar o trabalhador, oferecer o trabalho. Então a gente vê que são 3 portas que são fundamentais para dar ao espírito o direito de agir pelo bem e no bem. E aí amanhã ou depois ele fazer o seu trabalho espontaneamente, se sentir comprometido com a divindade, com o cosmo, com o universo, e ele poder falar, né? Já não sou eu quem vivo, mas o Cristo que vive em mim, porque eu faço de forma tão automática que já não tem preço.
2: Muito bem. Conversamos então aqui com a Sônia Jacome. E agradecemos, Sônia, por mais esta sua participação.
3: Somos nós quem agradecemos. Esperamos de coração que tenha que vá surgir algum efeito com relação às atividades, não somente de quem está nos ouvindo, mas principalmente a nossa. Porque falar de caridade é um trabalho muito grande, porque depende de humildade. E nós sabemos que ainda é um sentimento que nós vamos conquistando ao longo do tempo. Agradecemos carinhosamente a você, a sua equipe e a espiritualidade superior por nos proteger no momento como esse.
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Mensagens do Espírito Floriano. Mensagem número 9. Deus te criou para ser feliz, mas só depende de você buscar, caminhar com otimismo, fé e manter a esperança sempre viva dentro de si para encontrar a paz e a verdadeira felicidade. Um novo ano se aproxima. Aproveite para fazer um balanço das coisas boas que tens realizado. Jogue fora tudo que não convém e pense firme. Renove-se. Faça mais prece em seu lar. Renove o seu interior, tranquilizando o seu lado interno. Cada vez mais sentirá tudo fluir para melhor. Dê tempo ao tempo. A vida só passa a ser boa diante de nós quando aprendemos a reclamar menos e agradecer mais. Sentirá que a vida muito nos dá. Pense nestas palavras. A sua força interna é grandiosa. Acredite, pare, ore, tranquilize-se. Analise as experiências que a vida já te deu até hoje e pense no tanto que já aprendeu. Se dê a chance de aprender sempre. Uma forma maravilhosa de aprender mais é emprestar os ouvidos com carinho. Cada pessoa tem um mundo interno cheio de experiências importantes que também nos ajuda a refletir e a melhorar. Reflita nisso. Ame sempre mais, com muita atenção, e sentirá a sua carência desaparecer. O ano passa. Um novo ano logo surge, e aí está você com a oportunidade divina de amar, servir, aumentar a sua fé e ser cada vez mais feliz. Pense nisso. Bom dia, boa tarde, boa noite. Cumprimente com ênfase e cheio de entusiasmo a todos que você encontrar no seu dia a dia. Experimente. Sentirá o dia também abençoar e fortalecer você cada vez mais.

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1: Contos e Apólogos, pelo Espírito Irmão X, psicografia de Francisco Cândido Xavier. Na introdução da obra, Irmão X convida à leitura de seus contos e apólogos. Senta-te aqui por um momento, trago-te apenas as histórias simples e humildes que ouvi de outros viajores. Recebe-as, elas são nossas. Guardam o sorriso dos que ensinam no templo do amor e as lágrimas dos que aprendem na escola do sofrimento. Dir-te-ão todas elas que, além da morte, floresce a vida. É assim que o autor espiritual, com seu estilo tão apreciado de repórter do além, apresenta 40 narrativas pequenas no tamanho e grandes na sabedoria que encerram. Contos e Apólogos traz excelentes sinais de alerta para a nossa reforma íntima.
2: Não se impressione com seus sonhos. Isto poderia levá-lo a extravagâncias ridículas. Viva acordado no bem, e os sonhos serão belos e bons. Se alguma característica de verdade lhe for revelada num sonho, aceite-a com simplicidade. Mas não se deixe levar a interpretações supersticiosas. Procure sempre o lado bom das coisas.

0: Ora e vem. Depois da prece doce em seu recanto, onde a luz do conforto surge acesa, vem ouvir os gemidos de tristeza da miséria que a noite afoga em pranto. Contemplarás velhinhos de alma presa as algemas de angústia e desencanto, e crianças que o frio envolve enquanto mães fatigadas tremem de incerteza. Ora e traze o consolo que te invade por flama de alegria e caridade, onde espinhos e lágrimas divises, e entenderás na fé viva e sincera que a presença de Cristo nos espera entre as chagas dos grandes infelizes. Pelo Espírito Alta de Souza, psicografia de Francisco Cândido Xavier, da obra Alta de Souza.
1: Conduta Espírita, pelo Espírito André Luiz. Capítulo 4 – A Conduta do Médium. Esquivar-se à suposição de que detém responsabilidades ou missões de avultada transcendência, reconhecendo-se humilde portador de tarefas comuns, conquanto graves e importantes como as de qualquer outra pessoa. O seareiro do Cristo é sempre servo e servo do amor. No horário disponível entre as obrigações familiares e o trabalho que lhe garante a subsistência, vencer os imprevistos que lhe possam impedir o comparecimento às sessões, tais como visitas inesperadas, fenômenos climatéricos e outros motivos, sustentando lealdade ao próprio dever. Sem euforia íntima, não há exercício mediúnico produtivo. Preparar a própria alma em prece e meditação antes da atividade mediúnica, evitando, porém, concentrar-se mentalmente para semelhante mister durante as explanações doutrinárias, salvo quando lhe caibam tarefas especiais concomitantes, a fim de que não se prive do ensinamento. A oração é luz na alma, refletindo a luz divina. Controlar as manifestações mediúnicas que veicula, reprimindo quanto possível respiração ofegante, gemidos, gritos e contorções, batimentos de mãos e pés ou quaisquer gestos violentos. O medianeiro será sempre o responsável direto pela mensagem de que se faz portador. Silenciar qualquer prurido de evidência pessoal na produção desse ou daquele fenômeno. A espontaneidade é o selo de crédito em nossas comunicações com o reino do Espírito. Mesmo indiretamente, não retirar proveito material das produções que obtenha. Não há serviço santificante na mediunidade vinculada a interesses inferiores. Extinguir obstáculos, preocupações e impressões negativas que se relacionem com o intercâmbio mediúnico, quais sejam a questão da consciência vigilante ou da inconsciência sonambúlica durante o transe, os temores inúteis e as suscetibilidades doentias, guiando-se pela fé raciocinada e pelo devotamento aos semelhantes. Quem se propõe a avançar no bem deve olvidar toda causa de perturbação. Ainda quando provenha de círculos bem intencionados, recusar o tóxico da lisonja. No rastro do orgulho, segue a ruína. Fugir aos perigos que ameaçam a mediunidade, como sejam a ambição, a ausência de autocrítica, a falta de perseverança no bem e a vaidade com que se julga invulnerável. O medianeiro carrega consigo os maiores inimigos de si próprio. Mas a manifestação do Espírito é dada a cada um para o que for útil. Paulo, 1 Epístola aos Coríntios, capítulo 12, versículo 7. Acompanhe a partir deste momento. Turma da Mei Mei, programação infantil.
2: Ave, estruz.

0: Do seu jeito, só você. É preciso assumir as suas diferenças e tirar delas o melhor proveito, sem se importar com as críticas. Estruz era uma ave muito tímida. Tinha vergonha de tudo e de todos e vivia se escondendo do mundo. Quando se sentia envergonhado, escondia sua cabeça na terra e não falava com ninguém. Um dia, seu amigo Maquito, um macaco muito simpático e brincalhão, chegou e disse a ele: "Ave Struz, como você é medroso, tem medo de tudo. A vida é para ser vivida com alegria e descontração." Struz tirou então a cabeça do buraco, olhou para Maquito e disse:
1: Você diz isso porque nasceu assim, sem vergonha, com todo respeito, é claro. Eu sinto muita vergonha."
0: "Vergonha? O que é isso, Struz?"
1: É assim, quando as pessoas me olham, sinto muito medo do que vão pensar de mim, entende?"
0: "Struz, você tem medo de que as pessoas possam achá-lo feio e desengonçado? É isso?"
1: Sim, Maquito. Gostaria de que todos gostassem de mim. E para evitar comentários contrários a meu respeito, eu me escondo. Assim, ninguém me vê e não tem o que falar de mim."
0: "Ah, entendi, Struz. Na sua ilusão, você acredita ser tão maravilhoso, mas tão maravilhoso, que sente medo de que alguém possa lhe mostrar que não é bem assim."
1: "Diga lá, isso não é típico de pessoas orgulhosas e vaidosas? De pessoas que se preocupam com a opinião alheia?"
0: Não, Maquito. O nome disso é timidez."
1: "Ué, então mudou de nome, Struz."
0: "Por que, Maquito?"
1: Porque eu não ligo. O que as pessoas pensam de mim não é problema meu."
0: "Ah, Maquito, bem que eu gostaria de pensar assim, mas meu orgulho..." "Quer dizer..." engasgou Struz. "Quero dizer, minha timidez não permite."
1: "Engraçado."
0: "O que é engraçado, Maquito?"
1: "Eu estava aqui pensando. Eu sou assim tão desengonçado e as pessoas riem e gostam muito das minhas macaquices e brincadeiras. E quanto mais desengonçado e espontâneo eu sou, mais elas gostam de mim. Talvez porque, ao contrário de você, eu me aceito como sou e me sinto feliz assim. É, como dizia minha avó Macaquita, um dos grandes segredos do sucesso é assumir o seu jeito de ser, sem medo da crítica, sentindo a verdadeira felicidade de ser quem você é."

0: A pedra no caminho.
1: Era uma vez um rei. Um rei, um castelo, uma coroa e um bobo da corte.
2: Bobo não, eu sou o conselheiro do rei.
1: É, que se achava o conselheiro do rei. E existia também um reino, um povo e tudo mais que tem nessas histórias de rei.
2: Atenção, todos aqueles que quiserem me escutar.
1: Quando o bobo... É, quer dizer, o conselheiro real dizia isso, era porque o rei estava prestes a chegar.
2: Eu, um humilde servo da mais alta realeza, venho com destreza o rei anunciar. Atenção a todos os reais súditos, Vossa Real Majestade, magnânimo, magnífico, o rei!
1: E o rei entrava com toda aquela pompa, e todos se curvavam diante dele em sinal de respeito, pois o rei era um homem muito bom e sábio.
2: É!
1: Dizia o conselheiro real.
2: Nosso rei é um rei muito sábio. Ele não poupa esforços para ensinar bons hábitos a seu povo.
1: Frequentemente, o rei fazia coisas que pareciam estranhas e inúteis.
2: Mas tudo o que ele faz é para ensinar o povo a ser trabalhador e cauteloso.
1: Nada de bom,
3: nada de bom pode vir a uma nação cujo povo reclama e espera que outros resolvam seus problemas.
1: Uma noite, enquanto todos dormiam, o rei pôs uma enorme pedra na estrada que passava pelo palácio. O rei, com a ajuda do seu conselheiro, é claro.
3: Aquela. Não, não. Aquela é maior.
2: O senhor, Vossa Real Majestade, com todo respeito, tá querendo me matar, né?
3: Vamos, vamos. Deixe de bancar o bobo. Temos que fazer isso rápido, antes que alguém nos veja.
2: Tá bom, tá bom. Só não entendo por que temos que colocar essa pedra no meio do caminho.
1: Depois que colocaram a pedra, foram se esconder atrás de uma cerca e esperaram para ver o que acontecia.
2: Mas Vossa Majestade, com todo respeito, é claro, à vossa real figura, Vossa Sapiência não acha que alguém pode tropeçar nessa pedra enorme no caminho?
3: Silêncio! Tem alguém vindo aí!
1: Primeiro, veio um fazendeiro com uma carroça carregada de sementes que levava para a moagem na usina. Quem já viu tamanho
4: descuido? Quem já viu tamanho descuido?
1: Disse ele contrariado, enquanto desviava sua carroça da pedra.
4: Por que esses preguiçosos não mandam tirar essa pedra da estrada?
1: E continuou reclamando da inutilidade dos outros, mas sem ao menos ele mesmo tocar na pedra. Do outro lado, atrás da cerca, o conselheiro real estava inconformado e furioso.
2: Isso não vai ficar assim!
1: Dizia ele, soltando fogo pelas ventas.
2: Chamar o senhor, Vossa Real Majestade, de preguiçoso? Se eu pegar esse fazendeiro, eu corto, eu amasso, eu furo...
5: Ora, ora, já está agindo como um bobo de novo. Ninguém sabe que fui eu, o rei, que colocou a pedra no caminho. E se você não ficar bem abaixado e quietinho, todos vão saber disso.
1: Logo depois, um jovem soldado veio pela estrada. Ele pensava na maravilhosa coragem que mostraria na guerra. O soldado não viu a pedra e se estatelou no chão poeirento.

0: Maldita! Quem deixou essa pedra no caminho? Ora, eu poderia ter me machucado!
1: Então, ele também se afastou, sem pensar uma única vez que ele próprio poderia retirar a pedra. Assim correu o dia. Todos que por ali passavam, reclamavam e resmungavam, por causa da pedra colocada no caminho. Finalmente, ao cair da noite, a filha do moleiro por lá passou. Estava cansada, pois desde cedo andava ocupada no moinho. Mas disse a si mesma:
2: Já está quase escurecendo.
3: Alguém pode tropeçar nessa pedra e se machucar. Vou tirá-la do caminho.
1: E tentou arrastar dali a pedra. Era muito pesada, mas a moça empurrou, e puxou e inclinou, até que conseguiu tirar do lugar. Para sua surpresa, encontrou uma caixa debaixo da pedra. Ergueu a caixa. Era pesada, pois estava cheia de alguma coisa. Havia na tampa os seguintes dizeres:
2: Esta caixa pertence a quem retirar a pedra.
1: Ela abriu a caixa e descobriu que estava cheia de ouro.
3: Ouro!
1: A filha do moleiro foi para casa com o coração feliz. Atrás da cerca, o conselheiro do rei, ainda boquiaberto, mas conformado, dizia:
4: Ah! Agora eu entendi aquela caixa que Vossa Realeza pediu para eu colocar debaixo da pedra. E o pessoal que reclamava da pedra, o senhor, hein, Vossa Majestade, não dá ponto sem nó.
5: É, meu amigo, muitas vezes encontramos pedras no caminho. Podemos sentar e reclamar, mas se retirarmos as pedras e olharmos bem de pertinho, poderemos encontrar ali um grande tesouro.
1: Então, o sábio rei montou em seu cavalo e, na companhia do seu real e leal bobo da corte, voltou para o castelo.
6: Bobo não! Eu sou o conselheiro

O efeito da cólera. Um velho judeu, de alma torturada por pesados remorsos, chegou um dia aos pés de Jesus e lhe confessou estranhos pecados. Valendo-se da autoridade que detinha no passado, havia despojado vários amigos de suas terras e bens, arremessando-os à ruína total e reduzindo-lhes as famílias a doloroso cativeiro. Com maldade premeditada, semeara em muitos corações o desespero, a aflição e a morte. Achava-se desse modo enfermo, aflito e perturbado. Médicos não lhe solucionavam os problemas, cujas raízes se perdiam nos profundos labirintos da consciência dilacerada. O Mestre Divino, porém, ali mesmo, na casa de Simão Pedro, onde se encontrava, orou pelo doente e em seguida lhe disse: "Vá em paz e não peques mais." O ancião notou que uma onda de vida nova lhe penetrara o corpo, sentindo-se curado, e saiu rendendo graças a Deus. Parecia plenamente feliz quando, ao atravessar a extensa fila dos sofredores que esperavam pelo Cristo, um pobre mendigo, sem querer, pisou-lhe num dos calos que trazia nos pés. O enfermo restaurado soltou um grito terrível e atacou o mendigo a bengaladas. Estabeleceu-se grande tumulto. Jesus veio à rua apaziguar os ânimos. Contemplando a vítima em sangue, abeirou-se do ofensor e falou: "Depois de receberes o perdão, em nome de Deus, para tantas faltas, não pudeste desculpar a ligeira precipitação de um companheiro mais desventurado que tu?" O velho judeu, agora muito pálido, pôs as mãos sobre o peito e bradou para o Cristo: "Mestre, socorre-me! Sinto-me desfalecer de novo. Que será isto?" Mas Jesus apenas respondeu muito triste: "Isso, meu irmão, é o ódio e a cólera que outra vez chamaste ao próprio coração. E ainda hoje isso acontece a muitos que, por falta de paciência e de amor, adquirem amargura, perturbação e enfermidade."

0: agora você vai colocar o seu nome nessa música, tá bom? Quando você era criança, então coloca o seu nome.
1: Quando o balão era criança, ele cantava assim.
0: Agora você, vai.

0: Zé Alegria. Se a nossa atitude for positiva, com certeza podemos criar um novo mundo. Trabalhar com alegria é muito melhor. Havia uma fazenda onde os trabalhadores viviam tristes e isolados. Os trabalhadores estendiam suas roupas surradas no varal e alimentavam seus magros cães com o pouco que sobrava das refeições. Todos que viviam ali trabalhavam na roça do Senhorzinho João, um homem rico e poderoso que, dono de muitas terras, exigia que todos trabalhassem duro, pagando muito pouco por isso. Um dia, chegou ali um novo empregado, cujo apelido era Zé Alegria. Era um jovem agricultor em busca de trabalho. Recebeu, como todos, uma velha casa, onde iria morar enquanto trabalhasse ali. O jovem, vendo aquela casa suja e largada, resolveu dar-lhe vida nova. Pegou uma parte de suas economias, foi até a cidade e comprou algumas latas de tinta. Chegando à sua casa, cuidou da limpeza e, em suas horas vagas, lixou e pintou as paredes com cores alegres e brilhantes, além de colocar flores nos vasos. Aquela casa limpa e arrumada chamava a atenção de todos que passavam. O jovem sempre trabalhava alegre e feliz na fazenda. Era por isso que tinha esse apelido. Os outros trabalhadores lhe perguntavam: como você consegue trabalhar feliz e sempre cantando com o pouco dinheiro que ganhamos? O jovem olhou para os amigos e disse: bem, esse trabalho hoje é tudo que eu tenho. Ao invés de blasfemar e reclamar, prefiro agradecer por ele. Quando aceitei este trabalho, sabia de suas limitações. Não é justo que, agora que estou aqui, fique reclamando. Eu o aceitei e farei com capricho e amor aquilo que aceitei fazer. Os outros trabalhadores olharam admirados. Como ele podia pensar assim? Afinal, acreditavam ser vítimas das circunstâncias, abandonados pelo destino. O entusiasmo do rapaz, em pouco tempo, chamou a atenção de Senhorzinho, que passou a observar à distância os passos dele. Um dia, Senhorzinho pensou: alguém que cuida com tanto cuidado e carinho da casa que emprestei, cuidará também com o mesmo capricho da minha fazenda. Ele é o único aqui que pensa como eu. Já estou velho e preciso de alguém que me ajude na administração da fazenda. Senhorzinho foi até a casa do rapaz e, após tomar um café bem fresquinho, ofereceu ao jovem o emprego de administrador da fazenda. O rapaz prontamente aceitou. Seus amigos agricultores novamente foram perguntar-lhe: o que faz com que algumas pessoas sejam bem-sucedidas e outras não? E ouviram com atenção a resposta: oras, em minhas andanças, meus amigos, eu aprendi muito, e o principal é que não existe realidade, existe em nós a capacidade de realizar e dar vida nova a tudo que nos cerca.
1: Vamos orar por todas as crianças do mundo. Pai nosso, o Senhor está no céu? O Senhor pode me escutar? Se quiser, eu falo bem alto para o seu nome exaltar. Onde é sua casa? Onde fica o seu lar? Me disseram que o Senhor tem um reino. Quantos anjos moram lá? Quero conhecer sua casa. Eu posso ir aí? Obrigado, Papai do Céu, pelo meu pãozinho de cada dia. Só não quero que esqueças dos filhos dos meus vizinhos. Se algo eu fizer de errado, o Senhor pode me perdoar? Eu prometo que perdoo todos que me vão machucar. Fale dentro do meu coração, bem baixinho, que é para ninguém escutar. Mas, por favor, não deixe nenhum mal me alcançar. Amém.

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1: As gravações das psicofonias de Chico Xavier que fazem parte deste programa são muito raras. Foram realizadas originalmente nos anos de 1954 e 1955 na cidade de Pedro Leopoldo e são fruto de um período notável e excepcional em que Francisco Cândido Xavier atuou como médium psicofônico. As mensagens assim recebidas foram organizadas e transcritas por Arnaldo Rocha nos livros Instruções Psicofônicas e Vozes do Grande Além. Recentemente, as gravações originais de parte das mensagens dos citados livros foram recuperadas e lançadas em DVD pela Versátil. Inicialmente, você ouvirá Arnaldo Rocha lendo o prefácio dos capítulos que ele mesmo redigiu na década de 50 e, em seguida, espíritos como Emmanuel, André Luiz, Dias da Cruz, Teresa de Ávila, Batuíra, Kairbar Schutel, dentre outros, comunicando-se pela voz de Chico Xavier.
2: O título é Esclarecimento. Na parte final de nossas tarefas na noite de 1º de setembro de 1955, foi o nosso benfeitor André Luiz quem se valeu do horário das instruções para estimular-nos ao estudo com seu verbo amigo e sábio. Com a franqueza e a simplicidade que lhe são peculiares, deixou-nos precioso esclarecimento. É uma bela página. É a página de um educador, de uma criatura que traz para nós informações admiráveis. Nós vamos ver, lendo essa página, como o homem do livro Nosso Lar cresceu.

0: Quando alinhamos nossas despretensiosas anotações acerca de nosso lar, relacionando a nossa alegria diante da vida superior, muitos companheiros inquiriram espantados. Afinal, o que vem a ser isso? Os desencarnados olvidam assim a paragem de que procedem? Se as almas, em se materializando na Terra, chegam do mundo espiritual, por que as exclamações excessivas de júbilo quando para lá regressam, como se fossem estrangeiros ou filhos adotivos de nova pátria? O assunto, simples embora, exige reflexão. E é necessário raciocinar dentro dele, não em termos de vida exterior, mas de vida íntima. Cada criatura atravessa o portal do túmulo ou transpõe o limiar do berço, transportando consigo a visão conceptual do universo que lhe é própria. Almas existem que varam dezenas de reencarnações, sem a menor notícia da espiritualidade superior, em cuja claridade permanecem como que hibernadas, na condição de múmias vivas, já que não dispõem de recursos mentais para o registro de impressões que não sejam puramente de ordem física, assemelham-se de alguma sorte aos nossos selvagens que, trazidos aos grandes espetáculos da ópera lírica, suspiram contrafeitos pela volta ao batuque, e muitos de nós, como tantos outros, em seguida, a romagens infelizes ou semicorretas, tornamos do mundo as esferas espirituais compatíveis com a nossa evolução deficiente, e além desses lugares de purgação e reajuste, habitualmente somos conduzidos por nossos instrutores e benfeitores para ensaios de sublimação a círculos mais nobres e mais elevados de vida, nos quais nem sempre nos mantemos com o equilíbrio desejável, já que nos achamos saudosos de contato mais positivo com as experiências terrestres. Agimos, então, como alunos inadaptados de universidade venerável, cuja disciplina nos desagrada por guardarmos o pensamento na retaguarda distante, ansiosos de comunhão com o ambiente doméstico, em razão do espírito gregário que ainda prevalece em nosso modo de ser. como é fácil observar, raras inteligências descem efetivamente das esferas divinas para se reencarnarem na esfera física. Todos alcançamos as estações do berço e do túmulo, condicionando nossas percepções do mundo externo aos valores mentais que já estabelecemos para nós mesmos, porque todos nos ajustamos, bilhões de encarnados e desencarnados, a diferentes faixas vibratórias de matéria, guardando embora o planeta como nosso centro evolutivo. Desse modo, a mais singela conquista interior corresponde para nossa alma a horizontes novos, tanto mais amplos e mais belos, quanto mais bela e mais ampla se faça a nossa visão espiritual. Construamos o nosso paraíso por dentro. Lembremos-nos de que os grandes culpados que edificaram o inferno em que se debatem respiram o ambiente da terra que é um santuário do Senhor evoluindo em pleno céu. Nosso ligeiro apontamento em torno do assunto destina-se desse modo igualmente a reconhecermos mais uma vez o acerto e a propriedade da palavra do nosso divino mestre quando nos afirmou convincente: o reino de Deus está dentro de nós. Paz a todos. É o desejo do companheiro André Luiz.
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2: Resgate. Na noite de 8 de setembro de 1955, recolhemos a mensagem de P. Brandão, um amigo desencarnado que fora anteriormente socorrido por nossos benfeitores em nosso templo de reconforto espiritual. No início de nossas tarefas na noite mencionada, havíamos lido por tema de meditação a palavra do Divino Mestre em que nos recomenda: concilia-te depressa com teu adversário enquanto estás a caminho com ele. E o comunicante, amigo, reportou-se a citação evangélica, a fim de trazermos a sua experiência repleta de material para os nossos estudos em torno do ser e do destino.

Amigos, o texto que vos serviu de meditação nesta noite foi aquele das palavras de nosso Divino Mestre: concilia-te depressa com o teu adversário enquanto estás a caminho com ele, e certamente por isso determinam nossos orientadores: algo vos fale de minha agoniada experiência. Há 2 anos precisamente tomei contacto convosco. Nessa época não passava de um infeliz psicopata fora do corpo físico, triste duende de aflição na noite da angústia. Carregava comigo todos os remanescentes da queda moral em que me despenhara. Mas com o auxílio da palavra edificante e da oração fervorosa, senti que o Evangelho do Cristo me transformava. Clareou-se-me a vida íntima e, amparado por braços amigos, foi conduzido a uma instituição de saúde espiritual. Por 10 meses consecutivos, submeti-me a tratamento de reajuste. Revigorado, compareci diante de observadores e analistas do nosso plano, junto de quem o serviço de socorro, iniciado em vosso templo, a meu benefício, encontrou a continuação necessária. Subordinado a operações magnéticas, minha memória religou-se ao passado próximo e revi a minha existência última encerrada há 30 anos. Nos primeiros lustres do século corrente, eu era um rapaz egoísta e leviano, amigo da aventura e adversário do trabalho. Desposei uma jovem, rica e inexperiente, com o simples propósito de surripiar-lhe a herança, já que o velhinho, que seria meu sogro por alguns dias, abeirava-se do sepulcro quando realizei o meu matrimônio. Filha única e órfã de mãe, após o decesso do progenitor, minha mulher viu-se dona de considerável fortuna, que tratei de chamar a mim, valendo-me de uma procuração com plenos poderes. Vendi-lhe as propriedades e reuni em meu nome a importância de 900 contos de réis e abandonei-a, fugindo para a Europa. A volúpia do ouro e do prazer entonteceu-me a consciência. Por 5 anos mantive-me entre o jogo e a dissipação, até que finalmente a tuberculose e a miséria me bateram à porta. Esmagado de atrozes desilusões,
regressei ao Brasil. No entanto, com surpresa, vinha saber que minha esposa, incapaz de resistir à extrema pobreza a que fora por mim relegada, confiara-se ao prostíbulo, encontrando a morte num asilo de moléstias contagiosas, poucos dias antes de minha volta ao Rio. Aí então, o remorso terminou a obra que a moléstia começara, e em pouco tempo as aflições conscienciais me desligaram do vaso físico. Fantasma de desapontamento e de culpa, deambulei sem consolo nas trevas de minha própria vida mental. Não me encontrava outras visões que não fossem aquelas de minha esposa a acusar-me, ou de meus próprios erros a se materializarem indefinidamente, flagelando-me a imaginação. Sofri muito, até que o socorro me alcançou o coração desarvorado. Depois de semelhante verificação, acordado para minha responsabilidade, consciente de minha culpa, e imbuído de um propósito sincero de renovação, aurido ao contacto de vosso santuário, de oração e de solidariedade humana, em nome de nosso Senhor Jesus Cristo,

companheira, entretanto, mais infortunada que eu mesmo, jaz ainda inconsciente nas sombras de absoluta delinquência imantada a companheiros de vida condenável e tenebrosa nas regiões infernais. Ela, porém, é o meu credor número um, cabe-me repetir. Então, meus amigos, que com a misericórdia infinita de nosso Pai Celestial, por intermédio daqueles heróis da beneficência e da caridade que nos protegem, uma nova romagem de luta se me desenha junto dela. Tomá-la-ei em meus braços, inconsciente como se encontra. Renasceremos juntos na vida carnal, amparados por um coração materno que já se dispôs a recolher-nos. Seremos irmãos gêmeos, filhos de um parto duplo. Serei o guardião daquela que foi minha vítima principal. Em plena meninice, sofrerá minha companheira o acidente de natureza física que lhe auxiliará o reajuste perispirítico no leito de isolamento e de meditação compulsórios. E serei eu o sustentáculo da sua existência de regeneração que me atingirá. Conquistarei com muita dificuldade o pão de cada dia para nós ambos. Não poderei realizar qualquer sonho da vida material. Envergarei a túnica de um operário desfavorecido, sem qualquer esperança para compreender no trabalho a essência da redenção. E vigilante e amigo, montarei guarda ao coração de mulher que se perdeu por minha causa. Será muito mais que minha esposa, será minha irmã, companheira de minha luta, pela qual devo adiar a concretização de qualquer esperança de homem. Entretanto, meus amigos, não sou eu o devedor de simples patrimônio moral. Sou ainda o devedor perante a lei divina de dinheiro terrestre, de moeda brasileira. Devo restituir assim à minha esposa a mesma importância que lhe pertencia e que dissipei indebitamente, acrescida com juros de mora. Pagarei moeda por moeda, ceitil por ceitil, até que nós dois, em nos desvencilhando de nossos débitos, débitos que de minha parte são muito maiores, possamos, enfim, recuperar a oportunidade que nos sorria no alvorecer do século XX e que, por nossa culpa,

0: se esvaiu em plena treva. Minha palavra nesta noite, por isto mesmo, é um adeus, um agradecimento. E em nome da lei, não em nosso nome, uma lição que todos devemos aproveitar. Concilia-te depressa com o teu adversário enquanto estás a caminho com ele. Quem puder compreender, compreenda. Quem tiver ouvidos de ouvir, ouça, porque o tempo funciona para nós todos dentro dos mesmos princípios e atento às mesmas leis. Tendo-vos desse modo o meu reconhecimento, espero abraçar-vos no amanhã que se aproxima em plena eternidade. Que Deus nos abençoe. Paulo Brandão.
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Sete minutos com Emmanuel. Epístola aos Gálatas, capítulo 1, versículo 10. Comentário do livro Pão Nosso, capítulo 47, intitulado O Problema de Agradar. Se estivesse ainda agradando aos homens, não seria servo do Cristo. Paulo, Gálatas 1, 10. Comenta o benfeitor.

os sinceros discípulos do Evangelho devem estar muito preocupados com os deveres próprios e com a aprovação isolada e tranquila da consciência nos trabalhos que foram chamados a executar cada dia, aprendendo a prescindir das opiniões desarrazoadas do mundo. A multidão não saberá dispensar carinho e admiração senão a aqueles que lhe satisfazem as exigências e caprichos. Nos conflitos que lhe assinalam a marcha, o aprendiz fiel de Jesus será um trabalhador diferente, que em seus impulsos instintivos ela não poderá compreender. Muita inexperiência e invigilância revelará o mensageiro da Boa Nova que manifeste inquietude com relação aos pareceres do mundo a seu respeito. Quando se encontre na prosperidade material, em que o Mestre lhe confere mais rigorosa mordomia, muitos vizinhos lhe perguntarão, maliciosos, pela causa dos êxitos sucessivos em que se envolve. E quando penetra o campo da pobreza e da dificuldade, o povo lhe atribui as experiências difíceis, as supostas defecções ante as sublimes ideias esposadas. É indispensável trabalhar para os homens, como quem sabe que a obra integral pertence a Jesus Cristo. O mundo compreenderá o esforço do servidor sincero, mas em outra oportunidade, quando lhe permita a ascensão evolutiva. Em muitas ocasiões, os pareceres populares equivalem à gritaria das assembleias infantis, que não toleram os educadores mais altamente inspirados nas linhas de ordem e elevação, trabalho e aproveitamento. Que o sincero trabalhador do Cristo, portanto, saiba operar sem a preocupação com os juízos errôneos das criaturas. Jesus o conhece e isto basta. Nova página do benfeitor, na qual aborda a questão de conciliar o cumprimento dos deveres e agradar as pessoas que integram o seu círculo de relações. Emmanuel se refere à massa, à multidão, como a verdadeira assembleia de crianças. Toda vez que surge um educador mais altamente inspirado, trazendo propostas de ordem, de elevação, de trabalho, de aproveitamento e de disciplina, nem sempre essa multidão é capaz de compreender a inspiração superior desse devotado trabalhador. É porque as massas, via de regra, estimam a indisciplina, a algazarra, a balbúrdia, o descomprometimento e o esquecimento dos deveres espirituais. Dia virá em que a humanidade será capaz de dar um passo adiante na sua evolução espiritual. Nesse dia glorioso, ela então reverá toda a sua história e encontrará aqueles heróis anônimos que se sacrificaram e renunciaram em prol da humanidade, muitas vezes abrindo mão da sua privacidade, da sua vida pessoal, para entregar o que tinham de melhor. Nesse dia serão condecorados não os guerreiros, os que matam, os que oprimem, os que vencem pelo uso da força, mas serão condecorados esses que renunciaram a favor do semelhante. Até lá, compete aos servidores fiéis entregarem-se ao cumprimento irrepreensível dos deveres, mantendo-se no círculo das suas obrigações
fiéis aos compromissos esposados na espiritualidade superior antes de regressarem ao círculo da carne. Devemos buscar, sim, a aprovação da nossa consciência, consciente de que o Mestre, o Senhor da Seara, na generosidade do seu coração, acompanha a todos os servidores dedicados, sabe quem são eles, sabem as lutas que suportam, sabem os sacrifícios que fazem em prol do trabalho. E isto basta. Contando com o olhar amoroso de Jesus, que nos importa se os olhos da multidão ainda não são capazes de reconhecer os nossos esforços?

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1: 7 minutos com Emmanuel. Carta aos Filipenses, capítulo 1, versículo 9. Comentário do livro Fonte Viva, capítulo 91, intitulado Problemas do Amor. Que vosso amor cresça cada vez mais no pleno conhecimento e em todo o discernimento. Paulo, Filipenses 1:9. Comenta o benfeitor.

amor é a força divina do universo. É imprescindível, porém, muita vigilância para que não a desviemos na justa aplicação. Quando um homem se devota de maneira absoluta aos seus cofres perecíveis, essa energia no coração dele denomina-se avareza. Quando se atormenta de modo exclusivo pela defesa do que possui, julgando-se o centro da vida no lugar em que se encontra, essa mesma força converte-se nele em egoísmo. Quando só vê motivos para louvar o que representa, o que sente e o que faz, com manifesto desrespeito pelos valores alheios, o sentimento que predomina em sua órbita chama-se inveja. Paulo, escrevendo à amorosa comunidade filipense, formula indicação de elevado alcance. Assegura que o amor deve crescer cada vez mais no conhecimento e no discernimento, a fim de que o aprendiz possa aprovar as coisas que são excelentes. Instruamo-nos, pois, para conhecer. Eduquemo-nos para discernir. Cultura intelectual e aprimoramento moral são imperativos da vida, possibilitando-nos a manifestação do amor no império da sublimação que nos aproxima de Deus. Atendamos ao conselho apostólico e cresçamos em valores espirituais para a eternidade, porque muitas vezes o nosso amor é simplesmente querer, e tão somente com o querer é possível desfigurar impensadamente os mais belos quadros da vida. Belíssima página do benfeitor Emmanuel, que nos chama a atenção para um risco em que frequentemente incorremos. O risco de contrapor aprendizado, educação e intelecto ao amor. Amor e instrução não são duas forças antagônicas. Ao contrário, são duas forças complementares. O amor que não se instrui, aperfeiçoando o seu entendimento, e o amor que não se educa, crescendo em discernimento, é amor que pode se transformar em simples querer, desfigurando os mais belos quadros da vida. Lembrando a preleção da nossa querida irmã Aila Pinheiro de Andrade, quando citava o autor espanhol J. Sobrinho, La Iglesia Samaritana y el Principio Misericordia, nos lembra que esse autor faz referência ao intellectus fidei, à fé esclarecida, ao intellectus amores, o amor esclarecido, e o intellectus misericordiae, a misericórdia esclarecida. Fé, amor e misericórdia devem estar sempre alicerçadas na sabedoria, e é impossível adquirir sabedoria sem instrução, porque a instrução nos leva ao conhecimento. O conhecimento aplicado, vivido, experienciado, o conhecimento levado à prática, o conhecimento que implica em mudança de hábitos se transforma na educação, e a educação nos leva ao discernimento. Sem discernimento alicerçado na educação e na instrução, o nosso amor pode nos escravizar em verdadeiros laços de fantasia, convertendo as relações e as circunstâncias da vida em algemas douradas. Por essa razão nos orientou o Espírito de Verdade
no Evangelho segundo o Espiritismo. Espíritas, amai-vos, eis o primeiro mandamento. Instruí-vos, eis o segundo. Chega de contrapor instrução e amor. É hora de conjugar essas duas energias, lembrando-nos, nas palavras simbólicas da tradição espiritual, que duas asas nos conduzirão à presença de Deus: a asa da sabedoria e a asa do amor. Amor e sabedoria, as duas forças. Afinal, Deus é inteligência suprema e amor supremo, dirigindo o cosmos, dirigindo o universo infinito. E não nos aproximaremos, não reataremos os laços que nos liga a Deus, sem aperfeiçoamento do nosso intelecto e da nossa capacidade de amar. Por essa razão permanece o conselho de Paulo: que o nosso amor cresça, se desenvolva, se aperfeiçoe no pleno conhecimento e no pleno discernimento.

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1: Sete minutos com Emmanuel. Carta aos Filipenses, capítulo 1, versículo 9. Comentário do livro Vinha de Luz, capítulo 116, intitulado Não só. E peço isto, que a vossa caridade abunde mais e mais em ciência e em todo conhecimento. Paulo, Filipenses 1:9. Comenta o benfeitor.

A caridade é, invariavelmente, sublime nas menores manifestações. Todavia, inúmeras pessoas muitas vezes procuram limitá-la, ocultando-lhe o Espírito Divino. Muitos aprendizes creem que praticá-la é apenas oferecer dádivas materiais aos necessitados de pão e teto. Caridade, porém, representa muito mais que isso para os verdadeiros discípulos do Evangelho. Em sua carta aos Filipenses, oferece Paulo valiosa assertiva com referência ao assunto. Indispensável é que a caridade do cristão fiel abunde em conhecimento elevado. Certo benfeitor distribuirá muito pão, mas se permanece deliberadamente nas sombras da ignorância, do sectarismo ou da autoadoração, não estará faltando com o dever de assistência caridosa a si mesmo? Espalhar o bem não é somente transmitir facilidade de natureza material. Muitas máquinas nos tempos modernos distribuem energia e poder automaticamente. Caridade essencial é intensificar o bem, sob todas as formas respeitáveis, sem olvidarmos o imperativo de autossublimação, para que os outros se renovem para a vida superior, compreendendo que é indispensável conjugar no mesmo ritmo os verbos dar e saber. Muitos crentes preferem apenas dar, e outros se circunscrevem simplesmente em saber. As atividades de todos os benfeitores dessa espécie são úteis, mas incompletas. Ambas as classes podem sofrer presunção venenosa. Bondade e conhecimento, pão e luz, amparo e iluminação, sentimento e consciência são arcos divinos que integram os círculos perfeitos da caridade. Não só receber e dar, mas também ensinar e aprender. Novamente, o benfeitor Emmanuel comenta o versículo 9 do capítulo 1 da Epístola aos Filipenses. A comunidade amorosa de Filipos recebe esse conselho generoso e lúcido do apóstolo Paulo, e o benfeitor Emmanuel traça frases magistrais e luminosas nessa página incomum. Durante a evolução espiritual, é natural que alguns espíritos se entreguem, alguns ao amor, à doação, outros ao aprendizado e à sabedoria. Por essa razão, encontramos no mundo muitos espíritos que progrediram muito na arte de amar, de doar, de dar, e outros que progrediram imensamente na arte de aprender e ensinar. Todavia, a perfeição, a integridade espiritual que nos aguarda, exige um esforço e o aprimoramento em ambas as esferas. Diz Emmanuel de forma magistral, é indispensável conjugar no mesmo ritmo os verbos dar e receber. E diz ainda que, sem olvidarmos o imperativo de autossublimação, não haverá renovação verdadeira para a vida superior. No arco que compõe os círculos perfeitos da caridade, devem ser chamados a cooperar bondade e conhecimento, pão e luz, amparo e iluminação, sentimento e consciência. Não podemos jamais contrapor o ato de dar, a generosidade da doação,
seja de bens materiais ou espirituais, com o ato de ensinar e aprender. Por isso, finaliza o benfeitor essa belíssima mensagem dizendo: não só receber e dar, mas também ensinar e aprender. O amor perfeito, a caridade perfeita, é composta desses quatro verbos: receber, dar, ensinar, aprender. Em suma, mais uma vez, espíritas, amai-vos. Espíritas, instruí-vos.

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1: Se suas palavras forem ásperas e duras, se em todas as criaturas você descobrir um adversário, a vida se tornará uma tortura. No entanto, repare que a Terra é uma escola sagrada. E você poderá ser feliz se conseguir ver em todos a boa vontade que os anima. Atraia para sua convivência amigos devotados, por meio de suas palavras, mas sobretudo de seus pensamentos, voltados sempre para o amor e o serviço do próximo.
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0: Repreensão. A repreensão, sem dúvida, pertence à economia do nosso progresso espiritual. Entretanto, antes de expedi-la com a palavra, convirá sempre ponderar o porquê, o como e o modo através dos quais devemos concretizá-la. O lavrador, para salvar a erva tenra, que amanhã será o orgulho do seu pomar, emprega cuidado e carinho para não lhe ferir o embrião, e lhe subtraindo o verme devorador. O artista, para retirar a obra-prima do mármore, não martela o bloco de pedra indiscriminadamente, e sim burila-o, cauteloso, antes de apressar-se. O cirurgião que atende ao enfermo propicia-lhe anestésico e repouso, extraindo-lhe o problema orgânico sem desafiar-lhes a reação das células vivas, que em desespero poderiam estragar-lhe a atuação. Usemos a repreensão a benefício do progresso de todos, mas sem olvidar as nossas necessidades e deficiências, para que a compaixão fraternal seja óleo de estímulo em nossas frases. Jesus, o grande médico, o excelso educador, sempre fez diferença entre o mal e a vítima. Cura a moléstia sem humilhar aqueles que se faziam hospedeiros dela, e reprova o erro sem esquecer o amparo imprescindível aos que se faziam desviados, que ele tratava por doentes da alma. Auxiliemos 99 vezes e repreendamos uma vez, em cada centena de particularidades do nosso trabalho. Quem efetivamente auxilia, adverte com proveito real. A educação exige piedade, apoio fraterno e constante recapitulação de ensinamentos para que se evidencie no campo da vida. E ainda nesse capítulo, não podemos esquecer a lição do Mestre, quando nos recomenda: deixai crescer juntos o trigo e o joio, porque o divino cultivador fará a justa seleção no dia da ceifa. Semelhante assertiva não nos induz ao relaxamento, à indiferença ou à inércia, mas define o imperativo de nossas responsabilidades, uns à frente dos outros, para que sejamos de fato irmãos e amigos, com interesses mútuos, e não perseguidores cordiais que desorganizam as possibilidades de crescimento do progresso e perturbam o esquema de aperfeiçoamento que a sabedoria divina traçou em favor de nosso engrandecimento comum.

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0: A terra espera pelo seu auxílio. 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

Mensagens do Espírito Floriano. Mensagem número 22. Todos à nossa volta podem nos amar e muito, mas o importante é nos amarmos muito, valorizando a nossa vida. A vida é como uma joia preciosa, doada por Jesus com todo amor. Devemos transformar no dia a dia este grande amor em energia do bem, em nosso próprio favor. Só nós podemos nos curar de qualquer incômodo que nos tira a paz. Todos somos capazes de buscar estas boas conquistas. Ore sempre buscando com humildade abrir o seu coração ao Mestre Jesus. Ele opera vitórias por aquele que crê. A vida é para ser bem vivida. Valorizar cada instante é sentir a beleza de Deus em tudo e principalmente em você, em primeiro lugar. Ore e confie sempre.

0: na providência divina. O culto no lar é importante para fortalecer ainda mais a nossa fé. Nada vem ao nosso caminho ao acaso. Cada coisa tem a sua razão de ser e a finalidade é favorecer o nosso crescimento espiritual. A fé é a força que nos move sempre em frente com mais facilidade. Só com Cristo Jesus no coração, tudo melhora. Creia nestas palavras com mais convicção a cada dia. Confiar com firmeza é a certeza de estar amparado sempre pela luz divina. Você será sempre capaz de algo realizar. Não vacile. Tente, e é tentando sempre, é que vamos nos dando a oportunidade de tropeçar, amadurecendo e crescendo sempre em todos os sentidos. Mantenha o bom ânimo sempre. Não repise jamais as suas dificuldades do passado. Hoje é outro dia. Olhe em frente sempre. Cada um tem o seu caminho a trilhar. Quando delegamos a outro os nossos compromissos, estamos apenas adiando o que prontificamos a realizar antes de reencarnar para mais uma existência. Siga em frente, fazendo o melhor por você e pelo seu próximo. Deus é magnânimo, justo e perfeito em todos os sentidos. Pense, Ele te criou para ser feliz. Por isso mesmo, Ele dá várias existências de oportunidade até que consigamos adquirir a verdadeira sabedoria espiritual. Sinta Deus bem no fundo do seu coração e aumente a sua fé para tudo você conseguir solucionar com positivismo. Quando ajudamos ao nosso próximo com amor, vamos aumentando a nossa energia da paz. Vamos adquirindo longevidade e força em nosso coração com intensidade e alegria de viver. Siga em frente fazendo a sua parte com este seu coração amoroso. Sinta o Mestre Jesus vibrar junto ao seu coração. Só o amor em ação é capaz de jogar fora o que aflige nosso coração. Pense numa frase maravilhosa do Evangelho de Jesus: quem ama, não adoece. Aceitar as coisas como são, seguindo a determinação de Deus, é o primeiro passo para começar a melhorar o nosso estado de espírito. Olhe bem dentro de você e perceba a força de Deus que pulsa aí dentro e se fortaleça a cada dia. Não duvide, acredite que tudo tem solução, que nenhuma dificuldade, por maior que seja, veio para ficar. 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
1: Espiritismo BH recebe com muita satisfação nosso querido companheiro Gilmar Trivelato, que vai conversar conosco sobre o tema Tríplice Aspecto do Espiritismo. Tudo bem, Gilmar?
2: Tranquilo. É um prazer estar aqui novamente com vocês, nesse programa que tem difundido bastante informação.
1: Gilmar, do que se trata o Tríplice Aspecto do Espiritismo?
2: Marcelo, o Espiritismo ele é um conjunto de conhecimento que ele forma uma totalidade que não dá para você separar. Então, por isso que a gente fala tríplice aspecto. Ele não é uma ciência, uma filosofia ou religião separadamente, como nós temos a ciência, filosofia e religião. Porque esses conhecimentos são interdependentes. E claro que esse conjunto de conhecimento, né, e pelo fato de formar uma totalidade, o todo é maior do que as partes. E ele tem um objetivo muito preciso, que é justamente promover e ajudar o homem a se melhorar, né? A tornar-se um homem melhor. Então, esses conhecimentos estão interligados, né? Então, por isso que fala tríplice aspecto, e não você focar em um desses aspectos, que aí você estaria limitando.
1: Fale-nos um pouco, Gilmar, sobre a razão da intensa busca do homem por conhecimento.
2: Olha, essa busca por conhecimento é que justamente vai diferenciar o ser humano dos outros seres aqui biológicos, aqui no planeta, pelo menos. Então, quando nós caracterizamos a fase homem, né, a fase humana, é quando o espírito, ou o princípio espiritual, ele tem consciência de si mesmo. E aí, ele vai construir justamente conhecimento, que é o que diferencia, eu falei, por exemplo, uma abelha, ela faz mel da mesma forma e está programado geneticamente para fazer mel. Então, o homem ele vai criar um novo. E nessa criação do novo é que ele vai construir o conhecimento. Então, por que que ele faz isso? Obviamente, em primeiro lugar, para satisfazer as necessidades materiais de sobrevivência. Então, ele vai buscar formas de obter mais alimentos, ele vai buscar formas de evitar, por exemplo, ataques. Então, ele resolve esses problemas materiais. Então, ele vai acumulando conhecimento e vai transmitindo esse conhecimento. Depois de um certo tempo, ele também busca outras necessidades, que eu diria necessidades simbólicas. Por exemplo, a gente vê desde os homens primitivos, como eles começam a pintar uma caverna, por exemplo, né, fazer aqueles desenhos, aquilo não é uma necessidade material, mas ele tem ali uma necessidade simbólica, então ele vai construindo algumas coisas, representações, e claro que isso vai evoluindo com o tempo. Mas acima de tudo também, a busca pelo conhecimento, ela tem o sentido de evitar o sofrimento. Então, por isso que a doutrina espírita, chamado Consolador Prometido, ele traz um aporte de conhecimento que justamente vem nos ajudar, né, a evitar o sofrimento em todos os sentidos, tanto material quanto espiritual, né? Então, daí o homem buscar construir esse conhecimento que, num determinado momento, pode resolver um problema, não seja necessariamente verdadeiro, mas solucionou, é um conhecimento parcial. E ele vai acumulando esse conhecimento. Então, ciência, filosofia e religião, por exemplo, são formas de conhecimento humano. E hoje, na visão moderna, se busca a respeitar como válidas todas essas formas de conhecimento. Embora nós tenhamos movimentos que venham contrapor ciência com filosofia, por exemplo, hoje tem brigas entre ciência e filosofia, não é uma coisa harmônica, né? Você tem entre religião e filosofia, entre religião e ciência. Então, justamente o Espiritismo é uma superação disso, porque ele integra de uma maneira harmônica isso, justamente para ajudar o homem a ter uma vida melhor, a construir a sua evolução.
1: Gilmar, religião, filosofia e ciência são conceitos estanques na manifestação da cultura humana?
2: De forma alguma. Esses conceitos eles foram construídos historicamente, socialmente. Então, eles, em cada momento, ele tem um significado um pouco diferente. Então, quando, no momento que Kardec organizou a doutrina espírita, por exemplo, religião, filosofia e ciência tinham um determinado significado, que no século XX isso mudou completamente, né? Então, a gente não pode dizer que a visão de religião que existia naquela época é a mesma de hoje. E mesmo a filosofia, nós tínhamos, por exemplo, na época de Kardec, o domínio, por exemplo, do idealismo e iniciando o surgimento forte do materialismo. A visão de filosofia hoje é um pouco diferente, tanto que muitos ramos da filosofia, naquele momento da codificação, depois vieram a se tornar ramos da ciência. Por exemplo, a psicologia, a história eram consideradas filosofia, e elas passam, todas as chamadas hoje ciências do homem, naquele momento histórico, não eram ciências, eram filosofia. Então, esses conceitos vão mudar. Então, por isso que a gente precisa ter claro, entender, que quando Kardec está falando, num determinado momento, tríplice aspecto, ele tem um significado. Hoje, nós podemos fazer uma leitura mais ampliada. E o interessante nisso daí, Marcelo, é que o Kardec ele é um homem que está à sua frente. Né? Então, se você vê a concepção dele de ciência, né? Embora ele tenha a influência do pensamento dominante daquele momento, por exemplo, o positivismo do Auguste Comte e tudo mais, a visão dele é muito próxima do que nós temos hoje de ciência. Então, você vê que, naquele momento, era um espírito que ia além do seu tempo. Obviamente, enquanto espírito, ele sofria a influência do seu tempo. O que nós temos que separar das respostas dadas pelos espíritos. Porque muitas vezes Kardec fazia uma pergunta, os espíritos respondiam, ele interpretava, obviamente, sofrendo a influência daquele momento, da linguagem que existia naquela época. Mas a gente vai encontrar, por exemplo, nas entrelinhas da resposta dos espíritos, conceitos que só hoje a ciência e a filosofia estão discutindo. Né? Só que, obviamente, ele não podia aprender toda aquela dimensão naquele momento. Então, por isso, cabe a nós estar constantemente fazendo uma releitura desses textos básicos da doutrina espírita, não tentando reduzi-los ao pensamento científico de hoje ou à filosofia de hoje. Ao contrário, às vezes nós vamos usar as ferramentas que a ciência dá ou os conceitos que ela nos traz hoje para descobrirmos coisas, às vezes, que a gente não tinha percebido no momento anterior, né? Então, a visão de ciência e filosofia na época de Kardec era uma. E nós vamos ter uma mudança muito radical, principalmente no final do século XIX e entrada do século XX.
1: E, Gilmar, então nós gostaríamos que você abordasse sucintamente cada um desses três conceitos: religião, filosofia e ciência.
2: Bom, Marcelo, é uma tarefa difícil, mas a gente vai tentar, pelo menos, colocar alguns aspectos básicos, né? Obviamente, esses conhecimentos surgiram nessa ordem. Então, o conhecimento se dá, inicia com a religião. Quando o homem, mesmo simples, ele se sente sozinho no mundo, ele quer entender, então ele busca compreender, por exemplo, forças extras, que ele julgava extras naturais, o sol, por exemplo, né? Então, na tentativa de buscar forças que estavam acima das forças dele, essa necessidade que ele tem para entender o que acontecia com ele e talvez se sentir menos sozinho neste mundo, né? Ele vai buscar essas formas de conhecimento. E claro que, no primeiro momento, é um tipo de conhecimento meio mágico, igual nós temos com criança. Então a gente vai ver que uma criança inicial, ela se contenta com explicações, digamos, mágicas. Mas nós sabemos pela doutrina espírita que a providência divina manda espíritos de maior experiência reencarnar entre os mais simples para justamente trazer aporte de conhecimento. Esses espíritos que reencarnam vai plantando sementes de nova visão, de compreender o universo, de que ele se está. Então o homem vai se sentindo ligado a Deus. Então, porque o sentido de religião basicamente, o homem entender que ele não está sozinho no universo. E que esse universo vai ter uma continuidade. Então, isso que desperta nele é a confiança, a fé, né? O sentido da paternidade de Deus, que Jesus nos ensinou, por exemplo, Deus como sendo nosso pai. É claro que a visão de Deus dentro da religião ela vai se modificar. Né? A gente diz hoje numa linguagem que são representações simbólicas. Então, a representação de Deus, a visão de Deus, ela se multiplica em diferentes culturas, tem vários aspectos. Claro que inicialmente ele associa isso a coisas mais palpáveis, materiais, muitos deuses, depois vai começar a surgir a ideia de Deus único, que ela surge, por exemplo, lá na Pérsia. Muitas pessoas acham que é com os judeus, mas a ideia de Deus único ela surge. Ela é muito antiga, depois ela vai aparecer também na Grécia, enfim. Então você tem uma forma de representação. E vários povos vão representar a visão de Deus de acordo com seus valores culturais, mas acreditando sempre numa força superior. Então, esse conhecimento é importante, que aí você tem essa questão da religiosidade. Mas, ao mesmo tempo, a religião ela vai se associando a formas de poder. Aí entra o conceito de religião enquanto uma estrutura. Então você vai criando sacerdotes, inicialmente, obviamente, um pajé, mas depois uma estrutura sacerdotal, que isso se vincula a uma organização. Então, por isso que nós temos que separar muito bem esse conceito de religião enquanto organização do conceito de religião enquanto religiosidade, essa ligação com o espiritual que nós temos. Então, nesse sentido, por exemplo, a doutrina espírita, ela estimula a religiosidade. Ela não é uma religião constituída nos moldes tradicionais que nós temos de outras religiões, como uma estrutura hierárquica,
1: dogmática.
2: Então, ela se diferencia, né? Então, por isso, é claro que a gente pode ter em algum movimento, algum grupo espírita, às vezes tenta repetir os padrões das igrejas tradicionais, mas a gente vê que isso...
1: Pequeno sincretismo.
2: Exatamente. Então ele busca, a gente vê grupos que funcionam quase nos moldes da igreja.
1: Exatamente.
2: Né? Mas isso a gente vê que é uma exceção, que não está dentro do contexto da doutrina espírita. Então a religião ela foi a primeira forma de conhecimento humano. Só que chega num determinado momento que aquilo não satisfaz ao homem. Ele quer entender mais. Ele quer compreender, ele não quer ter explicações mágicas ou de vários deuses, como os deuses que tinham sentimentos humanos, de vingança, de amor, de ódio, né? E nós temos aí o surgimento, então, da filosofia com o nascimento da razão, quando o homem começa a perguntar, mas por que que acontece desse jeito? Por que que não é de maneira diferente? Então, quando o homem começa a questionar, então nós temos isso no mundo ocidental bem marcado, que é o período mais ou menos do século VI, século V, antes da era cristã, na Grécia, onde surgiram os primeiros pensamentos, até nós chegarmos no expoente máximo, que é Sócrates, né? Se a gente for lembrar, os dois espíritos que mais influenciaram a nossa civilização, Jesus, acima de tudo, e Sócrates. São os dois personagens da história que mais influenciou, pelo menos, o pensamento ocidental. Então, vai surgir esses questionamentos, né? Que vai tirar aquela visão primitiva que o povo tinha na época. Então, aí nasce a razão. Começa a se questionar como é que eu posso raciocinar. Aí é que a filosofia, porque no sentido original, é filosofia, filo e sofia, conhecimento. E filo, amigo. Era aquele que era amigo do conhecimento. E o Sócrates, por exemplo, que falava em filosofia, curar pela filosofia, porque muitas vezes a compreensão do que ocorre ajuda a nos entender e prevenir determinados problemas. Assim como a doutrina espírita hoje, né, ela coloca, por exemplo, quando a gente compreende a lei da reencarnação, a lei da evolução. Então isso faz com que nós entendemos os nossos problemas e muitas vezes a gente ajuda a prevenir, curar determinados problemas, determinados males, né? Então esse era o sentido, por exemplo, que Sócrates usava da filosofia, né? Aí depois nós temos, obviamente ele não escreveu nada, quem escreveu foi Platão, seus outros discípulos, temos referência também de Aristóteles, mas a organização da filosofia se vai dar com Platão e principalmente Aristóteles, né? Toda a forma nossa lógica de pensar, que hoje qualquer computador funciona baseado numa lógica que já está estabelecida lá, ou pelo menos formalizada por Aristóteles, né? Toda a lógica formal que vai evoluir com o tempo. E aí nós vamos ver que a filosofia também, ela surge no sentido de princípios que o homem vai vendo como válidos. Então você vai ver filosofia no Oriente também aparece, o confucionismo, por exemplo. Há uma certa mistura de filosofia e religião. Agora, outra coisa interessante, que no início não tinha essa separação do pensamento, essa estanquização que nós vemos no momento atual. A filosofia tratava de todos os aspectos. Tanto que um fato interessante...
1: Era mais aberto, você quer dizer?
2: Ela abrangia a totalidade, como é a proposta da doutrina espírita. Quando você vai analisar, por exemplo, comportamento humano, na visão espírita, você analisa todos os aspectos desse comportamento, incluindo a todas as dimensões, não só biológicas, o que é instinto, o que não é, as influências biológicas. Você vai buscar entender a questão das relações humanas, mas você vai buscar também as relações com o mundo espiritual que está nos influenciando. Então, se trata como... Não dá para fazer fragmentação. Porque o grande mal hoje que nós estamos vivendo em termos de conhecimento é justamente essa fragmentação do conhecimento. Um exemplo clássico disso é a medicina, né? Então você vai lá, tem um médico que olha o olho, né? Tem um médico que examina, por exemplo, ele é especialista em joelho, né? Principalmente jogador, por exemplo. Então vai lá e examina aquilo. Claro que você tem valor isso daí, mas tem determinados problemas que você só vai entender pela totalidade, incluindo os aspectos subjetivos,
1: psíquicos. Uma visão mais sistêmica.
2: Mais sistêmica. Então, hoje, assim, inclusive, a própria ciência está começando a partir para essa abordagem sistêmica, que é justamente a abordagem da doutrina espírita, né? Então, voltando a essa história, né? Então, aí você tem a filosofia, ela caminha muito com a religião. Obviamente, não aquela religião primitiva e tudo mais. Então, nós temos, com o surgimento do cristianismo, né, com a vinda de Jesus, que nós temos, por exemplo, o que é a essência da missão de Jesus? É a exemplificação de todos esses princípios, né? Porque muitas ideias de amor, de justiça, já se tinha notícia. Mas tanto Jesus, por exemplo, como Sócrates são personagens da história, os dois únicos, que eu, claro, Jesus a referência máxima, mas que tem na sua prática a exemplificação daquilo que eles falavam. Na sua plenitude, no caso de Jesus. E Sócrates aproxima em parte, né, que a gente sabe que é um espírito missionário que faz parte desse grupo que Jesus, que provavelmente deve ser responsável pelos nossos destinos. Então a filosofia começa a discutir. Nós temos a evolução, a proximidade da filosofia grega, por exemplo, com o cristianismo. Nos primeiros séculos do cristianismo, você vai ter essa convivência, né? Até chegarmos, por exemplo, em Santo Agostinho, que por sua vez é um dos espíritos que estão ali presentes na codificação. Mas vai chegar um determinado momento que o cristianismo ele vai se organizar enquanto instituição, né? E aí ele vai ter o crescimento da filosofia, mas dentro de uma certa amarras. Isso vai evoluir em toda a Idade Média, né? Quando a gente chega, por exemplo, em São Tomás de Aquino, já no final da Idade Média, ele tenta buscar pela razão, explicar a religião pelos princípios da razão. E aquilo que ele não consegue explicar são constituídos os chamados dogmas, né? É aquilo que não está sujeito à análise, à discussão. É e ponto final, né? Então é que tem vários aspectos que você busca explicar a mesma existência de Deus. Então, não sei se ficou claro, essa ligação entre ciência, e eu estava falando, e a própria filosofia tratava das questões que hoje são tratadas pela ciência. Então, por exemplo, os livros de Aristóteles, eles foram organizados, né, começando quando ele estudou biologia, ele estudou os astros, né? Então, quando ele começou a tratar de assuntos mais subjetivos, não tratados, não materiais, então, quando organizaram, chamaram aquilo de física, tratavam de assuntos, por exemplo, materiais. E aqueles livros que tratavam de outros aspectos não materiais foram chamados metafísica, o que está além da física, né? Então aí começa essa separação, né, do que a ciência, a física abrangia todos os aspectos, né, e materiais. Então por isso que a ciência, o foco dela são os aspectos da natureza, os aspectos materiais. E quando você nasce, que tratava a metafísica, vai tratar justamente daqueles outros aspectos éticos, morais, né, que não tem a ver com a relação com os fenômenos materiais. Então você tem um nascimento aí essa primeira separação que você vai acontecer. Então a ruptura com essa evolução, aí você tem toda já no Renascimento, por exemplo, 1500, 1400, 1500, o Renascimento volta a reanalisar, não só em termos da arte, mas o Renascimento significa a retomada daquelas reflexões que ocorreram no período clássico greco-romano, né? Em termos da retomada da filosofia, redescoberta de muitos livros, embora a gente pode dizer, embora não seja muito enfatizado principalmente aqui no lado ocidental, nós temos, por exemplo, a cultura muçulmana, por exemplo, que tivemos grandes pensadores que deram contribuições significativas para aspectos que depois vão se transformar em ciência e da filosofia. Então, quando a gente fala em ciência no sentido moderno do termo, ela vai nascer no século XVII. Então nós temos aí Galileu, nós temos Kepler, vai nascer Newton. E a coisa mais interessante, Marcelo, é que a ciência não nasce materialista. Na realidade, essa ideia de que tinha um mundo organizado, um mundo de um Deus racional, né? Então cabia ao cientista desvendar essa racionalidade de Deus. Então, como nós temos dentro do Espiritismo que Deus é a inteligência suprema do universo, então caberia ao cientista tentar entender a lógica de Deus na natureza, nos fenômenos naturais. Então os primeiros cientistas, eles não são materialistas. Então, por exemplo, a figura de Newton, que temos o exemplo máximo do marco da ciência moderna, ela que vai marcar muito a ciência moderna. O Newton era um homem extremamente religioso, então ele tinha uma visão, uma representação de Deus como o grande relojoeiro que construiu um magnífico relógio que era o mundo.
1: Daí tudo preciso, né?
2: Preciso, daí a visão mecânica. Então o pensamento do século XVII, ela é dominado pela visão mecânica do mundo. E eles vão tentar explicar esses fenômenos, buscar as leis que existiam na matéria, justamente daí a ideia de lei, embora alguns conceitos eles não explicavam. Por exemplo, você vê Newton explicar a questão da gravidade, Mas ele não explica por que dois corpos se atraem. Ele descreve isso em termos de movimento, de equações diversas que a gente estuda na física, mas ele não explica por que dois corpos, por que duas massas se atraem. Porque às vezes a ciência, ela caminha de uma determinada forma. Quando as pessoas vão tentar explicar o que é a ciência, fala que ela é de um jeito que ela não é. Então, só estudos mais recentes que mostram exatamente como que foram descobertos certos princípios. Só te dar um exemplo assim, muito curioso, que é uma coisa que todo mundo conhece, por exemplo. Quem fez segundo grau, estudou química, por exemplo, acha que o Lavoisier, que estudou as reações químicas, lei da conservação da massa, que ele tivesse ido para o laboratório, estudado reações químicas, pesado antes, pesado depois, aí ele viu que a massa antes era igual à massa depois, e com isso ele concluiu que nas reações químicas a massa se conservava. Mas isso não é verdade. O interessante é que o Lavoisier era um homem, cientista, ele era um contador. Ele trabalhava para a instituição que existia na França, chamada Ferme Générale, que recolhia os impostos do governo. Ela era tipo terceirizada do governo na linguagem atual. E para evitar sonegação, ele tinha... E dentro da contabilidade, você tem aquela coisa, o que entra é igual ao que sai. É um princípio da contabilidade. Então, na realidade, o Lavoisier ele vai aplicar no estudo das reações químicas um princípio que ele já tinha a priori, que é da contabilidade. Né? Ele vai buscar construir uma linguagem moderna da química para justamente desenvolver. Então você tem, quando do nascimento da doutrina espírita, um contexto de visão de ciência dominada muito pelo positivismo, de buscar os fatos positivos. Né? Ao mesmo tempo você tinha a filosofia dominada pelo racionalismo, que justamente vem se contrapor ao dogmatismo da religião tradicional, tanto protestante quanto católica, daquele determinado momento. Então é nesse quadro que vai surgir a doutrina espírita, que tinha uma visão de ciência. Só que a visão de ciência que nós temos hoje é um pouco diferente. Então, por exemplo, se tinha uma crença naquele momento que o fato, o fenômeno, é observado, ele é neutro. Isso vai ter uma importância para o Espiritismo, que depois eu posso detalhar. E hoje, se tem uma visão de que a própria observação ela é carregada de teoria. Você enxerga determinados fenômenos em função daquele conhecimento que você já tem. Então, obviamente, se você tem uma visão materialista de mundo, você não vai investigar um fenômeno admitindo, por exemplo, a existência do espírito.
1: Por um prisma espiritual. Exato. Né?
2: Então, ela tem um viés. Então, essa ideia que se dominava no século XIX, a ciência como neutra, como sendo eu vou estudar o fenômeno de uma forma positiva, objetiva, essa objetividade da ciência, ela vai ser questionada no final do século XX. Então, o que é ciência hoje, né, é muito diferente do que era considerado ciência naquela época.
1: E por que, então, o Kardec destacou esses três aspectos na doutrina?
2: Olha, em termos de religião, claro, a questão fundamental e que ele vai vincular o Espiritismo ao cristianismo, essa ideia de Deus, só que ele vai destacar uma visão de Deus completamente diferente da representação das igrejas tradicionais. Porque o materialista da época, ele não aceitava, muitas vezes, aquela representação de Deus tradicional, aquilo ia contra a razão. Então, Kardec vai mostrar que é possível conciliar a fé com a razão. Né? Daí surgir a fé raciocinada. E que tem coisas que estão além da explicação da filosofia e da ciência, que o homem tem limites. E a gente vê constantemente na resposta dos espíritos, eles argumentando que muitas coisas não dá para explicar, que nós temos limitação de linguagem, limitações na série de questões, por exemplo. Hoje, se eu for explicar a genética, eu vou usar termos como DNA, coisas do tipo. Como que os espíritos poderiam explicar essas coisas da atualidade que nós temos naquela época? Então, isso eu estou falando só do campo da matéria. Agora, tem aspectos que mesmo hoje a ciência não é capaz de tratar. Então, você tem essa dimensão, essa verticalização do crescimento do homem, esse direcionamento a Deus, esse reconhecimento que ele não está só, que o mundo tem uma ordem, Né? Isso é muito importante. Então, daí destacar a questão. E por causa do compromisso da transformação moral da criatura, que a religião está muito ligada também à questão dos padrões de comportamento que se adota. Né? Então, por exemplo, a lei de amor, que é a lei máxima, ela hoje você até racionalmente consegue entender, por exemplo, que a sociedade no futuro ela só vai ser, por exemplo, sustentável se prevalecer a lei do amor. O homem está devagarzinho descobrindo através da ciência isso. Porque se você for egoísta, por exemplo, desrespeitar, por exemplo, a natureza, os semelhantes, você vai criar um ambiente, vai destruir o ambiente, e ele não vai ser possível, vai comprometer significativamente a vida. Agora, o que é pensar ecologicamente? É agir com amor. Né? Só que você não precisa a ciência te provar que isso tem que ser dessa forma. Então, aí a importância da religião. A questão da filosofia é que ela vai dizer a forma adequada de raciocinar, que argumentos são válidos para você evitar justamente o dogmatismo, você evitar justamente a irracionalidade. Né? Então, da importância da filosofia e de compreender vários problemas éticos, morais, por exemplo, a ética, que é diferente de moral. Hoje há uma diferenciação. Né? Moral é aquilo que é estabelecido por um determinado grupo. Tanto que a moral ela pode variar de época para época. E princípio ético são aqueles princípios mais universais, válidos. Então, nesse sentido, a doutrina espírita ela vai discutir vários aspectos que eram tratados pela filosofia na época. E, ao mesmo tempo, Kardec vai destacar o aspecto científico, por quê? Porque, embora a doutrina espírita seja uma revelação, que é a característica de toda a religião, que é um conhecimento revelado, muitas vezes, né? Ou por um fenômeno mediúnico, ou por uma experiência mística, né? Ela é um conhecimento revelado, ao passo que a filosofia é um conhecimento que vem da reflexão. A ciência é um conhecimento que vem da justificação com fatos, com fenômenos empíricos. Então, Kardec vai utilizar esses três aspectos para construir esse sistema, né? Claro que tem o aporte da revelação dos espíritos, mas a organização, a formulação das perguntas, a análise do conteúdo das mensagens que chegavam até ele por diferentes médiuns, esse é um trabalho muito importante. Então, ele usou a forma, por exemplo, de produzir conhecimento da ciência. Mas Kardec tinha um trabalho muito árduo de conciliar os conflitos que estavam existindo naquele momento entre ciência, filosofia e religião. Então, por exemplo, o Espiritismo só podia ter nascido em Paris, não é nem na França. Né? Por que isso? Porque se ele tivesse nascido, por exemplo, em Londres, havia, embora fosse um centro de produção de conhecimento, havia o domínio, por exemplo, da Igreja Anglicana. Tanto que quando surgiu, Darwin propôs a teoria da evolução, causou o maior escândalo. Então, teve uma diversidade. Então, o Espiritismo não conseguiria prosperar num ambiente, por exemplo, protestante, anglicano, nem muito menos num ambiente norte-americano, porque, por exemplo, os primeiros fenômenos mediúnicos mais ostensivos na Nova Inglaterra, nos Estados Unidos. Mas você não vê prosperar em termos de uma doutrina, de uma filosofia. E aí, por que não em outro país da Europa? Porque nós tínhamos, naquele momento, a religião dividida, né? Dominava no Papa Pio IX, né? Aquele Papa da infalibilidade papal, que tinha uma visão bastante tradicional, e nós tínhamos em Paris uma igreja que confrontava com Roma, mais liberal, associada a pensamentos mais progressistas. É daí que vai sair todas as teorias sociais da igreja. E o arcebispo de Paris... Os arcebispos de Paris vai permitir, porque toda a religião era governada pelo Estado e supervisionada pelo arcebispo de Paris, que era nomeado pelo então imperador Napoleão III, então ele vai permitir que o Espiritismo surja ali. Se fosse em outra parte do mundo, não teria esse clima apropriado. Né? E, ao mesmo tempo, Kardec tinha diálogo com os principais cientistas da época, pensadores, filósofos. Então, é muito importante, né? E a gente vivia na França aquela influência do racionalismo, da Revolução Francesa, liberdade, igualdade, fraternidade. Então, você vai entender que, historicamente, o Espiritismo só podia nascer em Paris. Né? Isso é muito interessante.
1: quais seriam os principais aspectos religiosos, filosóficos e científicos do Espiritismo?
2: Bom, nós temos hoje em ciência, eu vou fazer essa comparação com o Espiritismo, né? A ciência hoje, ela é constituída, por exemplo, um determinado ramo da ciência, que ela está subdividida em vários ramos, ela é constituída, que eles chamam de um núcleo duro de teoria, né? Que estão alguns princípios centrais que tentam explicar, e explicações auxiliares, ou hipóteses auxiliares. Então, quando você vai estudar um determinado fenômeno, eles tentam não destruir aqueles princípios básicos. Aí tenta explicar. Então, por exemplo, dentro da lei da genética, surge um fato novo que vai contrariar aqueles princípios da genética, então eles buscam uma explicação auxiliar, mas mantém. Você só vai mudar esse corpo de conhecimento com uma revolução científica, por exemplo, né? Que vai surgir uma teoria nova com um novo conjunto de conhecimentos. Então, a doutrina espírita funciona isso. Ela tem um conjunto de princípios básicos, né? Que estão... tem relação com ciência, filosofia e religião, que são os princípios centrais, e você tem explicações auxiliares, tanto que muitas coisas Kardec vai discutir na Revista Espírita, porque ele utiliza justamente uma abordagem atual da ciência, que é produzir conhecimento através de artigos, discutir, para depois ele entrar no livro didático. Então, por exemplo, num livro didático de física, só vai entrar num livro didático de física aquele conhecimento que foi consolidado, né? Então, Kardec antes discutia várias ideias, e certas questões só iam para o corpo da doutrina espírita depois dessa análise criteriosa, né? Então, dentro desses aspectos, por exemplo, religioso, a ideia de Deus. Deus não se discute em termos de filosofia e ciência, né? Então, você pode justificar, por exemplo, a crença em Deus pela razão e tudo mais, mas esse é um princípio básico. E a ideia de Deus, por exemplo, que Deus e os dois princípios, espírito e matéria, que Deus não é nem uma criatura e nem matéria, por exemplo. Às vezes você vê uma pessoa falar, Deus é uma luz. Não é verdade, isso está contrário ao princípio da doutrina espírita. Luz é matéria. Matéria é criação, né? Ou você tem, por exemplo, o princípio inteligente. Nós temos o princípio inteligente, que se individualiza, e o princípio o material. Então, aí você fala, hoje alguém estuda, por exemplo, vê alguma coisa de mecânica quântica e fala assim, nós somos energia. Nós não somos energia. Nós influenciamos a matéria, nós moldamos essa energia. Né? Então, nossa mente, por exemplo, molda uma determinada energia. Então, tem princípios muito claros. Então, essa ideia de central da trindade, Deus, espírito e matéria, no sentido de princípio espiritual, isso é uma questão. E a questão da religião de Kardec, que hoje alguns até questionam, alguns que têm pensamentos próximos ao espiritismo, questionam, o fato do Kardec ter adotado o próprio cristianismo, a gente vê pessoas que foram do campo do espiritismo e hoje questionam isso. Não, porque o compromisso era a transformação moral da criatura. E a filosofia, como eu já falei, tem essa relação íntima. Agora, o Kardec, ele vai superar, e a própria doutrina espírita, superar o grande dilema da filosofia, que era a filosofia idealista, que separava espírito e matéria. Se você prestar atenção no Livro dos Espíritos, com bastante cuidado, a gente vai ver que não existe a indissociabilidade de espírito e matéria, a não ser por pensamento, simbolicamente. O espírito, esse princípio inteligente, está sempre associado a alguma forma de matéria, que pode modificar. Então, o elo entre esse princípio inteligente e a matéria, que nós temos hoje na questão do perispírito, é que vai resolver o problema, por exemplo, criado por Descartes, por exemplo, da filosofia, a dualidade espírito-matéria. E a questionamento, mas como que pode uma coisa não material ter uma consequência material? Esses eram os questionamentos que se faziam em termos da filosofia. E também porque o idealismo filosófico da época partia do princípio que existia uma alma já, que um espírito já que tinha todas as potencialidades que encarnava. E a doutrina espírita vai mostrar justamente que existe esse princípio, sim, mas só que ele evolui ao longo do tempo. Ele não tem um espírito que vai se construindo, Nós vamos construindo a nossa evolução. Então você tem umas rupturas importantes. As pessoas dizem, eu vou estudar filosofia, e começa a ver filosofia idealista, de Kant e tudo mais. Mas tem coisas importantes ali, mas tem, do ponto de vista doutrinário, tem coisas contradições, né? E do ponto de vista da ciência, porque Kardec, naquele momento histórico, ele tinha que se apoiar. A ciência estava dominando. Era, como diz, era, no momento, o fato dela ter conseguido grandes avanços, sucessos, por exemplo, você pensa bem, a microbiologia, Pasteur é mais ou menos contemporâneo de Kardec, um pouco depois. Então, quando você descobre um mundo microbiológico, você passa não só a curar um monte de doenças, né, como você passa a utilizar aquilo também para produzir uma série de questões. Então, ela tem um sucesso, a mecânica tem um sucesso. Então, a ciência, ela tinha um poder muito grande. Então, aquilo que afrontasse a ciência naquele momento, com certeza seria rejeitado por aqueles espíritos mais lúcidos.
1: Muito bem, Gilmar. Então, a gente gostaria de saber como é que, com esse seu conhecimento, essa visão sua desses aspectos, né, científicos, religiosos, filosóficos, da ciência, da cultura humana e associado ao espiritismo, como é que você percebe a nossa doutrina hoje em dia?
2: Eu parto do pressuposto que a doutrina espírita, ela é uma construção que tem uma contribuição dos espíritos, mas ela também tem uma contribuição dos encarnados. Então, ela é resultado dessas duas coisas, né? Sozinho, os espíritos trouxeram conhecimento, mas tiveram que usar os médiuns. Mas não basta ter o fenômeno mediúnico, né? Vem a mensagem. Você teve que o trabalho de analisar, sistematizar, questionar essa comunicação e construir um corpo. Esse foi o trabalho de Kardec. Então, neste momento, eu acho que nós precisamos, acho que a gente passa um momento crítico da doutrina espírita, que nós precisaríamos refletir um pouco mais sobre as práticas de Kardec para não incorrermos em determinados desvios. O que, que eu chamo? Então, por exemplo, uma coisa muito interessante. Você vê na codificação várias mensagens de espíritos. Kardec evita citar o nome dos médiuns. É interessante isso. Tinha duas razões, né? Tinha uma razão política, histórica na época, para não evidenciar, porque essas questões da doutrina espírita nascente lá na França, na época do Napoleão III, você tinha que pedir autorização à polícia, enfim, era muito controlado.
1: Culturais, né, da época.
2: Custos culturais da época. Então, Kardec não queria expor, obviamente, os médiuns. Então, tem esse detalhe de proteção da figura dos determinados médiuns contra determinados ataques. Mas, justamente porque ele não estava preocupado se é o médium A, médium B. Tanto que as questões mais críticas de revisão da doutrina espírita, ele utilizava aqueles médiuns, aquelas duas médiuns mais jovens, justamente que não tinha aporte de conhecimento, porque estaria menos sujeito a interferir nas mensagens. Né? Olha que coisa interessante. Mas você vê o cuidado, Kardec vai receber mensagens do mundo inteiro, de várias partes do mundo, a gente vê na própria Revista Espírita e na Evangelho Segundo o Espiritismo, por exemplo, mas ele vai fazer uma análise crítica dessas mensagens, confrontar essas mensagens, analisar. Naquela época, isso era possível, porque, por exemplo, um médium que vivia, por exemplo, na Polônia e outro que vivia na Espanha, dificilmente se comunicariam, né? Então, se uma mensagem foi dada na Polônia ou mesmo aqui no Brasil, ele podia confrontar e verificar que não havia interferência de um com o outro. Então, por isso que a questão da universalidade do ensino dos espíritos. Mas você vê que isso hoje, trazendo isso para a atualidade, é complicado. Porque qualquer médico que receber uma mensagem, ele pode colocar ela na internet, então você não sabe se o que o outro produziu, que é semelhante ao outro médium, é realmente uma produção independente.
1: Ou se houve essa troca.
2: Essa troca. Então, por exemplo, depois deixa eu dar um exemplo concreto. Depois da psicografia, da produção psicográfica de Chico Xavier, maravilhosa, que desvenda detalhes do mundo espiritual, que Kardec já havia abordado, os espíritos já haviam abordado, por exemplo, no Céu e Inferno, aí é fácil você escrever qualquer livro falando de detalhes do mundo espiritual. porque você leu a obra de Chico Xavier. Até que ponto, por exemplo, uma obra que surge depois, que vai falar de detalhes do mundo espiritual, é realmente original, autêntico ou não? Então nós temos hoje que descobrir formas de validar esse conhecimento espírita, tal qual Kardec fez, que é num momento diferente, num momento onde a comunicação e a troca de informação é em tempo real. Isso não existia na época de Kardec.
1: Sem dúvida.
2: Então nós precisamos, então, relembrar que... Então hoje eu vejo assim com uma certa preocupação, porque se a mediunidade ela foi, por exemplo, o alicerce da construção da doutrina espírita, foi através dela que vem a revelação, eu vejo hoje a mediunidade sendo, sem esse critério de análise, um complicador. Então nós temos um volume muito grande de produção mediúnica divulgando e não temos quase nada, eu diria nada ou quase nada, de esforço de análise e sistematização. Né? Obviamente isso não é feito no centro espírita. Eu acho que o centro espírita ele tem um papel semelhante ao de uma escola de preparação de almas e de um hospital para socorrer aqueles que vêm em busca de consolo, com conflito. E, por exemplo, numa escola você não faz ciência. Na escola você pode ensinar ciência, né? A não ser na universidade que ela tem o ensino e a pesquisa. Então o centro espírita não vai fazer pesquisa. Né? Assim como um hospital de atendimento, um pronto-socorro, ele não faz ciência. Ele aplica o conhecimento científico para resolver o problema imediato. Então, o centro espírita é um espaço de educação de almas e de socorro, de pronto-socorro. Mas nós temos que. Mas está faltando no movimento espírita um espaço de discussão para discutir que conhecimento tem validade ou não. Então, por exemplo, hoje na ciência, para você publicar um artigo científico, você tem critérios, você manda para uma revista, é analisada independentemente, e você vê hoje, por exemplo, na doutrina espírita, publicações sem qualquer critério, sem qualquer análise.
1: É verdade.
2: E para o iniciante, ele se vê perdido num monte de informação.
1: Por isso que a gente sempre apela para o Exatamente. Estudo das obras básicas, daquelas obras seguras, em primeiro lugar,
2: em
1: né?
2: primeiro
1: porque
2: lugar.
1: A gente tem um balizamento. Bom, nós vamos então agradecer a participação aqui do Gilmar, né?
2: Eu que agradeço a oportunidade, eu sei que o tempo é pequeno para tanta
1: informação.
2: Tanta informação, mas obviamente é um assunto que a gente iniciou e tem muita coisa aí publicada nesse assunto na internet, que as pessoas poderiam se aprofundar depois.
1: Tá bom então. Obrigado, Gilmar.
2: Tá ok.
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Conduta Espírita, pelo Espírito André Luiz. Capítulo 19. A conduta perante os parentes. Desempenhar todos os justos deveres para com aqueles que lhe comungam as teias da consanguinidade. Os parentes são os marcos vivos das primeiras grandes responsabilidades do espírito encarnado. Intensificar os recursos de afeto, compreensão e boa vontade para os afins mais próximos que não lhe compreendam os ideais. O lar constitui cadinho redentor das almas endividadas. Dilatar os laços da estima além do círculo da parentela. A humanidade é a nossa grande família. Acima de todas as injunções e contingências de cada dia, conservar a fidelidade aos preceitos espíritas cristãos, sendo cônjuge generoso e melhor pai, filho dedicado e companheiro benevolente. Cada semelhante nosso é degrau de acesso à vida superior se soubermos recebê-lo por verdadeiro irmão. Melhorar, sem desânimo, os contatos diretos e indiretos com os pais, irmãos, tios, primos e demais parentes nas lides do mundo, para que a lei não venha cobrar-lhe novas e mais enérgicas experiências em encarnações próximas. O cumprimento do dever, criado por nós mesmos, é lei do mundo interior a que não poderemos fugir. Imprimir em cada tarefa diária os sinais indeléveis da fé que nutre a vida, iniciando todas as boas obras no âmbito estreito da parentela corpórea. Temos na família consanguínea o teste permanente de nossas relações com a humanidade. Mas se alguém não tem cuidado dos seus e principalmente dos da sua família, negou a fé e é pior do que o infiel. Paulo, Timóteo, capítulo 5, versículo 8.

trabalhar e, portanto, com ânimo e zelo na grande obra da regeneração. E colhereis, pelo cêntuplo, o grão que houverdes semeado.

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Deus é a energia cósmica universal e habita dentro de você e de tudo que existe nos universos infinitos, dando-lhes vida e força. Confie nessa força inesgotável que está dentro de você. Mantenha sua mente ligada a ela e não mais se lamente do que lhe desagrada ou faz sofrer. Sorria diante das dificuldades e confie naquele que o fortalece e vivifica.

0: O céu e o inferno.
1: Terceiro. As palavras atribuídas a Lúcifer acusam uma ignorância que se espanta em encontrá-las num arcanjo que, pela sua própria natureza e o grau em que está colocado, não deve partilhar. Sobre a organização do universo, os erros e os preconceitos que os homens professaram até que a ciência tivesse vindo esclarecê-los. Como pôde dizer: estabelecerei a minha morada acima dos astros, dominarei as mais elevadas nuvens? É sempre a antiga crença, tendo a Terra como centro do mundo, no céu de nuvens que se alongam até as estrelas, na região limitada das estrelas formando abóboda, e que a astronomia nos mostra disseminadas ao infinito, no espaço infinito. Tendo em vista que hoje se sabe que as nuvens não se estendem além de 2 léguas da superfície da Terra, para dizer que dominaria as nuvens mais elevadas e falar de montanhas, seria preciso que a cena se passasse sobre a superfície da Terra e que aí fosse a morada dos anjos. Se essa morada estivesse nas regiões superiores, seria inútil dizer que se elevaria acima das nuvens. Dar aos anjos uma linguagem eivada de ignorância é confessar que os homens, hoje, sabem mais a respeito do que os anjos. A Igreja comete sempre o erro de não levar em conta os progressos da ciência. 10. A resposta à primeira objeção se encontra na passagem seguinte, aspas, a Escritura e a tradição dão o nome de céu ao lugar onde os anjos estavam colocados no momento da sua criação. Mas não era o céu dos céus, o céu da visão beatífica, onde Deus se mostra aos seus eleitos, face a face, e onde os seus eleitos o contemplam sem esforços e sem nuvens, porque ali não há mais perigo, nem possibilidade de pecar. A tentação e a fraqueza são desconhecidas. A justiça, a alegria, a paz ali reinam em uma imutável segurança. A santidade e a glória não diminuem. Era, pois, uma outra região celeste, uma esfera luminosa e afortunada, onde essas nobres criaturas, largamente favorecidas de comunicações divinas, deveriam recebê-las e a elas aderirem pela humildade da fé, antes de serem admitidas a ver-lhes claramente a realidade na própria essência de Deus. Fecha aspas. Resulta do que precede que os anjos que faliram pertenciam a uma categoria menos elevada, menos perfeita, que não tinha ainda chegado ao lugar supremo, onde a falta era impossível. Seja, mas então há aqui uma contradição manifesta, porque está dito mais acima que, aspas, Deus os havia feito em tudo semelhantes aos espíritos sublimes, que distribuídos em todas as ordens e misturados em todas as suas classes, tinham o mesmo fim e a mesma destinação que o seu chefe era o mais belo dos arcanjos, fecha aspas. Se foram feitos em tudo semelhantes aos outros, não eram, pois, de uma categoria inferior. Se estavam misturados em todas as classes, não estavam no lugar especial. A objeção subsiste, pois, inteiramente. 11. Há uma outra que é, sem contradita, a mais grave e a mais séria. Está dito, aspas, esse designo, a mediação do Cristo, concebido de toda a eternidade, foi manifestado aos anjos muito tempo antes do seu cumprimento. Fecha aspas. Deus sabia, pois, de toda a eternidade, que os anjos, bem assim os homens, teriam necessidades dessa medição. Sabiam ou não sabia que certos anjos faliriam, que essa queda acarretaria para eles a condenação eterna, sem esperança de retorno, que estariam destinados a atentar os homens, que aqueles destes últimos que se deixassem seduzir sofreriam a mesma sorte. Se o sabia, criou, pois, esses anjos com conhecimento de causa para sua perda irrevogável e para a maior parte do gênero humano. Qualquer coisa que se diga, é impossível conciliar a sua criação em uma semelhante previsão com a soberana bondade. Se não o sabia, não era, pois, todo-poderoso. Num e noutro caso, é a negação de dois atributos sem a plenitude dos quais não seria Deus. 12. Se admite a falibilidade dos anjos, igual à dos homens, a punição é uma consequência natural e justa da falta, mas se admite ao mesmo tempo a possibilidade do resgate pelo retorno ao bem, a reentrada na graça depois do arrependimento e da expiação, nada tem que desminta a bondade de Deus. Deus sabia que faliriam, que seriam punidos, mas sabia também que esse castigo temporário seria um meio de fazê-los compreender a sua falta e redundaria em seu favor. Assim se confirmariam estas palavras do profeta Ezequiel, aspas, Deus não quer a morte do pecador, mas a sua salvação, fecha aspas, nota. Ver no capítulo 7, número 20, citação de Ezequiel. Fim de nota. O que seria a negação dessa bondade seria a inutilidade do arrependimento e a impossibilidade do retorno ao bem. Nessa hipótese é, pois, rigorosamente exato dizer que, aspas, esses anjos, desde a sua criação, uma vez que Deus não poderia ignorá-lo, foram votados ao mal perpetuamente e predestinados a se tornarem demônios para arrastar os homens ao mal. Fecha aspas. Vejamos agora qual é a sua sorte e o que fazem. 13. Aspas. Mal sua revolta se manifestou na linguagem dos espíritos, quer dizer, no impulso dos seus pensamentos, foram banidos irrevogavelmente da cidade celeste e precipitados no abismo. Fecha aspas. Aspas. Por essas palavras entendemos que foram relegados a um lugar de suplício, onde sofressem a pena do fogo, conforme este texto do Evangelho que saiu da própria boca do Salvador. Ide malditos ao fogo eterno que foi preparado para os demônios e seus anjos. São Pedro diz, expressamente, que Deus os entregou às cadeias e torturas do inferno. Mas nem todos aí ficam perpetuamente. Não será senão no fim do mundo que serão presos para sempre com os condenados. Presentemente, Deus permite que ocupem ainda um lugar na criação a qual pertencem, na ordem das coisas às quais se prende sua existência, nas relações, enfim, que deviam ter com os homens e das quais fizeram mais pernicioso abuso. Enquanto que uns estão em sua morada tenebrosa e aí servem de instrumento para a justiça divina contra as almas infortunadas que seduziram, uma infinidade de outros, formando legiões invisíveis sob a condução de seus chefes, residem nas camadas inferiores de nossa atmosfera e percorrem todas as partes do globo. Estão enredados com tudo o que se passa aqui embaixo, onde o mais frequentemente tomam uma parte muito ativa. Fecha aspas. No que concerne às palavras do Cristo sobre o suplício do fogo eterno, essa questão está tratada no capítulo 4, o inferno. 14. Segundo essa doutrina, só uma parte dos demônios está no inferno. A outra erra em liberdade, se enredando com tudo o que se passa neste mundo, dando-se ao prazer de fazer o mal, e isto até o fim do mundo, cuja época indeterminada não ocorreria tão cedo. Por que, pois, essa diferença? São menos culpados? Não, seguramente, a menos que daí não saiam cada um por sua vez, o que parece resultar dessa passagem. Aspas, enquanto uns estão na sua morada tenebrosa e aí servem de instrumento à justiça divina contra as almas desafortunadas que seduziram, fecha aspas. Suas funções consistem em atormentar as almas que seduziram. Assim, não estão encarregados de punir as que são culpadas por faltas livres e voluntariamente cometidas, mas das que provocaram. São, ao mesmo tempo, a causa da falta e um instrumento do castigo. E coisa que a justiça humana, tão imperfeita que é, não admitiria. A vítima que sucumbe por fraqueza à ocasião que se fez nascer para tentá-la é punida tão severamente quanto o agente provocador que emprega a habilidade e a astúcia. Mesmo mais severamente, porque vai para o inferno, deixando a terra para dele não sair jamais, e ali sofrer sem trégua e misericórdia durante a eternidade, ao passo que aquele que foi a causa primeira de sua falta goza de moratória e de liberdade até o fim do mundo. A justiça de Deus não é, pois, mais perfeita do que a dos homens. 15. Isso não é tudo. Aspas. Deus permite que eles ocupem ainda um lugar nessa criação, nas relações que devem ter com os homens, e das quais fazem os mais perniciosos abusos. Fecha aspas. Deus poderia ignorar o abuso que fazem da liberdade que lhes concede? É, pois, com conhecimento de causa que entrega suas criaturas à mercê, sabendo, em virtude de toda a sua presciência, que elas sucumbirão e terão a sorte de demônios. Não tinham bastante de sua própria fraqueza, sem permitir que fossem excitadas ao mal por um inimigo tanto mais perigoso quanto é invisível? Ainda se o castigo não fosse senão temporário, e se o culpado pudesse se redimir pela reparação, mas não, é condenado pela eternidade, sem arrependimento, sem retorno ao bem, seus remorsos são supérfluos. Os demônios são, assim, os agentes provocadores predestinados a recrutar almas para o inferno, e isso com a permissão de Deus, que sabia, criando essas almas, a sorte que lhes estava reservada. Que se diria na terra de um juiz que usasse esse critério para povoar as prisões? Estranha ideia que se nos dá da divindade, de um Deus cujos atributos essenciais são a soberana justiça e a soberana bondade. E é em nome de Jesus Cristo, daquele que não pregou senão o amor, a caridade e o perdão, que se ensina semelhantes doutrinas. Foi-se o tempo em que tais anomalias passavam despercebidas. Não eram compreendidas, não eram sentidas. O homem curvado sob o jugo do despotismo submetia a sua razão cegamente, ou antes, abdicava a sua razão. Mas hoje, a hora da emancipação soou. Ele compreende a justiça, a quer durante a sua vida e depois de sua morte. Por isso disse, isso não é, isso não se pode, ou Deus não é Deus. 16. Aspas. O castigo segue por toda parte esses seres decaídos e malditos, por toda parte carregam seu inferno consigo, não têm mais nem paz nem repouso, as próprias doçuras da esperança se lhes mudaram em amargura, ela lhes é odiosa. A mão de Deus os atingiu no próprio ato do seu pecado, e a sua vontade se obstinou no mal. Tornados perversos, não querem cessar de sê-lo e o são para sempre. Eles são, depois do pecado, o que o homem é depois da morte. A reabilitação daqueles que caíram é, pois, impossível. A sua perda doravante é sem retorno e perseveram em seu orgulho face a face com Deus, em seu ódio contra o seu Cristo, em seu ciúme contra a humanidade. Não podendo se apropriarem da glória do céu, pelo impulso de sua ambição, esforçam-se por estabelecerem seu império sobre a terra e dela banirem o reino de Deus. O Verbo feito carne cumpriu, apesar deles, os seus desígnios para a salvação e a glória da humanidade. Todos os seus meios de ação são consagrados para arrebatar-lhes as almas que resgatou, A habilidade e a impunidade, a mentira e a sedução empregam tudo para levá-los ao mal e consumar a sua ruína. Com tais inimigos, a vida do homem desde o berço até o túmulo não pode ser, senão uma luta perpétua, porque eles são poderosos e infatigáveis. Esses inimigos, com efeito, são aqueles mesmos que, depois de ter introduzido o mal no mundo, vieram cobrir a terra de espessas trevas do erro e do vício. Aqueles que durante longos séculos se fizeram adorar como deuses e que reinaram soberanamente sobre os povos da antiguidade. Aqueles, enfim, que exercem ainda o seu império tirânico nas regiões idólatras e que fomentam a desordem e o escândalo até no seio das sociedades cristãs. Para compreender tudo o que tem de recursos a serviço de sua maldade, basta notar que nada perderam das prodigiosas faculdades que são um apanágio da natureza angélica. Sem dúvida, o futuro, e sobretudo a ordem sobrenatural, tem mistérios que Deus se reservou e que eles não podem descobrir, mas sua inteligência é bem superior à nossa, porque percebem num golpe de vista os efeitos em suas causas e as causas em seus efeitos. Essa penetração lhes permite anunciarem antecipadamente acontecimentos que escapam às nossas conjecturas. A distância e a diversidade dos lugares se apagam diante de sua agilidade. Mais prontos que o raio, mais rápidos que o pensamento, acham-se quase ao mesmo tempo em diversos pontos do globo e podem descrever à distância as coisas que testemunham na própria hora em que se cumprem. As leis gerais com as quais Deus rege e governa este universo não são do seu domínio, não podem derrogá-las, nem por consequência predizer ou operar verdadeiros milagres. Mas eles possuem a arte de imitarem e arremedarem em certos limites as obras divinas. Sabem quais fenômenos resultam da combinação dos elementos e presidem, com certeza, aqueles que chegam naturalmente como aqueles que eles mesmos têm o poder de produzirem. Daí, esses oráculos numerosos, esses encantos extraordinários, dos quais os livros sagrados e profanos nos guardaram a lembrança e que servem de base e de alimento a todas as superstições. Sua substância simples e imaterial os subtrai aos nossos olhares. Estão ao nosso lado sem serem percebidos. Atingem nossa alma sem atingirem nossos ouvidos. Cremos obedecer ao nosso próprio pensamento enquanto sofremos as suas tentações e a sua funesta influência. Nossas disposições, ao contrário, lhes são conhecidas pelas impressões que delas mostramos, e eles nos atacam comumente pelo nosso lado fraco. Para nos seduzirem mais seguramente, têm o costume de nos apresentar engodos e sugestões conforme as nossas tendências. Modificam a sua ação segundo as circunstâncias e segundo os traços característicos de cada temperamento. Mas as suas armas favoritas são a mentira e a hipocrisia. Fecha aspas. 17. O castigo, disse, segue-os por toda parte. Eles não têm mais nem paz nem repouso. Isso não destrói em nada a observação feita sobre o pequeno descanso que gozam aqueles que não estão no inferno. Descanso tanto menos justificado quanto, estando fora, fazem mais mal. Sem nenhuma dúvida, não são felizes como os bons anjos, mas conta-se por nada a liberdade que gozam. Se eles não têm a felicidade moral que a virtude proporciona, incontestavelmente são menos infelizes que os seus cúmplices, que estão nas chamas. E de resto, para o mal, há uma espécie de gozo em fazer o mal com toda a liberdade. Perguntai a um criminoso se lhe é igual estar na prisão ou correr pelos campos e cometer seus delitos à vontade. A posição é exatamente a mesma. O remorso, se diz, persegue-os sem trégua nem misericórdia, mas esquece-se que o remorso é precursor imediato do arrependimento, se já não é o próprio arrependimento. Ora, disse, tornados perversos não querem cessar de sê-lo e o são para sempre? Desde que não querem cessar de serem perversos, é porque não têm remorsos. Se tivessem o menor remorso, cessariam de fazer o mal e pediriam perdão. Portanto, o remorso não é para eles um castigo. 18. Aspas. São depois do pecado o que o homem é depois da morte. A reabilitação daqueles que tombaram é, pois, impossível. Fecha aspas. De onde vem essa impossibilidade? Não se compreende que seja consequência de sua semelhança com o homem depois da morte, proposição que, de resto, não é muito clara. Essa impossibilidade vem de sua própria vontade ou vem de Deus? Se é o fato de sua vontade, isso denota uma extrema perversidade, um endurecimento absoluto no mal. Desde então, não se compreende que seres tão essencialmente maus puderam ser anjos de virtude e que durante o tempo indefinido que passaram entre estes últimos não tenham deixado transparecer nenhum traço de sua natureza má. Se é a vontade de Deus, compreende-se ainda menos que inflija como castigo a impossibilidade de retorno ao bem depois de uma primeira falta. O Evangelho não diz nada de semelhante. 19. Aspas. Sua perda, acrescenta-se, é doravante sem retorno e perseveram no seu orgulho diante de Deus. Fecha aspas. De que lhe serviria de não perseverarem, uma vez que todo arrependimento é inútil? Se tivessem a esperança de uma reabilitação, por qualquer preço que fosse, o bem teria uma finalidade para eles, ao passo que não a tem. Se perseveraram no mal, é pois porque a porta da esperança lhes está fechada. E por que Deus lhes fecha? Para se vingar da ofensa que recebeu com a sua falta de submissão? Assim, para saciar o seu ressentimento contra alguns culpados, prefere vê-los não somente sofrer, mas fazerem o mal antes que o bem, induzir ao mal e impelir à perdição eterna todas as suas criaturas do gênero humano, quando bastaria um simples ato de clemência para se evitar um tão grande desastre, e um desastre previsto de toda a eternidade. Tratar-se-ia, por ato de clemência, de uma graça pura e simples que talvez fosse um encorajamento ao mal? Não, mas de um perdão condicional, subordinado a um sincero retorno ao bem, em lugar de uma palavra de esperança e de misericórdia, fé, como se Deus dissera, pereça toda a raça humana antes que a minha vingança. E admira-se que, com uma tal doutrina, haja incrédulos e ateus. É assim que Jesus nos representa seu Pai? Ele nos fez uma lei expressa do esquecimento e do perdão das ofensas, que nos disse pagar o mal com o bem, que coloca o amor aos inimigos na primeira classe das virtudes que devem nos merecer o céu. Queria, pois, que os homens fossem melhores, mais justos, mais complacentes que o próprio Deus? Os demônios, segundo o Espiritismo. 20. Segundo o Espiritismo, nem os anjos nem os demônios são seres à parte. A criação dos seres inteligentes é una. Unidos a corpos materiais, eles constituem a humanidade que povoa a terra e as outras esferas habitadas, separados do corpo, constituem o mundo espiritual ou dos espíritos que povoam os espaços. Deus os criou perfectíveis, deu-lhes por objetivo a perfeição e a felicidade que dela é consequência, mas não lhes deu a perfeição, quis que a devessem ao seu trabalho pessoal, a fim de que lhe tivessem o mérito. desde um instante de sua formação, progridem, seja no estado de encarnação, seja no estado espiritual. Chegados ao apogeu, são puros espíritos, ou anjos, segundo a denominação vulgar. De sorte que, desde o embrião do ser inteligente até o anjo, há uma cadeia ininterrupta da qual cada elo marca um grau no progresso. Disso resulta que existem espíritos em todos os graus de adiantamento moral e intelectual, segundo estejam no alto, embaixo ou no meio da escala. Há espíritos, por consequência, em todos os graus de saber e de ignorância, de bondade e de maldade. Nas classes inferiores, há os que estão ainda profundamente inclinados ao mal e que nele se comprazem. Querendo-se, pode-se chamá-los de demônios, porque são capazes de todas as ações feias atribuídas a estes últimos. Se o Espiritismo não lhes dá esse nome, é porque se liga à ideia de seres distintos da humanidade, de uma natureza essencialmente perversa, votados ao mal pela eternidade e incapazes de progredirem no bem. 21. Segundo a doutrina da Igreja, os demônios foram criados bons e se tornaram maus pela desobediência. São os anjos decaídos, foram colocados por Deus no alto da escala e desceram. Segundo o Espiritismo, são espíritos imperfeitos, mas que se melhorarão. Estão ainda na base da escala e subirão. Aqueles que pela sua indiferença, sua negligência, sua obstinação e sua má vontade permanecem tempo mais longo nas classes inferiores, disso carregam a pena e o hábito do mal torna-os mais difícil de sair dele. Mas chega um tempo em que se cansam dessa existência penosa e dos sofrimentos que lhes são a consequência. É então que, comparando a sua situação com a dos bons espíritos, compreendem que seu interesse está no bem e procuram se melhorar, mas o fazem por sua própria vontade e sem serem constrangidos a isso. Eles estão submetidos à lei do progresso por sua aptidão em progredir, mas não progridem apesar deles. Para isso, Deus lhes fornece sem cessar os meios, mas são livres para aproveitarem ou não. Se o progresso fosse obrigatório, eles não teriam nenhum mérito, e Deus quer que tenham o de suas obras. Não coloca nenhum na primeira classe por privilégio, mas a primeira classe está aberta a todos, e a ela não chegam senão por seus esforços. Os mais elevados anjos conquistaram o seu grau, como os outros, passando pela rota comum. 22. Chegados a um certo grau de depuração, os espíritos têm missões em relação com o seu adiantamento. Eles cumprem todas as que são atribuídas aos anjos das diferentes ordens. Como Deus criou de toda a eternidade, se encontram espíritos para satisfazer a todas as necessidades do governo do universo. Uma única espécie de seres inteligentes, submetidos à lei do progresso, basta, pois, para tudo. Essa unidade na criação, com o pensamento que todos têm o mesmo ponto de partida, a mesma rota a percorrer e que se elevam por seu próprio mérito, responde bem melhor à justiça de Deus que à criação de espécies diferentes, mais ou menos favorecidas de dons naturais que seriam tantos privilégios. 23. A doutrina vulgar sobre a natureza dos anjos, dos demônios e das almas humanas, não admitindo a lei do progresso e vendo, contudo, seres em diversos graus, disso concluiu que eram o produto de tantas criações especiais. Ela chega, assim, a fazer de Deus um pai parcial, dando tudo a alguns de seus filhos, ao passo que impõe aos outros os mais rudes trabalhos. Não é de se admirar que, durante muito tempo, os homens não tenham encontrado nada de chocante nessas preferências. Então que as usavam do mesmo modo em relação aos seus filhos, pelos direitos inatos e os privilégios de nascença. Poderiam crer fazer mais mal que Deus? Mas hoje, o círculo das ideias se alargou. Eles veem mais claro, têm noções mais limpas da justiça, querem-na para eles e, se não a encontram sempre na terra, esperam ao menos encontrá-la mais perfeita no céu. E aqui está porque toda doutrina onde a justiça divina não lhes aparece em sua maior pureza, lhes repugna a razão.
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4: Aí, Otávio, agora é com você, 151. O espírito desencarnado pode sofrer com a cremação dos elementos cadavéricos?
5: Pergunta muito importante, né? E muito pragmática. E Emmanuel vai esclarecer o seguinte: na cremação, faz-se mistério exercer a piedade com os cadáveres, procrastinando por mais horas o ato de destruição das vísceras materiais, pois, de certo modo, existem sempre muitos ecos de sensibilidade entre o espírito desencarnado e o corpo, onde se extinguiu o tônus vital, nas primeiras horas sequentes ao desenlace, em vista dos fluidos orgânicos que ainda solicitam a alma para as sensações da existência material. É uma resposta curta, mas com muitas informações aqui, né, nas linhas e nas entrelinhas. Então, o que ele está explicando? Que o nosso corpo de carne está, ou estava, ligado ao nosso espírito, né, através do perispírito, em ligações complexas. E que este cadáver, ou este corpo, já sem vida orgânica, nem sempre já vai estar o espírito que ali estagiava, nem sempre vai estar já completamente desligado. Isso aí, cada caso é um caso, né? Então, nos lembramos, por exemplo, de Chico Xavier, ao responder uma pergunta sobre cremação no programa Pinga Fogo, da década de 70 do século passado, ele chega a dizer que Emmanuel orientava, sempre que eles conversavam sobre este tema, a aguardar pelo menos 72 horas. Aqui nessa resposta, até porque, né, ela foi publicizada, né, por escrito na década de 40 do século passado, Emmanuel não chega a escrever uma hora específica, justamente para que a gente não queira achar que assuntos da vida espiritual existe uma tabelinha, né, uma regrinha, uma matemática, uma fórmula mágica. Porque depende do desencarne. Foi um acidente de trânsito? Foi uma pessoa de 99 anos que estava ali, né, já com fluido vital no tempo certo de se esgotar? Então, cada caso é um caso. O que Emmanuel está explicando aqui na resposta é da gente ter o bom senso de entender que, se nós espíritos habitamos um corpo de carne por décadas e décadas, existe uma ligação ali forte, e muitas vezes eu cremar este corpo físico prematuramente, isso vai gerar ecos, sensações e possivelmente até sofrimentos que vão repercutir na individualidade desencarnada, no espírito imortal que somos. E nesta resposta oral no programa Pinga Fogo, me parece que esse indicativo de 72 horas é bastante, digamos assim, prudente, né? Como um parâmetro a ser considerado caso a família ou mesmo a vontade que o falecido tenha deixado de querer que seu corpo fosse cremado, etc. e tal, é um tempo aí razoável, né? Como não como uma regra fechada, mas como um indicativo justamente para tentar proteger o espírito dessas sensações, né, que uma cremação prematura poderia acarretar. E aí, dando sequência a esses temas, na questão 152, é perguntado para Emmanuel o seguinte: a morte violenta proporciona aos desencarnados sensações diversas da chamada morte natural?
4: Parece-nos que o bom senso indica que sim, né? As sensações são muito distintas entre uma morte inesperada e uma morte natural, que se pressupõe uma pessoa que está caminhando com uma doença lenta ou com uma idade avançada. Vamos ver o que que Emmanuel nos esclarece. A desencarnação por acidentes, os casos fulminantes de desprendimento, proporcionam sensações muito dolorosas à alma desencarnada, em vista da situação de surpresa ante os acontecimentos supremos e irremediáveis. Então, houve aí um destaque para a surpresa do espírito. O espírito não esperava que fosse mudar de dimensão, que fosse sair do seu corpo físico e adentrar uma nova faixa vibracional da vida bastante diferente, em que ele terá que se acostumar. O ideal é que ele penetre, não é, esse novo ambiente aos poucos, que a transição seja lenta, que ele se habitue. E quando é algo repentino, há, em primeiro lugar, essa questão psíquica, porque Emmanuel também esclarece assim: quase sempre, em tais circunstâncias, a criatura não se encontra devidamente preparada e o imprevisto da situação lhe trazem emoções amargas e terríveis. Por isso, tudo que a gente estava falando antes, a necessidade da preparação para a vida espiritual. O apego excessivo e constante à vida material e o descaso total sobre as questões espirituais, a despreocupação, pouco caso com os assuntos do espírito, vão naturalmente trazer esse tipo de dissabor para a pessoa que sofreu uma desencarnação repentina. Porque quando a pessoa é sujeita a uma enfermidade longa, por exemplo, ela naturalmente vai ter tempo para raciocinar a respeito daquilo. De uma certa forma, ela vai, nem que seja ali nos últimos minutos, se preparando. Mas essa mudança violenta, ela realmente faz com que muitos de nós cheguemos ao campo espiritual completamente perturbados.
5: E é exatamente isso que Emmanuel vai terminar explicando, né? Ele vai dizer que essas surpresas tristes não se verificam para as almas no caso das enfermidades dolorosas e prolongadas, em que o coração e o raciocínio se tocam das luzes das meditações sadias. Então, tem que saber como é que nós passamos por essas doenças dolorosas e prolongadas. Aproveitamos, né, para meditar, para pensar no futuro de espíritos, ou ficamos ali revoltados, impacientes, rebeldes, quase que obsediando os nossos familiares, né, com a nossa impaciência, etc. Então, ele vai dizer, para finalizar: observando as ilusões e os prejuízos do excessivo apego à terra, sendo justo considerarmos a utilidade e a necessidade das dores físicas. Essa é uma expressão bastante importante, porque ele está dizendo assim: nós necessitamos das dores físicas. Por quê? Ele vai dizer: Porquanto, somente com o concurso dessas dores e desses sofrimentos preciosos, pode o homem alijar o fardo das suas impressões nocivas do mundo para penetrar tranquilamente os umbrais da vida do infinito. Então, em outra pergunta, um pouquinho mais à frente, Emmanuel diz: que seria dos homens se não fossem as doenças? Era capaz de ficar pulando carnaval o ano inteiro, né? Então, ele está aqui mostrando que essas doenças são necessárias para nos auxiliar, se aproveitarmos o convite, né? E fazer meditações, né? Pensamentos, vislumbrando que a vida não é apenas aqui, este corpo de carne e a materialidade. Se a gente aproveitar a professora dor e a professora doença, nós vamos passar para o plano espiritual, neste fenômeno natural que é a morte, de uma maneira mais suave, né, mais tranquila, e vamos recuperar a nossa consciência e nos libertar das perturbações de uma maneira mais fácil, né?
4: Vamos à questão 153, a qual registra a seguinte pergunta feita ao espírito Emmanuel: se a hora da morte não houver chegado, poderá o homem perecer sob os perigos que o ameacem?
5: O benfeitor espiritual vai esclarecer o seguinte: nos aspectos externos da vida, e desde que o espírito encarnado proceda de conformidade com os ditames da consciência retilínea e do coração bem-intencionado, sem a imponderação dos precipitados e sem o egoísmo dos ambiciosos, toda e qualquer defesa do homem reside em Deus. É impressionante, né, como um espírito superior, num parágrafo, consegue dizer tanta coisa, né? Então ele está esclarecendo o seguinte: ele faz aqui um binômio, né? Quando a gente tem a consciência reta pelo dever bem cumprido, e quando a gente tem o coração bem intencionado, então o nosso propósito é de buscar o bem, é de acertar, estaremos protegidos por Deus. Desde que, aí vem, digamos assim, a segunda parte da resposta, não tenhamos a imponderação dos precipitados e nem o egoísmo dos ambiciosos. Então é muito interessante esse complemento, porque às vezes a gente está estudando a doutrina espírita, está com o coração querendo acertar, está ali, né, com o propósito de ir no caminho reto, mas somos precipitados, né? Talvez por inexperiência ou por um excesso de empolgação, né? Às vezes é fogo de palha. Então, esse complemento é muito importante. Ele está dizendo assim, que a gente não tenha a imponderação dos precipitados. Ou seja, vamos sempre ponderar, né? Deixar a intuição nos auxiliar, não querer que a nossa vontade prevaleça, abrir humildemente o nosso campo para receber, né, a boa orientação do plano maior, e isso pressupõe ponderação. E nem termos o egoísmo dos ambiciosos, que às vezes a gente até no caminho do bem, mas quando vai olhar ali no fundo, né, do nosso coração, ainda tem ali uma vaidade, né? Ainda tem um interesse pessoal a mover, né, a nossa atitude. Tudo bem por um lado, né? Porque estamos numa marcha dentro da lei divina do progresso e Deus retira o bem até do mal, né? Então, às vezes a pessoa está agindo por vaidade, mas está fazendo bem. Ruim para ela, né? Porque ela está fazendo bem pelo propósito errado. Então, que a gente não tenha o egoísmo dos ambiciosos. Feito isso, diz Emmanuel, o nosso advogado maior é Deus. Então, não teremos por que nos preocupar, ficar ansiosos, etc. É uma resposta muito consoladora, né? Já na pergunta 154, Marcelo, é indagado o seguinte: quais as primeiras impressões dos que desencarnam por suicídio?
4: Suicídio é um assunto muito grave, um assunto que nós temos que tratar com respeito e ponderação, porque a condição dos suicidas no campo espiritual é muito delicada. Nós vemos aí pela resposta do Otávio que essa imponderação dos precipitados pode levar a pessoa ao suicídio. Ou seja, não estava prevista a desencarnação, mas ele se lança ao risco, ao perigo de morte, e aí pode encontrá-la pela frente. Mas a questão das primeiras impressões dos suicidas, Emmanuel responde assim: a primeira decepção que os aguarda é a realidade de que a vida não se extingue com as transições da morte do corpo físico, vida essa agravada por tormentos pavorosos em virtude de sua decisão tocada de suprema rebeldia. Ou seja, eu quero morrer, eu quero fugir, eu vou acabar com tudo, minha dor está muito forte e o espírito é imortal. Adentra-se outro plano da vida e vem a decepção. Ora, eu não morri. E aí? Essa é a questão que Emmanuel está levantando. Além desse agravamento do tormento, que a pessoa estava atormentada por um motivo e os tormentos se agravam por causa de sua rebeldia em não querer suportá-los, que seria o gesto de humildade aos desígnios de Deus. Então Emmanuel prossegue assim: suicidas há que continuam experimentando os padecimentos físicos da última hora terrestre em seu corpo somático indefinidamente. Anos a fio, sentem as impressões terríveis do tóxico que lhes aniquilou as energias, a perfuração do cérebro pelo corpo estranho partido da arma usada no gesto supremo, o peso das rodas pesadas sob as quais se atiraram na ânsia de desertar da vida, a passagem das águas silenciosas e tristes sobre os seus despojos, onde procuraram o olvido criminoso de suas tarefas no mundo, e comumente a pior emoção do suicida é a de acompanhar, minuto a minuto, o processo da decomposição do corpo abandonado no seio da terra, verminado e apodrecido. Então, é uma realidade realmente para nos provocar pavor. E ao tomarmos conhecimento dela, jamais pensarmos em suicidar, independentemente da dificuldade que a gente esteja enfrentando, seja no campo financeiro, afetivo, no campo da saúde. Não podemos antecipar, abreviar a vida. Então, Emmanuel explica aqui, por exemplo, que uma pessoa que toma um veneno para suicidar, ela vai ficar por anos a fio. Ou às vezes, anos a fio, quando se diz assim, são décadas, às vezes até séculos, sentindo aquela dor do veneno corroendo o corpo físico. Então, aquela sensação, ela fica ali num rodízio contínuo. E assim como os outros exemplos que ele deu: a perfuração da bala no cérebro, o peso de rodas pesadas é que eu me atirei para tentar me suicidar, pulei na frente de um ônibus, de um trem, por exemplo, né? E para as pessoas, por exemplo, que têm um grande apego ao corpo físico, pessoas que têm um exagero muito grande com vaidade, podem, numa situação dessa, verem seus corpos em decomposição, o que será um choque muito grande se passarem pelo suicídio. Então, Emmanuel complementa, né? Dizendo assim: de todos os desvios da vida humana, o suicídio é talvez o maior deles, pela sua característica de falso heroísmo, de negação absoluta da lei do amor e de suprema rebeldia à vontade de Deus, cuja justiça nunca se fez sentir junto dos homens sem a luz da misericórdia. Então, a misericórdia, ela faz parte do amor divino. Mas o suicida, ele só vai encontrar misericórdia depois que ele tiver de reparar por muito tempo essa sua desobediência às faltas cometidas. Por isso, essa ideia de um falso heroísmo, fugir da vida por algum motivo assim, que possa se pensar que é nobre, ou uma negação da lei do amor, como diz Emmanuel, é um ato realmente que contraria de forma suprema a lei de Deus e será retaliado dentro da lei de justiça, amor e caridade, conforme o peso do que houver acontecido, né? O suicídio consciente, premeditado, ele vai ter uma consequência. O suicídio inconsciente, lento, que não foi premeditado, até por ignorância, ele vai ter um outro peso na hora de ser prescrita a punição, a reparação. Convém, entretanto, nós fazemos aqui uma ponderação. Nós citamos a misericórdia divina. O suicida não é condenado para a eternidade. Ele não é uma pessoa que deve ser tratada como um caso incurável. Ele vai passar pelo período de reparação, de acordo com o peso da lei que nós mencionamos, mas chegará o momento da sua recuperação plena, do seu resgate. E para isso muito ajuda aquelas pessoas ligadas, né, pelo afeto, pelo amor, a irmãos e irmãs que suicidaram, que partiram do mundo pelo suicídio, no campo da oração. A nossa oração por essas pessoas lhes provoca alívio na alma, lhes dão esperança. É relato dos próprios espíritos suicidas, esse tipo de benefício que eles recebem de nossa parte. Então, o suicídio jamais vai se vincular a condenações eternas, perenes. Não. Há sempre o peso justo da reparação que é determinado por Deus, mas a misericórdia indica que o espírito será recuperado e a salvação estará logo adiante, assim que ele passe pelo processo de remissão daquilo que ele provocou para si próprio.

0: teor evolutivo? Não necessariamente. No que se refere a esses receios, diz Emmanuel, muitas vezes as razões por trás desse tipo de receio estão pautadas no amor, sempre sublime na sua manifestação espiritual. Então, por exemplo, aquela pessoa que ela está com receio de desencarnar, pensando assim, nossa, mas e os meus filhos que vão ficar aqui encarnados? Será que eles vão conseguir, né, prosseguir bem nesta vida material? Então, meu medo está ali muito mais ligado ao amor pelos que estão ficando, por exemplo, né? Porém, aí Emmanuel conclui dizendo assim, todavia não é justo que o crente sincero se encha de pavores ante a ideia de sua passagem para o plano invisível aos olhos humanos, sendo oportuno o conselho de uma preparação permanente do homem para a vida nova que a morte lhe apresentará. Então, aqui, até dando continuidade no que Emmanuel já nos disse no episódio anterior, ele está nos convidando a, desde já, nos prepararmos para essa passagem que não sabemos quando virá, que é a morte. Não só não sabemos quando virá, como também jamais devemos querer antecipá-la. Então, suicídio, eutanásia, assassinato, pena de morte, aborto, são sempre equívocos graves aos olhos das leis divinas. É como se a gente quisesse brincar de Deus, né? Sendo que só a Deus cabe definir o tempo de reencarnação de cada um de nós. Então ele diz: não é razoável que um cristão sincero fique cheio de pavores com a morte. Ora, que será dos meus filhinhos que vão ficar? Onde está a nossa fé raciocinada? Deus não desampara ninguém. Se chegou a minha hora de desencarnar, com certeza a espiritualidade proverá aqueles que ficarão. Então, um certo receio, né, diríamos até que é natural para espíritos imperfeitos que somos. Mas não medo, pavor, né, porque é sempre também um sinal de falta de fé. Mas é interessante, né, Emmanuel, dizer para a gente não generalizar. E até me recordo daquela passagem engraçadíssima, né, que é Chico Xavier contando no Pinga Fogo o episódio dele num avião, né, que entra ali em graves turbulências. Eu não vou nem contar para não estender muito, mas quem não conhece essa passagem pode pesquisar no YouTube. E a gente pensa, se o próprio Chico, né, na iminência ali de um possível desencarne, ficou um pouco aflito, claro que ele conta esse caso, eu diria que muito mais até para trazer uma leveza ali para o programa de entrevistas, né, até uma dose de humor, do que propriamente para revelar um grande temor dele com a morte, né? Sabemos que não seria o caso de um espírito como ele. Mas é interessante quem não conhece a passagem procurar. Dando sequência na pergunta 156, Marcelo, é indagado a Emmanuel o seguinte: os espíritos, logo após a sua desencarnação, ficam satisfeitos pela possibilidade de se comunicarem conosco?
1: Vamos ler a resposta de Emmanuel e depois a gente comenta. Ele disse assim: de um modo geral, muito reduzido é o número das criaturas humanas que se preparam para as emoções da morte, no desenvolvimento dos seus trabalhos comuns na Terra e frequentemente as meditações da enfermidade não bastam para uma situação de perfeita tranquilidade nos primeiros tempos do além-túmulo. Os primeiros tempos do além-túmulo são tempos de perturbação, de readaptação do espírito, né? O livro dos Espíritos é muito claro a respeito disso. É muito raro um espírito desencarnar e já chegar no campo espiritual inteiro, adaptado. Normalmente passa um período de adaptação entre essa perturbação temporária. Muitas vezes fica até adormecido até que possa estar em condições de ser trazido a

0: aquela nova realidade. Por isso, Emmanuel alerta, né, que é muito reduzido o número de pessoas que se preparam dentro das bases que nós temos falado aí neste vídeo, né, neste episódio sobre transição, a respeito dessas condições de preparação para que o espírito adentre o campo espiritual com tranquilidade no coração. Ele prossegue dizendo assim: eis o motivo por que tão salutares se fazem as vossas reuniões de estudo e de evangelização, às quais concorre grande número de irmãos nossos, ansiosos por uma palavra da terra, porquanto as impressões que trazem do mundo não lhes permitem a percepção dos mentores elevados das mais altas esferas espirituais. Emmanuel está dizendo aqui que muitas pessoas estão no campo espiritual ainda despreparadas. Adentraram o além-túmulo, mas sem conhecimento, sem base espiritual. E vão prosseguir lá dessa mesma forma. Então, ele dá um alerta para nós como que as nossas reuniões de estudo, ou seja, quando nós nos reunimos, ou mesmo sozinhos, quando fazemos leituras em voz alta, e que esses espíritos possam participar, eles vêm para estudar conosco. Um momento que é muito importante para isso acontecer é o culto no lar, aquela reunião semanal, onde nós vamos ler lá o Evangelho segundo o Espiritismo, páginas com interpretações do próprio Emmanuel a respeito de versículos do Novo Testamento. Então, esse é um momento em que esses irmãos e irmãs que não tiveram oportunidade, quando encarnados, de aprender a respeito de espiritualidade, eles vêm e vão aprender por nosso intermédio. Começam a ter contato, começam a ter essas impressões novas, não é? Daquilo que eles não tiveram no passado. E eles não podem receber as mensagens de mentores elevados, né, das altas esferas, como disse Emmanuel, por não estarem capacitados para isso ainda. Por isso é muito interessante essa resposta e essa proposta do Emmanuel, porque dá para nós um senso de responsabilidade e também uma oportunidade de nós compartilharmos o nosso conhecimento com pessoas que estão desencarnadas, a fim de que possamos ajudá-las. Então, esse é um campo de comunicação que não é, vamos dizer assim, de mão e contramão, não é? Eu não vou ouvir o que é que o espírito está dizendo e depois responder. Não vou ouvir uma pergunta dele para respondê-lo, mas eu vou através dessa minha ação, não é? Como nós dissemos, de uma leitura em voz alta, de uma explicação que a gente dá no culto no lar, nós estaremos transmitindo para o campo espiritual também. Aí, Otávio, nós chegamos na questão 157. Na verdade, são duas perguntas. Os espíritos desencarnados podem ouvir-nos e ver-nos quando querem? E como procedem para realizar semelhante desejo?
1: Emmanuel dá continuidade ao que você já estava explicando. Então, ele fala que isso é possível não quando o espírito quer, mas quando ele o mereça. Então, aqui, como sempre nas leis divinas, a necessidade e ou o merecimento é que ditam, né, o que o espírito pode ou não pode. Mesmo porque existem espíritos culpados, que somente muitos anos após o desprendimento do mundo conseguem a permissão de ouvir a palavra amiga e confortadora dos seus irmãos ou entes amados da Terra, a fim de se orientarem no labirinto dos sofrimentos expiatórios. Então, uma continuidade do que o Marcelo acabou de explicar. Muitas vezes o espírito, por culpa própria, ele não tem essa permissão. Vai depender ali, ele vai ter que esperar décadas para ter a autorização do plano espiritual para ouvir uma palavra amiga de um irmão que está aqui na Terra. De certo modo, isso está ilustrado no próprio livro Nosso Lar, né? André Luiz está um pouco ansioso para visitar a sua família na terra. E os espíritos benfeitores estão ali sempre dizendo: calma, André, quando chegar a hora, nós vamos autorizar, né? E ele, meio ali relutando, mas pelo menos obedeceu, né? Tanto que é só no capítulo 49, né, o penúltimo capítulo do livro, que ele vai visitar a sua família. E aí, inclusive, ele vai entender a bênção que tinha sido o adiamento. Porque ele viu que se ele tivesse ido antes visitar a família, isso teria atrapalhado a trajetória dele na evolução espiritual, né? Ele já estava preparado pela espiritualidade para encontrar o que ele encontrou ao visitar os seus familiares ali no Rio de Janeiro. Então, aqui é uma questão de merecimento e de permissão divina. E aí, Emmanuel conclui dizendo o seguinte: o comparecimento de uma entidade recém-desencarnada às reuniões do Evangelho já significa uma bênção de Deus para o seu coração desiludido, porquanto essa circunstância se faz acompanhar dos mais elevados benefícios para a sua vida interior. Então, também o Marcelo já tocou, né, nesse ponto, na questão anterior. Então, o simples fato, às vezes, dos espíritos benfeitores trazerem estes nossos irmãos desencarnados só para ouvir, né, o que está acontecendo ali, numa reunião mediúnica ou num culto do Evangelho no Lar, né, como o Marcelo ilustrou, já é uma bênção para ele. Às vezes ele não vai se comunicar, ele só vai ouvir. E aquilo ali vai ajudar no seu tratamento. Quanto ao processo do seu contato conosco, precisamos considerar que os seres do além-túmulo, em sua generalidade, para se comunicarem nos ambientes do mundo, adaptam-se ao vosso modo de ser, condicionando suas faculdades à vossa situação fluídica na Terra. Ou seja, não é tão simples assim essa comunicação, né? Aí, os estudos da mediunidade, do Livro dos Médiuns e das Obras Auxiliares, vai nos elucidar isso muito bem, né? Chico até brincava, né? O telefone só toca de lá para cá. Era isso que ele queria dizer, né? Então, nestes instantes, na forma comum, possuem a vossa capacidade sensorial, restringindo as suas vibrações de modo a se acomodarem de novo ao ambiente terrestre. Então, nós aqui na Terra estamos em condições fluídicas, né? Específicas, diferentes do plano espiritual. Para que haja essa comunicação entre os planos espirituais e os planos da matéria, precisa haver ali, né, ajustes, equalizações que não são tão simples, né, como um leigo poderia imaginar. É algo que demanda trabalho dos coordenadores da tarefa, né? Aí na questão 158 é perguntado para Emmanuel: se uma criatura desencarna deixando inimigos na Terra, é possível que continue perseguindo o seu desafeto dentro da situação de invisibilidade?
0: Nós sabemos que devem ser raros os casos de pessoas que desencarnam sem deixar inimigos, né? Sem deixar adversários. Geralmente nós conquistamos adversários e inimigos nas nossas encarnações, e o ódio é uma força tão poderosa quanto o amor. Essa é que é a verdade, tão intensa, melhor dizendo. E Emmanuel responde assim: isso é possível e quase geral no capítulo das relações terrestres. Porque se o amor é o laço que reúne as almas nas alegrias da liberdade, o ódio é a algema dos forçados, que os prende reciprocamente no cárcere da desventura. Se alguém partiu odiando, e se no mundo o desafeto faz questão de cultivar os germens da antipatia e das lembranças cruéis, é mais que natural que no plano invisível perceberem os elementos da aversão e da vindita implacáveis. em obediência às leis de reciprocidade, depreendendo-se daí a necessidade do perdão com o inteiro esquecimento do mal, a fim de que a fraternidade pura se manifeste através da oração e da vigilância, convertendo o ódio em amor e piedade, com os exemplos mais santos no Evangelho de Jesus. Pois é. Então nós podemos partir da terra odiando pessoas. Já estamos encarcerados, nós, por estarmos nessa condição. O nosso ódio por alguém é como uma corrente de metal presa a uma bola de metal ao nosso tornozelo. Ou seja, nós estamos arrastando um peso ali enorme por causa do ódio que nós nutrimos por alguém. Então, além de nós termos que tomar o cuidado de não mantermos essa questão do rancor, do ódio, do desejo, da vingança, para não ficarmos presos justamente às pessoas que consideramos como adversários ou inimigos, nós temos que tomar cuidado também com as ações que nós realizamos com relação às outras pessoas, para que eles não nos tenham como inimigos, não nos tenham por adversários, porque senão prosseguirão alimentando esse ódio, essa antipatia no campo espiritual. Ou seja, a morte, como já foi dito aqui, ela não nos transforma, não transforma as pessoas em um ser puro que se transforma ali num santo. Não existe isso. Na verdade, nós prosseguimos conforme estamos vivendo. Aqui vem o alerta do Emmanuel, nos dizendo que o ódio é a algema dos forçados, nos alertando sobre a real necessidade do perdão com o inteiro esquecimento do mal. É um esquecimento do mal no campo do sentimento, porque às vezes nós podemos até lembrar que o mal existiu, mas não vamos sentir aquela mesma vibração ruim. Então, uma coisa é a memória, a outra é a memória sentimental dos acontecimentos, né? E mais uma vez ele recomenda aquilo que nós já ouvimos Emmanuel dizer há pouco: oração e vigilância, nossa vinculação com o mais alto e a observância das nossas próprias ações através do processo de autoconhecimento, com o intuito de converter ódio em amor, que pode ser um processo lento, mas ele é necessário. E com piedade no coração, nós seguimos os ensinos do Evangelho de Jesus. Aí, Otávio, vamos agora à questão 159. No caso das perseguições dos inimigos espirituais, a ação deles se realiza sem o conhecimento dos nossos guias amorosos e esclarecidos?
1: Nessa resposta, Emmanuel vai nos esclarecer e nos consolar, né? Porque poderíamos até estar assustados. Nossa, então um inimigo meu que já desencarnou, e eu estou aqui encarnado, por exemplo, vai poder me perseguir, né? Aproveitando ali que eu não estou vendo ele vai poder continuar fazendo mal. E os meus protetores, né? Os meus guias, no popular, né? O anjo da guarda, não vai nem tomar conhecimento disso? É a pergunta que é feita para Emmanuel. E ele vai esclarecer o seguinte, que nada acontece à revelia de Jesus e dos seus prepostos. Ou seja, nós nunca estamos desamparados. Todos nós temos amigos espirituais ao nos auxiliar, a nos proteger e a nos tutelar, respeitado o nosso livre-arbítrio, é claro, né? Mas a nos auxiliar nesta jornada. Porque Jesus é o nosso advogado maior, digamos assim, né, no planeta Terra. E aí, na segunda parte, Emmanuel vai dizer o seguinte, que essas perseguições de um inimigo invisível têm um limite e não afetam o seu objeto, senão na pauta da sua necessidade própria. Porque alguém poderia dizer, mas por que que Deus permite que um inimigo meu me obsedie, por exemplo? Ora, primeiro que quase sempre não se trata de vítima e algoz, né? Quase sempre ali é um processo de mão dupla. Então, não podemos ter uma visão simplista entre obsessor e obsediado. Ali, muitas vezes, existem ligações complexas, né? Segundo, estas perseguições, diz Emmanuel, têm um propósito. Isso é a parte mais interessante. Por isso que eu não devo buscar um passe, um tratamento espiritual com aquela perspectiva assim, ah, eu quero ir lá na casa espírita para tirarem o encosto de mim, né? Como se diz no popular, para afastar o obsessor. Não é bem por aí, até porque isso é ineficaz, né? Ainda que isso fosse feito, ah, então tá, afastou o obsessor. Nós próprios o atraímos de volta, né? Quase sempre, com pensamento, com sentimento, etc. Então, o que Emmanuel vai explicar nessa resposta é que Jesus, através dos seus prepostos, permite muitas vezes estas perseguições, mas tem um limite dentro da nossa própria necessidade. E aí você pode estar pensando assim, mas por quê, né? Para quê? Aí ele termina explicando. Sob os olhos amoráveis dos vossos guias do plano superior, todos esses movimentos têm uma finalidade sagrada. Qual ela? A de ensinar-nos a fortaleza moral, a tolerância, a paciência, a conformação nos mais sagrados imperativos da fraternidade e do bem. Onde é que culmina esse processo de aprendizado? Quando eu aprender a olhar o meu obsessor não mais como um inimigo, né? Mas como um irmão, como alguém que eu devo perdoar, amar, pedir perdão. Talvez isso ainda esteja distante de nós, né? Na nossa escala evolutiva. Mas, se Deus quiser, chegaremos lá. E aí, na pergunta 160, Marcelo, é indagado para Emmanuel: os espíritos desencarnados se dividem igualmente nas esferas mais próximas da Terra em seres femininos e masculinos?
0: Esta última pergunta desse nosso trabalho, nessa etapa de transição, ela tem uma resposta muito interessante que nós julgamos procedente lermos para depois fazermos o comentário. Emmanuel diz assim: nas esferas mais próximas do planeta, as almas desencarnadas conservam as características que lhes eram mais agradáveis nas atividades da existência material, considerando-se que algumas, que perambulam no mundo com uma veste orgânica imposta pelas circunstâncias da tarefa a realizar, junto às criaturas terrenas, retomam as suas condições anteriores à reencarnação, então enriquecidas, se bem souberam cumprir os seus deveres no plano das dores e das dificuldades materiais. Então vamos entender o seguinte: o espírito em si, que é definido como sendo um ser incorpóreo, imaterial, porque não devemos confundir o espírito com o perispírito, que é o seu corpo psicossomático, seu corpo astral. O espírito, que é no Livro dos Espíritos, é dito que se assemelha a uma centelha, a uma faísca, algo assim, não é? Para a gente ter uma ideia do que seria o espírito, ele não tem sexo. O sexo, ele é trazido pelo corpo que ele vai se associar. Então, o espírito em si é neutro. É claro que o corpo vai dar ao espírito um viés, uma polarização do feminino ou do masculino, né? Pela genética. Então, Emmanuel responde que nessas esferas mais próximas da Terra, As almas conservam as características que eram mais agradáveis a si próprias nas atividades da existência material. Ou seja, a pessoa está desencarnada, ela mantém a característica da última encarnação, a sua característica sexual, digamos assim. Mas ele dá uma ponderação, não é? Ele faz uma observação. Considerando-se que algumas que perambulam no mundo com uma veste orgânica imposta pelas circunstâncias da tarefa a realizar junto às criaturas terrenas, então ele dá a entender da possibilidade de um espírito que estava numa vestimenta material, vamos supor, masculino, ele passa a, naquela outra encarnação, a vestir um corpo feminino para cumprir uma determinada tarefa, com um propósito específico. E a recíproca é verdadeira também, não é? Do feminino para o masculino. Então, mas ele diz o seguinte, que esse espírito, tão logo ele desencarna, ele retoma a sua condição anterior à reencarnação, desde que essa sua experiência tenha sido enriquecida pelo bom cumprimento dos deveres a que ele foi designado no plano das dores e das dificuldades materiais a que ele ficou sujeito.
1: Nesse tema, nós até lembramos aqui, convidamos aqueles interessados a assistirem à série de episódios que nós dois gravamos do livro Vida e Sexo, também, né? Psicografia do nosso querido Chico Xavier, quando Emmanuel vai tratar também dessa temática. E é um tema que tem causado as maiores confusões entre nós encarnados. Então, precisamos buscar fontes seguras para estudo e para reflexão. E Emmanuel vai concluir essa resposta da questão 160, nos convidando a ampliar, né, a interpretação, e ele termina dizendo assim: devemos ponderar que os espíritos com esses ou aqueles traços característicos estão em marcha para Deus, purificando todos os sentimentos e embelezando as próprias faculdades a fim de refletirem a luz divina, transformando-se então nessas ou naquelas condições em perfeitos executores dos desígnios do eterno. De uma maneira muito bonita aqui, eu diria até poética, eu até entendo, não sei se você vai concordar, Marcelo, que Emmanuel está nos convidando a não levar a ferro e fogo essas questões, porque independente de estarmos, né, numa condição masculina ou feminina, o mais importante é estarmos focados em burilar os nossos sentimentos, os nossos pensamentos, limpar, né, o nosso espelho íntimo, para refletirmos a luz divina em nós. Esse é o propósito prioritário e não devemos nos distrair com outras questões menos importantes.
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2: Emmanuel, Espírito. Emmanuel foi o dedicado guia espiritual de Chico Xavier e supervisor de sua obra mediúnica, que deu origem a mais de 400 livros, desdobrando a codificação realizada por Allan Kardec. Nesta obra literária, tornou-se o autor de maior produção, escrevendo 113 valiosos livros, sendo 7 em parceria, e participou de dezenas de obras de autores diversos, com belas páginas evangélico-doutrinárias, prefaciando a maioria delas. aliando grande capacidade de análise e rara objetividade, prefaciou, prefácios que valem um livro, numerosas outras obras mediúnicas, psicografadas por Chico Xavier, como todas de André Luiz, esclarecendo sabiamente os leitores e valorizando sobremaneira tais produções. De sua autoria, destacamos os romances históricos, as obras que analisam tópicos do Novo Testamento e da codificação kardeciana, História da Civilização Vista do Mais Além, Estudo do Tríplice Aspecto do Espiritismo e dois livros de cunho científico. Do seu passado espiritual, sabemos que nos últimos 20 séculos ele reencarnou várias vezes. Assim, o romance Há 2000 Anos apresenta-nos a sua existência na figura do senador Públio Lentulus, autor da célebre carta endereçada ao imperador romano, onde fez o retrato físico e moral de Jesus. E em 50 anos depois a Nestório, o escravo judeu de Éfeso, que teve a felicidade de conhecer o evangelista João, tornando-se um cristão atuante nas catacumbas de Roma. Posteriormente, Emmanuel vinculou-se de coração ao Brasil, a partir do século XVI, na figura do padre Emmanuel da Nóbrega, 1517-1570, primeiro apóstolo do Evangelho em nossa pátria. Amor e sabedoria de Emmanuel, Clóvis Tavares.

0: fixe seu olhar no lado belo da vida. Há tanta coisa para ser contemplada e apreciada. As moscas buscam as chagas num corpo inteiramente limpo. As abelhas buscam as flores, mesmo no meio de um pântano. Seja como as abelhas. Embora tudo em torno seja lama, procure com atenção que há de descobrir uma pequenina flor que venha alegrar sua alma. Fixe seu olhar no lado belo da vida.
1: Na hora do desânimo. Desânimo e ação espírita cristã é francamente injustificável. Vejamos alguns apontamentos suscetíveis de confirmar-nos o acerto. Se fomos ludibriados na expectativa honesta em torno de pessoas e acontecimentos, desânimo nos indicaria o propósito de infalibilidade, condição incompatível com qualquer espírito em evolução. Se incorremos em falta e caímos em desalento, isso mostraria que andávamos sustentando juízo excessivamente benévolo acerca de nós mesmos, quando sabemos que, por agora, somos simples aprendizes na escola da experiência. Se esmorecemos na tarefa que nos cabe, tão só porque outros patenteiam dentro dela a competência que ainda estamos longe de alcançar, nossa tristeza destrutiva apenas nos revelaria a reduzida disposição de estudar e trabalhar a fim de crescer, melhorar-nos e merecer. Se nos desnorteamos em amargura pelo fato de algum companheiro nos endereçar a advertência determinada nesse ou naquele passo da vida, tal atitude somente nos evidenciaria o orgulho ferido, inadmissível em criaturas conscientes das próprias imperfeições. Se entramos em desencanto porque entes amados estejam tardando em adquirir as virtudes que lhes desejamos, certamente estamos provisoriamente esquecidos de que também nós estagiamos no passado, em longos trechos de incompreensão e rebeldia. Claramente ninguém se rejubila com falhas e logros, abusos e desilusões. Mas é preciso recordar que, por enquanto, nós, os seres vinculados à Terra, somos alunos no educandário da existência e que espíritos bem-aventurados, em níveis muito superiores ao nosso, ainda caminham encontrando desafios da vida e do universo, a perseverarem no esforço de aprender. Regozijemo-nos pela felicidade de já albergar conosco o desejo sadio de educar-nos. E toda vez que o desânimo nos atire ao chão da dificuldade, levantemo-nos tantas vezes quantas forem necessárias para o serviço do bem, na certeza de que não estamos sozinhos e de que muito antes de nossos desapontamentos e de nossas lágrimas, Deus estava no clima de nossos problemas, providenciando e trabalhando.
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3: A Rádio Espiritismo BH apresenta neste momento mais um programa Estudando o Livro dos Espíritos, e eu, Eliane Batista, venho trazer mais um estudo para todos nós. O tema de hoje é Lei de Sociedade, que se encontra no capítulo 7º da terceira parte da obra. Os itens a serem estudados são: primeiro, necessidade da vida social; segundo, vida de isolamento; voto de silêncio; e terceiro, laços de família, e que vão das questões de número 766 até 775. Será um grande prazer estar com vocês por esses poucos minutos, mas bastante proveitosos para todos nós que nos propomos conhecer a doutrina dos Espíritos em seus fundamentos tão esclarecedores. Sobre a lei de sociedade, podemos dizer que o homem é um ser gregário, condição esta imposta pela força das leis universais. José Herculano Pires, nos ensina que a vida em sociedade transforma o ser social do homem num ser moral. Vejamos o que ele diz sobre isso em sua obra O Espírito e o Tempo. Abre aspas. As características do espírito de civilização constituem os carismas dessa transformação profunda que assinalam a passagem da espécie humana para o devir, ou seja, do concreto para o abstrato, da forma animal para a forma espiritual, fecha aspas. Somente no convívio social pode o espírito em desenvolvimento atingir as culminâncias que a evolução propõe, quando nas relações interpessoais absorve tanto quanto semeia experiências. Os homens ajudam-se mutuamente, estreitando os laços do amor universal que une os seres da criação numa só família. O desenvolvimento humano é um processo de transcendência, quando o espírito, vivenciando etapas de seu desenvolvimento que se sucedem, vai se projetando passo a passo rumo ao objetivo que lhe compete atingir, que é a sua elevação espiritual. Mas para melhor entendermos isso, vamos passar às questões que temos para o nosso estudo de hoje. O primeiro item trata da necessidade da vida social. Vamos à pergunta de número 766. A vida social é natural? Resposta, abre aspas. Certamente, Deus fez o homem para viver em sociedade. Deus não deu inutilmente ao homem a palavra e todas as outras faculdades necessárias à vida de relação. Fecha aspas. Meus irmãos, sem sombra de dúvida, a vida social não é somente uma lei. É, sobretudo, uma necessidade sobre todos os aspectos. Em sociedade, o homem progride aprendendo e ensinando, trocando experiências, enriquecendo o meio em que vive e enobrecendo-se dia a dia. Através dos tempos, o espírito em evolução veio trabalhando incansavelmente na conquista de recursos dos quais pudesse dispor no atendimento às necessidades que a vida social lhe impõe. Por exemplo, a palavra, a faculdade de falar, foi-lhe concedida como qualquer outro atributo, mas coube-lhe o desenvolvimento disso, o aprimoramento dessa faculdade para que melhor pudesse integrar-se ao grupo através da comunicação verbal. A partir da palavra que lhe permitia comunicar-se com os outros, tudo mais pôde se realizar em favor do progresso. André Luiz, em sua obra Evolução em Dois Mundos, nos traz apreciáveis considerações sobre o desenvolvimento da palavra, essa inestimável conquista do ser humano que paulatinamente evoluiu sob o amoroso auxílio do mundo espiritual. Vejamos, então, os comentários de André Luiz. No capítulo 10, Palavra e Responsabilidade. Linguagem animal. Abre aspas. Aperfeiçoando as engrenagens do cérebro, o princípio inteligente sentiu a necessidade de comunicação com semelhantes e, para isso, a linguagem surgiu entre os animais, sob o patrocínio dos gênios veneráveis que nos presidem à existência. De início, o fonema e a mímica foram os processos indispensáveis ao intercâmbio de impressões ou para os serviços de defesa, como, por exemplo, o silvo de vários répteis, o coachar dos batráquios, as manifestações sonoras das aves e o mimetismo de alguns insetos e vertebrados a se modificarem subitamente de cor, preservando-se contra o perigo. Contudo, à medida que se lhe acentuava a evolução, a consciência fragmentária investia-se na posse de mais amplos recursos. O lobo grita pelos companheiros na sombra noturna. O gato, encolerizado, mostra fúria característica, miando raivosamente. O cavalo relincha de maneira particular, expressando alegria ou contrariedade. A galinha emite interjeições adequadas para anunciar a postura, acomodar a prole e alimentar os pintinhos ou rogar socorro quando assustada. E o cão é quase humano em seus gestos de contentamento e em seus ganidos de dor. É assim que, atingindo os alicerces da humanidade, o corpo espiritual do homem, infraprimitivo, demora-se longo tempo em regiões espaciais próprias, sob a assistência dos instrutores do espírito, recebendo intervenções sutis nos petrechos da fonação, para que a palavra articulada pudesse assinalar novo ciclo de progresso. Fecha aspas. Evolução em dois mundos, Francisco Cândido Xavier, pelo espírito André Luiz. Com estas explicações, vimos que a palavra articulada foi laboriosamente trabalhada pelo espírito no curso lento dos milênios e sob a intervenção sábia dos benfeitores do mundo maior. Hoje, não só a palavra falada, mas também a palavra escrita, o gestual e até mesmo a linguagem de Libras permite aos surdos mudos meios de se comunicarem com outros. Na atualidade, dispomos de inúmeras facilidades que nos colocam em contato com o nosso semelhante de maneira quase imediata e em qualquer parte do planeta. Temos os meios de comunicação modernos, como o rádio, a TV, o telefone, a escrita, etc. Além do dom da palavra, Deus concedeu ao homem inúmeros atributos com o fim de fazê-lo progredir e auxiliar no progresso comum, o que faz da vida social uma necessidade e uma lei natural, a partir do princípio que tudo conspira para o progresso e a evolução infinita. Agora nós vamos comentar a pergunta de número 767. O isolamento absoluto é contrário à lei natural? Resposta, abre aspas. Sim, pois os homens buscam a sociedade por instinto e devem todos concorrer para o progresso, ajudando-se mutuamente. Fecha aspas. Se o convívio social é uma lei, como tal, se impõe a todos os seres que o buscam de modo automático e instintivo. O isolamento absoluto é contrário a essa lei, tornando-se algo que repugna a razão. O isolamento social não pode ser resultado de uma atitude equilibrada, pois com isso o homem não só se recusa a conviver, o que é saudável para si e para os demais, como obsta ao curso natural das leis divinas, contrariando os desígnios superiores que nos governam os destinos. Aqui nessa pergunta, Allan Kardec trata do isolamento absoluto. Quando o isolamento é fruto de uma necessidade temporária, de o homem estar a sós consigo mesmo, por momentos que lhe permitam entrar para dentro de si, pode até ser muito saudável, desde que seja esse tempo bem aproveitado na reflexão, na meditação, que lhe propicia o autoconhecimento. Existem determinadas seitas que têm por fundamento a vida de reclusão para o aprimoramento espiritual de seus profitentes. Não estamos querendo aqui analisar nada e muito menos condenar tais práticas, que estão perfeitamente compatíveis com as necessidades do grupo. Se assim procedem, é porque tal costume ainda é uma necessidade desses. Mas fica bem claro que nem assim o isolamento deles é absoluto, pois eles estão reunidos em grupos, mesmo que afastados do convívio social. Nem mesmo a maioria dos animais vivem isolados. Vemos por aí os rebanhos de bovinos, equinos, bubalinos, bandos de aves em revoada, os peixes vivem em cardumes, as matilhas dos cães selvagens e lobos, e assim por diante. O continente africano é um bom local para apreciarmos isso abundantemente. Vamos à pergunta de número 768. O homem, ao buscar a saciedade, obedece apenas a um sentimento pessoal ou há também, nesse sentimento, uma finalidade providencial de ordem geral? Resposta, abre aspas, o homem deve progredir, mas sozinho não pode fazer, não possui todas as faculdades, precisa do contato dos outros homens, no isolamento ele se embrutece e se estiola. Fecha aspas. Tem também aqui na resposta um comentário de Allan Kardec. Vejamos, abre aspas, nenhum homem dispõe de faculdades completas, e é pela união social que eles se completam uns aos outros, para assegurarem o seu próprio bem-estar e progredirem. Eis porque, tendo necessidade uns dos outros, são feitos para viver em sociedade e não isolados. Fecha aspas. Caros ouvintes, a verdade é que ninguém cresce sozinho. Todos precisamos uns dos outros. Os laços que vinculam os corações dos homens uns aos outros são de ordem sagrada, portanto, o homem, ao buscar o grupo social, não age apenas movido por uma força ou um sentimento pessoal, mas, sobretudo, por necessidades básicas de sobrevivência. Assim, em um primeiro momento, o que impulsiona o homem é a necessidade de sobreviver, que é a antessala do amor fraterno, que deverá presidir as relações futuras. Se hoje os homens se agrupam em sociedade por não poderem permanecer isolados, sob pena de perecerem, amanhã unir-se-ão pelo amor que entrelaça todos os corações dos filhos da criação numa só família, a família universal. Sozinho o homem se embrutece, não avança, enfraquece e estaciona. Agora estamos passando ao segundo item, que fala sobre a vida de isolamento, votos de silêncio. Na pergunta 769, encontramos o seguinte. Concebe-se que, como princípio geral, a vida social esteja nas leis da natureza. Mas como todos os gostos são também naturais, por que o do isolamento absoluto seria condenável se o homem encontra nele satisfação? Resposta, abre aspas, satisfação egoísta. Há também homens que encontram satisfação na embriaguez. Aprovas isso? Deus não pode considerar agradável uma vida em que o homem se condena a não ser útil a ninguém. Fecha aspas. O indivíduo que se isola do grupo social por livre escolha passa a levar uma vida sem utilidade para ninguém, nem para si próprio. Ilude-se, julgando encontrar no isolamento a satisfação que tanto busca. É difícil crer que alguém possa ser feliz isolado do mundo. Isso contraria a natureza íntima do ser humano, que foi moldado para viver em sociedade. Na verdade, essa atitude esconde por detrás dessa pseudo-satisfação um drama qualquer, ou, quiçá, alguma frustração que fez dele vítima de seu próprio egoísmo. A arte de viver consiste em saborear todas as nuances que a vida nos apresenta como instrumentalidade para o desabrochar das potências latentes da alma, levando-nos ao triunfo sobre nós mesmos. Isso fará ter valido a pena renascer e viver entre os homens. Neste mundo de tanta diversidade de valores e costumes, o que só pode beneficiar a criatura em seu trabalho ascensional. Renegar, pois, a grandeza da lei de sociedade, que nos vincula o coração a tantos outros, é negar a desfrutar em breve futuro da felicidade que nos é reservada por direito, após árduo labor na luta pela nossa redenção. Vamos à pergunta de número 770. E o que pensar dos homens que vivem em reclusão absoluta para fugirem ao contato pernicioso do mundo? Resposta, abre aspas, duplo egoísmo, fecha aspas. Caros ouvintes, a resposta aqui é muito incisiva. É sempre o inaudito egoísmo. Não é fugindo aos desafios do mundo que nos preservaremos da contaminação pelo pecado, porque o mal não está fora de nós, mas sim dentro de nós mesmos. Nada pode ferir os princípios daquele que já conta com uma bagagem moral elevada. Se a vida no planeta, hoje, conta com os agravos dos valores que foram corrompidos, diluídos na correnteza da fascinação pelo gozo imediatista, é porque todos nós temos contribuído para que isso ocorresse, ao longo das muitas vidas que temos atravessado no escoar dos milênios. Todos temos uma parcela de culpabilidade nesse contexto. A vida social no planeta Terra é hoje a materialização dos interesses menos edificantes que agasalhamos na alma ao longo do tempo e que agora compete-nos trabalhar para que possamos restaurar a pureza dos valores que a Boa Nova semeou em nossos corações desde há 2000 anos atrás e que, a exemplo da parábola do semeador, descuidados deixamos que se perdesse ao longo do caminho e as aves do céu vieram e comeram-nas. Mas também é claro que temos amealhado muitas conquistas de ordem mais elevada. Mas precisamos nos ocupar principalmente é com o nosso lado mais obscuro, não é mesmo? Para que possamos modificar o nosso panorama espiritual para melhor. Esta que é a proposta da evolução. E na Epístola de Tiago, no capítulo 1, nos versículos 13 até 15, encontramos as advertências do apóstolo nas quais estamos nos baseando para fazer tais comentários. Vejamos, abre aspas, ninguém sendo tentado diga, de Deus sou tentado, porque Deus não pode ser tentado pelo mal e a ninguém tenta. Mas cada um é tentado quando atraído e engodado pela sua própria concupiscência. Depois, havendo a concupiscência concebido, dá à luz o pecado, e o pecado, sendo consumado, gera a morte. Fecha aspas. Então fica bem claro aqui nessas palavras que o mal não está fora, mas dentro de nós mesmos. O sistema social de que hoje desfrutamos nada mais é do que o conjunto de todos os elementos culturais, políticos, econômicos, em seus aspectos individuais e coletivos, que criamos para nós mesmos, engendrados pela nossa própria concupiscência, como diz o apóstolo. Também a pergunta 770 se desdobra na letra A. Vejamos. Mas, se esse retraimento tem por fim uma expiação, com a imposição de penosa renúncia, não é meritório? Resposta, abre aspas. Fazer maior bem do que o mal que se tenha feito, essa é a melhor expiação. Com esse retraimento, evitando o mal, o homem cai em outro, pois esquece a lei de amor e caridade. Fecha aspas. Caros ouvintes, uma vida de isolamento, como já comentamos anteriormente, nada tem de útil. Muito antes foge aos princípios da lei de amor e caridade e, conforme sabemos, fora da caridade não há salvação. E essa é uma das máximas do Cristo. Se o ensejo de servir é desprezado por aquele que elegeu o isolamento social a pretexto de expiar suas faltas, comete um grave erro, pois terá sido melhor espiá-las no serviço no bem ao seu semelhante, o que o dignifica diante dos homens e aos olhos do Criador, mesmo porque, já dizia o apóstolo Pedro, em sua primeira carta, capítulo 4, versículo 8, abre aspas, mas, sobretudo, tende ardente amor uns para com os outros, porque o amor cobrirá a multidão de pecados. Fecha aspas. Vamos à pergunta de número 771. Que pensar dos que fogem do mundo para se devotarem ao amparo dos infelizes? Resposta, abre aspas, esses se elevam ao se rebaixarem. Têm o duplo mérito de se colocarem acima dos prazeres materiais e de fazerem o bem pelo cumprimento da lei de trabalho. Fecha aspas. Caros irmãos, é próprio das almas elevadas atitudes nobres como esta, esquecer-se de si para servir ao outro. O devotamento que os move eleva-lhes o padrão vibratório, conferindo-lhes a insígnia do verdadeiro cristão. Como foi dito, tem duplo mérito. Primeiro, porque renuncia às vantagens pessoais para cumprir a lei de trabalho. E, em segundo lugar, dão testemunho verdadeiro do amor fraterno e da caridade no que ela tem de mais belo, pelo que acumulam tesouros no céu, onde nem a traça nem a ferrugem consome, conforme disse Jesus no Evangelho de Mateus, capítulo 6 e versículo 19. A pergunta 771 também se desdobra na letra A. Vejamos. E os que procuram, no retiro, a tranquilidade necessária a certos trabalhos? Resposta, abre aspas. Esse não é o retiro absoluto do egoísta. Eles não se isolam da sociedade, pois trabalham para ela. Fecha aspas. Pelo que nós estamos vendo até agora, existem muitas razões que levam um ou mais indivíduos a se isolarem do convívio social. Entre eles, vimos o egoísmo, o espírito de renúncia pelo bem ao próximo, e aqui temos um motivo diferente, uma causa social. Nesse caso, o isolamento pode ser uma necessidade para o desenvolvimento de um trabalho que mais tarde venha a beneficiar toda uma sociedade, o que torna um bem pelos fins que objetiva. Em certos momentos, o afastamento do grupo faz-se necessário, dependendo dos fins a que se propõe o indivíduo. Jesus assim procedeu, isolando-se em determinados momentos de sua missão entre nós. Vejamos. No Evangelho de Marcos, nós encontramos os dizeres, abre aspas, e levantando-se de manhã muito cedo, fazendo-o ainda escuro, saiu e foi para um lugar deserto, e ali orava. Fecha aspas. Agora nós vamos à pergunta de número 772. Que pensar do voto de silêncio prescrito por algumas seitas desde a mais antiga antiguidade? Resposta, abre aspas. Perguntai antes se a palavra é natural e por que Deus a deu. Deus condena o abuso e não o uso das faculdades por ele concedidas. Não obstante, o silêncio é útil porque no silêncio te recolhes, teu espírito se

0: Meus irmãos, esses procedimentos nada acrescenta ao indivíduo que ganharia muito mais contendo os impulsos menos felizes que o impelem ao mau uso da fala. Conforme diz o filósofo Humberto Holden, a lei é do uso, nunca do abuso e muito menos do desuso. Lembrei-me da fala do apóstolo Tiago, quando nos lembra em sua epístola, capítulo 1, versículo 26, abre aspas, se alguém entre vós cuida ser religioso e não refreia a língua, antes engana o seu coração. A religião desse é vã. Fecha aspas. E Paulo de Tarso, o apóstolo dos gentios, acrescenta em sua carta aos Efésios, capítulo 4, versículo 29, abre aspas, não saia de vossa boca nenhuma palavra torpe, mas só a que for boa para promover a edificação, para que dê graças aos que a ouvem. Fecha aspas. Então, a nossa maior dificuldade, meus irmãos ouvintes, não está no falar, mas em saber como falar e quando falar. E não é no voto do silêncio que vamos consolidar essa preciosa conquista, mas no bom uso da palavra que tanto lutamos para aprimorar no tempo e que muitas vezes utilizamos para disseminar a discórdia. Isso não é um tremendo contrassenso? E então, caros amigos ouvintes, nós deixamos aqui o nosso trabalho por ora para prosseguirmos, continuando dentro da Lei de Sociedade, no capítulo 7, com o tema Laços de Família. E iremos até a pergunta de número 775, quando encerraremos esse capítulo. Agradecemos sua audiência carinhosa, a paciência em que nos ouviram, o que tem motivado nossos esforços em aprimorar sempre o trabalho que a nós foi confiado e que deverá nos auxiliar a melhor compreender o Evangelho de Jesus em sua originalidade e a doutrina espírita em sua maior pureza. Paz e alegria a todos os corações que nos ouviram e que o Mestre Jesus nos abençoe nos caminhos da nossa evolução. Obrigada e até breve.
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Senhor, fazei com que entendamos a vossa vontade e nunca a nossa, entregando-nos às vossas mãos fortes para conduzir-nos. Permite que possamos desencumbir-nos dos deveres que nos cabem, mas não conforme os nossos desejos. Lançai vosso olhar sobre nós, a fim de que tenhamos a claridade da vossa ternura e não as sombras da nossa ignorância. Abençoai os nossos propósitos de servir-vos, quando somente nos temos preocupado em utilizar de vosso santo nome para servir-vos. Envolvei-nos na santificação dos vossos projetos, de forma que sejamos vós em nós, porquanto ainda não temos condição de estar em vós. Dominai os nossos anseios de poder e de prazer, auxiliando-nos na conquista real da renúncia e da abnegação. Ajudai-nos na compreensão de vossos labores, amparando-nos em nossas dificuldades e socorrendo-nos quando mergulhados na argamassa celular. Facultai-nos a dádiva de vossa paz, de modo que a

0: Contribuamos por onde quer que nos encontremos e todos a identifiquem, compreendendo que somos vossos servidores dedicados. E porque a morte restituiu-nos a vida gloriosa para continuarmos a trajetória de iluminação, favorecei-nos com a sabedoria para o êxito da viagem de ascensão, mesmo que tenhamos que mergulhar muitas vezes nas sombras da matéria, conduzindo, porém, a bússola do vosso afável coração, apontando-nos o rumo. Senhor, intercedei junto ao Pai todo o amor por vossos irmãos, irmãos da retaguarda, que somos quase todos nós, os trânsfugas do dever.
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0: Capítulo 16. Como vai ser? Ao receber a ligação telefônica com o convite para proferir palestra, o expositor precisa lembrar-se de aproveitar a oportunidade para saber todas as informações de que necessite. Precisará dizer se estará disponível na data e horário propostos. O ideal é que o faça naquele momento mesmo. Caso não possa confirmar a participação durante o contato, é gesto educado comprometer-se com o interlocutor a ligar em seguida para dar a resposta. Será demonstração de camaradagem e boa vontade em auxiliar o convocador em sua tarefa para não lhe dar o trabalho de voltar a telefonar. É imprescindível que o expositor organize sua agenda de palestras, mantendo-a sempre que possível à mão. Muitas vezes, o convocador precisa de um palestrante de última hora, devido a um cancelamento repentino, e não terá tempo de aguardar um contato posterior do seu convidado. Uma vez verificado que a data e o horário propostos estão disponíveis, será então preciso cientificar-se sobre outros detalhes que podem lhe ser endereçados posteriormente. Em todo caso, o expositor pode perguntar a seu convocador o que lhe interessa saber. Por exemplo, qual a duração da palestra? Quais os horários de início e de término da reunião pública e da sua apresentação? Com que antecedência deve comparecer à casa e a quem se dirigir ao chegar? Qual será o tema? Há alguma referência bibliográfica para o estudo desejado? Que abordagem deve ser dada? Que tipo de público estará presente? Será heterogêneo, somente jovens, assistidos carentes, gestantes ou um grupo de estudo específico? Que recursos estarão disponíveis? Retroprojetor, quadro branco, cartazes, data show? Será permitido interagir com o público? Quem irá recepcioná-lo no dia? Qual o nome do dirigente da reunião pública ou do coordenador do curso? Se houver um contratempo de última hora, a quem deverá avisar e por qual meio? Temos certeza de que possuir essas informações à mão será de grande valia ao expositor. Capítulo 17. Dedicação na preparação do estudo. Estudantes dispostos a superar as provas difíceis dos vestibulares levam no mínimo 6 meses estudando e recapitulando intensamente as matérias exigidas, porque sabem que, quando chegar o momento das provas, deverão estar em condições de solucionar as questões sem consultar livros ou anotações. Analogamente, o sucesso de uma palestra depende em grande parte do tempo despendido em sua preparação. Quanto maior este período, maiores as chances de êxito, uma vez que mais livros podem ser pesquisados e melhor a qualidade do material de apoio que o palestrante usará. A preocupação e o interesse do expositor com o tema em pauta implicarão condições mentais mais apropriadas para a sua abordagem. Por conseguinte, isso facilitará a ação dos espíritos no campo intuitivo antes e durante a apresentação. A não ser que seja um orador com muito conhecimento do assunto a ser abordado, boa memória e eloquência, e que já esteja preparado para convocações intempestivas, se dedicar pouco tempo para estudo e reflexão do tema, correrá grande risco de realizar uma apresentação pobre de conteúdo, fugir do assunto ou ficar repetitivo em sua fala. Esse último caso denominamos efeito enceradeira. Roda, roda, roda, mas não sai do lugar. Falta de preparo adequado sujeita o palestrante a estado psicológico de insegurança, pois não raro ele mesmo percebe os equívocos que está cometendo. Sendo assim, é melhor que o convidado não aceite convites de última hora, se não houver tempo para a elaboração minuciosa da palestra, decisão que deve ser de sua inteira responsabilidade. Em contrapartida, o expositor bem preparado traz material de estudo suficiente para cobrir até mesmo tempo superior ao que lhe foi oferecido. com exemplos que enriquecem e reforçam a sua tese, além de argumentos que justificam os ensinamentos expostos, calcados em várias obras espíritas ou nos livros que integram o Novo Testamento. Capítulo 18. Piso de granito. A base do estudo durante a preparação deve ser sólida. Estamos falando em primeiro plano do uso das obras da codificação, de autoria de Allan Kardec, o Livro dos Espíritos, o Evangelho segundo o Espiritismo, o Livro dos Médiuns, o Céu e o Inferno e a Gênese. São livros volumosos, é verdade. O ideal é que todos eles sejam lidos integralmente a fim de se conhecer em detalhe o seu conteúdo, pois assim se obterá excelente domínio do Espiritismo. Se o expositor ainda não os leu por inteiro, pode consultá-los de acordo com o assunto que for abordar. No estudo de um livro espírita, é proveitoso adotar-se o hábito de usar lápis para grifar ou marcar os trechos mais significativos e registrar pontos de interesse que podem auxiliar em seus estudos. Em derredor da codificação, gravitam obras elaboradas pelo próprio Kardec, como O que é o Espiritismo e o periódico Revista Espírita, assim como outras da mesma época, assinadas por seus contemporâneos, como Léon Denis, Camille Flammarion, Ernesto Bozano, Gabriel Delany, William Crookes e Alexandre Aksakoff. O Espiritismo no Brasil produziu grandes obras ditas subsidiárias, por intermédio principalmente da psicografia de Francisco Cândido Xavier e de Valdo Pereira Franco, assinadas pelos espíritos Emmanuel, André Luiz, Humberto de Campos e Joana de Ângeles, dentre outros. Constituem um complemento essencial ao estudo da doutrina espírita em seus aspectos filosófico, científico e religioso. Há ainda obras não psicografadas de autores encarnados, como Cairbar Schutel, Bezerra de Menezes, Martins Peralva, Sueli Caldas Schubert e muitos outros que produziram roteiros seguros para complementar o entendimento do Espiritismo. Os roteiros bibliográficos podem ser consultados em várias fontes. Uma delas é bastante útil, o Vademecum Espírita, que pode ser encontrado em livro ou em sítio na internet. É essencial que o expositor tenha em mente a relevância de estudar, em primeiro lugar, os livros que lhe proporcionem juízo correto acerca do que é e do que não é Espiritismo. Capítulo 19. Desta vez, vou passar. O expositor espírita precisa ser honesto consigo mesmo e conhecer os seus próprios limites. Existem temas para os quais ainda não está preparado o suficiente para desenvolvê-los em público. Há assuntos cuja abordagem seria mais apropriada a um orador, por exemplo, com melhores noções de medicina, psicologia ou física. Há tópicos, no elenco das possibilidades, com os quais não está sintonizado. Quando se trata de assuntos relativos à família, nem sempre tem a experiência de vida necessária para dar credibilidade ao assunto. O convidado pode, ainda, ter preconceito com o tema sugerido. A audiência requer retórica aprimorada, que ainda não faz parte dos recursos do expositor. Ou, ao contrário, demandar loquacidade mais simples e direta por tratar-se de irmãos com vocabulário escasso, quando o palestrante possui característica oposta. Enfim, é preciso saber quando declinar do convite com a justificativa precisa. A decisão de acatar uma convocação precipitadamente por mera vaidade ou para não perder a posição de convidado, sem a devida análise da legitimidade do que se tem a oferecer, poderá se constituir uma atitude irresponsável. É preferível passar a vez. O amadurecimento e a prática constante definirão o perfil do expositor. A tribuna tem lugar para todos, não obstante, segundo a aptidão de cada um. Capítulo 20. La garantía soy yo. Você gosta de produtos falsificados, como relógios, roupas e filmes? Sua opção deve ser respeitada. No entanto, a Tribuna Espírita não admite dissimulações. Seus amigos podem querer saber seu parecer sobre várias coisas, mas a plateia da Casa Espírita está presente para conhecer o assunto-alvo da palestra no contexto da doutrina espírita e do Evangelho de Jesus. A contribuição pessoal do expositor é o estilo de falar, a bibliografia que fundamentou seus estudos, a sequência que estrutura a apresentação, as reflexões que seleciona para apoiar as suas conclusões. A credibilidade junto ao público será consequência natural do fato de ele ter estudado bastante e apresentado conteúdo sólido e embasado nos ensinamentos do Cristo e na obra de Kardec. Como qualquer pessoa, o expositor tem pontos de vista pessoais sobre muitas coisas. Todavia, nem sempre é convidado pela Casa Espírita para expressá-los, mas para explicar um preceito doutrinário, interpretar uma passagem evangélica, contar a biografia de um personagem bíblico ou do Espiritismo, que tenha legado exemplos cristãos à humanidade. Produtos legítimos custam mais caro, exigem mais esforço tecnológico e mão de obra especializada em sua confecção. Os falsos são elaborados sem muito critério, no fundo do quintal. Analogamente, uma palestra espírita legítima terá por base o conteúdo de livros consagrados, referências e citações corretas e pertinentes. Pontos de vista pessoais ficam reservados aos convites específicos quando formulados para essa finalidade. Capítulo 21. Bússola ou GPS? Diante da pergunta onde você comprou este raro CD, um responde, em uma loja no centro da cidade, enquanto outro diz, na Rua das Oliveiras, próximo à esquina com a rua direita, defronte do mercado. Qual dessas é a melhor resposta? No primeiro caso, o ouvinte não obteve informação precisa, ao passo que a segunda indicação possibilita se vá direto ao objetivo desejado. O expositor não apenas precisa dar ao público referências dos textos para estudo e leitura, como deve fazê-lo com exatidão. É ilusório pensar que as pessoas já conhecem o assunto e a bibliografia. Com certeza, na plateia há os que ignoram o tema e roteiro para estudá-los. Pessoas perdidas da floresta e com apenas uma bússola em mãos terão muita dificuldade para achar o caminho para sair. Porém, de posse dos mapas de um receptor do GPS, encontrarão a saída com facilidade. Mencionar o livro espírita consultado, indicar o valioso autor, citar o número da questão, do capítulo, do versículo, não é exibição de conhecimento, mas um esmerado gesto de caridade e de atenção para com os ouvintes. Contudo, é preciso não exagerar, pois o excesso de referências pode concorrer para a perda da objetividade. A doutrina espírita é pródiga de livros para estudo, compêndios de mensagens e poesias espirituais, assim como de músicas, de compositores e de personagens que são exemplos de vida e de conduta moral. Por isso, na Tribuna Espírita, não há motivo para se fornecerem referências não espíritas. Um compositor da MPB, por exemplo, pode ter escrito uma letra de tocar o coração, mas terá sido ele, em sua vida pessoal, um bom exemplo cristão? O expositor espírita obtém facilmente nos livros espíritas e nos evangelhos os elementos de que necessita para elaborar o seu estudo. Portanto, deve acautelar-se ao utilizar citações que não estejam inseridas nesse contexto. Capítulo 22. Trio de etapas. Muitos conceitos humanos são reunidos em trios. Seja por mera coincidência ou por mística, o número 3 é um facilitador para classificar ou dispor um conjunto de coisas. De fato, estamos cercados desses exemplos. Vejamos alguns. Pai, Filho e Espírito Santo no catolicismo. Espírito, perispírito e corpo no espiritismo. Fé, amor e caridade na máxima cristã. Defesa, meio-campo e ataque no futebol. Cabeça, tronco e membros na anatomia. Vamos destacar mais um trio que compõe as etapas de estruturação de uma palestra. Trata-se de uma sequência lógica e didática que, uma vez observada pelo expositor, contribuirá para o êxito da apresentação: introdução, desenvolvimento e conclusão. A introdução inclui breve explicação do tema e do seu propósito e serve de preparação para as fases seguintes. Nesta etapa, o expositor poderá explicar sob qual enfoque pretende abordar o assunto em pauta e provocar alguma expectativa quanto à sua importância no contexto evangélico e doutrinário. O desenvolvimento é a fase de maior duração dentro do corpo do estudo. O tema principal será apresentado da forma mais ordenada, detalhada, ampla e relevante possível. A exemplo de um teatro é o espetáculo em si, com seus cenários, personagens, efeitos sonoros e luminosos. Por demandar um tempo maior, seu construtor poderá usar de vários artifícios para o encadeamento de conceitos, reflexões, ilustrações, referências bibliográficas e raciocínios lógicos em defesa das teses que expõe, estruturando-os em subseções para incrementar o potencial didático de sua fala. Artifício que ajuda bastante é responder, durante a exposição, 6 perguntas: o quê, por quê, para quê, como, quando, onde. A conclusão é a etapa em que devem ser coroados os argumentos apresentados no desenvolvimento. Pode ser elaborada breve revisão das ideias já expostas, como forma de fixação pelo público. Esse trio é a espinha dorsal, cujos pequenos segmentos trabalham uníssonos para sustentar o todo. Representa uma estrutura, uma metodologia, uma forma de trabalhar qualquer assunto. Bem utilizado, muito irá ajudar. Capítulo 23. Bengalas. As bengalas constituem um material de apoio. São os recursos operacionais que o expositor carrega consigo para a apresentação. Servem para ajudá-lo a se lembrar do conteúdo ou da ordem em que deseja desenvolver a exposição. Podem ser o livro com uma mensagem que pretende ler, as folhas de papel com as suas anotações, cópias de páginas com a reprodução de textos pesquisados ou uma ficha com os tópicos na sequência em que serão abordados. Valer-se de bengalas não diminui o valor da apresentação do orador espírita. Ademais, elas podem ser guardadas para uso posterior quando convidados para falar do mesmo assunto outra vez. Naturalmente, há expositores de inigualável didática, grande conhecimento e ótima eloquência, que não fazem uso de anotações pelo fato de possuírem notável capacidade de memorização. Assim como existem outros tantos que não as levam consigo quando em verdade deveriam, porque fazem referências e citações erradas ou desenvolvem sua palestra na base do eu acho. Nada de preconceitos com as utilíssimas e benfazejas bengalas. Entretanto, deve haver sabedoria ao usá-las. São inconvenientes quando o expositor as utiliza em demasia, lendo-as o tempo todo, por exemplo, sem ousar o improviso. São traiçoeiras se mal organizadas, transformam-se em um emaranhado de papéis e letras embaralhadas se o orador não logra encontrar rapidamente o que deseja consultar. É preferível que sejam discretas em tamanho e sucintas em conteúdo. O olhar do orador fixa o mínimo possível as anotações, uma vez que, na maior parte do tempo, deve estar voltado para o público. Capítulo 24. É um ultraje. O expositor ou a expositora deve trajar-se de acordo com o ambiente e a circunstância. Não é por razões de etiqueta, mas por simples bom senso. Se bem que raro no meio espírita, pode haver o momento de usar o terno ou o vestido elegante, em virtude de uma cerimônia mais formal. Um vestuário assim seria não condizente, para não dizer inconveniente, diante de plateias humildes, porque insinuaria que o palestrante possui status muito superior ao do seu público, criando incômodo distanciamento social. Para o público rotineiro, o mais adequado é o traje simples, limpo e sem adornos. Há vestimentas que devem ser evitadas porque contribuem de forma negativa para a vibração do ambiente pelo tipo de pensamentos que podem provocar. Usar camisa do time preferido, nem pensar, pode estimular a ideia de rixa ou deboche. Bermuda? Bem, talvez seja até um hábito em cidades litorâneas, mas é melhor não confundir a descontração da praia ou do clube com a necessária seriedade e introspecção do templo de oração. Certamente não é o momento para o vestuário que desperte a sensualidade nas mulheres ou nos homens. Obviamente, não se pode controlar o vestuário dos frequentadores, mas o expositor ou expositora precisa estar atento à sua própria vestimenta. Capítulo 25. Divaldo vai falar depois. Nosso respeitado irmão Divaldo Pereira Franco é uma referência internacional como expositor espírita. Reconhecido grandíloco, possuidor de inestimáveis recursos de oratória, arrasta multidões para onde se apresenta por oferecer ao público os preceitos do Espiritismo e o ensino do Evangelho com experiência, habilidade e perfeição. Tomamos a liberdade de utilizar seu nome, colocado entre aspas, como alusão a um expositor determinado que seja considerado excelente nas casas espíritas onde atua. Há situações em que o iniciante se sente muito desconfortável se um palestrante famoso de reconhecida habilidade na oratória o anteceder ou o suceder. O problema é de caráter psicológico. Não raro, afeta o equilíbrio emocional do expositor inexperiente. Caso se preocupe com comparações por parte do público, pensando ser inferior ao seu colega de tribuna, fatalmente ficará inseguro. Como combater esta síndrome do medo do Divaldo? Ora, na vida, cada um de nós tem de desempenhar o seu papel, escrever o próprio diário, não é mesmo? O expositor iniciante deve raciocinar que estará realizando uma tarefa, prestando um serviço na seara de Jesus. Entenderá que suas palavras, desde que bem embasadas, terão um fim útil para alguém presente, encarnado ou desencarnado. Não sendo ainda tão eloquente ou didático como o colega que se apresenta na mesma reunião, não deve afligir-se. Mesmo porque excesso de preocupação nesse sentido pode ser indício de orgulho ou de vaidade. Todo expositor tem seu público. Haverá sempre alguém na plateia que se sentirá tocado ou mais esclarecido por suas palavras. O importante não é ser um grande orador, mas realizar o que lhe é possível, fazer com amor e responsabilidade.
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0: A terra espera pelo seu auxílio. Ela lhe dá o ar para respirar desde que nasceu, a água para dessedentá-lo, o alimento para sustentá-lo, a residência para protegê-lo. E você, o que é que dá em retribuição? Está contribuindo para a prosperidade da terra que o recebe de braços abertos, permitindo-lhe a evolução e o aprendizado? Não se esqueça de que a terra espera pelo seu auxílio.
1: Conclusão da vida. Diante dos problemas e obstáculos do cotidiano, convém estabelecer de quando a quando, pelo menos, ligeira pausa para pensar, de maneira a observarmos o rendimento das horas que a vida nos atribui no território do tempo. E se no curso de nossas reflexões ponderarmos no montante das bênçãos que temos recebido, nas vantagens que usufruímos em confronto com as lutas e contratempos que assinalam milhares de irmãos na retaguarda, nos resultados contraproducentes da irritação, no caráter destrutivo de quaisquer manifestações de rebeldia ou azedume, no lado escuro das reclamações, no peso morto das aflições sem proveito, nas calamidades da violência, nos prejuízos do desânimo, nas lições que podemos extrair das provas dignamente atravessadas, na importância da indulgência, nos donativos de calma e bondade que os outros aguardam de nós a fim de consolidarem a própria segurança, no poder da gentileza para construir a benemerência e o respeito em torno de nossa vida, no alto significado da compreensão e da tolerância que nos decidamos a exercitar a benefício de nós mesmos, e nos testemunhos de amor e cooperação de que somos capazes para contribuir com os mensageiros do Cristo na preservação da paz e do bem sobre a terra. De certo que acima de quaisquer desgostos e insucessos, saberíamos colocar a luz da esperança com o privilégio do trabalho, sem nos afastarmos da paciência hora alguma.
2: Mensagens do Espírito Floriano. Mensagem número 12. Quando a nossa fé se faz fraca, tudo à nossa volta parece ficar escuro, sem sentido. Mas esforce para não se deixar levar pelo desânimo. Pense no exemplo do Mestre Jesus quando na cruz. Reflita, era o Mestre em Deus e Deus com ele. E a tudo ele venceu com a força da fé. O culto no lar nos liga mais ao Cristo Jesus. Quando a dor nos visita, é que somos testados na fé. É quando temos a oportunidade de aprendermos mais. Toda dor leva à reflexão. Não desanime jamais diante da dificuldade. Ore e confie. Tudo passa. A boa experiência só vem com o tempo. Ninguém está livre de tropeços, mas o Mestre Jesus é o socorro imediato. Deus é por ti e em ti. O Mestre Jesus é o Mestre amado que te aconselha, te ampara e te guia os passos. Busque com firmeza o seguimento de seus ensinamentos. A verdadeira paz irá fazer morada dentro do seu coração e a tudo verá com bons olhos. Não desanime jamais. Ore mais em seu lar. O mundo diante dos seus olhos pode ser de tormento ou de paz. Vai depender dos valores internos que você busca no seu dia a dia. Analise os seus pensamentos e os seus atos diários. Faça sempre o seu melhor. Espere no Mestre Jesus a verdadeira vitória. Valorize sempre o tempo. Ele é a luz de prosperidade quando bem aproveitado. Pense. Não duvide da força da divindade em seu caminho. O mundo é grande e está cheio de pessoas diferentes. O Mestre Jesus entende, aceita a cada um como é, com defeitos e qualidades. Ele só incentiva a cada um, no bem, com seus exemplos de amor. Pense nestas palavras. Contemple mais a beleza de Deus na perfeição da natureza e sinta-se a melhor obra da criação. Você é um ser inteligente. Acredite nisto com firmeza e fé. Quando acreditamos ser capazes, tudo começa a melhorar. Prosperar só depende de nós. Aumente sua fé e força, orando mais no seu lar. Sinta o Mestre Jesus falar com você. Mantenha o bom ânimo sempre. O culto no lar é amparo sempre. 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

Leitura do livro Jesus em Atualidade. 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Capítulo 9: Jesus e Alegria. Essa tristeza que te domina, amargurando as tuas horas, é grave enfermidade que deves combater a partir de agora. Nenhuma complacência para com ela, nem justificativa enganosa para aceitá-la. Os argumentos de infelicidade, quanto de insatisfação, não passam de sofismas e mecanismos de evasão da realidade. Problemas, todos os têm, com um imenso universo de apresentação. A falta deles geraria, por enquanto, desmotivação para a luta, para o progresso. Essa nostalgia deprimente que te aliena e consome é adversária cruel, a que te entregas livremente sem reação, ampliando-lhe o campo de domínio à medida que lhe cedes espaço. Seja qual for a razão, fundamentada em acontecimentos atuais, deves transformar em bênção que te convida à reflexão e não ao desalento. A tristeza é morbo prejudicial ao organismo, peste que consome a vida. Tudo em tua volta é um hino de louvor, de alegria, de gratidão a Deus. Observa o bem. Somente o homem, porque pensa, se permite empolgar pela tristeza, descambando para os surdos conflitos da rebeldia. Essa tristeza pode resultar de dois fatores, entre outros, reminiscências do teu passado espiritual e perturbação com repercussão obsessiva. No primeiro caso, as impressões pessimistas devem ser eliminadas, alijando-as do inconsciente, sob pressão de ideias novas, agradáveis, positivas, que te cumpre cultivar, insistindo em fixá-las nos painéis mentais. Se te acostumas a pensar bem, superarás as lembranças más. Os hábitos se enraizam porque se repetem, dominando os automatismos da mente e do corpo. Na segunda hipótese, a hospedagem mental e emocional de entidades desencarnadas malévolas ocorre porque encontram sintonia nas tuas faixas psíquicas, estabelecendo o contato hipnótico que se agrava com o tempo. Em ambos os casos, te encontras em curso em débitos para com as soberanas leis da vida. Não te reencarnaste, porém, apenas para pagar, antes sim, para ressarcir com amor, liberando-te dos compromissos negativos mediante as ações relevantes. És candidato às cumeadas da montanha e não condenado às galés nas sombras do remorso inútil ou no charco das lágrimas perdidas. Se permaneces na situação infeliz, tornas-te vítima de ti mesmo. Todavia, se te resolves por sair do caos, transforma-te em teu próprio psicoterapeuta. Jesus apenas uma vez deixou-se vestir de tristeza, de amargura, no Getsêmani, quando só ele velava e os amigos ali próximos dormiam, embora aquela fosse a hora decisiva, o pré-final, e o permitiu por piedade para com os companheiros invigilantes que não se davam conta da gravidade do momento. Sempre ele cultivou a alegria da esperança, a bênção da saúde, a dádiva da paz. O seu foi o ministério do júbilo, da transformação do homem e do mundo velhos em uma criatura e sociedade inteiramente novas. Renascimento é vitória sobre a morte, é a alegria que procede da libertação.
Rasga, portanto, essa mortalha de sombra sob a qual ocultas todas as tuas possibilidades de triunfo e sai a semear fraternidade na grande vinha que te aguarda. Realiza um novo, um atual encontro contigo mesmo e examina-te melhor, sem deplorares a situação em que te encontras, e vai na direção do êxito. Isto é fundamental, não como um pagamento, porém como um dever que te falta cumprir, a fim de te recuperares. Deus te concede esse direito e tens que corresponder-lhe usando-o em teu benefício. Provavelmente sofres pressões, que são uma falta de humanidade, mas tua é a submissão a essa força constritora que aceitas. Se em verdade queres sair da tristeza, podes. Em caso contrário, és responsável por ela, assim te comprazendo, o que é séria enfermidade. Alegrai-vos, propôs Jesus. É chegado até vós o reino de Deus. Este reino está dentro de nós, esperando ser descoberto e habitado. Aguarda-te desafiador. Chegou até onde estás. Dá o teu passo em sua direção, penetra-o, deixa-te por ele preencher e alegra-te para sempre como o herói que concluirá a luta. Capítulo 10. Jesus e coragem. A coragem de Jesus. A sua foi uma vida de constantes desafios. Em luta contínua em favor do bem, jamais deixou de agir corretamente, com desassombro. A mensagem de que se tornara portador, objetivando libertar as consciências humanas para a verdade, dele fez o paladino da coragem. Nunca anuiu com um crime disfarçado de legalidade, com a arrogância mascarada de humildade, com a injustiça apoiada pelos poderosos, com a hipocrisia travestida de honestidade, com a discriminação de qualquer natureza sob justificativas sociais, econômicas, raciais ou religiosas. Elegeu um samaritano como exemplo de solidariedade em detrimento de um sacerdote presunçoso e de um levita astuto, que desfrutavam de algum prestígio na comunidade dominadora, embora aquele fosse detestado e desconsiderado. Apoiou a mulher que se tornara objeto de prazeres e era acusada publicamente de haver induzido o homem ao pecado, ao crime, com naturalidade e ternura, escolhendo uma equivocada de conduta pública irregular para torná-la mensageira da boa nova da sua ressurreição. Fez-se a voz dos humildes e esquecidos, os sem direitos nem apoio, a fim de que os seus justos reclamos se fizessem ouvidos. Conviveu com as pessoas ditas de má vida, sem receio de contaminação, com total desprezo dos que possuíam privilégios em uma vida má, a qual se entregavam ocultamente. Sua palavra, suave ante os sofredores, tornava-se contundente e viril diante dos perversos, dos bajuladores e dos pusilânimes, os quais nunca temeu. Em momento algum receou perder a vida, pois que para isso viera. Não negociou favores ou submeteu-se às conveniências humanas. Humilde não se fez subserviente. Afável não se tornou piegas. Amigo não se qualificou subalterno. Sempre estoico mantinha a linguagem e a conduta próprias para cada ocasião, pessoa e circunstância, sem afastar-se do roteiro que estabelecera. Viveu e agiu com firmeza, fora de subterfúgios, mantendo um só comportamento, o de fidelidade a Deus. Apoia-te nele. Sob tribulação ou fora dela,
busca-o. Em dúvida atroz ou perseguido, pensa em como ele agiria nessa situação e faze conforme te inspire a consciência reta. Reflexiona com tranquilidade em torno da coragem de Jesus e busca-lhe o exemplo. Tem coragem de viver. Não te escondas, nem escamoteies a tua situação sob desculpas e mentiras. Autoanalisa-te, banhado pela claridade dos ensinamentos dele, e rompe os grilhões que te jugulam ao medo, à insegurança, à instabilidade, ao sofrimento moral e físico. Enfrenta com naturalidade os teus limites e angústias, confiante na vitória, não te evadindo dos deveres que te compete realizar. Em cada insucesso, aprende como não repetir a façanha sem depressão ou arrependimento. A experiência é a súmula das tentativas que deram resultados positivos e negativos. Nunca temas a ninguém, atribuindo-lhe uma superioridade e valor que certamente não possui. Respeita, sim, as conquistas de cada pessoa. Considera-a e toma-a como estímulo para ti, a fim de que também alcances essas realizações superiores. Concede-te o direito de ser humano e o dever de cresceres sempre, sem que te detenhas no degrau ou patamar onde te encontras. Age sempre ajudado pelo otimismo. O medo é inimigo atroz que dizima vidas aos milhões. A coragem nasce nos valores morais do homem que elege a conduta correta para uma vida feliz. A coragem de viver deve ser treinada continuamente, vencendo as pequenas barreiras da timidez, dos receios de fracassos, dos complexos de inferioridade, das doenças reais ou imaginárias, fortalecendo o ânimo em cada triunfo e reconsiderando a ação em cada insucesso. Coragem é conquista que difere muito da temeridade. O homem de coragem espera, confia e age no momento próprio, enquanto que o temerário faz-se precipitado, impiedoso e irresponsável. Toma como exemplo para a tua vida a coragem de Jesus e segue tranquilo. Capítulo 11. Jesus e decisão. A um jovem que parecia disposto a ingressar na nova era, candidatando-se a segui-lo, Jesus propôs o convite direto, sem preâmbulos. Apesar do interesse que se refletia na face ansiosa, o moço receoso esquivou-se sob a justificativa de que iria antes sepultar o genitor que havia morrido. Diante da resposta que parecia justa, o mestre foi, no entanto, contundente, informando-o: deixa aos mortos o cuidado de sepultar os seus mortos, mas tu vem construir no coração o reino de Deus. Pode causar estranheza a atitude e proposta de Jesus a um filho que pretendia cumprir com seu dever imediato, no caso, enterrar o pai desencarnado. É provável que esse fosse o seu intento real, adiando o engajamento na tarefa da vida eterna. Todavia é possível que o moço ocultasse alguma outra intenção. O desejo de estar presente ao velório e à inumação do cadáver talvez significasse a preocupação de ser visto como um filho cuidadoso e fiel, merecedor da herança que lhe cabia. Alguma disposição testamentária provavelmente exigia-lhe o cumprimento desse dever final, sob pena de perder o legado. Então, a sua presença não significaria um ato de amor, mas um ato de interesse subalterno. Os bens materiais, não obstante possuam a utilidade, favorecendo o conforto, o progresso,
A paz entre os homens, quando bem distribuídos, são às vezes de outra forma algemas cruéis que aprisionam as criaturas e que, transitando de mãos, são coisas mortas que não merecem preferência ante as verdades eternas. Igualmente se pode pressupor que o rapaz, ainda cioso da sua juventude, não estivesse disposto a renunciá-la, encontrando na justificativa uma forma nobre para evadir-se do compromisso. Os gozos materiais são cadeias muito vigorosas que jugulam os homens às paixões primitivas, que deveriam superar a benefício próprio, mas que quase sempre os levam à decomposição moral, à morte dos ideais libertadores. Quiçá a preocupação a respeito da nova responsabilidade causasse no candidato um receio injustificado, levando-o à escusa com o argumento apresentado. O medo de assumir compromissos graves impede o desenvolvimento intelecto-moral do indivíduo, mantendo-o estacionado na rotina despreocupada e monótona do seu dia a dia. O convite de Jesus faz-se acompanhar de um programa intenso, iniciando-se na renovação íntima para melhor e prosseguindo na ação construtiva do bem em toda parte. O medo é fator dissolvente da individualidade humana, responsável por graves desastres e crimes que poderiam ser evitados. É força atuante que conduz à morte das realizações dignificantes e das próprias criaturas. Por fim, suponhamos que o sentimento filial prevalecesse na resposta e ele estivesse preocupado com um pai desencarnado. Ainda assim, qualquer pessoa poderia sepultá-lo, mas ninguém, exceto ele mesmo, poderia encarregar-se da sua iluminação. Jesus era a sua oportunidade única. Jesus penetrou-o e sabia o motivo real da sua recusa, porém deixou-o livre para decidir-se. Ele foi sepultar o progenitor e não voltou. Perdeu a oportunidade. Muitos ainda agem assim. Observa o que elegeste para a tua atual existência, seguir a vida e vivê-la ou acumular tesouros mortos para sepultá-los no olvido. Desnuda-te interiormente e contempla-te. Que possuís de real que a morte não te arrebatará? E o que seguirá contigo? Usa de severidade neste exame de consciência e toma o lugar do jovem convidado. Que responderias a Jesus nesse momento? Queixas-te dos problemas que te aturdem e os relacionas, ignorando ou tentando desconhecer que estás na Terra para aprender, resgatar, reeducar-te. Olha ao redor e compreenderás o quanto é urgente que te decidas pelo melhor e duradouro para ti como ser imortal que és. Postergando a decisão, quando então a tomares, provavelmente as circunstâncias já não serão as mesmas e a tua situação estará diferente, talvez complicada. O momento é este. Deixa-te permear pela presença dele e, feliz, segue-o. Com tal atitude, os teus problemas mudarão de aparência, perderão o significado afligente, contribuirão para a tua felicidade. Renascerás dos escombros e voarás no rumo da grande luz, superando a noite que te aturde. Capítulo 12. Jesus e responsabilidade. Há no homem, latente, um forte mecanismo que o leva a fugir da responsabilidade, transferindo seu insucesso para outrem
na condição de indivíduo social ou para os fatores circunstanciais da sorte, do nascimento e até de Deus. Quando tal não se dá, na área das suas projeções comportamentais, apega-se ao complexo de culpa, mergulhando nas depressões em que oculta a infantilidade, pouco importando a idade orgânica em que transita. A responsabilidade resulta da consciência, que discerne e compreende a razão da existência humana, sua finalidade e suas metas, trabalhando por assumir o papel que lhe está destinado pela vida. Graças a isso, não se omite, não se precipita, estabelecendo um programa de ação tranquila dentro do quadro de deveres que caracterizam o progresso individual e coletivo, visando a conquista da plenitude. O homem responsável sabe o que fazer, quando e como realizá-lo. Não se torna parasita social, nem se hospeda no triunfo alheio. Tampouco se oculta no desculpismo ridículo. A sua lucidez torna o elemento precioso no grupo social onde se movimenta. Talvez não lhe note a presença, em face da segurança natural que proporciona. Todavia, sua falta sempre se faz percebida por motivos óbvios. A responsabilidade do homem leva-o aos extremos do sacrifício, da abnegação, da renúncia, inclusive do bem-estar e até mesmo da sua vida. Como pastor de almas, Jesus fez-se-nos responsável, elucidando-nos a respeito dos deveres, das necessidades reais, dos legítimos objetivos da nossa vida. Em contrapartida, doou-se-nos até o Holocausto. Não fosse a sua vida ao nosso lado, em si mesma, um grande

0: Desse modo, sempre que acolhia aqueles que o buscavam, concedendo-lhes as causas dos pesares, após atendê-los, propunha-lhes com veemência que não retornassem aos erros, a fim de que lhes não acontecesse nada pior. A responsabilidade liberta o indivíduo de si mesmo, alçando-o aos planos superiores da vida. Enquanto ele se movimenta cultivando o morbo das paixões selvagens, desajusta os implementos emocionais, tornando-se vítima de si mesmo, facultando que se lhe instalem as doenças degenerativas e causticantes. A renovação moral propicia a canalização das energias saudáveis de forma favorável, preservando o ser para os cometimentos elevados a que se destina. A humanidade sobrevive graças aos seus homens responsáveis, que trabalham continuamente em prol do bom, do belo, do ideal. Eles se destacam pela grandeza das suas realizações cimentadas no sacrifício pessoal. A mulher surpreendida em adultério, aos portadores do mal de Hansen e aos obsediados, após a recuperação de cada um, a advertência de Jesus era sempre firmada na responsabilidade para que, em entesourando os valores éticos e os deveres espirituais, não se permitissem voltar aos erros. Neste momento, quando necessitas dele, reformula os teus conceitos sobre a vida e passa a atuar corretamente, dominado pela responsabilidade. A ninguém transfiras a causa dos teus desaires, dos teus insucessos. Dá-te conta deles e recomeça a ação transformadora. Mesmo que não queiras, serás sempre responsável pelos efeitos dos teus atos. Colherás conforme semeares. Assume, portanto, o teu compromisso com o Mestre e permanecerás saudável interiormente, prosseguindo íntegro nos teus deveres com responsabilidade.
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0: Charles Baudelaire permaneceu encarnado na França de 1821 a 1867. Foi poeta precursor do simbolismo e posteriormente reconhecido como fundador da tradição moderna em poesia, sendo um dos marcos o lançamento do livro As Flores do Mal, com 100 poemas, pelo qual foi acusado de ultrajar a moral pública. Aproximadamente um século depois, o então espírito Charles Baudelaire ditou ao médium Rafael Américo Ranieri a obra Flores do Bem, que foi publicada pela editora Lac em 1952, contendo uma nova coletânea de poemas, desta vez de grande beleza espiritual. 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
1: A chave do cofre. Desde pequenino eu possuía uma chave. Era a chave do cofre. Era de ouro ou de luz, não sei. Desde pequenino essa chave estava comigo e eu não sabia para que servia. Alguém me falara aos ouvidos.

ruídos. Essa é a chave do cofre. Guardai-a com amor. Que cofre? Perguntei à voz. Ela não me respondeu. Cresci e a chave cresceu comigo. Uma noite em que a tristeza encheu o meu coração, sentei-me na relva e contemplei as estrelas. O campo estava coberto de pedras nuas que, lavadas pelas chuvas, pareciam outras tantas estrelas espalhadas sobre a terra. Milhões e milhões de estrelas brilhavam a meus olhos. O céu estava coalhado. Eu desejaria morrer, falei ao céu, esquecer tudo, sepultar a alma. Quando encontrarei a explicação de tudo? Por que tantos mundos e por que tantas almas? Alguém falou ao meu ouvido. Esse é o cofre. As estrelas são a pedraria imensa de valor incompreensível. Mas tendes a chave desse cofre. Abri-o. A chave estava comigo, mas eu ainda não sabia usá-la. As flores. Assim como as flores nascem no jardim do mundo, elas nascerão também no jardim da alma. As flores são para os orientais mensagens celestes cheias de amor. As flores que nascem no espírito não murcham nunca. A volta. Voltei à carne como quem volta a uma prisão terrível. Voltei à carne como o prisioneiro que vai para uma cela mais escura ainda. Se a ascensão é radiosa, como é triste descer os degraus da encarnação. Mas eu voltei à carne. Os que me esperavam haviam sido companheiros em muitas viagens através da vida. Sofri muito. Senti nas faces o ardor da vergonha e o látego da infâmia. Revoltei-me. Gemi. Gritei. Tudo inútil. A carne era pesada. O corpo era medonho. Só hoje compreendo que se a luz brilhasse no meu espírito, tudo seria diferente. E a lama seria a luz. E a dor seria glória, e a morte seria vida. Mas quem pode acreditar naquilo que é quase inacreditável? Voltei à carne para viver como a estrela. O pó dos caminhos. O caminheiro tinha os olhos turvos e a poeira que se levantava dos caminhos confundia o seu olhar. Clamava desesperado e revoltava-se contra Deus. Os anos correram até que certo dia não viu mais pó. A vista clareou-se e ele agradeceu ao Pai a felicidade que lhe dera. Passado muito tempo, encontrou um velho a quem contou a sua história, dizendo-lhe que a jornada fora dolorosa porque o caminho estava cheio de pó. O velho sorriu da sua ingenuidade e disse-lhe: Meu filho, admiro-me muito do que me diz. Percorro esses caminhos há séculos e nunca vi poeira alguma. Estão sempre claros e belos. O caminheiro olhou o boquiaberto enquanto o velho prosseguia. O pó estava nos seus olhos. Eles é que estavam turvos. A poeira que enche a estrada de nossa vida é assim.
está mais nos nossos olhos do que mesmo no caminho. Antares. Antares é uma ilha luminosa que flutua no espaço, morada de espíritos amigos. A Terra é um planeta de dor que flutua no espaço, morada de espíritos que lutam pela conquista da razão divina. Eu passei por Antares. Eu passei pela Terra. Se Antares é a paz e a tranquilidade, se Antares é a ciência consciente e a bondade espontânea, a Terra é o lugar onde aprendi mais. O pensamento. A fonte da alma cria flores irradiadas de todas as cores. São flocos ou espumas que brotam incessantemente. Filhas da vida do Criador, são sopros divinos de todos os matizes. O pensamento do homem mau é pestilento e negro. Também são flores. São flores negras. O coração. O teu coração, amigo, é feito com o barro do teu pensamento. Mas o teu pensamento é feito com os sentimentos do teu coração. A lua produz as marés, mas as ondas dão beleza à lua. A terra cria os lírios de túnicas de leite, mas os lírios dão beleza à terra. Não te esqueças que o coração é a máquina de tua vida.

0: A mente. A mente é o lago transparente da alma. Para que sejas feliz, é necessário que as águas da tua mente estejam claras para refletir o céu estrelado de tua alma. Caim. Os olhos de Caim andam pelo mundo, e as suas mãos sangrentas ainda ferem seu irmão. Caim, pobre Caim, como sofreste pelo ato que praticaste. Mas os homens se esquecem do teu sofrimento e lembram-se apenas do teu ato. As almas perversas levam esse estigma consigo. Atraem os pensamentos maus como o ímã atrai o ferro. As bodas de Caná. O mestre, com seu olhar profundo, transformou água em vinho. O mestre, com o seu amor eterno, transformou as almas impuras em libélulas de perfeição magnífica. As suas mãos destilavam vida e o seu olhar derramava chamas que consumiam toda a imperfeição. E nós somos feitos da mesma argila de que ele foi feito. As musas. As musas eram deusas protetoras dos antigos artistas. Elas dedilhavam a lira e tangiam com o escopro a face fria do mármore. As musas eram filhas dos corações dos poetas. Viviam na sua imaginação. Com o correr do tempo, transformaram-se no vinho sangrento e na bailarina sensual. Agora, as musas são espíritos diáfanos e puros que descerão dos céus. As letras. As letras do alfabeto são estrelas para o nosso entendimento. As letras do alfabeto são flores para o nosso espírito. São risos e esperanças. As letras do alfabeto também são dores infinitas para aqueles que empregam mal o seu pensamento. Cuidado, meu amigo, com as letras, tuas irmãs. Amigos. O amigo é a pomba predileta que vem todos os dias beber no lago do nosso coração. É meigo e manso. Tem passo leve e mãos suaves. Às vezes, torna-se na águia de grandes asas quando nos deseja ensinar o caminho. Sobe às águas inacessíveis e descortina os horizontes. O amigo é sempre certo na sua dedicação e não nos falta nunca. O amigo não espera recompensa nem se preocupa com o mal que lhe fazemos. É sempre o amigo. Aprendamos a compreender o amigo. A alma do amigo é sempre irmã da nossa. Atenas. Atenas era a capital do mundo. Os homens de espírito cobriam o seu solo e as mulheres belas dominavam com o brilho do seu olhar. O discípulo do mestre tomou o seu bordão e encaminhou-se resoluto para o coração da história. Anseios vagos bailaram por instantes nas fisionomias perturbadas pelo prazer da carne e pela leitura dos livros imorais. A palavra santa caiu em terreno estéril, mas a alma do discípulo sentiu-se satisfeita de ter semeado. O ridículo seguiu-lhe os passos e o riso dos mofadores perdeu-se no tempo. Agora eles são filhos submissos do Criador. O riso que deprime está sempre nos lábios daqueles que não conhecem o jardineiro do céu. Orvalho da noite. A noite estava negra como as fuligens que cobrem as chaminés. Os homens, cheios de horror, afastavam-se silenciosos e gemiam como répteis. Não se conheciam uns aos outros e possuíam apenas o desejo de fugir à escuridão. Alguns blasfemavam: que Deus é esse que nos abandona? Que Deus é esse que nos dá trevas quando pedimos luz? Que Deus é esse que se diz Pai, mas não nos aparece? Quando amanheceu o dia, dissipadas as trevas, os homens viram que sobre as folhas verdes dos vegetais, milhares de gotículas de prata brilhavam aos primeiros raios do sol, e que enquanto eles acusavam Deus, a sua mão misericordiosa espargia em forma de lágrimas cristalinas sobre os seres inertes que também são nossos irmãos. A noite é necessária, assim como o dia é a luz dos nossos olhos. A noite serve àqueles que mais precisam e que recebem no silêncio a dádiva e a ternura do Pai. A noite é irmã do dia. Intuição. A tua intuição é a luz que jorra do teu cérebro material para o teu cérebro espiritual. A tua intuição é a luz que vem do teu cérebro espiritual para o teu cérebro material. O que ela traz pode ser tu mesmo ou outrem. A tua intuição é a tua mais bela faculdade. Mas é preciso que vibres dentro do amor do Pai para que ela se converta em instrumento de paz e de concórdia. Intuir é vibrar no infinito. O Rio da Vida. O Rio da Vida é a caudal que corre para a eternidade. O Rio da Vida é o riacho que se derrama pelo solo do mundo. O Rio da Vida pode estar cheio de lama e pode estar repleto de água cristalina. Isso depende de ti. A lama que deres de beber ao caminhante sequioso só pode lhe fazer mal. Cuida, meu filho, do Rio da Vida. Quando a sombra se esvai. A filha do Império Chinês gosta de contemplar o ocaso. Os seus olhos buscam na imensidade o namorado que vem submisso curvar-se a seus pés. Espera-o sempre, e quando ele não vem, ela se atira nos coxins macios e se desfaz em lágrimas. Não sejas como a filha do Império Chinês que espera o noivo apaixonado que não vem. Vai em busca de tua alma, que também é o noivo do teu coração, e ficarás admirado de ver que ela está à tua espera. O Circo de Roma. A multidão sanguinária reunia-se no vasto circo de Roma. O Coliseu regurgitava ao murmúrio sinistro de patrícios e plebeus que iam buscar na dor dos desgraçados o divertimento e o tumulto. Os leões entravam sorrateiros, urrando no meio da gritaria insana. Flores, pobres flores de suave perfume, juncavam o solo. Os primeiros cristãos levantavam cheios de sangue, as carnes dilaceradas. Os romanos rugiam. Os discípulos do Mestre oravam. Os romanos voltavam os olhos injetados de sangue para o solo coberto de destroços. Os discípulos do Mestre voltavam o olhar sereno para o céu azul de divina poesia. As andorinhas. As andorinhas voaram para as terras quentes que estavam além do oceano. As andorinhas partiram como aves sequiosas do aconchego do calor brando de outro continente. Muito tempo depois voltaram e trouxeram aos lugares primitivos a alegria infantil da sua algazarra. É preciso ser como as andorinhas. É preciso ter o desprendimento de abandonar o lar transitório da matéria para aspirar o perfume suave do amor do Mestre.
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conscientemente em tudo o que faz, em todos os seus problemas. E verificará que seus sofrimentos se transformarão em experiência e aprendizado. Coloque Deus em todos os seus pensamentos e sua vida se transformará num hino de alegria e louvor, porque as dores se esvairão como as trevas, que desaparecem aos primeiros clarões das luzes da aurora.

em todos os caminhos. Seja qual seja a experiência, convence-te de que Deus está conosco em todos os caminhos. Isso não significa omissão de responsabilidade ou exoneração da incumbência de que o Senhor nos revestiu. Não há consciência sem compromisso, como não existe dignidade sem lei. O peixe mora gratuitamente na água, mas deve nadar por si mesmo. A árvore, embora não pague imposto pelo solo a que se vincula, é chamada a produzir conforme a espécie. Ninguém recebe talentos da vida para escondê-los em poeira ou ferrugem. Nasceste para realizar o melhor. Para isso, é possível te defrontes com embaraços naturais ao próprio burilamento, qual a criança que se esfalfa compreensivelmente nos exercícios da escola. A criança atravessa as provas do aprendizado sob a cobertura da educação que transparece do professor. Desempenhamos as nossas funções com o apoio de Deus. Se o conhecimento exato da onipresença divina ainda não te acode à mente necessitada de fé, pensa no infinito das bênçãos que te envolvem sem que despendas mínimo esforço. Não contrataste engenheiros para a garantia do sol que te sustenta e nem assalariaste empregados para a escavação de minas de oxigênio na atmosfera, a fim de que se renove o ar que respiras. Reflete por um momento só nas riquezas ilimitadas ao teu dispor nos reservatórios da natureza e compreenderás que ninguém vive só. Confia, segue, trabalha e constrói para o bem. E guarda a certeza de que para alcançar a felicidade, se fazes teu dever, Deus faz o resto.

Hoje é o seu dia. Você se preparou para viver o dia de hoje? As coisas mais importantes da vida somente são valorizadas depois que passam ou são perdidas. A saúde, o sono, a razão, os fenômenos digestivos, os órgãos dos sentidos, os movimentos, são tesouros colocados por Deus a seu serviço. Portanto, cuidado com esses tesouros. Está disposto a recomeçar hoje aquele projeto que fracassou ontem? O aparente fracasso é a forma pela qual a divindade ensina você a corrigir a sua maneira de atuar, facultando-lhe repetir a experiência com mais sabedoria. A vida é constituída de lições que se repetem até se fixarem corretamente. Hoje você tem problemas para resolver que parecem insolúveis? Considere o seguinte. Primeiro, ninguém vai resolvê-los por você. Segundo, você só vai resolvê-los se dispuser a enfrentá-los. Terceiro, é preciso equacionar os seus problemas, um de cada vez, até resolvê-los todos. Quarto, não sobrecarregue os outros com as suas queixas, reclamações e problemas. Você sentiu uma ponta de mau humor hoje? Lembre-se, a irritação é o espinho cravado nas carnes da emoção que deve ser retirado. Quanto mais permanece, mais piora o estado de quem o conduz, gerando infecções duradouras e perniciosas. Está na iminência de se desesperar? Lembre-se ainda, o homem deve treinar coragem e resignação. Sem esses valores, ele permanece criança espiritual. Deixe-se conduzir pelas ocorrências que não pode mudar e altere com amor aquelas que irão lhe beneficiar. Deus é Pai misericordioso e vela por você. Você se exercitou para perdoar hoje? O perdão real é sempre acompanhado pelo esquecimento do mal recebido. Quem guarda rancor coleciona lixo moral. Você já abraçou seu filho hoje dizendo-lhe o quanto ama? Ele necessita de oportunidade de amor para alcançar o triunfo. Abençoe seu filho com as suas palavras e conduta, fazendo-se amigo dele em todas as situações. Você já orou hoje? Não desconsidere o valor da oração. O corpo necessita de alimento adequado para manter-se. Assim também o espírito, que é a fonte de vitalização da matéria. Na prática, você é o senhor da sua cabeça e do seu dia. Você decide como quer que seja o seu hoje. Decida e trabalhe por isso. Quem quer faz, não manda fazer. A água não ocupa mais espaço do que realmente necessita. Por isso equivale à moderação. Nesses dias agitados, a angústia caminha com o homem disfarçada de medo, de ansiedade, de sentimento de culpa. Naturalmente, as pressões a que todos estamos sujeitos respondem por tal situação. A ansiedade pelo prazer exorbitante frustra. Os fatores agressivos amedrontam. E a timidez encontra uma forma de levar ao complexo de autopunição. Afaste da mente esses fantasmas responsáveis por males inumeráveis. Você é filho de Deus, por Ele amado, protegido e abençoado. Não se afaste de suas leis. E se enganar em alguma ocasião, ao invés de se entregar a conflitos desnecessários, retorne ao caminho do dever sem receio algum. Lembre-se sempre da afirmativa de Jesus: Eu sou o caminho, a verdade e a vida. E lembre-se ainda: hoje é o dia, o seu dia. Muitas enfermidades do corpo procedem do espírito danificado pelos conflitos da emoção ou pelo ácido das imperfeições morais. Não bastará dormir, dar descanso ao corpo, se você permanecer emocionalmente inquieto, ansioso. Pense nisso e aproveite bem o dia de hoje, que é o seu dia.

oração e humildade. Meu Deus, sei que ainda sou um ser em evolução e que muitas vezes fujo dos objetivos que o Senhor traçou para que eu alcance a minha felicidade. Sei também que nem sempre consigo fazer o bem que desejo e muitas são as vezes em que faço o mal que já não gostaria de fazer. Por isso venho a Ti, Senhor, para rogar forças, coragem e lucidez para acertar mais vezes do que me equivocar. E quando me equivocar, que seja por fraqueza ou ignorância, mas nunca por deliberação. Venho a Ti para pedir que não permitas em tempo algum que eu perca a vontade de viver, apesar dos momentos de dor e de sofrimento que por certo terei de passar. Pedir ajuda para cultivar o otimismo, mesmo que o futuro não seja tão promissor. Para que me ensines a desenvolver o romantismo, ainda que em meu peito o coração pareça ter emudecido. Senhor, ajuda-me a não perder a fé na amizade, mesmo que às vezes os amigos me traiam ou me abandonem nos momentos em que mais precisar deles. Ajuda-me a cultivar o hábito e a alegria de ajudar as pessoas, ainda que muitas delas sejam ingratas e incapazes de retribuir. Ensina-me a manter o equilíbrio até nos momentos de grandes abalos, em que tudo conspire para que eu perca o rumo. Senhor, ajuda-me a amar sem esperar retribuição nem reconhecimento dos seres amados. A observar a vida com brilho no olhar, até nos momentos em que a escuridão turbar os meus olhos. A enfrentar os desafios da vida com garra e disposição, mesmo sabendo que as derrotas são inevitáveis no meu caminho. Permita-me usar sempre a razão e o bom senso, ainda que o apelo dos vícios seja forte, insistente e constante na minha intimidade. Sobretudo, Senhor, ajuda-me a elevar o sentimento de justiça acima dos meus próprios interesses. Permita-me conservar o amor pela família, mesmo que ela me exija imensos esforços e árduas renúncias em prol da sua harmonia. Ensina-me a ver sempre o lado bom e belo das coisas, apesar das lágrimas que brotarem amargas do fundo da minha alma. Senhor, que eu jamais perca a vontade de herdar as estrelas, mesmo habitando um planeta pequeno e de categoria inferior. E acima de tudo, que eu jamais esqueça que o Senhor é a inteligência suprema do universo e que me ama infinitamente. Que provê minhas necessidades, ampara-me sempre e só quer o meu aperfeiçoamento. Que eu possa entender as pessoas que são mais frágeis do que eu, a não julgar o meu semelhante, a educar meus sentimentos e a desenvolver minha inteligência. E por fim, que eu nunca esqueça que sou um espírito imortal e que minha felicidade é uma conquista minha. Nos dias em que a tristeza se apresentar dissimulada e insistente em sua janela, recolha-se por alguns instantes. Busque sintonizar com as forças do bem que pairam acima das nuvens densas que envolvem a terra e alimente sua intimidade com a harmonia celeste. Não se deixe envolver pela tristeza, pois ela impedirá você de ver a esperança que insiste em lhe acenar com a certeza de que um novo e lindo dia surgirá.

aprendi. Um dia desses, enquanto aguardava a vez na sala de espera, percebi solta entre as revistas uma folha de papel. A curiosidade fez com que a tomasse para ler o que estava escrito. Era uma bela mensagem que alguém havia escrito. O título era interessante e curioso. Aprendi. Dizia mais ou menos o seguinte: aprendi que não posso exigir o amor de ninguém. Posso apenas dar boas razões para que gostem de mim e ter paciência para que a vida faça o resto. Aprendi que não importa o quanto certas coisas sejam importantes para mim. Tem gente que não dá a mínima e eu jamais conseguirei convencê-las. Aprendi que posso passar anos construindo uma verdade e destruí-la em apenas alguns segundos. Que posso usar meu charme por apenas 15 minutos. Depois disso, preciso saber do que estou falando. Eu aprendi que posso fazer algo em um minuto e ter que responder por isso o resto da vida. Que por mais que se corte um pão em fatias, esse pão continua tendo duas faces. E o mesmo vale para tudo o que cortamos em nosso caminho. Aprendi que vai demorar muito para me transformar na pessoa que quero ser e devo ter paciência. Mas aprendi também que posso ir além dos limites que eu próprio coloquei. Aprendi que preciso escolher entre controlar meus pensamentos ou ser controlado por eles. Que os heróis são pessoas que fazem o que acham que devem fazer naquele momento, independentemente do medo que sentem. Aprendi que perdoar exige muita prática. Que há muita gente que gosta de mim, mas não consegue expressar isso. Aprendi que nos momentos mais difíceis, a ajuda veio justamente daquela pessoa que eu achava que iria tentar piorar as coisas. Aprendi que posso ficar furioso, tenho o direito de me irritar, mas não tenho o direito de ser cruel. Que jamais posso dizer a uma criança que seus sonhos são impossíveis, pois seria uma tragédia para o mundo se eu conseguisse convencê-la disso. Eu aprendi que meu melhor amigo vai me machucar de vez em quando, e que eu tenho que me acostumar com isso. Que não é o bastante ser perdoado pelos outros. Eu preciso me perdoar primeiro. Aprendi que não importa o quanto meu coração esteja sofrendo, o mundo não vai parar por causa disso. Eu aprendi que as circunstâncias de minha infância são responsáveis pelo que eu sou, mas não pelas escolhas que eu faço quando adulto. Aprendi que numa briga, eu preciso escolher de que lado estou, mesmo quando não quero me envolver. Que quando duas pessoas discutem, não significa que elas se odeiem. E que quando duas pessoas não discutem, não significa que elas se amem. Aprendi que por mais que eu queira proteger os meus filhos, eles vão se machucar e eu também. Isso faz parte da vida. Aprendi que a minha existência pode mudar para sempre em poucas horas, por causa de gente que eu nunca vi antes. Aprendi também que diplomas na parede não me fazem mais respeitável ou mais sábio. Aprendi que as palavras de amor perdem o sentido quando usadas sem critério. E que amigos não são apenas para guardar no fundo do peito, mas para mostrar que são amigos. Aprendi que certas pessoas vão embora da nossa vida de qualquer maneira, mesmo que desejemos retê-las para sempre. Aprendi, afinal, que é difícil traçar uma linha entre ser gentil, não ferir as pessoas e saber lutar pelas coisas em que acredito. A mensagem é significativa e sua autoria é atribuída a William Shakespeare. Nós poderíamos simplesmente lê-la e guardá-la na memória, mas preferimos dividi-la com você. Porque uma coisa nós também aprendemos: o que é bom deve ser divulgado.

a fim de se reerguer com tranquilidade, passado o momento difícil. Há, de fato, dias difíceis, duros, caracterizando seu estágio de provações indispensáveis ao seu processo de evolução. A você, porém, caberá erguer a fronte buscando o rumo das estrelas formosas, que ao longe brilham, e agradecer a Deus por poder afrontar tantos e difíceis desafios, mantendo-se firme mesmo assim. Nos dias difíceis da sua existência, procure não se entregar ao pessimismo, nem ao lodo do derrotismo, evitando alimentar todo e qualquer sentimento de culpa que lhe inspiraria um abandono dos seus compromissos. O que seria seu gesto mais infeliz? Ponha-se de pé perante quaisquer obstáculos e seja fiel aos seus labores, aos deveres de aprender, servir e crescer, que o trouxeram novamente ao mundo terrestre. Se lograr a superação suspirada nesses dias sombrios para você, terá vencido mais um embate no rol dos muitos combates que compõem a pauta da guerra em que a Terra se encontra engolfada. Confie na ação e no poder da luz que o Cristo representa e siga com entusiasmo para a conquista de si mesmo, guardando-se em equilíbrio, seja qual for ou como for cada um dos seus dias. Um novo alvorecer. Ei você, por que esse olhar triste? Por que esse desânimo e essa falta de coragem? Sim, essa falta de coragem de enfrentar os problemas que se acumulam sem solução. Acaso você se julga incapaz? Talvez, especialmente hoje, você tenha a sensação de que não há mais saída, que suas forças e seu talento para criar soluções tenham se esgotado. Ou talvez a vida para você tenha perdido completamente o sentido e o seu barco esteja à deriva, seguindo conforme o vento. Se você está se sentindo assim, vamos lhe fazer um convite. Um convite para que você faça uma pequena viagem para dentro de si e procure, mas procure com muita vontade mesmo, e irá encontrar algo que lhe faça bem. Ouça o coração de sua mãe batendo em ritmo calmo enquanto lhe segura nos braços e canta suave canção de ninar. O regaço materno lhe traz segurança. Sinta o calor e o conforto do seu berço, do seu lar, a paz do silêncio. Lembre-se do apoio que o alfabeto lhe trouxe, da luz do conhecimento, da alegria do trabalho. Observe quantas experiências estão arquivadas em sua intimidade. Entregue-se ao aconchego das afeições repartidas, dos abraços de ternura, do apoio de um sábio conselho. Pense que no mesmo mundo em que você vive, respiraram os heróis de seu ideal, os santos de sua fé, os apóstolos de sua inspiração e as inteligências que lhe traçaram roteiros. Considere que o Criador não lhe ofereceu o mundo como exílio ou prisão, mas como nobre escola e abrigo bendito, qual o divino jardim a pleno céu, banhado de sol durante o dia e enfeitado de estrelas durante a noite. Ei você, não deixe que as lágrimas lhe impeçam de ver a grandeza e a beleza de tudo o que existe no mundo que o Criador lhe oferece. Se hoje existe algum problema que lhe traz inquietação e dor, lembre-se de que outro dia não tardará a surgir, trazendo um novo alvorecer. E se sentir que está difícil sem ajuda, não se acanhe, refugie-se em um lugar tranquilo e busque o apoio da oração. Eleve o pensamento ao alto e deixe seu coração falar ao Criador. Senhor, no recolhimento de minha alma sofrida, venho lhe pedir um pouco de paz, de força, de coragem. Desejo ver o mundo com olhos de amor, confiança e ternura. Quero ter esperança, ser feliz como criança, olhar o mundo com fé.
Quero enxergar nas pessoas a luz que cada um traz.

0: em si como herança sua. Desejo acreditar que o mundo tem jeito e que problemas só existem para me ensinar a resolvê-los. Quero ser alegre, leve e confiante. Sentir a sua presença em cada filho seu e revelar em mim a sua grandeza divina. Quero ser hoje melhor do que fui ontem e amanhã melhor do que hoje. Senhor, eu desejo um mundo melhor e quero que essa melhoria comece por mim. Sei que uma onda escura se abateu sobre nosso planeta e quero me transformar numa estrela para diminuir essa escuridão. Para isso, Senhor, preciso de sua ajuda a fim de vencer a incerteza, a falta de fé, a covardia moral. Se meus passos vacilarem, Senhor, desejo o seu amparo e a sua segurança para que eu possa seguir em frente com confiança e a certeza da sua presença constante. Ei, você, aproveite as horas que ainda restam deste dia e prepare-se para um novo alvorecer que não tardará a chegar.
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0: Se você está enfermo, não desespere. Não pense em abandonar a vida, porque isto seria covardia vergonhosa de sua parte. Suporte com paciência a provação. E lembre-se de que a enfermidade é o melhor meio de purificarmos nosso espírito. Quanta gente sofre mais do que você e, no entanto, resiste e reage heroicamente. Faça o mesmo. Jamais desespere.
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0: não foi compreendida senão pelo lado religioso, porque o Cristo a exalçou como poderosa alavanca e porque o tem considerado apenas como chefe de uma religião. Entretanto, o Cristo, que operou milagres materiais, mostrou por esses mesmos o que pode o homem quando tem fé, isto é, a vontade de querer e a certeza de que essa vontade pode obter satisfação. Também os apóstolos não operaram milagres seguindo-lhe o exemplo? Ora, que eram esses milagres senão efeitos naturais, cujas causas os homens de então desconheciam, mas que hoje, em grande parte, se explicam, e que pelo estudo do Espiritismo e do Magnetismo se tornarão completamente compreensíveis? A fé é humana ou divina, conforme o homem aplica suas faculdades à satisfação das necessidades terrenas ou das suas aspirações celestiais e futuras. O homem de gênio, que se lança à realização de algum grande empreendimento, triunfa se tem fé, porque sente em si que pode e há de chegar ao fim colimado, certeza que lhe faculta imensa força. O homem de bem que, crente em seu futuro celeste, deseja encher de belas e nobres ações a sua existência, aure na sua fé, na certeza da felicidade que o espera, a força necessária. E ainda aí, se operam milagres de caridade, de devotamento e de abnegação. Enfim, com a fé, não há maus pendores que se não chegue a vencer. O magnetismo é uma das maiores provas do poder da fé posta em ação. É pela fé que ele cura e produz esses fenômenos singulares, qualificados outrora de milagres. Repito, a fé é humana e divina. Se todos os encarnados se achassem bem persuadidos da força que em si trazem, e se quisessem pôr a vontade a serviço dessa força, seriam capazes de realizar o que até hoje eles chamaram prodígios, e que no entanto não passa de um desenvolvimento das faculdades humanas. Um Espírito Protetor. Mensagem de um Espírito Protetor em O Evangelho segundo o Espiritismo, capítulo 19, item 12.
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2: Queridos irmãos, queridas irmãs, muito boa noite a todos. Que a paz de Jesus nos envolva, nos fortaleça, nos abençoe a todos nós e que possamos prosseguir usufruindo e cooperando com os trabalhos espirituais que são realizados nesta noite, que também dependem da nossa participação. Quando o nosso corpo nos avisa, nós temos vontade de beber, nós temos vontade de comer, nós sentimos desejo de dormir, nós precisamos praticar a nossa higiene íntima, porque o nosso campo material tem os seus sensores, os seus alarmes, os seus avisos para o nosso espírito. Porém, quando se trata das necessidades espirituais, a coisa não é tão simples. E nós recordamos aquele mandamento do Sinai: lembrai-vos de santificar o dia de sábado, que os interpretadores que levaram a palavra ao pé da letra entenderam que não era para trabalhar sábado, e Jesus trouxe na sua sabedoria um direcionamento diferente. O sábado foi feito para o homem, não

0: um homem para o sábado, querendo mostrar que a humanidade não precisa de dogmas, nós precisamos é de compreensão e elevação espiritual pelo esforço próprio. Lembrai-vos de santificar o dia de sábado, Lembrai-vos de reservar um momento para o Espírito. Lembrai-vos desse campo de comunicação com o divino, com Deus, que pode ser feito também pela matéria, pelo nosso aspecto material, mas vai ter que passar primeiro pelo espiritual. Então, esse momento que nós estamos vivendo aqui agora é um desses momentos. Nós reservamos esta noite para virmos aqui ouvir palestras, fazermos reflexões, tirarmos conclusões, e o que a gente está ouvindo, o que nós estudamos, nos serve como alimento espiritual para estimular as nossas ações. Quando nós fomos convidados a falar sobre quem é meu próximo, a abordagem poderia ser imediata. Vamos falar do próximo, que é o próximo, o que ele representa na nossa vida, qual foi o ensino de Jesus a respeito. Mas o trecho do Evangelho que nos remete a esse momento propiciado por uma pergunta que fizeram a Jesus, penso eu que nós deveríamos repassá-lo na íntegra e encontrarmos a justificativa dada por Jesus para que ele abordasse a questão de uma maneira muito especial através de uma parábola. O Livro dos Espíritos, na questão 627, onde Kardec fez o seguinte questionamento aos espíritos superiores: uma vez que Jesus ensinou as verdadeiras leis de Deus, qual a utilidade do ensino que os espíritos dão? Terão que nos ensinar mais alguma coisa? Aí os espíritos que estavam assessorando Kardec, que nós chamamos de espírito verdade, responderam: Jesus empregava a miúde, na sua linguagem, alegorias e parábolas, porque falava de conformidade com os tempos e lugares. Trocando em miúdos, não somos capazes de absorver todo e qualquer ensino. Às vezes, um versículo, uma frase lida, que vem da Bíblia, ou de uma interpretação desta, um trecho de um livro espírita, ele pode soar para nós incompreensível, porque está cheio de alegorias, de sentido figurado. Compreendendo isso, Jesus preparou um terreno para que a gente conseguisse, com menor ou maior esforço, alcançar o ensino. Teria que estar ao alcance de qualquer um, e não apenas dos doutos, dos letrados, dos doutores. Então existe uma finalidade pedagógica na historieta chamada parábola, porque ela vai alcançar o coração, vai alcançar o raciocínio, o entendimento, de acordo com a capacidade de cada um. Então temos certeza que nós mesmos, quando ouvimos a primeira vez a parábola do samaritano, que é o que nós vamos descrever daqui a pouco, nós tivemos um entendimento. Mais adiante, ouvindo explicações, ouvindo repetidas vezes a sua interpretação, lendo, discutindo, nós vamos aprofundando no ensinamento e as coisas começam a se tornar mais fáceis para nós. Então, o alimento espiritual, ele pode chegar para nós como um pedaço de pedra. Ele não é digerível. Eu não consigo mastigar aquilo. Eu não consigo fazer digestão. Mas à medida que nós vamos trabalhando aquele alimento endurecido e que nós vamos colocando tempero, cozinhando, amolecendo e tornando ele saboroso, aí o que antes era complicado se torna fácil de compreender. Por isso a ideia de nós insistirmos em pesquisar, em estudar, em entender, em conversar a respeito das coisas, em fazermos as nossas próprias reflexões. Quando Jesus fez o discurso, o grande discurso para a humanidade no Sermão do Monte, quantas pessoas estavam presentes? Quantas prestaram atenção? Quantas das que prestaram atenção guardaram na memória o que ele falou? E dessas que registraram na memória o que ele disse, quantas entenderam o que ele falou? Parece que a gente vai afunilando, não é isso? Talvez muito poucas conseguiram alcançar na sua plenitude, na sua profundidade, o conjunto de ensinos do Sermão do Monte, que é o conjunto básico do ensino crístico, Mateus capítulo 5, 6 e 7. Então Jesus partiu para uma outra estratégia. Ele começou a trazer parábolas. E em alguns casos, como foi o caso da parábola do semeador, que é a primeira parábola que ele trouxe para o grupo de pessoas, né, para o público, alguns discípulos o procuraram e perguntaram: por que que o senhor fala em parábolas? O que que quis dizer essa parábola? E Jesus teve de ensinar, até para aquele grupo que andava com ele mais próximo, ele teve de explicar: ó, na parábola do semeador acontece isso, isso, isso. E eram aqueles que estavam junto do mestre. Porque Jesus, e nenhum mestre consegue passar o ensino profundo para a base, para o povo em geral, para a população em geral, não é possível. Somente aqueles alunos mais aplicados, que vão se interessando, que vão procurando saber mais, é que começam a ter os chamados ouvidos de ouvir, a condição de aprender e de perceber a profundidade do ensinamento. E aí o ensinamento começa a se tornar uma ferramenta maravilhosa, porque ela entra no nosso campo emocional e no nosso campo intelectual como uma luz de esclarecimento. E a luz, ela ilumina as trevas da nossa alma. E muitos dos nossos problemas, das nossas aflições, muitas das coisas que nós temos crendice, muito daquilo que nós procuramos solução no externo, nós começamos a entender que a solução está no reino de Deus, que é dentro de nós. A solução está aqui dentro. Não é lá fora que eu vou buscar a solução. Eu tenho que encontrar a solução através da mudança de hábito, de comportamento, de conduta. E quando é que a gente se dispõe a uma mudança de conduta? Só quando ela é justificável para nós. Quando nós percebemos realmente a recompensa para mudar aquilo dali. Se não fosse assim, se fosse fácil, nós saberíamos que para a gente se livrar dos vícios seria isso aqui, ó. Rapidamente a gente se livraria de vícios morais e de vícios físicos, orgânicos. Mas eles não são fáceis de serem superados. Por quê? porque exige esforço e exige principalmente que a gente compreenda a motivação. O que que eu ganho realmente? Vale a pena a mudança? Então, a não compreensão daquelas palavras complicadas para muitos que Jesus trouxe afastava os seguidores. Jesus precisou então trazer ao ensino o benefício das parábolas. E o que que é então uma parábola? A parábola, vou ler para ficar mais correto a explicação. É uma narração de uma história em sentido figurado, na qual se evoca por comparação outras realidades de ordem superior, transmitindo um ensinamento de fundo moral. Então você conta uma pequena história, ela te dá um cenário, ela coloca personagens, situações, acontecimentos. Mas na verdade o que se está querendo dizer não é aquilo ali. Tem algo por detrás. E nós somos desafiados a entender a história de uma outra forma. Quer ver? O reino de Deus é como um homem que, tendo encontrado um tesouro enterrado num terreno, ele vai, vende tudo que tem e compra o terreno. A parábola foi sobre o quê? Reino de Deus. Será que todos entendemos? O reino de Deus é como um homem que, tendo encontrado um tesouro no terreno, vai, vende tudo que tem e compra o terreno. Ficou claro? Não. Não fica claro. Não fica. Mas aí que está. Precisamos de ler, de estudar, de ouvir aqueles que vêm trazer para nós o ensino que está por detrás. Ora, o tesouro enterrado é algo que é precioso para mim, mas eu ainda não sei. Mas de repente eu decido investir naquilo. Então eu vendo tudo que eu tenho, ou seja, eu vou mudar de hábito, vou me transformar em outra pessoa e vou comprar o terreno. E vou, através do esforço, encontrar o tesouro que é a palavra, a lei de Deus. E aí eu vou achar o reino de Deus. Através da minha transformação moral, eu vou alcançar a pureza espiritual. Resumindo em miúdos, está aí a explicação da pequena parábola do reino de Deus. Por isso nós precisamos realmente dos interpretadores para nos ajudar, aqueles que investiram tempo, estudo, raciocínio, para mastigar para nós, mastigar falando uma gíria, né? Trazer, facilitar o aprendizado. Então nós vamos aqui adentrar a parábola do samaritano. Mas o que que é o samaritano? Antes da gente ler, porque está lá no início do Evangelho, segundo o Espiritismo, tem a explicação. O dicionário traz para nós que samaritano é caridoso, bom, beneficente, mas isso é resultado do entendimento da parábola. Porque a Samaria era uma região próxima a Jerusalém e se tornou a capital de um reino dissidente de Israel. Ou seja, eles se separaram, eram todos judeus, israelitas, mas se separaram por questões ideológicas religiosas. Então existia uma aversão profunda entre samaritanos e israelitas, desde a separação desses reinos, a ponto deles evitarem relações recíprocas. Já estamos explicando o cenário que Jesus usou para poder explicar, contar a parábola. Os samaritanos, para não terem de vir a Jerusalém pela celebração de festas religiosas, construíram para si um templo particular. Então fizeram um templo separado. E adotaram reformas dos livros sagrados. Então os israelitas usavam o Torá, que tinha o Pentateuco bíblico, mais uma sequência de livros que estão lá no que hoje nós conhecemos como Velho Testamento. Os samaritanos só admitiam o Pentateuco, os cinco primeiros livros da Bíblia. Então, para os judeus ortodoxos, os samaritanos eram heréticos, desprezados e perseguidos. Esse era o samaritano. Agora vamos ver aqui o trecho que está em Lucas, capítulo 10, versículo 25 e 37. Vamos começar a nossa história narrada no capítulo 10 de Lucas. E eis que se levantou um certo doutor da lei para tentando Jesus, e dizendo: Mestre, que farei para herdar a vida eterna? E Jesus respondeu: Que está escrito na lei? Como lês? E respondendo ele, o doutor da lei: Amarás o Senhor teu Deus de todo o teu coração, de toda a tua alma, e de todas as tuas forças, e de todo o teu entendimento, e ao teu próximo como a ti mesmo. E respondeu-lhe Jesus: Disseste bem, faze isso e viverás. Ele, porém, querendo justificar-se a si mesmo, disse a Jesus: E quem é meu próximo? Agora nós vamos fazer uma pausa, porque ainda não veio parábola nenhuma. Por enquanto, uma situação. Quem que era o doutor da lei? Que no grego se chama nomikos, do evangelho original, o legista. Era aquele que lia a lei pela escritura do Pentateuco bíblico e interpretava aquilo e mostrava para as pessoas o que significava o que estava escrito. Então era o entendedor da lei. Só que eles faziam parte de um grupo de pessoas chamados fariseus, os separados, onde também estavam os escribas, os levitas. Eram todos religiosos sectários que se julgavam em posição superior à população em geral, porque por eles estudarem os evangelhos, estudarem as escrituras, essa Torá, eles se consideravam entendidos. E o orgulho fazia com que eles se sentissem superiores. E eles achavam que Deus estava junto deles, não dos outros. Então estabelecia uma série de discussões a respeito de termos, de palavras, e ficavam discutindo no meio da rua e falando, fazendo preces em voz alta para serem admirados por aqueles que não tinham acesso, não tinham conhecimento, analfabetos. Então eles se consideravam essas entidades superiores, que Jesus veio combater isso, não apenas neles, mas como em todos nós, né? São as personalidades orgulhosas, vaidosas e egoístas. E todos nós temos pitadas disso aí, maior ou menor grau. Então esse doutor da lei, como diz aqui o trecho, tentando, porque ele estava querendo experimentar Jesus: eu conheço a lei, que está lá na escritura, porque ele tirou essas frases do Deuteronômio e do Levítico. Eu conheço a lei. Mas ele perguntou: que farei para herdar a vida eterna? Ele queria testar para ver se Jesus sabia. Então Jesus, na sua sabedoria, ele não respondeu a pergunta. Ele julgou de volta. Porque ao julgar de volta, ele foi lá mexer justamente com a vaidade, com o orgulho do doutor. Ele deu a chance a esse doutor de mostrar toda a sua sapiência. Amarás o Senhor teu Deus, parará. E o doutor vem, fala tudo que estava correto. Em termos cognitivos, em termos de resposta, resposta precisa, a lei de Deus, né? Amor a Deus, amor ao próximo e amor a si mesmo, em igual equivalência. Então Jesus encerra a conversa dizendo assim: respondeste bem, faze isso e viverás a tal vida eterna, que é a vida no reino, a vida da pureza espiritual. Mas será que o doutor se sentiu derrotado? Derrotado demais, porque ele tentou provocar e foi induzido a responder, e Jesus deu nele uma resposta assim: é isso mesmo, você falou tudo certo. Mas ele queria continuar a provocação. Aí ele veio com a pergunta que é o tema da palestra: quem é meu próximo? Essa pergunta, ela está num campo de abstração. aí a resposta começa a ficar relativa. Quem é meu próximo? Não estava escrito isso em lugar nenhum. Só estava dizendo que deveria ser respeitado o próximo. Sabe o que, que Jesus respondeu? Jesus respondeu assim: descia um homem de Jerusalém para Jericó e caiu nas mãos dos salteadores, os quais o despojaram e, espancando-o, se retiraram, deixando-o meio morto. E ocasionalmente descia pelo mesmo caminho certo sacerdote e, vendo-o, passou de largo. E de igual modo também um levita, chegando àquele lugar e vendo-o, passou de largo. Mas um samaritano que ia de viagem chegou ao pé dele e, vendo-o, moveu-se de íntima compaixão. E, aproximando-se, atou-lhe as feridas, deitando-lhes azeite e vinho, e, pondo-o sobre sua cavalgadura, levou-o para uma estalagem e cuidou dele. E, partindo ao outro dia, tirou 2 denários e deu-os ao hospedeiro e disse-lhe: cuida dele, e tudo quanto mais gastares eu pagarei quando voltar. Aí vem a pergunta de Jesus para o doutor da lei: qual dos três te parece que foi o próximo daquele que caiu na mão dos salteadores? E o doutor da lei respondeu: o que usou de misericórdia para com ele. Disse, pois, Jesus: vai e faze da mesma maneira. E isso é quer saber sair de uma provocação, sem revidar e ainda dando um ensinamento gigantesco, que a gente precisa agora explorar vários aspectos para entender essa situação. Então veja bem, nós chegamos num ponto que Jesus não queria controvérsias teóricas. Quem sabe mais da escritura, quem sabe menos. Eu aposto que muitos irmãos aqui, irmãs, podem já ter passado por isso. Alguém que é de outra religião, ou pode ser até espírita mesmo, e que fica querendo disputar conhecimento. Quem sabe mais do Evangelho, quem sabe mais da Bíblia, quem sabe mais isso ou aquilo. Nós temos que tentar seguir a cartilha do Mestre. Nada de controvérsias, nada de discussões. Nós precisamos entender a essência do ensino do Cristo. Então veja bem, quando vem essa pergunta no campo da abstração, quem é meu próximo? Por que que o doutor da lei perguntou isso? Porque próximo para ele estava claro quem era próximo. Para ele, doutor da lei, estava claro. Eram os da mesma família, os da mesma raça, os da mesma religião. Esses é que eram o próximo. O próximo para o israelita, para o fariseu, era só aqueles que estavam nesse sectarismo, nesses círculos fechados: família, raça e religião. O resto não era próximo, não. E ele ensinava a lei. Ele ensinava o Deuteronômio, o Levítico, que já tinha esses ensinos, já tinha essa colocação lá. Então Jesus, na sua técnica, ele não ia ficar trocando: olha, próximo não é isso, próximo não é aquilo. Não, ele trouxe uma história, ele entra com a parábola, de tal maneira que ele vai induzir o doutor Larei lá no final a ele próprio tirar a conclusão correta. Ele não vai falar nada para ele, o próprio doutor da lei vai fazer isso. Então como é que ele planeja essa, vamos chamar assim, armadilha fraterna e intelectual? Ele cria um cenário típico da região. A estrada que ia de Jerusalém, que está 850 metros acima do nível do mar, a Jericó, que fica 250 metros abaixo do nível do mar. Um caminho pedregoso, um caminho difícil de transpor naquela época, não tinha as facilidades que nós temos hoje para deslocamento de uma região a outra. E locais muito propícios a esse tipo de assalto. E ele coloca então uma pessoa, né? Ele cria lá um homem, que ele não fala quem é um homem, ele não especifica se o homem era judeu, se não era judeu, de que religião que era um homem. Esse homem foi atacado por salteadores, coisa que nós hoje sabemos muito bem o que, que é, né? Só ligar a televisão a gente sabe o que, que é isso, não é verdade? Muitas vezes só sair na rua a gente sabe o que, que é isso, o que, que é ser atacado por salteadores. Aí Jesus começa a trazer elementos. Vem primeiro um sacerdote. Ora, o sacerdote é o representante da sua igreja, da sua religião, do templo lá judeu. Ele é o primeiro a olhar e passar ao largo. Opa, não quero me meter em confusão. Depois vem o levita, da tribo de Levi, que também era um funcionário do templo. Passa ao largo. Aí ele traz para o doutor da lei um personagem duro de engolir, um samaritano, que era justamente aquele que nós lemos, que eles tinham uma tremenda controvérsia com os samaritanos, só porque eles usavam outro livro, porque eles tinham outro templo, porque eles comemoravam as datas religiosas em outra época, então eles batiam cabeça. Aí Jesus traz esse samaritano, e o que que o samaritano faz? Tudo do bom e do melhor. A primeira coisa que o samaritano faz, o samaritano estava na estrada, ele tinha um objetivo, ele estava indo para algum lugar, pois ele para, ele se interrompe, ele demonstra ali que não há egoísmo, não está tratando mais de si, ele vai tratar do outro. Aí começa a vir toda a essência do que seja o próximo, aquele que está ao nosso lado no momento que ele necessita da nossa ajuda, às vezes até sem pedir a nossa ajuda, mas ele necessita. Então o samaritano interrompe-se, para, desce da sua montaria, vai acudir, deita óleo e vinho, simbolismo bíblico aí, o óleo com o significado do cuidado afetivo, do amor, do carinho, o óleo curando a ferida, e o vinho com o sentido da sabedoria, do esclarecimento. Então as duas coisas, os dois aspectos da lei de Deus, amor e instrução, e conhecimento, e intelecto. Essas duas coisas são levadas pelo samaritano à vítima. O que mais que o samaritano faz? O samaritano cede a sua própria montaria, ou seja, o uso dos seus bens, da sua propriedade, deixa de ser dele, passa a ser do outro, porque o outro é mais necessitado. Essa é a noção de misericórdia, compaixão pela miséria alheia. Coloca-o na montaria e o leva a uma hospedagem. Ali vem um outro personagem, o hospedeiro. Ele vai cuidar dessa criatura por 2 dias. E para isso recebe um denário para cada dia, que era o equivalente a um dia de trabalho. E esse homem que faz tudo isso, ainda se compromete a retornar para poder terminar de fazer o tratamento com aquela pessoa, se precisasse de mais alguma coisa. Muito bem, então nós vemos aqui uma série de colocações que podem nos ajudar nessa interpretação mais figurativa. Por exemplo, Jerusalém e Jericó. Quando a gente fala em Jerusalém, é a cidade religiosa, não é isso? Até hoje Jerusalém tem esse sentido, é a cidade da religião, onde foi formada a religião judaica, todo aquele arcabouço de conhecimento que nós temos sobre Jerusalém, no sentido simbólico, figurando exatamente uma posição espiritual superior, elevada. Então o homem sai dessa posição e vai para Jericó, o lugar de comércio, lugar de matéria, e ele desce a estrada. O sentido de descer, nas interpretações evangélicas, tem o sentido de cair a vibração, de sair do que é espiritual e ir para o que é físico, material. São dois sistemas antagônicos, né? O espiritual positivo e o material negativo. E Deus nos coloca nessa mistura dessas duas coisas como um desafio, para ver para que lado que nós vamos, se nós vamos para o negativo ou para o positivo. A gente tem que entender essa situação, né? Para a gente desprender da matéria no esforço evolutivo por essa mudança de comportamento, como nós dissemos antes, né? Como ocorreu, por exemplo, com Paulo de Tarso, que é o grande exemplo de reforma íntima dos evangelhos. Então, esse viajante, ele é uma representação genérica de qualquer um de nós. Quando nós vamos para a experiência do gozo material, então nós deixamos a pureza da centelha divina, da criação divina, porque Deus nos criou simples e ignorantes, como está no livro dos Espíritos, mas nós queremos experimentar os prazeres materiais. Então nós vamos viver através dos sensores do corpo, através das emoções e do nosso intelecto, nós vamos experimentar essas coisas que a vida vai colocando à nossa frente. Só que se nós não soubermos controlar, se nós não entendermos muito bem os limites, se nós não tivermos boas referências, a gente despenca de Jerusalém para Jericó. E no meio do caminho vem os salteadores, que são a representação exatamente dos percalços que nos afligem durante essa descida, que todos nós já experimentamos, continuamos a experimentar, ou ainda vamos experimentar mais adiante. Os salteadores representam justamente todas as oportunidades que nós temos de queda, queda moral, queda pelo vício, queda pelo desrespeito da lei. Então ele nos alerta para a necessidade de nós termos esse controle sobre o nosso ser, a nossa indumentária material, a nossa conduta espiritual. Nós precisamos saber lidar com isso, com os passos que nós seguimos na terra, para nós não cairmos na mão de salteadores. A oração nos liga ao mais alto, a vigilância nos alerta que estamos fazendo a coisa certa ou errada. Agora ele diz, a carne é fraca, porque o que está ligado à matéria é isso mesmo, nós tropeçamos, mas o Espírito está pronto, porque o Espírito é a parte divina, ele não é poluído, ele é a essência de Deus que está em nós. Portanto, com tudo isso, com toda essa representação, nós precisamos de ajuda para a gente prosseguir a caminhada. Aí Jesus coloca a representação de um sacerdote e do levita. E por que que esses não resolvem a situação? Passam ao largo. Isso também tem um simbolismo. É porque muitas vezes as religiões instituídas, elas não vão ser suficientes para resolver o nosso problema, não. Por mais que nós visitemos templos, seja o espírita, o católico, o protestante, o evangélico, seja que templo que for, o budista, por mais que a gente siga os rituais dogmáticos que estão em outros templos, não no nosso aqui, o nosso ritual aqui é horário, é respeito, né? Cada um cumprindo a norma da casa. Mas os templos dogmáticos, onde se tem de usar gestos, sinais, adereços, etc, etc, esses trazem para nós a informação de que elementos externos, quando utilizados, eles vão resolver a nossa aproximação com Deus. Eles vão ajudar a gente se libertar dos salteadores, que são as enfermidades físicas e morais que nos assolam nesse movimento de busca de matéria e de paixão, e de gozo, e de prazer. Ora, Então a religião instituída não resolve. Nem o levita, nem o sacerdote. Essas não são capazes, por si só, de solucionar o nosso problema. Então, nós precisamos de alguém que já tenha sido despertado para a vida maior do Espírito. Aí entra o samaritano. Nós precisamos de beber uma fonte mais pura, que é aquela que trata do Espírito, da minha necessidade espiritual. Nosso companheiro aqui leu a mensagem, falando do trecho da porta das ovelhas, de Jesus dizendo, eu sou a porta das ovelhas. O caminho para se encontrar essa vida eterna, esse reino de Deus. Jesus falou, ninguém vai ao Pai senão por mim. Quer dizer, nós temos que passar pelo processo de cristificação, ou seja, elevação moral. Isso não é de uma hora para outra, isso é um investimento paulatino, e nenhum de nós precisa ficar desanimado com isso, porque a estrada está aberta, ela não está fechada. Só que Jesus alertou, passai pela porta estreita, porque larga é a porta e largo é o caminho para a perdição, mas estreita é a porta e apertado o caminho que conduz à vida. Foi isso que ele disse. Então a porta, vamos dizer, está entreaberta, mas nós conseguimos passar por ela. Essa é a porta da elevação, do investimento que nós precisamos fazer conscientemente na nossa ascensão espiritual, através de estudo, através de prática de caridade, depois que nós compreendemos por que que isso é necessário, através do aperfeiçoamento das relações humanas, de nós sermos pessoas mais capacitadas a bons relacionamentos, mais amorosos, mais fraternos, com perdão no coração. E Jesus alertando, reconcilia-te depressa com teu inimigo, enquanto estás a caminho com ele, ou seja, durante a encarnação, para que ele não te entregue ao juízo, o juiz te entregue ao oficial, e o oficial te atire na prisão. Ou seja, ciclo reencarnatório, volta para o corpo em situações desfavoráveis. Reencarna de novo, às vezes pior do que foi na reencarnação anterior. Assim é a visão espírita do processo evolutivo. Então nós temos o recurso, só que o recurso não vem de fora. Ali nós temos a água fluida, elemento sagrado para nós, no sentido de que ela está sendo trabalhada por espíritos que vão colocar em cada um daqueles vasilhames os elementos que nós precisamos para uma melhoria física, emocional, espiritual. Então isso é um vamos dizer assim, um recurso sagrado, muito bom para nós. Mas adianta tomar um galão de água fluida todo dia? Tomar um rio Paranaíba de água fluida, como disse aqui um expositor uma vez? Será que isso vai purificar a gente? Não, são paliativos. Porque a resposta para esse caminho de encontrar o reino de Deus, ela é outra. É a resposta de agir como o samaritano, compreendendo a lei de Deus e atuando em favor do semelhante, que é a porta para se alcançar o mais alto. Então vem para os doutores da lei, os que trabalham apenas o intelecto, os que se preocupam apenas com os fenômenos no campo do espiritismo, por exemplo, que acham só os fenômenos bacana, mas que não querem saber ainda do investimento, do esforço pessoal de ler um livro, de tentar se aderir a uma tarefa dentro das suas possibilidades, do seu horário, de se sacrificar um pouco dentro do lar para ser mais caridoso, mais tolerante, saber ouvir mais, compreender mais. Ou seja, nossa parte precisa aparecer, senão vai ficar difícil a gente conseguir ter de volta. Como diz aquela frase, ajuda-te, que o céu te ajudará. Mas é preciso que a gente faça isso. Então, nós doutores da lei, se nós ficarmos só com o livro debaixo do braço, procurando interpretações e conhecimento, isso é uma parte da coisa. Nós precisamos fazer a outra parte. Precisamos, então, ouvir com bastante atenção esses preceitos do amor a Deus e do amor ao próximo. Precisamos encontrar essa visão mais espiritual. E a ação samaritana que nós vimos, que é essa da gente se interromper um pouco e pensar na necessidade do outro, quanto mais nós conseguimos fazer isso, melhor. Então nós sabemos que cada um de nós se achega aqui nessa casa, ou no templo católico que muitos aqui frequentam, ou numa igreja evangélica, porque nós não temos nenhum tipo de aversão, nem a esses templos, nem a que esses, os seus frequentadores, venham aqui se encontrar conosco. Todos somos bem-vindos aqui. Mas é desejo da espiritualidade que nós compreendamos que o caminho não é só o caminho exterior. É preciso de nós encontrarmos, lembrai-vos de santificar o dia de sábado, tirar um momento ali para a espiritualização, através do estudo, através da fazer o culto do Evangelho no lar, que nós temos aqui a instrução para o culto do Evangelho no lar, todo sábado, eu acho que é 16h30, é 16h30 ali, ó, lá no fundo da cabine A, fica uma equipe lá para poder dar instrução sobre o culto no lar. Culto no lar é para ser uma coisa fácil, igual beber água, não é nada complicado, é uma ferramenta maravilhosa, onde nós trazemos estudo e oração para dentro da nossa casa, e isso alcança não apenas nós encarnados, aqueles da família que quiserem participar, não temos que obrigar ninguém, e os desencarnados, que quando a gente fala em culto lar, sem fazer nenhum tipo de comparação, mas é como se a gente criasse uma escolinha, igual tem aquela escolinha da televisão, nós criamos uma escolinha em casa, só que nessa escolinha vem espíritos ouvir o que a gente está lendo, ouvir as nossas interpretações, e com isso nós nos ajudamos e damos também, prestamos também a nossa coração, a nossa colaboração. Então, sem dúvida alguma, meus irmãos, Deus vai nos levar à perfeição, porque isso é um determinismo evolutivo, mas nós precisamos dar uma mãozinha para Deus. Só ficar pedindo, esperando, venha a nós o vosso reino, me dá essa graça, vou fazer isso, vou cumprir tal promessa, eu vou subir escadaria de joelho, eu vou ficar 40 dias sem comer chuchu, isso não vai adiantar nada. O que nós temos que fazer é outro tipo de ação. Então nós agradecemos demais a caridade da atenção de todos, esperamos que tenhamos estimulado alguns irmãos e irmãs à leitura, ao trabalho, à participação na Casa Espírita e à transformação nos lares, na via pública, nas escolas e no ambiente de trabalho. Muita paz e harmonia a todos.
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2: Literatura Espírita. Ave Cristo. Psicografia de Francisco Cândido Xavier, pelo Espírito Emmanuel. Ave Cristo. Os que vão viver para sempre te glorificam e saúdam. Esse o sublime estandarte que centenas de almas radiantes, mártires do cristianismo sacrificada nos circos romanos, se apoiavam no mundo espiritual. Conduzindo o leitor ao terceiro século do cristianismo, esta obra traz aos atuais cristãos o valoroso exemplo de simplicidade, confiança e amor com que os pioneiros da Boa Nova se entregaram ao serviço do Divino Mestre, tendo por sustentá-los os recursos de uma poderosa e inquebrantável fé. Em lances comoventes, é contada a história de dois espíritos, Quinto Varro e Tassiano, ligados por várias reencarnações, de cuja narrativa podemos sentir o quanto pode realizar o verdadeiro amor em suas manifestações de solidariedade a bem das criaturas humanas.

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0: Os maus espíritos somente procuram os lugares onde encontrem possibilidades de dar expansão à sua perversidade. Para os afastar, não basta pedir-lhes, nem mesmo ordenar-lhes que se vão. É preciso que o homem elimine de si o que os atrai. Os espíritos maus farejam as chagas da alma como as moscas farejam as chagas do corpo. Assim como se limpa o corpo para evitar a bicheira, também se deve limpar de suas impurezas a alma para evitar os maus espíritos. Vivendo num mundo onde estes pululam, nem sempre as boas qualidades do coração nos põem a salvo de suas tentativas. Dão, entretanto, forças para que lhes resistamos. O Evangelho segundo o Espiritismo, capítulo 28, item 16.
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Deus é a energia cósmica universal que habita dentro de você e de tudo o que existe nos universos infinitos, dando-lhes vida e força. Confie nessa força inesgotável que está dentro de você. Mantenha sua mente ligada a ela e não mais se lamente do que lhe desagrada ou faz sofrer. Sorria diante das dificuldades e confie naquele que o fortalece e vivifica.

Conduta Espírita pelo Espírito André Luiz. Capítulo 3. A conduta do dirigente de reuniões doutrinárias. Ser atencioso, sereno e compreensivo no trato com os enfermos encarnados e desencarnados, aliando humildade e energia, tanto quanto respeito e disciplina na consecução das próprias tarefas. Somente a forja do bom exemplo plasma a autoridade moral. Observar rigorosamente o horário das sessões com atenção e assiduidade, fugindo de realizar sessões mediúnicas inopinadamente por simples curiosidade ou ainda para atender a solicitação sem objetivo justo. Ordem mantida, rendimento avançado. Em favor de si mesmo e dos corações que se lhe associam à experiência, não se deixar conduzir por excessiva credulidade no trabalho direcional, nem alimentar, igualmente, qualquer prevenção contra pessoas ou assuntos. Quem se demora na margem, sofre atraso em caminho. Interdizer a participação de portadores de mediunidade em desequilíbrio nas tarefas sistematizadas de assistência mediúnica, ajudando-os discretamente no reajuste. Um doente médium não pode ser um médium sadio. Colaborar para que não se criem situações constrangedoras para qualquer assistente, seja ele médium, enfermo ou acompanhante, procurando a paz de todos em todas as circunstâncias. O proveito de uma sessão é fruto da paz naqueles que a integram. Impedir, sem alarde, a presença de pessoas alcoolizadas.

assegurando a pureza e a simplicidade da prática do Espiritismo. Mais vale um sentimento puro que centenas de manifestações exteriores. Rejeitar sempre a condição simultânea de dirigente e médium psicofônico por não poder, desse modo, atender condignamente nem a um e nem a outro encargo. Em qualquer atividade, a disciplina sedimenta o êxito. Fugir de julgar-se superior somente por estar na cabine de comando não é a posição que exalta o trabalhador, mas sim o comportamento moral com que se conduz dentro dela. Como, pois, recebestes o Senhor Jesus Cristo, assim também andai nele. Paulo, Colossenses capítulo 2, versículo 7.

Oração de todos os dias. Senhor, fazei-me perceber que o trabalho do bem me aguarda em toda parte. Não me consistas perder tempo através de indagações inúteis. Lembra-me, por misericórdia, que estou no caminho da evolução com os meus semelhantes, não para consertá-los, e sim para atender à minha própria melhoria. Induza-me a respeitar os direitos alheios, a fim de que os meus sejam preservados. Dê-me consciência do lugar que me compete, para que não esteja a exigir da vida aquilo que não me pertence. Não me permita sonhar com realizações incompatíveis com os meus recursos. Entretanto, por acréscimo de bondade, fortaleça-me para a execução das pequeninas tarefas ao meu alcance. Apaga-me os melindres pessoais, de modo que não me transforme em estorvo diante dos irmãos, aos quais devo convivência e cooperação. Auxilia-me a reconhecer que cansaço e dificuldade não podem converter-me em pessoa intratável, mas mostra-me, por piedade, quanto posso fazer nas obras, usando paciência e coragem, acima de quaisquer provações que me atinjam a existência. Conceda-me forças para irradiar a paz e o amor que nos ensinastes, e sobretudo, Senhor, perdoa as minhas fragilidades e sustenta a minha fé, para que eu possa estar sempre em Ti, servindo aos outros. Assim seja.

Oração do amanhecer. Senhor, no silêncio deste dia que amanhece, venho pedir-te saúde, força, paz e sabedoria. Agradeço de coração a maravilhosa noite de descanso, o qual meu corpo foi velado pelos seus olhos. Quero olhar hoje o mundo com os olhos cheios de amor, ser paciente, compreensivo, manso e prudente, e que durante o dia eu possa perdoar e ser perdoado pelos meus erros, pois somos fracos e pecadores. Ver além das aparências teus filhos como tu mesmo os vês, e assim não ver senão o bem em cada um. Cerra meus ouvidos a toda calúnia, guarda minha língua de toda maldade, e que só de bênção se encha meu espírito. Que eu seja tão bondoso e alegre que todos quantos se achegarem a mim sintam a tua presença. Senhor, reveste-me de tua beleza, reveste-me de benevolência, e que no decurso deste dia eu te revele a todos. Assim seja.

Oração do Trabalhador. Ó Deus, eis-me aqui para iniciar uma nova jornada de trabalho e exercer minha profissão com dignidade e amor. Eu te ofereço o meu suor, minhas lutas, alegrias e dores. Agradeço-te pelo emprego que tenho e pelo pão de cada dia. Peço-te em especial pelos desempregados. Faze com que superem com fé e esperança essa dificuldade para sustentar suas famílias. Senhor Jesus, operário de Nazaré, inspira-me a ser um bom profissional e amigo de todos. Dai-me saúde para trabalhar todos os dias e proteja-me dos acidentes. Concede a mim e aos meus companheiros de trabalho uma jornada feliz. Tu és o mestre de todas as profissões. Derrama a tua bênção sobre todos os trabalhadores. Assim seja.

Oração pelos filhos. Senhor, quero te louvar e agradecer pela vida dos meus filhos. Eles representam para mim a manifestação do teu amor em nosso lar. É uma grande responsabilidade prepará-los para a vida. Por isso, dai-me recursos e sabedoria para saber o melhor. Que eu possa amá-los, compreendê-los e ensinar-lhes o caminho certo. Dá-lhes saúde, inteligência, capacidade, amor e tua proteção. Que o teu anjo esteja com eles em cada passo a que derem. Que eu possa ser para eles o pai amoroso, sincero, amigo, que precisarem em qualquer fase de suas vidas. Entrego meus filhos em tuas mãos, confiantes que serão abençoados em tudo por ti. Assim seja.

0: Senhor, os homens reúnem-se no mundo para pedir, reclamar, maldizer. Legiões humanas devotadas à fé entregam-se para que as comandes. Multidões sintonizam contigo buscando servir-te. Permite-nos agora um espaço para a gratidão por estes dias de entendimento fraternal que vivemos na casa que nos emprestastes para o planejamento das atividades evangélicas do futuro. Como não estamos habituados a agradecer e louvar sem apresentar o rol das nossas súplicas, permite-nos fazê-lo de forma diferente. Quando quase todos pedem pelos infelizes, nós nos atreveremos a suplicar pelos infelicitadores. Quando os corações suplicam em favor dos caídos, dos delinquentes, daqueles que se agridem, nós nos propomos a interferir em benefício dos que fomentam as quedas, os delitos e a violência. Quando os pensamentos se voltam para interceder pelos esfomeados, os carentes, os desiludidos, nós nos encorajamos a formular nossas rogativas por aqueles que respondem por todos os erros que assolam a terra, estabelecendo a miséria social, a falência moral e a derrocada nas rampas éticas do comportamento. Não te queremos pedir pelas vítimas de todos os matizes, senão pelos seus algozes, aqueles que entenebreceram os sentimentos, a consciência e a conduta, comprazendo-se quais chacais sobre os cadáveres dos vencidos. Tu és o nosso pastor e prometeste apoio a todas as ovelhas. Tem misericórdia deles, os irmãos que se cegaram a si mesmos e ensandecidos ateiam as labaredas do ódio na terra e fomentam as desgraças que dominam no mundo. Tu pode fazê-lo, Senhor, e é por isso que em ti, agradecendo todas as dádivas da paz que fruímos, não nos podemos esquecer desses que ardem nas labaredas cruéis da ignorância, alucinados pelos desequilíbrios que os tornam profundamente desditosos. Retira dos nossos sentimentos de amor a cota melhor e canonize-a, para que os irmãos enlouquecidos na volúpia do prazer, que entregaram o coração longe dos sentimentos da humanidade e que terão que despertar um dia sobre o látego da consciência que a ninguém poupa. Porque já passamos em épocas remotas por estes caminhos, é que te suplicamos por eles, os irmãos mais infelizes que desconhecem a própria desdita. Quanto a nós, ensina-nos a não fruir de felicidade enquanto haja na terra e na pátria do cruzeiro aqueles que choram, os que se debatem nos desvãos da perturbação e, consciente ou inconscientemente, te negam a sabedoria, o amor e a condução de ternura como pastor de nossas vidas. Quando os teus discípulos aqui reunidos encerramos esta etapa, damos-nos as mãos e, emocionados, repetimos como os mártires do passado: Ave Cristo, em tuas mãos depositamos nossas vidas para que delas faças o que te aprouver, sem nos consultar o que queremos, porque só tu sabes o que é de melhor para nós. Assim seja.
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Senhor, muito obrigado pelo que me deste, pelo que me dás, pelo ar, pelo pão, pela paz. Muito obrigado pela beleza que meus olhos veem no altar da natureza. Olhos que contemplam o céu cor de anil e se detêm na terra verde, salpicada de flores em tonalidades mil. Pela minha faculdade de ver, pelos cegos eu quero interceder. Por aqueles que vivem na escuridão e tropeçam na multidão, por eles eu oro e a ti imploro comiseração, pois eu sei que depois dessa lida, numa outra vida, eles enxergarão. Senhor, muito obrigado pelos ouvidos meus, ouvidos que ouvem o tamborilar da chuva no telheiro, a melodia do vento nos ramos do salgueiro, a dor e as lágrimas que escorrem no rosto do mundo inteiro. Ouvidos que ouvem a música do povo que desce do morro na praça a cantar. A melodia dos imortais que a gente ouve uma vez e não se esquece nunca mais. Diante de minha capacidade de ouvir, pelos surdos eu quero te pedir, pois eu sei que depois desta dor, no teu reino de amor, eles voltarão a ouvir. Muito obrigado, Senhor, pela minha voz, mas também pela voz que canta, que ensina, que consola, pela voz que com emoção profere uma sentida oração, pela minha capacidade de falar, pelos mudos, eu te quero rogar, pois eu sei que depois desta dor, no teu reino de amor, eles também cantarão. Muito obrigado, Senhor, pelas minhas mãos, mas também pelas mãos que aram, que semeiam, que agasalham. Mãos de caridade, de solidariedade, mãos que apertam mãos. Mãos de poesias, de cirurgias, de sinfonias, de psicografias, mãos que numa noite fria cuidam ou lavam louça numa pia. Mãos que à beira de uma sepultura abraçam alguém com ternura no momento de amargura. Mãos que no seio agasalham o filho de um corpo alheio sem receio. E meus pés que me levam a caminhar sem reclamar. Porque eu vejo na terra amputados, deformados, aleijados, e eu posso até bailar. Por eles eu oro e a ti imploro, porque eu sei que depois desta expiação, numa outra situação, eles também bailarão. Por fim, Senhor, muito obrigado pelo meu lar, pois é tão maravilhoso ter um lar. Não importa se este lar é uma mansão, um ninho, uma casa no caminho, um bangalô, seja lá o que for. O importante é que dentro dele exista a presença da harmonia e do amor. O amor de mãe, de pai, de irmão, de uma companheira, de alguém que nos dê a mão, nem que seja a presença de um cão, porque é tão doloroso viver na solidão. Mas se eu ninguém tiver, nenhum teto para me agasalhar, uma cama para eu deitar, um ombro para eu chorar ou alguém para desabafar, não reclamarei, não lastimarei, nem blasfemarei, porque eu tenho a ti. Então, muito obrigado porque nasci e pelo teu amor, teu sacrifício, tua paixão por nós. Muito, muito obrigado, Senhor.

Eu me liberto do ódio por meio do perdão e do amor. Entendo que o sofrimento, quando não pode ser evitado, está aqui para me fazer avançar em direção à glória. As lágrimas que me fizeram verter, eu perdoo. As dores e as decepções, eu perdoo. As traições e mentiras, eu perdoo. As calúnias e as intrigas, eu perdoo. O ódio e a perseguição, eu perdoo. Os golpes que me feriram, eu perdoo. Os sonhos destruídos, eu perdoo. As esperanças mortas, eu perdoo. O desamor e o ciúme, eu perdoo. A indiferença e a má vontade, eu perdoo. A injustiça em nome da justiça, eu perdoo. A cólera e os maus tratos, eu perdoo. A negligência e o esquecimento, eu perdoo. O mundo, com todo o seu mal, eu perdoo. Eu perdoo também a mim mesmo. Que os infortúnios do passado não sejam mais um peso em meu coração. No lugar da mágoa e do ressentimento, coloco a compreensão e o entendimento. No lugar da revolta, coloco a música que sai do meu violino. No lugar da dor, coloco o esquecimento. No lugar da vingança, coloco a vitória. Serei naturalmente capaz de amar acima de todo o desamor. De doar mesmo que despossuído de tudo. De trabalhar alegremente mesmo que em meio a todos os impedimentos. De estender a mão, ainda que em mais completa solidão e abandono. De secar lágrimas, ainda que aos prantos. De acreditar, mesmo que desacreditado. Assim seja. Senhor, viemos pedir-te a paz, a sabedoria e a bondade. Queremos olhar o mundo com os olhos cheios de amor. Queremos ser pacientes e compassivos. Queremos ver teus filhos como tu mesmo os vês. E por isso, queremos ver o bem em todos. Senhor, fecha nossos olhos a toda maldade. Guarda a nossa língua de toda calúnia. Que nossas palavras sejam só de bênçãos. Que sejamos tão bondosos e alegres que todos os que se aproximarem de nós sintam a tua presença. Reveste-nos de tua beleza, Senhor, e que no decurso deste dia nós te revelemos a todos os nossos irmãos. Assim seja. Oração de iluminação. Senhor, se no mundo que me cerca eu não puder enxugar uma lágrima, não conseguir dizer uma palavra de conforto, fazer alguém sorrir de verdade, ó Deus, se eu não souber ser justo, humilde, atencioso e promotor da esperança na terra, se não puder lutar contra as injustiças, agir com dignidade, deixar de me irritar com as pequenas coisas, compreender que os outros também têm suas limitações, Senhor, se eu não souber aceitar a tua vontade acima da minha própria vontade, então não permita que eu condene as guerras e ore pela paz. Não aceite a oferta que eu te oferecer, nem escute os meus constantes pedidos de socorro. Mas quando vier te pedir perdão, ó Deus, perdoa-me por inteiro
e lava meu coração no sangue da nova e eterna aliança contigo por meio de Jesus, teu Filho amado. Ilumina a minha inteligência e a minha vontade, para que eu possa viver na tua presença todas as horas do dia e todos os dias da vida.

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1: Amigos da Rádio Espiritismo BH, sejam muito bem-vindos a mais uma edição do programa Estudando o Evangelho segundo o Espiritismo. Eu sou Valdir Pedrosa e estamos trabalhando o capítulo 28 desta obra, cujo título é Coletânea de Preces Espíritas. No programa anterior, estudamos a interpretação de Allan Kardec para os 7 versos da oração dominical, ou oração do Senhor, ou ainda oração do Pai Nosso. No programa de hoje, nós vamos começar trazendo as duas passagens do Evangelho onde estão inseridas esta oração. A primeira se encontra no Evangelho de Mateus, no capítulo 6, versículos 9 a 13, no famoso Sermão da Montanha, ou Sermão do Monte, ou ainda Sermão das Bem-aventuranças. Jesus diz assim, abre aspas, portanto, vós orareis assim, Pai nosso que estás nos céus, santificado seja o teu nome. Venha o teu reino, seja feita a tua vontade, assim na terra como no céu. O pão nosso de cada dia nos dá hoje, e perdoa-nos as nossas dívidas assim como nós perdoamos aos nossos devedores. E não nos induzas à tentação, mas livra-nos do mal, porque teu é o reino e o poder e a glória para sempre. Amém. Fecha aspas. A segunda passagem se encontra no Evangelho de Jesus segundo Lucas, capítulo 11, versículos 1 a 4, onde diz assim, abre aspas, e aconteceu que, estando ele a orar num certo lugar, quando acabou, lhe disse um dos seus discípulos, Senhor, ensina-nos a orar, como também João ensinou aos seus discípulos. E ele lhes disse, quando orardes, dizei, Pai nosso que estás nos céus, santificado seja o teu nome, venha o teu reino, seja feita a tua vontade, assim na terra como no céu. Dá-nos cada dia o nosso pão cotidiano. E perdoa-nos os nossos pecados, pois também nós perdoamos a qualquer que nos deve. E não nos conduzas em tentação, mas livra-nos do mal. Fecha aspas. Bem, meus amigos, quando estudamos o capítulo 27 do Evangelho segundo o Espiritismo, nós vimos muitas informações, muitos ensinamentos acerca da prece. A partir do programa de hoje, vamos trazer um estudo que é também uma interpretação da oração do Senhor, do Pai Nosso, baseado em um trabalho feito por Carlos Torres Pastorino em sua obra A Sabedoria do Evangelho. Pastorino nos lembra que nessas passagens que citamos do Evangelho estão contidas as mais perfeitas instruções que recebemos a respeito da prece, inclusive o modelo ditado por Jesus, que é a oração do Pai Nosso. Lá no capítulo 6 do Evangelho de Jesus segundo Mateus, antes do Pai Nosso, e é justamente o assunto que trabalhamos no capítulo 27 do Evangelho segundo o Espiritismo, nós temos lá as atitudes que devemos ou não assumir perante a prece, ou no ato da prece. No contato com o Pai, Jesus nos ensina que devemos evitar qualquer intromissão de outras criaturas, nada de assumir posições especiais, nem de fazê-lo em público para ser admirado e louvado pelos homens. Assim, é condenada a posição ostensiva de ficar de pé nas sinagogas e nas praças públicas. E nos lembramos aí da parábola do publicano e do fariseu, que subiram ao templo para orar. A essa publicidade, Jesus opõe o segredo de entrar no quarto e, além disso, trancar a porta para que ninguém presencie o nosso contato íntimo com o Pai. E exemplo frequente disso o próprio Cristo nos deu, relatado pelos evangelistas. Retirou-se sozinho ao monte para orar. Vemos isso no Evangelho em mais de uma ocasião. Lucas aproveita uma dessas situações dizendo que, após Jesus ter orado em certo lugar, os discípulos se aproximaram pedindo-lhe que lhes ensinasse a orar, como João Batista havia feito anteriormente com seus discípulos. Essa solicitação esclarece para a gente que o Mestre orava sempre retirado e só, tanto que os discípulos não sabiam como fazer as suas preces. Por isso que eles pedem a Jesus: Mestre, ensina-nos a orar. Outros ensinos ainda são trazidos nessa passagem com relação à prece. Não repetir muitas palavras, falando muito como os gentios que pensam que pela muita repetição é que são ouvidos. E dessa forma temos então a condenação absoluta de repetir 10, 50 ou 150 vezes as mesmas fórmulas, o que acaba provocando a mecanização dos sons, sem que haja interferência do sentimento quanto ao sentido das palavras que proferimos no momento da oração. E ainda nos diz mais que não adianta pedir coisas ao Pai, pois Ele sabe mais e melhor que nós aquilo que nós realmente necessitamos. Habitando dentro de nós, em nosso coração, Deus vê e sabe de tudo. Inútil, além de até de certo ponto ridículo, se torna querer ensinar a Deus aquilo que Ele deve nos dar. E aí vem na seguida a fórmula perfeita da oração, que é a oração do Pai Nosso, a oração do Senhor, a oração dominical. Na prece do Pai Nosso, Jesus criou uma admirável síntese das fórmulas empregadas até então nas preces judaicas, escoimando-as apenas do exagerado nacionalismo e materialismo, dando-lhe sentidos espirituais profundos que veremos adiante neste estudo, auxiliado pelas orientações de Carlos Torres Pastorino. Mas as expressões ensinadas são lidimamente judaicas, porque Jesus nasceu e se filiou à religião mosaica, nela vivendo e morrendo, sem jamais ter tido a menor ideia de fundar uma nova religião. Portanto, se observarmos de forma criteriosa e com muita atenção, vamos perceber que a oração do Pai Nosso é uma prece totalmente israelita, repetindo fielmente a piedade judaica. Vamos trazer alguns pontos que podem ser verificados com facilidade. Primeiro, a primeira invocação pertence à oração dos rabinos. Nosso Pai que estás nos céus, que teu nome seja louvado por todas as eternidades. E ainda, Nosso Pai que estás nos céus, fazei-nos misericórdia pelo amor de teu grande nome que é invocado por nós. Isso era algo comum na oração dos rabinos na época de Jesus. Segundo ponto. A segunda frase é encontrada no Kadik, oração diária dos judeus. Seja exaltado e santificado o teu grande nome. Terceiro. Venha a nós o teu reino. É frase frequente nas jaculatórias dos rabinos, que o reino de Deus se manifeste ou apareça, e ainda, reina sobre nós, tu só. Quarto, Rabi Eliezer dizia, fazei tua vontade no céu, no alto, e dá tranquila coragem aos que te temem na terra, e fazem os teus olhos. Quinto, não me des pobreza nem riqueza, dá-me o pão necessário. Isso nós lemos lá no livro de Provérbios. E o Targum ainda parafraseia dizendo, dá-me o pão que me baste. Sexto ponto, perdoa-nos, nosso Pai, porque pecamos contra Ti. Está na sexta bênção do Shemoné Esré e também em Albina Malkenu, de que Rabi Akiba diz no início, nosso Pai, nosso Rei, perdoa e resgata todas as nossas faltas. Sétimo, perdoa ao próximo sua injustiça, e então, se orares, teus erros serão perdoados. Isso também nós encontramos no livro de Eclesiástico. Oitavo ponto, na oração da noite, encontramos, não nos conduzas ao poder do erro, nem ao poder da tentação, nem ao poder da traição. E por fim, o nono item. Nos escritos chamados Berakot se encontra, seja feita tua vontade, Javé, nosso Deus e nosso Pai. Salva-nos do homem mau, do mau encontro, da força má, do mau companheiro, do mau vizinho, do adversário corruptor, do julgamento rigoroso, dos maus adversários do tribunal. Bem, agora vamos ver quanto à divisão do Pai Nosso em versos. Assim como Allan Kardec, Carlos Torres Pastorino também divide a oração em 7 versos, com algumas pequenas diferenças em relação à forma feita pelo codificador. Mas nós vamos ver que a essência é praticamente a mesma. E aí vamos complementando as informações para o nosso estudo. O Pai Nosso consta, na verdade, de uma invocação seguida de 3 pedidos espirituais e de 4 solicitações a respeito das necessidades do homem encarnado, do homem que vive na matéria. Vamos ver a invocação. Jesus não manda dirigir-nos a Deus como Criador, nem como Rei, nem como Deus, mas como Pai, e mesmo assim, Pai de todas as criaturas. Pai é a mais carinhosa atribuição divina e já era usada diariamente na época de Jesus pelos israelitas, sobretudo nas bênçãos. A expressão que estás nos céus era também usual naquela época, como sequência natural da invocação. Pastorino nos informa que essas palavras, tanto em hebraico quanto em grego, expressam a atmosfera que envolve a Terra, e jamais um lugar geográfico específico. Portanto, para dar ideia precisa dessas palavras, já que céus foi semanticamente alterado em seu sentido etimológico, deveríamos dizer mais ou menos assim, nosso Pai que estás no ar que nos circunda, impregna e vivifica pela respiração. Vejam que interessante. Mas vamos agora às petições. Primeira petição, seja santificado teu nome. O nome é usado como expressão da essência, como a manifestação externa da substância última. Refere-se, pois, o pedido ao mundo, e mais particularmente às criaturas que, sendo a manifestação divina em nosso globo terrestre, expressam o seu nome, o nome de Deus. A petição, portanto, revela o voto de que todas as criaturas se santifiquem, quer dizer, se tornem sadias, tanto do ponto de vista físico, moral, quanto espiritual também, para que o nome de nosso Pai seja santificado em nós, assim como um filho diria a seu pai, que possa eu honrar com meu comportamento o teu nome usado por mim. Com efeito, sendo nós filhos de Deus, trazemos em nós seu nome, o nome do Pai, do Criador, e santificando-nos, o santificamos. Gregório de Nissa dizia que com as boas obras levamos os homens a glorificar a Deus. Segunda petição: venha o teu reino. Exprime o desejo ardente de que o mundo se coloque sob o reinado do Pai, do Espírito, e não sob o reinado da matéria, ou, como consta na Bíblia, sob o reinado de Satanás. Que as criaturas se submetam ao Pai, que sabe governar sua casa com justiça, misericórdia e amor. Alguns dos considerados pais da Igreja atribuíam a esse pedido o caráter escatológico, como Tertuliano, Cipriano e o próprio Agostinho. Terceira petição: seja feita tua vontade na terra, como é ela feita nos céus. Essa petição falta no Evangelho de Jesus segundo Lucas, mas consta no de Mateus. Manifesta a aspiração firme de que saibamos conformar-nos à vontade do Pai, obedecendo-lhe às ordens, que são as circunstâncias que surgem sem nossa interferência na vida, obedecendo a essas ordens com amor, ao invés de pretender fazer prevalecer a nossa vontade pequena, caprichosa e, sobretudo, ignorante de nossa verdadeira vantagem no que nos concerne. Quarta petição, meus amigos: dá-nos hoje o pão sobressubstancial. Pastorino informa que esse vocábulo, apax absoluto do Pai Nosso, foi traduzido pela Vulgata Latina como cotidiano ou de cada dia, segundo a opinião de João Crisóstomo. Na interpretação de Orígenes, considerado um dos principais pais da Igreja, significava o pão para a subsistência. Já Jerônimo fala: dá-nos hoje o pão de amanhã. Mas essa interpretação seria contrária ao ensino de Jesus: não vos preocupeis com o amanhã. No entanto, em outra passagem, o próprio Jerônimo interpreta o pedido como sendo o pão espiritual, de acordo também com Orígenes, Cipriano e Agostinho. Quinta petição: perdoa nossas dívidas assim como já perdoamos aos nossos devedores. Após a prece, Jesus volta a insistir no sexto pedido, referente às emoções, salientando a importância do perdão. Essa repetição explicativa na sublime lição da prece vem esclarecer que a condição do perdão é indispensável à libertação do espírito. As frases são repetidas em Mateus e Lucas. Já no Evangelho segundo Marcos, de toda a lição, ficou apenas esse ensinamento como resumo básico para o nosso aprendizado. Assim como se quisesse dizer que, se soubermos perdoar realmente, nada mais é preciso fazer, pois fazendo as pazes com os outros, podemos conseguir a paz de Deus. Sexta petição: não nos induzas em tentação. Essa expressão tem o sentido de conduzir para dentro ou induzir. É a prova, o exame, a experimentação. Pedido de socorro que fazemos para que não sejamos colocados em situações perigosas que nos experimentem as forças, pois tememos sucumbir, já que conhecemos nossas fraquezas. Suplicamos então a misericórdia do Pai que nos poupe as experimentações que talvez nos levem à derrota. Tentação, pois, não é o pecado, mas a prova. Segundo Tiago, as provações são úteis à evolução. Essa opinião é de que Deus não nos leva ao mal, embora nos submeta à prova. E este é o entendimento tanto de Tiago quanto de Agostinho e também de Hilário. E por fim, meus amigos, nós temos a sétima petição: mas livra-nos do mal. Aqui temos uma interpretação interessante de Pastorino. Ele lembra que, como sequência do versículo anterior, que fala em provações, e como consequência do ensino de Jesus, não resistais ao homem mau, nós podemos compreender-se que aqui, mas livra-nos do mal, pode tratar-se inclusive do mal com o contrário de bom. Com efeito, salienta Pastorino, desde que não podemos nem defender-nos quando um homem mau nos ataca, ainda que nos mate, tal como Jesus o fez, né, que não levantou um dedo sequer em defesa própria quando foi assassinado, dando o exemplo vivo de quem ensinou, e como sabemos que não temos ainda capacidade de agir assim como Jesus agiu, então é melhor pedirmos que Deus nos salve desses encontros com homens maus. Essas são interpretações baseadas nos ensinamentos de Carlos Torres Pastorino. Como vimos, tem muitas coisas interessantes que podem perfeitamente servir como um complemento às orientações ou à interpretação de Allan Kardec que vimos no programa anterior. No nosso próximo programa, continuaremos o estudo do Pão Nosso, ainda tendo como base as orientações, o trabalho feito por Carlos Torres Pastorino em sua obra Sabedoria do Evangelho. Nós interrompemos o nosso programa por hoje, agradecidos a cada um de vocês pela companhia e rogamos a Deus que abençoe a todos com vibrações de muita saúde e de muita paz. Um grande abraço do amigo Valdir Pedrosa.
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2: Procure descobrir o seu caminho na vida. Ninguém é responsável por nosso destino a não ser nós mesmos. Nós é que temos que descobrir a estrada e segui-la com os nossos próprios pés. Desperte para a vida, para a verdadeira vida. E se deseja a felicidade, lembre-se: você é o único responsável por seu destino. Supere as dificuldades, vença os obstáculos e construa sua vida.
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1: Com muita alegria, Espiritismo BH convidou Janete Reis para abordar o tema métodos anticoncepcionais, porque nós desejamos saber alguma coisa da visão espírita a respeito desse assunto. Tudo bem, Janete?
2: Tudo bem, graças a Deus, Marcelo. É um prazer estar aqui com você e espero poder contribuir, né, na reflexão sobre esse tema.
1: Então vamos começar, Janete. Explique o que são os métodos anticoncepcionais e nos dê, por favor, alguns exemplos.
2: Bom, os métodos anticoncepcionais, eles têm por objetivo a prevenção à gestação não planejada. Né? Para fins assim, didáticos, costuma se separar, se dividir, né, precisamente, os métodos anticoncepcionais em 4 itens. Primeiro, os métodos comportamentais, né, que são aqueles que vão regular, são regulados tanto pelo homem quanto pela mulher. Né? Eles é que vão ter o maior trabalho nesse método. Nós temos também os métodos de barreira, os métodos hormonais e os métodos cirúrgicos. Então, os métodos comportamentais, citando exemplos, nós temos o que é chamado normalmente de tabelinha, né? Que é um método rítmico, em que a mulher, então, ela vai ter uma atenção especial com seus dias férteis. Nós temos também o método de temperatura basal, que também a mulher vai ter que conhecer seu corpo, né, e fazer essa medição. Tem um método também que é chamado billing, né? É que ela vai também ter uma atenção com a temperatura muco cervical. E, por fim, dentro desse método, nós temos o coito interrompido, né? Que aí vai depender do homem dentro da relação sexual. O método de barreira, citando exemplos, primeiro são aqueles que visam impedir

0: Os espermatozoides tenham acesso no trato reprodutivo da mulher, né? Então, dentro desse método, nós podemos citar os preservativos, que aí tem tanto preservativo masculino quanto preservativo feminino. Tem o diafragma, que é feminino. Temos também os espermicidas, né? Aí dentro dessa modalidade tem geleias, cremes, espuma e uma série de tipos diferentes. E tem também as esponjas, que são usadas juntamente com os hormônios, né? Agora, dentro dessa barreira, nós podemos colocar também dentro da metodologia de barreira, podemos colocar o DIU, que é o dispositivo intrauterino, colocado então dentro do útero, né, da mulher. Há um tipo também muito parecido com o DIU, que é mais moderno, que é chamado de Mirena, que é também um dispositivo intrauterino usado com hormônio. Tá? Bom, depois, exemplos de métodos hormonais, né? Nós temos as pílulas, que aí todo mundo conhece, geralmente são três tipos de pílulas, né? Tem os injetáveis, os implantes, que são colocados sob subderme, né? E tem também anel vaginal e ainda tem os adesivos, que são mais modernos, adesivos de hormônios, né? Por fim, nós temos os métodos cirúrgicos, que são métodos mais definitivos, né? E que vão esterilizar tanto a mulher quanto o homem, e aí não há como reverter. Então, esse método é chamado de método definitivo e os outros de métodos temporários.
1: Todos esses métodos são absolutamente seguros e eficazes?
0: Marcelo, infelizmente não, né? Todos esses métodos, eles têm falhas. Os métodos hormonais, por exemplo, além de falharem, muitas vezes, a gente conhece inúmeros casos, todo mundo conhece inúmeros casos de pessoas, né, de mulheres que engravidaram usando pílulas e usando outros tipos de hormônio, eles também trazem algumas sequelas. Os métodos comportamentais falham mais ainda, porque eles dependem da mulher conhecer seu corpo, né, e do homem também, às vezes, ter uma participação. Inclusive os métodos cirúrgicos também costumam falhar, não são 100% seguros. Agora, há uma particularidade que eu acho que a gente pode analisar do ponto de vista espiritual, é que nós sabemos que, pela doutrina, né, nós sabemos que o espírito é que comanda seu corpo. Então, muitas vezes, a falha desses métodos tem mais a ver com o espírito se boicotando. Porque muitas vezes, no fundo, a mulher deseja aquela gravidez que ela está evitando. Então, o próprio espírito da mulher interfere na dinâmica da fisiologia dela e aí acaba que há essa falha hormonal,
1: Ou seja, não
0: né?
1: tem sucesso na prevenção.
0: Inclusive, a gente já viu casos, por exemplo, né, de DIU funcionando perfeitamente durante muito tempo e de repente, apesar dele continuar no lugar e tudo, a mulher engravidar. Então, nós podemos dizer o seguinte: a mente, ela tem muito mais poder, né, do que a química e do que os produtos da medicina, né?
1: Janete, quais razões poderiam haver para que as pessoas, se utilizassem de todos esses métodos para evitar os filhos?
0: Bom, geralmente o casal utiliza o método porque ele deseja um planejamento, né? Estão, às vezes, em fase de construção da sua estrutura financeira, né? Estão estudando, buscando um emprego mais fixo, que seja mais rentável. Muitas vezes também nós temos casos, né, de a pessoa busca a prevenção porque tem receio de ter uma quantidade além daquela que ela já tem, né? Então quer limitar o número de filhos. Há os casos de pessoas que desejam evitar devido a problemas genéticos na família. Também casos de mulheres que não podem engravidar por causa de problemas de saúde, né? Então, basicamente, são esses os motivos. É situação financeira, né? Instabilidade ainda, as pessoas buscam um momento melhor. Mas o que a gente observa é que todos esses motivos, eles são muito vinculados à situação material, à questão material. É uma característica nossa de estar ainda pensando muito para fora, olhando muito o aspecto exterior, né? E a gente não olhar muito a questão espiritual, dos compromissos e tudo mais. Então, acaba pesando mais a questão material.
1: Algum método anticoncepcional pode ser particularmente danoso ao espírito reencarnante?
0: Marcelo, muitas vezes, quando existe um compromisso reencarnatório com o espírito, né, ele pode ficar no campo do casal, no campo energético do casal. E quando, então, há uma protelação desse compromisso, pode haver, então, um prejuízo psicológico para esse espírito, né? Porque ele está aguardando e o casal está protelando. Então, isso aí depende do tipo de metodologia que eles estão usando. Agora, há uma controvérsia a respeito do uso do DIU. Fala-se que ele pode ser abortivo. Seria o caso seguinte, ele impede que o ovo, né, já fecundado se ligue, qual é a anidação que chama, que é ele se ligar à parede do útero. Então, aí depende de como se define a fecundação. Porque há médicos, há cientistas que só consideram a fecundação após a anidação. E há os que consideram que a fecundação ocorre no, ainda quando o óvulo está na trompa. Então, isso aí gera uma controvérsia de que o DIU seria abortivo, né? E nesse caso, nós teríamos que ter muito cuidado. Então, assim, não estamos fechando questão, não há como a gente, né, não é a nossa área, não somos cientistas para ter essa definição, mas fica aí o alerta, né, para os companheiros espíritas de que temos que ter cautela no uso do DIU por causa dessa dúvida.
1: Seja como for, a intenção de quem coloca o DIU, a mulher que coloca o DIU, ela é a intenção de usar um método anticoncepcional qualquer e não de provocar aborto.
0: Exatamente.
1: Sem parar.
0: Então, nesse caso, a gente vê sempre nos livros espíritas, os espíritos falam que a responsabilidade da pessoa no ato que pratica tem muito a ver com a intenção, né? Então, para a mulher, não há aí, vamos dizer, uma responsabilização muito grande, porque a ciência não tem definição a respeito.
1: Exatamente. Né? Me pareceu mais uma conceituação técnica da medicina.
0: E aí a gente fica na dúvida, né?
1: É uma atitude premeditada, vou provocar aborto.
0: Com certeza. Agora, para o espírito, né, que teria consequência maior para o espírito reencarnante, caso fosse abortivo mesmo, caso seja abortivo, desculpa. Aí teria uma consequência maior para ele, né? Mas aí fica, então, um alerta, né?
1: Agora, há algum tipo de exercício desses métodos contraceptivos que poderia ser danoso para quem os pratica?
0: Olha, Fora essa questão dos compromissos, que se fala muito, né, da gente estar adiando os compromissos, a questão é, seria prejudicial, dependendo da intenção, como nós falamos há pouco. Então, se, por exemplo, a mulher ela está usando métodos anticoncepcionais por motivos egoísticos, e os espíritos sempre alertam nesse sentido, né? Se há um egoísmo no ato, então a responsabilidade da pessoa que o comete é muito maior. Então, se está usando por motivos egoísticos, do tipo é aproveitar a vida, né? É ter as relações sexuais, mas sem nenhuma consequência, sem compromissos. Ou seja, se há um aviltamento do sexo, um desregramento, aí sim nós podemos dizer que há um prejuízo para a pessoa que usa, né? Porque ela vai sofrer, não é castigo nem punição, mas é a lei de causa e efeito, e a pessoa vai sofrer as consequências dos seus próprios atos, porque é sofrendo as consequências que a pessoa vai aprender e vai se colocar em outro caminho.
1: Só para a gente ajudar, então, um pouco mais esclarecer esse seu raciocínio, e afim também de que não fique dúvidas para nenhum dos internautas, você disse que, por exemplo, um casal jovem, ele pode protelar o seu planejamento de filhos em função de questões econômico-financeiras, etc. É. Né? Então, não seria esse o caso que você está citando.
0: Não.
1: Está dizendo uma total despreocupação com qualquer tipo de planejamento familiar.
0: Na verdade, quando o casal faz um planejamento e usa o método anticoncepcional, ele não está fechando a porta, ele está simplesmente adequando a realidade do momento, né? Então ele vai se adequar a isso, quer dizer, ele vai ajeitar o campo dele ali para que ele possa receber mais tarde uma criança. A ideia é essa. Agora, no caso do desregramento sexual, a pessoa simplesmente está visando o seu prazer. Ela não está preocupada e não quer ter filho, não quer ter esse tipo de consequência. Então, há uma diferença muito grande. Nesse caso, com certeza, a utilização do método anticoncepcional vai pesar como uma consequência, rebeldia, né, da pessoa.
1: E um casal que evita filhos por um desses métodos, ele está necessariamente contrariando a lei divina?
0: Pois é, Marcelo. Aí nós vamos ter que estender mais um pouco o assunto. No Livro dos Espíritos, na questão 693, Kardec faz uma pergunta sobre essa questão. Ele diz o seguinte: se nós embaraçamos de alguma maneira a reprodução, estaríamos contrariando a lei divina? E os espíritos respondem assim categoricamente, que todas as vezes que nós nos antepomos ao processo da natureza, né, nós estamos contrariando uma lei divina. Então, tendo isso em vista, a resposta seria sim, né? O casal que evita filhos está transgredindo uma lei divina. Contudo, aí acabe uma série de reflexões, né? Porque uma coisa é a situação ideal, outra coisa é o que nós podemos fazer. Se nós formos analisar essa situação, nós vamos ver o seguinte: quando se fala que nós temos que evitar métodos anticoncepcionais, que seria a conclusão, né, dessa questão, nós estaremos falando que só poderemos ter relações sexuais com fins reprodutivos, certo? E aí cabe a pergunta: nós temos condições, no nível de evolução em que nós estamos, de termos relações apenas com fins reprodutivos? Nós temos esse nível de entendimento, nós temos esse nível de desprendimento para relegarmos o prazer a segundo plano? Então, essa é a questão. Porque se a gente analisar o processo de evolução na área sexual, nós vamos ver muito claramente qual é a posição de Deus a respeito. O que Deus fez? Desde lá do início, princípio inteligente, a evolução sexual foi acontecendo de uma forma muito ligada ao nível de consciência de cada ser. Então, por exemplo, os seres mais primitivos, sem nenhuma consciência, sem livre-arbítrio, não existe ali nem a reprodução sexuada. Ela é instintiva e muitas vezes nem precisa de um outro parceiro, né? Porque, quer dizer, precisa do outro parceiro, mas não como macho e fêmea, né? Tem os hermafroditas, não é isso? Muitas vezes não há contato nenhum. Coloca-se os ovos e o macho deposita o esperma. Então, é uma coisa muito instintiva. À medida que os seres vão se especializando, se tornando mais evoluídos, cada gotinha de consciência, que sempre elevação da consciência corresponde também ao livre-arbítrio, então cada gotinha de consciência corresponde a uma maior, uma sexualidade mais voltada para o prazer. Por que que Deus associou o prazer ao sexo? Para que nós, com o nível de consciência muito pequeno que nós temos, com o nível de espiritualização muito pequeno, pudesse nos estimular para a reprodução. Se não houvesse o prazer, os animais, à medida que fossem tendo mais consciência, não iriam buscar a reprodução, né? Então, chegando na fase hominal, esse prazer já é mais acentuado, porque a consciência e o livre-arbítrio já são maiores, né? Então, veja só, que Deus não excluiu o prazer para nós que temos consciência. Evidentemente, a gente observa que haverá uma evolução disso. Provavelmente, quando estivermos muito mais evoluídos, muito mais espiritualizados, isso vai diminuindo. Esse componente do prazer provavelmente vai diminuir. Hoje, nós escolhemos os nossos pares da mesma forma que os animais, porque nós estamos saindo da animalidade. Nós escolhemos pelo cheiro, pelos feromônios, né? Pela aparência. Não escolhemos pelo conteúdo espiritual da pessoa. Não é verdade? Primeiro nós olhamos, gostamos, e a partir daí é que nós vamos conhecer essa pessoa. Então, isso por quê? Porque nós não temos ainda o nível de espiritualização que nos permita escolher o parceiro a partir do que vamos aprender com ele, né? De uma percepção de que aquele é o companheiro ou a companheira ideal para a nossa trajetória reencarnatória de evolução espiritual. Então, nós não temos isso ainda. Ora, querer condenar um casal que usa método contraceptivo porque não tem relações, né? Isso é o mesmo que dizer que é porque eles não têm relações somente com fins reprodutivos, é querer ignorar toda essa realidade nossa ainda muito animal. Então, haverá um dia que isso vai mudar, com certeza? A gente sabe dos espíritos mais evoluídos, que nem encarnam mais na matéria, né? E a gente vê nos livros dizendo que os espíritos se apaixonam de forma diferente da nossa, claro, porque não é pelo aspecto físico. E haverá um momento que, mesmo num processo ainda de encarnar, nós vamos ter aí esse componente mais, vamos dizer, retroagindo. Quer dizer, nós estamos numa fase em que ele cresceu, da agora em diante, que entramos na fase hominal, ele pode ir retroagindo na medida da nossa evolução. Quanto menos desse estímulo precisarmos, quanto mais valorizarmos o lado espiritual, provavelmente provavelmente menos os aspectos físicos irão contar, né? Então menos haverá menos essa busca do prazer. Aí sim é possível que a gente chegue um dia a essa condição de só nos relacionar sexualmente com fins reprodutivos, visando a questão espiritual. Agora, querer colocar uma camisa de força hoje é desconhecer inteiramente todo esse processo.
1: Janete, algumas pessoas são contrárias aos métodos anticoncepcionais, argumentando que é esta posição do espiritismo, já que há interferência no planejamento reencarnatório de espíritos que aguardam a chance de retornar à matéria. Você acha que é válido pensar desta forma?
0: Olha, na verdade, o espiritismo não dita normas. O espiritismo não diz devemos fazer isso ou devemos fazer aquilo, né? Por quê? Porque o espiritismo, ele é evolucionista, ele não é salvacionista. O que que significa isso? Que o espiritismo considera que cada indivíduo, ele tem direito de escolher o seu caminho, a sua trajetória. O destino é o mesmo. Agora, o caminhar é de cada um. Então, o espiritismo não dita normas de comportamento, né? O espiritismo, ele esclarece, ele informa, ele orienta, né? E ele também nos instrui sobre a realidade espiritual. Mas ele não diz o que cada um deve fazer. Então, quando os irmãos, às vezes, assim, meio desavisados, eles começam a ditar essas normas, que dentro do espiritismo nós temos que ser contra os anticoncepcionais, na verdade, há uma desinformação. Isso é um desserviço muito grande para o espiritismo, né? Porque coloca o espiritismo no mesmo pé de igualdade de algumas religiões que proíbem a relação sexual sem fins reprodutivos. Porque, como nós dissemos, quando se é contra os métodos anticoncepcionais, se é a favor de que a relação só aconteça para fins de reprodução. Então, nós temos a religião católica, nós temos as religiões evangélicas que defendem esse ponto de vista. Mas eles têm uma visão diferente. Eles não creem na reencarnação e não veem o processo evolutivo da forma que nós vemos. Então, desconsiderar isso e igualar a nossa posição a essas posições que a gente sabe em que deram no passado, né, é um desserviço à doutrina. O Herculano Pires, em 1979, ele escreveu um livro que chama Curso Dinâmico de Espiritismo e colocou até um subtítulo provocativo, Esse Desconhecido. E ele fala nesse livro que naquela época, há 31 anos atrás, a moda dentro do meio espírita era a defesa da abstinência sexual. E ele é taxativo nessa questão, né? De que o espiritismo não dita normas e que muitas vezes os companheiros de doutrina, eles se sentem, né, com direitos de querer impor ao outro uma forma de comportamento. Ora, de que serve proibir as pessoas de seguirem o seu próprio caminho, né? De que serviria uma pessoa deixar de ter relações para a busca do prazer e ter apenas com fins reprodutivos, simplesmente por medo de uma punição, de um castigo ou de uma consequência qualquer? Nós estamos fazendo o mesmo que se fazia com a ideia do inferno, né? Com a ideia de que nós seremos, no final, julgados, não seremos ressuscitados por Deus por causa de nossos pecados. Haverá aprendizado nessa prática que é feita por medo, por temor? O Espiritismo, ele não usa desses recursos. Nós vemos muitas vezes companheiros falarem em umbral, falar nisso e aquilo, como forma de educação. E isso é totalmente equivocado. Porque cada indivíduo, ele tem que buscar o seu caminho convicto de que está, de que é necessário seguir a lei divina. Senão não haverá aprendizado e não haverá mérito nenhum. Não é mesmo? Aliás, é preciso dizer o seguinte, que na mesma questão que eu citei do Livro dos Espíritos, 693, Kardec abre uma linha e pergunta aos Espíritos, se nós, haverá algum inconveniente, mais ou menos assim que ele pergunta, estaríamos errados por evitarmos a reprodução, de controlarmos a reprodução de certas plantas e animais que são prejudiciais a nós? E os Espíritos dizem, Deus deu ao homem um poder que ele deve usar sem abusar para controlar a reprodução segundo as necessidades. Ora, se isso é colocado em relação à planta, às plantas e aos animais, se nós podemos fazer isso, por exemplo, podemos usar um inseticida, podemos usar um antibiótico para matar as bactérias que estão nos matando, não é isso? Então, o que é que nós estamos fazendo quando tomamos antibiótico? Nós estamos controlando a reprodução das bactérias. Nós estamos impedindo aqueles irmãozinhos em início de processo de evolução de encarnarem. Não é verdade? Mas Deus permite. Ora, se nós temos essa permissão para isso, nós temos também a permissão para controlar a nossa própria reprodução segundo o que entendemos ser a nossa necessidade. Não é verdade? Então, nós não podemos, nós temos que, quando estudarmos a doutrina, nós temos que refletir. Nós não temos que pegar nas palavras e ficar em cima disso, criando normas para os outros cumprirem. Eu até hoje não vi nenhum espírito com 30 filhos. Nenhum espírita com 30 filhos. Muito menos os que defendem o não uso do anticoncepcional. Ora, ou eles estão se relacionando apenas para fins reprodutivos, ou há uma hipocrisia nisso.
1: Estão pregando para os outros.
0: Pregando somente para os outros. Não é verdade? Porque uma mulher que não usa anticoncepcionais e tem uma vida sexual normal com o parceiro, ela vai ter, no mínimo, um filho, né? Ela vai ter, no mínimo, uns 30 filhos aí durante seu período fértil. Então, de alguma maneira, nós estamos voltando à mesma situação criticada por Herculano Pires há 31 anos atrás. Ou seja, de defender, né, a abstinência sexual. Nós vimos o que é que deu, né? Então, agora a gente tinha que, pensando também na questão que você colocou, os espíritos, como é que ficam os espíritos que estão desejando reencarnar, né? Então, aí há duas questões. Coloca-se que os espíritos, há uma fila de espíritos no plano espiritual e que nós precisamos dar a chance a eles de encarnar. Isso não deixa de ser verdade, mas também nós não podemos colocar essa responsabilidade nos nossos ombros. Nós estamos ainda no início da nossa evolução e não temos ainda uma capacidade altruística suficiente para termos essa noção de uma responsabilidade tão grande. Não é mesmo? Eu acredito, inclusive, que há formas mais caridosas hoje do que essa. Por exemplo, a quantidade de espíritos que não prosseguem evoluindo no plano espiritual porque estão presos à crosta da Terra. E por que isso acontece? Pelo apego à matéria, né? E pela falta de esclarecimento do que é a vida espiritual. Quantas vezes nós atendemos em mesa mediúnica espíritos que acham que a vida espiritual se resume a ficar perambulando na crosta da Terra? Então, a gente divulgar essa realidade, para mim, é muito mais caridade do que querer pegar essa responsabilidade de ter uma quantidade enorme de filhos.
1: Por planejamento reencarnatório.
0: Exatamente.
1: Que seria um campo de hipótese, porque as pessoas jamais teriam certeza disso.
0: É. E com relação a aqueles que estão programados para serem os nossos filhos, né? Evidentemente que vai haver um protelamento dos ajustes que têm que ser feitos, né? Mas o espírito sabe. O espírito, no fundo, ele sabe. Então, se ele está evitando que um ou dois venham, é porque ele não está preparado. Ele está se excusando mesmo. Porque o espírito sabe. A gente não sabe enquanto personalidade, mas como espírito sabemos quantos filhos seriam. Eu acredito nisso.
1: Janete, uma última pergunta então, para que a gente possa encerrar. Como ficaria a situação espiritual das pessoas, dos encarnados, né, que optam numa vida por não terem filhos?
0: Pois é, Kardec não teve filhos. Chico Xavier não teve filhos. Serão queimados na fogueira do inferno? Então, mais uma vez, a questão é: qual a intenção? Por que a opção? Né? Kardec não teve filhos, mas ele educou milhares de outros filhos. Chico Xavier, a mesma coisa. Se Chico tivesse tido filhos, talvez ele não desse conta de escrever 500 livros, porque ele não conseguiria ficar até de madrugada. É choro de menino, é toda essa situação que requer a nossa atenção, não é mesmo? Então, a gente sabe que muitas vezes nem está programado realmente para aquela pessoa ter filhos, dadas as responsabilidades que vai assumir, né? E é acordado isso, às vezes, no plano espiritual. Daí a dificuldade, né? Daí o desserviço que a gente presta é quando a gente tenta demover a pessoa de uma ideia. Nós devemos deixar que cada um faça a sua escolha, porque, de repente, nós estamos inviabilizando um projeto, né? Então, a consequência, ela só vai haver, assim, uma consequência mais, diríamos assim, negativa, se a pessoa está fazendo essa opção por uma questão de puro egoísmo, né? De não querer ter responsabilidade, de não querer se envolver com problemas, eu fico na minha, um mundo que se dane, né? Então, esse tipo de comportamento, consequentemente, trará algum tipo de sofrimento pela lei de causa e efeito, né? Porque a pessoa vai protelando, vamos supor, ela tem um compromisso com determinados espíritos. Protela é um inimigo que deveria vir ali. O espírito tem medo de receber, né? E decide. Aqui não. Então, esse desafeto, ele vai ficar muito mais chateado, muito mais irritado com ele, né? E muitas vezes dali começa a ter um processo obsessivo. Pode começar. Então, assim, de alguma maneira, ele sofrerá as consequências. Não é castigo, não é punição, é uma escolha. Nós escolhemos ser felizes ou infelizes, né? Agora, não podemos generalizar nenhuma situação. Como a gente citou aí o caso de Kardec e de Chico, tem o caso de Madre Teresa de Calcutá, de Irmã Dulce, que são espíritos que fizeram essa opção, né? Mas que abraçaram inúmeros outros filhos. Então, nisso há um mérito, com certeza, né? Então, é isso, basicamente.
1: Janete, Muito obrigado por sua participação. Nós temos certeza de que o seu estudo, a sua pesquisa vai ser útil para muitas pessoas.
0: É eu que agradeço, viu, Marcelo, pela oportunidade e espero ter contribuído com essa reflexão, né? Que agradeço.
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Conduta Espírita, pelo Espírito André Luiz. Capítulo 14: A Conduta na Tribuna. Palestrar com naturalidade, governando as próprias emoções, sem azedume, sem nervosismo e sem momices, fugindo de prelecionar mais que o tempo indicado no horário previsto. A palavra revela o equilíbrio. Calar qualquer propósito de destaque, silenciando exibições de conhecimentos, e ajustar-se à inspiração superior, comentando as lições sem fugir ao assunto em pauta, usando simplicidade e precatando-se contra a formação da dúvida nos ouvintes. Cada pregação deve harmonizar-se com o entendimento do auditório. Respeitando pessoas e instituições nos comentários e nas referências, nunca estabelecer paralelos ou confrontos suscetíveis de humilhar ou ferir. Verbo sem disciplina gera males sem conta. Sustentar a dignidade espírita diante das assembleias, abstendo-se de historietas impróprias ou anedotas reprováveis. O orador é responsável pelas imagens mentais que plasme nas mentes que o ouvem. Nas conversações, não se reportar abusiva e intempestivamente a fatos e estudos doutrinários de entendimento difícil, devendo selecionar oportunidades quanto a pessoas e ambientes para tratar de temas delicados. A irreflexão é também falta de caridade. Manter-se inalterável durante a alocução, à face de qualquer situação imprevista. Os momentos delicados desenvolvem a nossa capacidade de auxiliar. Procurar abolir, em suas palestras, os vocábulos impróprios, as expressões pejorativas e os termos da gíria das ruas. O culto da caridade inclui a palavra em todas as suas aplicações. Sempre que possível, preferir o uso de verbos e pronomes na primeira pessoa do plural, ao invés da primeira pessoa do singular, a fim de que não se isole da condição dos companheiros naturais do aprendizado com quem distribui avisos e exortações. Somos todos necessitados de regeneração e de luz. Não saia da vossa boca nenhuma palavra torpe, mas só a que for boa para promover a edificação, para que dê graças aos que a ouvem. Paulo, Efésios capítulo 4, versículo 29.

0: Conduta Espírita, pelo Espírito André Luiz. Capítulo 41, A Conduta Perante o Livro. Consagrar diariamente alguns minutos à leitura de obras edificantes, esquecendo os livros de natureza inferior e preferindo, acima de tudo, os que por alimento da própria alma versem temas fundamentais da doutrina espírita. Luz ausente, treva presente. Digerir primeiramente as obras fundamentais do Espiritismo para entrar em seguida nos setores práticos, em particular no que diga respeito à mediunidade. Teoria meditada, ação segura. Dentro do tempo de que disponha, conhecer as obras reunidas na biblioteca do templo ou núcleo doutrinário a que pertença. Livro lido, ideia renovada. Apreciar com indulgência as obras de combate ao Espiritismo, compreendendo-lhes a significação, calando defesas precipitadas ou apaixonadas, para recolher com elas advertências e avisos destinados ao aperfeiçoamento da obra que lhe compete. Vale-se o bem do mal para fazer-se maior. Oferecer obras doutrinárias aos amigos, inclusive as que jazem mofando sem maior aplicação dentro de casa, escolhendo o gênero e o tipo de literatura que lhes possa oferecer instrução e consolo. Livro nobre, caminho para a ascensão. Disciplinar-se na leitura no que concerne a horários e anotações, melhorando por si mesmo o próprio aproveitamento, não se cansando de repetir estudos para fixar o aprendizado. Aprende mais quem estuda melhor. Sem exclusão de autor ou de tema versado, analisar minuciosamente as obras que vem a ler para não sedimentar no próprio íntimo os tóxicos intelectuais de falsos conceitos, tanto quanto as absurdidades literárias em torno das quais giram as conversações enfermiças ou sem proveito. Os bons e os maus pensamentos podem nascer de composições do mesmo alfabeto. Divulgar por todos os meios lícitos os livros que esclareçam os postulados espíritas, prestigiando as obras santificantes que objetivam o ingresso da humanidade no roteiro da redenção com Jesus. A biblioteca espírita é viveiro de luz. Examinai tudo, retende o bem. Paulo, primeira carta aos Tessalonicenses, capítulo 5, versículo 21.
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0: Não diga que não pode trabalhar em benefício dos outros. Quantos mudos dariam uma fortuna para poderem falar como você? Quantos paralíticos suspiram pelos passos que você pode dar? Quantos milionários lhe entregariam suas riquezas para terem um décimo da fé que você tem? Não, não diga que não pode trabalhar. Distribua os bens que Deus lhe concedeu em gestos de bondade e palavras de carinho.
1: Literatura Espírita. O Livro dos Espíritos. Autor Allan Kardec. Dos cinco livros fundamentais que compõem a codificação do Espiritismo, este foi o primeiro, reunindo os ensinos dos Espíritos superiores através de médiuns de várias partes do mundo. Ele é o marco inicial de uma doutrina espírita que trouxe uma profunda repercussão no pensamento e na visão da vida de considerável parcela da humanidade, desde 1857, data da primeira edição francesa. Estruturado em quatro partes e contendo 1019 perguntas formuladas pelo codificador Allan Kardec, aborda os ensinamentos espíritas de uma forma lógica e racional, sob os aspectos científico, filosófico e religioso. Independente da crença ou convicção religiosa, a leitura de O Livro dos Espíritos é de imenso valor, uma vez que aborda, dentre outras coisas, Deus, a imortalidade da alma, a natureza dos espíritos e suas relações com os homens, as leis morais, as vidas presente e futura e o porvir da humanidade, assunto de interesse geral e de grande atualidade.

Espíritos obsessores. Às vezes, pronunciamos a palavra obsessores qual se o conceito designasse uma raça de criaturas diferentes e alinhamos epítetos que nos definam assombro e repugnância, como sejam demônios desencarnados, gênios infernais, espíritos perversos. Sem dúvida, em sã consciência, ninguém se afina com o mal como ninguém se harmoniza com a doença. Se pronunciamos, no entanto, socorro adequado aos enfermos do corpo, a que título relegar regime de absoluta condenação aqueles irmãos nossos que se marginalizaram do ponto de vista espiritual em precipícios de trevas? Certo, pessoa alguma se lembrará de pedir um prêmio a fim de laurear os que se delinquiram, mas é preciso considerar que são eles seres humanos, quanto nós mesmos, aguardando remédio e proteção para que se levantem de novo à altura da humanidade. Por mais endividado ou inferior nasça um espírito no campo terrestre, as leis de Deus jamais o abandonam e selam-lhe o berço com a presença do amor, a começar pela ternura do coração materno, capaz de auxiliá-lo até as últimas raias do sacrifício. E espírito algum, por mais detestado ou ignorante, na estância física, pelas mesmas leis de Deus, não voltará ao mundo espiritual sem a dedicação de alguém que o ame. Os chamados protetores e guardiães não transitam apenas entre os lares humanos, sustentando os homens para que não se resvalem de todo nos abismos do erro. Velam igualmente nos despenhadeiros da sombra, insuflando esperança e consolação naqueles irmãos que despertaram, além da morte, entre cáusticos de remorso e crises de loucura resultantes das faltas e transgressões a que se afizeram no curso do estágio físico. Impossível desconhecer as dificuldades e problemas a que estamos sujeitos pela influência dos nossos companheiros apresados nas teias de revolta e desequilíbrio. Entretanto, se a bondade do Senhor nolos encaminha, é que partilhamos com eles o mesmo quinhão de débito a resgatar ou de serviço a desenvolver. Se nos trazem sensações de tristeza ou de angústia, é que ainda temos os corações, quais os deles, arraigados à sombra de espírito. Recebamo-los na trilha do respeito, quando não nos seja possível acolhê-los no portal da alegria, e comecemos a obra do reajuste acendendo no íntimo a chama da prece. Ela clareará nossas almas e interpretá-los-emos tais quais são, nossos companheiros de caminhada e obreiros indispensáveis da vida. Pelo Espírito Emmanuel, psicografia de Francisco Cândido Xavier, no livro Encontro Marcado, lição número 33.

Capítulo 23. Da obsessão. Obsessão simples. Fascinação. Subjugação. Causas da obsessão. Meios de combatê-la. 237. No número dos escolhos que apresenta a prática do Espiritismo, é preciso colocar em primeira linha a obsessão, quer dizer, o império que alguns espíritos sabem tomar sobre certas pessoas. Ela não ocorre senão pelos espíritos inferiores que procuram dominar. Os bons espíritos não impõem nenhum constrangimento. Eles aconselham, combatem a influência dos maus e, se não os escutam, se retiram. Os maus, ao contrário, se agarram àqueles sobre os quais fazem suas presas. Se chegam a imperar sobre alguém, se identificam com seu próprio espírito e o conduzem como uma verdadeira criança. A obsessão apresenta caracteres diversos que é necessário distinguir e que resultam do grau de constrangimento e da natureza dos efeitos que produz. A palavra obsessão é, de alguma sorte, um termo genérico pelo qual se designa esse gênero de fenômeno, cujas principais variedades são a obsessão simples, a fascinação e a subjugação. 238. A obsessão simples tem lugar quando um espírito malfazejo se impõe a um médium, se imiscui a seu malgrado nas comunicações que recebe, lhe impede de se comunicar com outros espíritos e se substitui àqueles que são evocados. Não se é obsidiado unicamente porque se é enganado por um espírito mentiroso. O melhor médium a isso está exposto, sobretudo no início, quando lhe falta ainda a experiência necessária, do mesmo modo que, entre nós, as pessoas mais honestas podem ser vítimas de espertalhões. Pode-se, pois, estar enganado sem estar obsidiado. A obsessão está na tenacidade do espírito do qual não se pode se desembaraçar. Na obsessão simples, o médium sabe muito bem que tem de se haver com um espírito enganador, e este não esconde isso. Não dissimula de modo algum suas más intenções e seu desejo de contrariar. O médium reconhece sem esforço a fraude, e como se mantém alerta, raramente se engana. Esse gênero de obsessão é, pois, simplesmente desagradável e não tem outro inconveniente além do de opor um obstáculo às comunicações que se gostaria de ter com espíritos sérios ou com os que se tem afeição. Podem incluir-se nessa categoria os casos de obsessão física, quer dizer, a que consiste nas

0: manifestações ruidosas e obstinadas de certos espíritos que fazem ouvir espontaneamente pancadas ou outros ruídos. Quanto a este fenômeno, remetemos o ouvinte ao capítulo Manifestações Físicas Espontâneas, número 82. 239. A fascinação tem consequências muito mais graves. É uma ilusão produzida pela ação direta do espírito sobre o pensamento do médium e que paralisa de alguma forma seu julgamento com respeito às comunicações. O médium fascinado não crê ser enganado. O espírito tem a arte de lhe inspirar uma confiança cega que lhe impede de ver a fraude e de compreender a absurdidade do que escreve, mesmo quando salta aos olhos de todo mundo. A ilusão pode mesmo ir até ao ponto de fazê-lo ver o sublime na linguagem mais ridícula. Estar-se-ia em erro se cresse que esse gênero de obsessão não pode alcançar senão as pessoas simples, ignorantes e desprovidas de julgamento. Os homens mais espirituais, os mais instruídos e os mais inteligentes, sob outros aspectos, não estão dela isentos, o que prova que essa aberração é o efeito de uma causa estranha, da qual sofrem a influência. Dissemos que as consequências da fascinação são muito mais graves. Com efeito, graças a essa ilusão que lhe é decorrência, o espírito conduz aquele que veio a dominar como o faria a um cego e pode lhe fazer aceitar as mais bizarras doutrinas, as mais falsas teorias, como sendo a única expressão da verdade. Bem mais, pode excitá-lo a diligências ridículas, comprometedoras e mesmo perigosas. Compreende-se muito facilmente a diferença que existe entre a obsessão simples e a fascinação. Compreende-se também que os espíritos que produzem esses dois efeitos devem diferir de caráter. Na primeira, o espírito que se liga à voz não é senão um ser importuno pela sua tenacidade e do qual se está impaciente para se desembaraçar. Na segunda, é toda outra coisa. Para chegar a tais fins é preciso um espírito hábil, astuto e profundamente hipócrita, porque não pode enganar e se fazer aceitar senão com a ajuda de máscara que sabe tomar e de uma falsa aparência de virtude. As grandes palavras de caridade, humildade e amor a Deus são para ele como credenciais, mas, através de tudo isso, deixa transparecer sinais de inferioridade que é preciso estar fascinado para não perceber. Também receia, acima de tudo, as pessoas que veem claro. É por isso que sua tática quase sempre é a de inspirar ao seu intérprete se distanciar de quem quer que lhe pudesse abrir os olhos. Por esse meio, evitando toda contradição, está certo de ter sempre razão. 240. A subjugação é uma opressão que paralisa a vontade daquele que a sofre e o faz agir a seu malgrado. Numa palavra, a pessoa está sob um verdadeiro jugo. A subjugação pode ser moral ou corporal. No primeiro caso, o subjugado é solicitado a tomar decisões frequentemente absurdas e comprometedoras que, por uma espécie de ilusão, crê sensatas. É uma espécie de fascinação. No segundo caso, o espírito age sobre os órgãos materiais e provoca movimentos involuntários. Ela se traduz no médium escrevente por uma necessidade incessante de escrever, mesmo nos momentos mais inoportunos. Vimos os que, na falta de caneta ou lápis, simulam escrever com o dedo, por toda parte onde se encontram, mesmo nas ruas, sobre as portas e os muros. A subjugação corporal vai às vezes mais longe, pode impelir aos atos mais ridículos. Conhecemos um homem que, não sendo nem jovem nem belo, sob o império de uma obsessão dessa natureza, se achava constrangido, por uma força irresistível, a se ajoelhar diante de uma jovem, com a qual não tinha nenhuma intenção, e a pedi-la em casamento. Outras vezes, sentia nas costas e nas pernas uma pressão enérgica que o forçava, malgrado a vontade que a isso opunha, a se ajoelhar e a beijar a terra nos lugares públicos e na presença da multidão. Esse homem passava por louco entre seus conhecidos. Mas estamos convencidos de que não o estava de todo, porque tinha plena consciência do ridículo do que fazia contra a sua vontade e sofria horrivelmente. 241. Dava-se antigamente o nome de possessão ao império exercido por maus espíritos, quando sua influência ia até a aberração das faculdades. A possessão seria, para nós, sinônimo da subjugação. Se não adotamos esse termo foi por dois motivos. O primeiro, que implica na crença de seres criados para o mal e perpetuamente voltados ao mal, ao passo que não há senão seres mais ou menos imperfeitos e que podem todos se melhorar. O segundo, que implica igualmente na ideia de tomada de posse do corpo por um espírito estranho, uma espécie de coabitação, ao passo que não há senão constrangimento. A palavra subjugação exprime perfeitamente o pensamento. Assim, para nós, não há possuídos, no sentido vulgar da palavra. Não há senão obsidiados, subjugados e fascinados. 242. A obsessão, como dissemos, é um dos maiores escolhos da mediunidade. É também um dos mais frequentes. Além disso, não haveria demasiados cuidados em combatê-la porque, além dos inconvenientes pessoais que dela podem resultar, é um obstáculo absoluto à bondade e à veracidade das comunicações. A obsessão, em qualquer grau que esteja, sendo sempre o efeito de um constrangimento, e esse constrangimento não podendo jamais ser exercido por um bom espírito, disso resulta que toda comunicação dada por um médium obsidiado é de origem suspeita e não merece nenhuma confiança. Se, algumas vezes, nela se acha algo de bom, é preciso tomá-lo e rejeitar tudo o que é simplesmente duvidoso. 243. Reconhece-se a obsessão pelos caracteres seguintes. Primeiro, persistência de um espírito em se comunicar, bom grado ou mau grado, pela escrita, audição, tipitologia, etc., opondo-se a que outros espíritos possam fazê-lo. Segundo, ilusão que, não obstante a inteligência do médium, o impede de reconhecer a falsidade e o ridículo das comunicações que recebe. Terceiro, crença na infalibilidade e na identidade absoluta dos espíritos que se comunicam e que, sob nomes respeitáveis e venerados, dizem coisas falsas ou absurdas. Quarto, confiança do médium nos elogios que lhe dão os espíritos que se comunicam por ele. Quinto, disposição para se afastar das pessoas que podem dar úteis avisos. Sexto, levar a mal a crítica a respeito das comunicações que recebe. Sétimo, necessidade incessante e inoportuna de escrever. Oitavo, qualquer constrangimento físico dominando a vontade e forçando-o a agir ou falar a seu malgrado. Nono, ruídos e desordens persistentes ao redor de si e dos quais é a causa ou o objeto. 244. Em presença do perigo da obsessão, ocorre perguntar se não é uma coisa deplorável ser médium. Não é essa faculdade que a provoca. Numa palavra, não está aí uma prova do inconveniente das comunicações espíritas? Nossa resposta é fácil e rogamos meditá-la com atenção. Não foram nem os médiuns, nem os espíritas que criaram os espíritos, mas antes os espíritos que fizeram com que houvessem espíritas e médiuns. Os espíritos não sendo senão as almas dos homens, há, pois, espíritos desde que há homens e, Por conseguinte, de todo o tempo, exerceram sua influência salutar ou perniciosa sobre a humanidade. A faculdade medianímica não é para eles senão um meio de se manifestarem. Na falta dessa faculdade, o fazem de mil outras maneiras mais ou menos ocultas. Seria, pois, um erro crer que os espíritos só exercem sua influência pelas comunicações escritas ou verbais. Essa influência é de todos os instantes e aqueles que não se ocupam dos espíritos ou mesmo não creem neles estão expostos como os outros e mesmo mais do que os outros, porque não têm contrapeso. A mediunidade é, para o espírito, um meio de se fazer conhecer. Se é mal, se trai sempre, por mais hipócrita que seja. Pode-se, pois, dizer que a mediunidade permite ver o inimigo face a face, se se pode exprimir-se assim, e combatê-lo com suas próprias armas. Sem essa faculdade, ele age na sombra e, graças à sua invisibilidade, pode fazer, e faz na realidade, muito mal. A quantos atos se está impelido para a infelicidade e que se teriam evitado se houvesse um meio de se esclarecer? Os incrédulos não creem dizer tanta verdade quando dizem de um homem que se desencaminha com obstinação. É seu mau gênio que o impele a perder-se. Assim, o conhecimento do Espiritismo, longe de dar império aos maus espíritos, deverá ter por resultado, em um tempo mais ou menos próximo, e quando for propagado, de destruir esse império dando a cada um os meios de se colocarem em guarda contra suas sugestões, e aquele que sucumbir não poderá acusar senão a si mesmo. Regra geral. Quem quer que tenha más comunicações espíritas, escritas ou verbais, está sob má influência. Essa influência se exerce sobre ele, escreva ou não escreva, quer dizer, seja ou não médium, creia ou não creia. A escrita dá um meio de se assegurar quanto à natureza dos espíritos que agem sobre ele e de combatê-los se são maus, o que se faz ainda com mais sucesso quando se vem a conhecer o motivo que os faz atuarem. Se é bastante cego para não compreendê-lo, outros podem lhe abrir os olhos. Em resumo, o perigo não está no espiritismo em si mesmo, uma vez que pode, ao contrário, servir de controle e preservar do perigo que corremos, sem cessar, com o nosso desconhecimento. Está na orgulhosa propensão de certos médiuns em se crerem, levianamente, os instrumentos exclusivos dos espíritos superiores e na espécie de fascinação que não lhes permite compreenderem as tolices das quais são intérpretes. Mesmo os que não são médiuns podem aí se deixar apanhar. Citemos uma comparação. Um homem tem um inimigo secreto que não conhece e que difunde contra ele, ocultamente, a calúnia e tudo o que a mais negra maldade pode inventar. Ele vê sua fortuna perder-se, seus amigos se afastarem, sua felicidade interior perturbar-se. Não pode se defender e sucumbe. Mas um dia, esse inimigo secreto lhe escreve e, malgrado sua astúcia, se trai. Eis, pois, seu inimigo descoberto, e pode confundi-lo e se revelar. Tal é o papel dos maus espíritos que o Espiritismo nos dá a possibilidade de conhecer e frustrar. 245. Os motivos da obsessão variam segundo o caráter dos espíritos. Algumas vezes é uma vingança que exerce sobre um indivíduo do qual tem algo a se queixar durante esta vida ou em uma outra existência. Frequentemente também não há outra razão do que o desejo de fazer o mal. Como sofre, quer fazer sofrer aos outros. Encontra uma espécie de gozo em atormentá-los, em vexá-los. Além disso, a impaciência que se demonstra o excita, porque tal é o seu objetivo, ao passo que desiste pela paciência. Em se irritando, mostrando despeito, se faz precisamente o que ele quer. Esses espíritos, por vezes, atuam com ódio e por inveja do bem. É por isso que lançam suas vistas malfazejas sobre as mais honestas pessoas. Um deles se agarrou como uma sarna a uma honorável família do nosso conhecimento, que não tem, de resto, a satisfação de tomar por vítima. Interrogado sobre o motivo pelo qual tinha atacado as pessoas honradas antes que a homens maus como ele, respondeu: "Estes não me fazem inveja. Outros são guiados por um sentimento de covardia que os levam a aproveitar-se da fraqueza moral de certos indivíduos que sabem incapazes de lhes resistir. Um destes últimos, que subjugava um moço de inteligência muito limitada, interrogado sobre os motivos da sua escolha, nos respondeu: "Tenho necessidade muito grande de atormentar alguém. Uma pessoa razoável me repeliria. Eu me ligo a um idiota que não me opõe nenhuma virtude." 246. Há espíritos obsessores sem maldade, que têm mesmo algo de bom, mas que têm o orgulho do falso saber. Eles têm suas ideias, seus sistemas sobre as ciências, a economia social, a moral, a religião, a filosofia. Querem fazer prevalecer sua opinião e procuram, para esse efeito, médiuns bastante crédulos para aceitá-los de olhos fechados e que fascinam para impedi-los de discernir o verdadeiro do falso. São os mais perigosos, porque os sofismas não lhes custam nada e eles podem dar crédito às utopias mais ridículas. Como conhecem o prestígio dos grandes nomes, não têm nenhum escrúpulo em se ornar daqueles diante dos quais nos inclinamos, e não recuam mesmo diante do sacrilégio de se dizerem Jesus, a Virgem Maria ou um santo venerado. Procuram deslumbrar por uma linguagem pomposa, mais pretensiosa do que profunda, guarnecida de termos técnicos e ornada com grandes palavras de caridade e de moral. Guardar-se-ão de dar um mau conselho, porque sabem que seriam despedidos. Também aqueles dos quais abusam os defendem a todo custo, dizendo: "Vede bem que não dizem nada de mal." Mas a moral não é para eles senão um passaporte. É o menor dos seus cuidados. O que querem, antes de tudo, é dominar e impor suas ideias, por mais insensatas que sejam. 247. Os espíritos sistemáticos são comumente escrivinhadores. Por isso procuram os médiuns que escrevem com facilidade e cuidam de que se façam instrumentos dóceis e, sobretudo, entusiastas, fascinando-os. São quase sempre palavrosos, muito prolixos, procurando compensar a qualidade pela quantidade. Comprazem-se em ditar aos seus intérpretes volumosos escritos, indigestos e, frequentemente, pouco inteligíveis, que, felizmente, têm por antídoto a impossibilidade material de serem lidos pelas massas. Os espíritos verdadeiramente superiores são comedidos em palavras. Dizem muitas coisas com poucas palavras. Assim, essa fecundidade prodigiosa deve sempre ser suspeita. Não se pode estar demasiado circunspecto quando se trata de publicar esses escritos. As utopias e as excentricidades, que são neles frequentemente abundantes e que chocam o bom senso, produziriam uma desagradável impressão nas pessoas noviças, dando-lhes uma ideia falsa do espiritismo, sem contar que são armas das quais seus inimigos se servem para ridicularizá-lo. Entre essas publicações, há as que, sem serem más e sem provirem de uma obsessão, podem ser consideradas como imprudentes, intempestivas ou desastradas.
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1: Não, não destrua os bens que a natureza coloca a seu dispor para ajudá-lo a progredir. Coopere com as árvores, porque elas cooperam com a sua vida na purificação do ar que você respira. Colabore com a pureza das fontes, porque elas lhe fornecem água para dessedentar seu corpo. Auxilie o solo a produzir, para que o pão seja sempre farto na mesa de todos.

0: Conduta Espírita pelo Espírito André Luiz. Capítulo 7 – A Conduta em Viagem. Distribuir por onde viajar exortações de alegria e esperança com quantos lhe partilhem o itinerário. O verdadeiro espírita jamais perde oportunidade de fazer o bem. Tratar generosamente os companheiros do caminho. A qualidade da fé que alimentamos transparece de toda a ação. Ceder dentro das possibilidades naturais as melhores posições nas viaturas aos companheiros mais necessitados. Um gesto simples define uma causa. Sem esquecer os próprios objetivos, prever com estudo judicioso e minudente os percalços e as metas da viagem. A previdência exprime vigilância. Nas aproximações afetivas comuns àqueles que viajam, fixar demonstrações de otimismo para que a tristeza não prejudique a obra da confiança. O otimismo gera paz e simpatia. Na atenção devida aos companheiros, cuidar com estima e apreço de todas as encomendas, recados e notícias de que seja portador. O intercâmbio amigo destrói o insulamento. Não se esquecer do respeito, da gentileza e da cordialidade com que se devem tratar indistintamente funcionários e servidores em veículos, hotéis, repartições e lugares públicos. Aquele que anda imprime sinais por onde passa. Andai como filhos da luz. Paulo, primeira carta aos Efésios, capítulo 5, versículo 8.
1: Prece antes e depois. Antes de observar a presença do mal, roga ao Senhor para que teus olhos se habituem à fixação do bem, a fim de que depois não te converta a oração em requerimento desesperado. Antes de assinalar a frase caluniosa ou irrefletida, pede ao Senhor para que teus ouvidos saibam escutar para o auxílio fraterno, a fim de que depois não se te transforme a prece em apelo sombrio. Antes de caminhar na direção do poço em que se adensam as águas turvas da crueldade, implora ao Senhor para que teus pés se mantenham na movimentação do trabalho digno, a fim de que depois não se te transfigure a petição em grito blasfematório. Antes de considerar a ofensa do próximo, solicita ao Senhor que te ilumine o coração, para que saibas exercer a caridade genuína do entendimento e do perdão, sem reservas, a fim de que depois não se te expresse a rogativa por label de remorso e maldição. Todos fazemos preces, depois que o sofrimento nos convoca à expiação regenerativa, quando o processo de nossas defecções morais já coagulou em torno de nosso espírito o cáustico da aflição com que havemos de purificar os tecidos da própria alma. Todavia, quão raras vezes oramos antes da luta, vacinando o sentimento contra a sombra da tentação. Saibamos louvar a bondade e a sabedoria de Deus em todos os passos da vida, rendendo graças pela flor e pelo espinho, pela facilidade e pelo obstáculo, pela alegria e pela dor, pela fartura e pela carência. Agradecendo ao céu as lições diminutas de cada instante da marcha, aprenderemos a tecer com as pequeninas vitórias de cada dia o triunfo sublime que, na grande angústia, erguer-nos-á para a alegria soberana capaz de levantar-nos para sempre à plena luz da imortalidade.
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Charles Baudelaire permaneceu encarnado na França de 1821 a 1867. Foi poeta precursor do simbolismo e posteriormente reconhecido como fundador da tradição moderna em poesia, sendo um dos marcos o lançamento do livro As Flores do Mal, com 100 poemas, pelo qual foi acusado de ultrajar a moral pública. Aproximadamente um século depois, o então espírito Charles Baudelaire ditou ao médium Rafael Américo Ranieri a obra Flores do Bem, que foi publicada pela editora Lac em 1952, contendo uma nova coletânea de poemas, desta vez de grande beleza espiritual. A Rádio Espiritismo BH recuperou um exemplar de Flores do Bem e contou com a colaboração de Helenita Pereira na locução, a fim de nos permitir apresentá-la aos ouvintes na íntegra em 6 programas que você passa a apreciar a partir de agora.

0: Enlace. O leito nupcial esperava a noiva que, como um pássaro medroso, viria nele se esconder. O leito nupcial abria suas asas e aguardava carinhosamente a criatura que haveria de habitá-lo. Maior que o leito nupcial é o firmamento de ouro que espera os seus filhos que voltam em revoada. Uns trazem as asas multicores cheias da beleza do seu amor. Outros trazem as túnicas envoltas em corrupção. Outros caminham arrastados, levando a sua miséria. É o leito nupcial que espera as almas que vêm descansar nos seus coxins. E tu, enamorado, o que levas para o leito nupcial? A Mulher do Nilo. Às margens do Nilo vivia outrora uma doce mulher. Dava de beber aos peregrinos e afagava mansamente o leproso que passava. Não se lembrava das vestes ricas da filha do faraó, nem da beleza das outras mulheres. Nunca ia ao templo. Nunca procurava Deus entre as colunas de Amon, nem a sombra colossal de Gizé. Chamada pelo Criador, abandonou o invólucro da carne e foi viver entre as mais belas construções celestes. Animais. A alma do bruto será a nossa alma. A alma do bruto será a alma daqueles que se dizem reis da criação. A alma do bruto é também uma partícula da alma de Deus. A alma do bruto é como tu, luz e esplendor. É como tu, lama e miséria. É como tu, vibração e harmonia. É como tu, amor e caridade. É como tu, trabalho e descanso. É como tu, vida e morte. É como tu, meteoro que caminha para a eternidade. Os negros. Debaixo da pele escrava está o teu irmão. Debaixo da cor sombria está a luz e a claridade que às vezes excede a tudo. Debaixo da prisão que o tortura está o sonho de amor e o desejo do bem. Debaixo da matéria está o espírito imortal. O colibri. O colibri pousava nas corolas das rosas e dos lírios. O colibri, borboleta multicor, flutuava no espaço e corria alegremente na campina. Os pensamentos humanos também são estranhos colibris. As trevas. Levantei os braços e contemplei as trevas. Levantei os braços e contemplei as nuvens nebulosas que passavam sem rumo como densas naves pelo infinito. Levantei os braços desejando apartar dos olhos toda a dor do mundo. Mas o anjo da noite curvou-se e falou ao meu ouvido. Tens que ter coragem de olhar. Tens que ter vontade de penetrar as trevas que envolvem a terra, as vibrações pesadas e as angústias que percorrem os continentes do mundo. E eu desci com ele aos abismos mais negros ainda, para saldar as minhas dívidas inesgotáveis. Pelo espírito Charles Baudelaire, psicografado por Rafael Américo Ranieri, da obra Flores do Bem. O Gênio. nasceu da criação incessante de Deus. Desabrochou na inconsciência dos seres inexpressivos. Cresceu, cresceu e caminhou. Uma irradiação colorida se manifestou nele. Cresceu mais e tornou-se um sol para os homens. Porém, faltam ainda milhões e milhões de milênios para tornar-se um pequeno astro diante do Criador que o espera e acompanha. O pão. A criança estava envolta em raios de luz e caminhava pelas sarjetas da rua. Brilhava no invisível. Era a miséria na terra. A fome devorava as suas entranhas. Os olhos esgazeados buscavam qualquer coisa para comer. Súbito, de uma janela, atiraram-lhe um pão endurecido. Ela apanhou o sôfrega e agradeceu aquela mão amiga que a amparava no infortúnio. Quem lhe atirara o pão era um criminoso. O remorso. O homem mordeu-se todo. O homem maltratou a sua carne pecadora e dilacerou o seu peito. O homem voltou-se contra o seu corpo, acusando-o dos crimes que praticara. Infeliz, não vês que o único culpado é o teu espírito e que a matéria é a argila que modela a tua imagem ao influxo dos teus pensamentos. Luminosidade magnética. Tens luz em teus dedos e tens luz no teu coração. Tens luz na tua alma e tens luz na tua matéria. Tens luz em todos os teus atos e em todos os teus pensamentos. Tens luz nas tuas palavras. Por isso atrais e arrebatas. Por isso, mais do que qualquer outro, levas a esperança e a vida aos lugares sombrios. És, portanto, um foco luminoso que não mais se apagará. E a razão de tudo isso está no teu desejo de ser bom. A cal. A cal simboliza a tua compreensão do reino de Deus. Ela, como tu, cheia das impurezas do ambiente, se transforma ao encontro da água. Só que ela ressurge para a vida da matéria, enquanto que tu ressurges para a vida eterna. O silêncio. Quando se compreende o silêncio, se compreende o pensamento do Senhor. Quando se entendem os rumores da paz, se entende a palavra do Senhor. Quando se interpretam as irradiações da calma impassível, se entende a mudez poderosa daquele que fala sem voz, que abraça sem braços, que acaricia sem mãos, que aperta sem peito, que eleva sem ascensão, que conduz sem se mover, que ama sem coração, que é somente espírito. Pétala de rosa. O vento soprou e desfolhou a rosa. O vento soprou e sacudiu a roseira. A rosa desfolhou-se e as suas pétalas vagaram algum tempo no espaço. Uma lamentava-se dizendo: por que é tão cruel o vento que me arrasta? Por que é tão insensato o tufão que nos devasta? Ninguém lhe respondeu. O vento continuou a soprar, e a pétala de rosa carregada nas suas mãos tornou-se no alimento de outras roseiras. Transformou-se em seiva, renasceu em folha e ressurgiu novamente numa rosa maior e mais bela. O teu corpo. Desprezas o teu corpo e às vezes o odeias. Desprezas o teu corpo e às vezes tem nojo dele. No entanto, ele é o vaso sagrado que te levará às culminâncias da vida. No entanto, ele é o lago de água purificadora que te lavará de todas as manchas e encherá o teu espírito da luz faiscante de todas as estrelas. Sonho de vidente. O vidente ergueu os olhos para o céu. O vidente mergulhou dentro de si mesmo e os seus lábios começaram a balbuciar palavras desconhecidas para os homens do seu tempo. O vidente era uma criança de faces mimosas e de cabelos de seda. Mas as suas palavras tinham o sabor grandioso dos milênios e das flores eternas. Dor e sombra. As tuas palavras têm sombra e estão cheias de dor. Elas me ferem, mas eu te perdoo. Elas me atingem o coração, mas eu te amo. Elas me humilham, mas eu te compreendo. Porque falas na inconsciência dos que sofrem, porque sonhas no pesadelo da matéria, porque ouves os que te perseguem, porque sentes os que te odeiam. As tuas palavras têm sombra e estão cheias de dor. Noturno. A floresta silenciosa estava repleta de sombra. A floresta silenciosa parecia uma ilha espessa onde os fantasmas fizeram as suas moradias. A floresta silenciosa parecia um antro de vagabundos e bandidos. Tive temor e tive receio. Pernoitei à margem do caminho, no campo aberto. Assim que despontou o dia, vi que os pássaros começavam a cantar e que a floresta silenciosa se enchia de vida e de claridade. Aves de todas as cores surgiam como por encanto e o bosque tornou-se tranquilo e de beleza sem par. Um fio de água murmurava a sua canção solitária. Entrei na floresta risonho e feliz. O espírito do homem é como a floresta silenciosa. Tanto pode conter fantasmas e bandidos, como pássaros e flores. O anjo. Os homens desejavam ardentemente ver um anjo. Os homens desejavam tocar e sentir a pureza das suas asas e a cristalina claridade do seu olhar. Alguém então lhes disse: "Procurais um anjo no céu? Ei-lo ao vosso lado. Está na carne e é vosso irmão." Eles se voltaram um momento assustados e contemplaram o jardineiro humilde que com as suas mãos calosas consertava os lírios. Olharam e riram irônica e desesperadamente. a fé. A fé não nasce onde a humildade não passou. A fé não cresce onde o amor ao próximo não regou com o seu perfume a tela mágica de nossas aspirações. A fé não faz seu ninho onde sopra o vento da impiedade e a repulsa dos que não buscam amar e compreender. A fé é a água que enche o cântaro de todos os espíritos, se eles estiverem abertos e voltados para o céu. Volúpia. A volúpia dançava seminua nos olhos do discípulo sublime. A volúpia transformava-se no corpo lúbrico de todas as mulheres. Corria e saltava. As suas mãos de fogo eram pássaros que cantavam a área do feitiço e da luxúria. A volúpia tentava e abrasava. Mas o coração do discípulo começou a rebrilhar o azul do sentimento puro. A volúpia empalideceu. A volúpia tornou-se feia e repugnante. A volúpia dissolveu-se aos olhos de todos e a alma do discípulo banhou-se repentinamente da luz suavíssima do coração do mestre. O sábio. O sábio é como a flor que exala o perfume sagrado das passagens eternas. O sábio é o irmão do anjo que espalha conhecimentos como pedrarias e pérolas. O sábio é o homem que representa a reta mais curta entre a criatura e o Criador. Mas o sábio é, antes de tudo, o homem bom. A árvore de Natal. A árvore de Natal estava carregada de frutos de ouro e de relíquias antigas. A árvore de Natal enchia o aposento com o seu brilho álacre e com o verde de suas folhas. A árvore de Natal era bela como a face linda das crianças. Os homens, porém, não se lembraram que a prece é a mensagem de amor que se deve mandar ao Mestre nesse dia. Orando ao Pai. Estou entre o passado tristonho e repleto de dores e o futuro luminoso repleto de alegrias. Estou entre o teu amor sublime e o amor infeliz dos homens que condenei à perdição. Estou entre a sombra e a luz. Estou entre a glória e a miséria. Estou entre o mundo e a espiritualidade. Estou entre os que sofrem por meus crimes e os que desejo libertar pelo amor a tudo que é teu. Permite que a minha boa vontade redima ao menos um dos filhos da minha insensatez e serei feliz. O amor dos amores. A Jesus, a Ti eu peço perdão porque há séculos me estendeste a mão cheia da luz inconfundível de Teu Espírito. A Ti eu rogo a caridade de me contemplares mais uma vez para que a minha alma convaleça. A Ti que és a estrela que me arrastou do fundo dos abismos, a Ti eu imploro que esqueças o mal que eu fiz. A Ti, que és o guia, o amigo, o irmão de todos os momentos, a Ti que és no universo a luz de todas as luzes e o amor de todos os amores.
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0: Senhor, os homens reúnem-se no mundo para pedir, reclamar, maldizer. Legiões humanas devotadas à fé entregam-se para que as comandes. Multidões sintonizam contigo buscando servir-te. Permite-nos agora um espaço para a gratidão por estes dias de entendimento fraternal que vivemos na casa que nos emprestastes para o planejamento das atividades evangélicas do futuro. Como não estamos habituados a agradecer e louvar sem apresentar o rol das nossas súplicas, permite-nos fazê-lo de forma diferente. Quando quase todos pedem pelos infelizes, nós nos atreveremos a suplicar pelos infelicitadores. Quando os corações suplicam em favor dos caídos, dos delinquentes, daqueles que se agridem, nós nos propomos a interferir em benefício dos que fomentam as quedas, os delitos e a violência. Quando os pensamentos se voltam para interceder pelos esfomeados, os carentes, os desiludidos, nós nos encorajamos a formular nossas rogativas por aqueles que respondem por todos os erros que assolam a terra, estabelecendo a miséria social, a falência moral e a derrocada nas rampas éticas do comportamento. Não te queremos pedir pelas vítimas de todos os matizes, senão pelos seus algozes, aqueles que entenebreceram os sentimentos, a consciência e a conduta, comprazendo-se quais chacais sobre os cadáveres dos vencidos. Tu és o nosso pastor e prometeste apoio a todas as ovelhas. Tem misericórdia deles, os irmãos que se cegaram a si mesmos e ensandecidos ateiam as labaredas do ódio na terra e fomentam as desgraças que dominam no mundo. Tu pode fazê-lo, Senhor, e é por isso que em ti, agradecendo todas as dádivas da paz que fruímos, não nos podemos esquecer desses que ardem nas labaredas cruéis da ignorância, alucinados pelos desequilíbrios que os tornam profundamente desditosos. Retira dos nossos sentimentos de amor a cota melhor e canonize-a, para que os irmãos enlouquecidos na volúpia do prazer, que entregaram o coração longe dos sentimentos da humanidade e que terão que despertar um dia sobre o látego da consciência que a ninguém poupa. Porque já passamos em épocas remotas por estes caminhos, é que te suplicamos por eles, os irmãos mais infelizes que desconhecem a própria desdita. Quanto a nós, ensina-nos a não fruir de felicidade enquanto haja na terra e na pátria do cruzeiro aqueles que choram, os que se debatem nos desvãos da perturbação e, consciente ou inconscientemente, te negam a sabedoria, o amor e a condução de ternura como pastor de nossas vidas. Quando os teus discípulos aqui reunidos encerramos esta etapa, damos-nos as mãos e, emocionados, repetimos como os mártires do passado: Ave Cristo, em tuas mãos depositamos nossas vidas para que delas faças o que te aprouver, sem nos consultar o que queremos, porque só tu sabes o que é de melhor para nós. Assim seja.
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